0: Pessoas que semeiam a confusão entre vós e querem perturbar o evangelho de Cristo. Mas ainda que alguém, nós ou um anjo baixado do céu, vos anunciasse o evangelho diferente do que vos temos anunciado, que ele seja anátema. Repito aqui o que acabamos de dizer. Se alguém pregar doutrina diferente da que recebestes, seja ele excomungado. É porventura o favor dos homens que eu procuro ou o de Deus? Por acaso tenho interesse em agradar os homens? Se quisesse ainda agradar aos homens, não seria servo de Cristo. Então a gente tem que tomar muito cuidado, porque às vezes a gente agrada a homens. A gente não agrada a Deus. A palavra de Deus, o evangelho de Deus é um só. Então, se nós pregamos vários evangelhos, se a gente compartimentamos o cristianismo, olha, nós estamos enfraquecendo a igreja de Cristo. Por isso, só há uma Bíblia, só há um Deus, só há uma fé, só há um batismo. Quem prega o contrário está pregando outro evangelho. Está aqui.
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1: Há uma casa sendo preparada para você, onde não existe dor, onde ninguém vai te abandonar, onde ninguém vai embora, onde nenhuma lágrima mais vai cair. Eu sou a irmã Maria Raquel e hoje, na véspera da festa de São Miguel, eu quero dizer, um anjo vai te pegar pela mão e mostrar o lugar para onde Deus está te conduzindo e te fazer enxergar que vale a pena perseverar nos caminhos do Senhor. Seja bem-vindo ao 39º dia da quaresma de São Miguel. E eu já estou sentindo saudade, gente. Falta apenas um dia para completarmos essa jornada. E eu confesso que eu não vejo a hora de ver você celebrando, não é? Esses 40 dias de grandes transformações. Hoje você vai abrir a sua Bíblia em Apocalipse, no capítulo 21, versículo 9. Então veio a mim um dos sete anjos das sete taças cheias com as últimas pragas. Ele falou comigo e disse: vem, vou mostrar-te a noiva, a esposa do Cordeiro. Repare uma coisa muito bela: quem mostra a cidade a João é um anjo. A Bíblia começou com anjos guardando o paraíso na porta, lá em Gênesis, lembra? E termina com um anjo abrindo a porta da pátria nova. Do começo ao fim, são os anjos que caminham com a gente. Você percebeu isso? O anjo da guarda que cuida de você agora, neste exato momento, é o mesmo que um dia vai pegar você pela mão e dizer: vem, eu te mostro a cidade santa. E aqui está o detalhe mais bonito. O anjo diz a João: eu te mostrarei a noiva. O que ele mostra primeiro não é um lugar, é uma pessoa. E os santos padres ensinam com uma só voz uma coisa que muda tudo. Essa cidade somos nós, é você. A Jerusalém Celeste é a igreja, são os salvos, são aqueles que perseveraram até o fim. A cidade não é feita de pedras frias, é feita de gente. Continue lendo, versículo 12. Estava

0: cercada por uma muralha grande e alta, com 12 portas. Sobre as portas havia 12 anjos, e nas portas estavam escritos os nomes das 12 tribos de Israel. Está vendo? Cada porta tem um anjo. Assim como cada um de nós tem um anjo da guarda no caminho. A cidade do céu tem anjos nas suas portas. Eles não são porteiros distantes. São os mesmos que nos guardaram a vida inteira aqui embaixo. Reconheça uma coisa. O anjo que reza com você toda manhã está te esperando na porta da pátria. Que consolo. E veja agora os versículos 18 e 19. A construção da muralha era de jaspe e a cidade de ouro purificado como cristal puro. Os alicerces da muralha da cidade eram ornamentados com todo tipo de pedras preciosas. O primeiro alicerce era de jaspe, o segundo de safira, o terceiro de calcedônia, o quarto de esmeralda, e por aí ele segue. Aqui está o que mais toca. Os santos padres ensinam que cada pedra preciosa da cidade é uma virtude vivida pelos santos. O jaspe é a fé que não vacila, o ouro é a caridade que se purificou no fogo. As outras pedras são a paciência, a humildade, a pureza, a misericórdia, a perseverança. Você entende o que isso quer dizer? Cada virtude que você vive aqui na terra está virando pedra de muralha lá em cima. Cada vez que você perdoa, uma pedra é polida. Cada vez que você reza, uma pedra é colocada. Cada vez que você dá o seu sim a Deus, quando seria muito mais fácil dizer não, uma pedra brilha mais. Você não está só caminhando para a cidade, você é uma pedra viva. E olhe o último versículo do capítulo, o versículo 27. Nunca entrará nela o que é impuro, nem alguém que pratica a abominação e a mentira. Entrarão nela somente os que estão escritos no livro da vida do Cordeiro. Existe um livro? Existe um nome escrito? E se você está aqui rezando esta quaresma, perseverando dia após dia, o seu nome está sendo escrito nele. Não é mérito seu, mas é graça de Deus. O propósito de hoje é: faça uma só coisa boa, pelo menos. Algo que ninguém vai ver, ninguém. Uma oração escondida pela alma de alguém, uma esmola que você dá sem contar a ninguém, um trabalho de casa que você faria com má vontade, mas você vai fazer sorrindo sem reclamar. É uma pedra colocada no muro da Jerusalém Celeste, sem testemunha aqui embaixo, porque o único olhar que importa é o olhar de Deus e Ele está vendo. Olha que bênção. Daqui da Gruta do Gargano eu peço a São Miguel que ponha sob a sua guarda sua casa, sua família e sua vida, e que eu conduza com o nome escrito no livro da vida até as portas da Jerusalém Celeste. Nós temos um celeste companheiro, um divino amigo que nos conduz. Deus abençoe você. Rezemos juntos as orações da quaresma de São Miguel.
1: Em nome do Pai, do Filho e do Espírito Santo. Amém. São Miguel Arcanjo, defendei-nos no combate. Seja o nosso refúgio contra as maldades e as ciladas do demônio. Ordene-lhe Deus, instantemente o pedimos. E vós, príncipe da milícia celeste, pela virtude divina, precipitai no inferno a Satanás e a todos os espíritos malignos que vagueiam no mundo para a perdição das almas. Ladainha de São Miguel Arcanjo. Senhor, tende piedade de nós. Jesus Cristo, tende piedade de nós. Senhor, tende piedade de nós. Jesus Cristo, ouvi-nos. Jesus Cristo, atendei-nos. Pai Celeste, que sois Deus, tende piedade de nós. Filho Redentor do mundo, que sois Deus, tende piedade de nós. Espírito Santo, que sois Deus, tende piedade de nós. Trindade Santa, que sois um único Deus, tende piedade de nós. Santa Maria, Rainha dos Anjos, rogai por nós. São Miguel, rogai por nós. São Miguel, cheio da graça de Deus, rogai por nós. São Miguel, perfeito adorador do Verbo Divino, rogai por nós. São Miguel, coroado de honra e glória, rogai por nós. São Miguel, poderosíssimo príncipe dos exércitos do Senhor, rogai por nós.

0: São Miguel, porta-estandarte da Santíssima Trindade, rogai por nós. São Miguel, guardião do paraíso, rogai por nós. São Miguel, guia e consolador do povo israelita, rogai por nós. São Miguel, esplendor e fortaleza da Igreja militante, rogai por nós. São Miguel, honra e alegria da Igreja triunfante, rogai por nós. São Miguel, luz dos anjos, rogai por nós. São Miguel, baluarte dos cristãos, rogai por nós. São Miguel, força daqueles que combatem pelo estandarte da cruz, rogai por nós. São Miguel, luz e confiança das almas no último momento da vida, rogai por nós. São Miguel, socorro muito certo, rogai por nós. São Miguel, nosso auxílio em todas as adversidades, rogai por nós. São Miguel, arauto da sentença eterna, rogai por nós. São Miguel, consolador das almas que estão no purgatório, rogai por nós. São Miguel, a quem o Senhor incumbiu de receber as almas depois da morte, rogai por nós. São Miguel, nosso príncipe, rogai por nós. São Miguel, nosso advogado, rogai por nós. Cordeiro de Deus, que tirais o pecado do mundo, perdoai-nos, Senhor. Cordeiro de Deus, que tirais o pecado do mundo, ouvi-nos, Senhor. Cordeiro de Deus, que tirais o pecado do mundo, tende piedade de nós. Cristo, ouvi-nos. Cristo, atendei-nos. Rogai por nós, ó glorioso São Miguel, príncipe da Igreja de Jesus Cristo, para que sejamos dignos de suas promessas. Oremos. Senhor Jesus Cristo, santificai-nos por vossa bênção sempre nova e concedei-nos pela intercessão de São Miguel essa sabedoria que nos ensina a juntar as riquezas no céu e trocar os bens do tempo pela eternidade. Vós que viveis e reinais pelos séculos dos séculos. Amém. Consagração a São Miguel Arcanjo. Gloriosíssimo príncipe das hierarquias angélicas, valente arauto do Deus Altíssimo, zeloso campeão da glória do Senhor, terror dos anjos rebeldes, amor e delícia dos anjos fiéis, meu diletíssimo arcanjo São Miguel, desejando pertencer ao número de vossos devotos e servos, hoje eu me ofereço a vós, dou-me e consagro-me a vós. Coloco a minha pessoa, a minha família, os meus bens, sob a vossa potentíssima proteção. É muito pouca coisa a oferta que vos faço, sendo eu um miserável pecador, mas não duvido de que vós querereis aumentar o fervor no meu coração e proteger aquele que a vós recorre. Recordai aquele que hoje se coloca sob o vosso patrocínio e de hoje em diante protegei-me, assisti-me em todas as dificuldades da minha existência terrena, alcançai-me o perdão dos meus muitos e graves pecados, a graça de amar de todo o coração o meu Deus, o meu doce Salvador Jesus e a minha doce Mãe Maria. Impetrai-me os auxílios necessários para obter a coroa da glória. Defendei a minha alma contra todos os seus inimigos e quando chegar a hora de deixar este mundo, vinde então, príncipe gloriosíssimo, assisti-me na luta final e que o vosso gládio potente afaste para longe, para os abismos da morte e do inferno, o anjo apóstata e soberbo que derrotastes em combate no céu. Amém.
1: Hoje nós vamos, aqui da Gruta de São Miguel, rezar por todos os sacerdotes, todos os religiosos e religiosas, os nossos bispos e, claro, pelo Papa. Vamos juntos nos apresentar em oração. São Miguel, ele é o anjo protetor da Santa Igreja Católica, que a bênção de Deus Todo-Poderoso alcance cada sacerdote, cada religioso, cada religiosa, em nome do Pai e do Filho e do Espírito Santo. Amém.
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2: Boa noite, ouvinte do programa Oficinas de Oração e Vida pela Rádio Catedral Juiz de Fora. Vamos refletir hoje sobre a humildade, isso mesmo, sobre o dom da humildade, a graça da humildade. A humildade é o caminho para o verdadeiro amor. A humilde nada aborrece, não conhece complexos de culpa, não se irrita, não se preocupa com a opinião alheia, não busca a si mesmo, mas está sempre preocupado com os outros, principalmente com os pobres, os preferidos de Jesus. O humilde habita permanentemente na morada da paz, e a tristeza não bate à sua porta. Só os humildes são livres e felizes. Isso mesmo, querido ouvinte. Só os humildes são livres e felizes. Cristo nos disse: aprendam de mim, que sou manso e humilde de coração. É preciso aprender com Jesus como ser humilde, como viver o amor. Para viver o amor, querido ouvinte, é necessário que nós passemos a ver as pessoas ao nosso redor. Se prestarmos atenção, veremos as crianças vestidas de pobreza mesmo antes de nascer. Meninos de rua, os jovens desorientados por falta de emprego ou de família, afundados no mundo das drogas. Os desempregados, os idosos,

0: marginalizados pela sociedade porque já não produzem. Nesses pobres e abandonados, querido ouvinte, resplandece o rosto de Jesus. Nós só conseguiremos ajudar, amar essas pessoas marginalizadas, se nelas vislumbrarmos o rosto do Senhor, o rosto de Cristo. Agindo como Jesus, com humildade, compreensão, acolhimento, misericórdia para com esses nossos irmãos, os preferidos de Jesus. Quando formos colocados ante o tribunal da história, reconheceremos com espanto ao Cristo que amamos ou desprezamos na figura dos abandonados, daquele irmão que não enxergamos ao nosso lado. Mateus, no seu Evangelho, capítulo 25, versículo 34 a 36, nos diz: Vinde abençoados do meu Pai, tomai posse do reino, preparado para vós desde a criação do mundo. Porque tive fome e me destes de comer, tive sede e me destes de beber, fui peregrino e me acolhestes, estava nu e me vestistes, enfermo e me visitastes, estava na cadeia e me vieste ver. Peçamos ao Pai que abra espaços livres dentro de nós para que os possam ocupar tu, Jesus, e os nossos irmãos. Dá-nos, Senhor Jesus Cristo, a graça de ir adquirindo paulatinamente, passo a passo, um coração desprendido e vazio como o seu, um coração manso e humilde, semelhante ao teu. Dá-nos, Senhor, a graça da humildade. Reveste-nos com tua humildade, Senhor Jesus. Shalom, querido ouvinte, e até quarta-feira próxima, quando nos encontraremos aqui na Rádio Catedral.
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Pegue teus braços o mais alto que você puder. E diga comigo: Jesus, eu sou lugar de chegada. Eu sou lugar de chegada. O lugar aonde as pessoas vão te encontrar. Eu sou a tua casa. Agora põe a mão no seu coração, bate no seu peito e diz: arruma aqui dentro, porque não se recebe visita em casa desarrumada. Bate de novo no seu peito e diz: arruma aqui dentro, para que eu possa ser casa para todo mundo. Amém. E aplauda Jesus.

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nome do Pai, do Filho e do Espírito Santo. Amém. Espírito Santo de luz, dai-nos o dom da sabedoria para distinguir o bem do mal e a verdade da mentira. Guiai-nos a cada passo, em cada dia, para que sigamos o caminho do Evangelho, com a ajuda de Maria, por Cristo nosso Senhor. Amém. Nossa leitura orante da Santa Palavra, nosso encontro aqui com Deus. Estamos ao redor desta mesa, eu sempre falo da mesa abundante da Palavra Divina, e especialmente hoje devo falar da mesa porque vamos acolher o texto da multiplicação dos pães, em que Jesus prepara uma mesa, né? Uma mesa para nós todos assentarmos, né? De fato, o Senhor quer que essa mesa tenha lugares para todos. Quando os nossos bispos, agora nas novas diretrizes da ação evangelizadora no Brasil, nos convida a estender a mesa. Não basta estender o teto, é preciso estender a mesa, a acolhida de cada um ao redor da mesa, né? Oferecendo o pão da vida, que é Jesus, e o pão da vida, que é o nosso amor, nossa acolhida a todos, né? Pouco adiantaria estender o pano da tenda se não estendêssemos os lugares do nosso coração, acolhendo cada irmão e cada irmão. Então, como eu disse, nesses capítulos 14, 15, 16 e 17, tem duas narrativas, dois textos da multiplicação dos pães, e hoje é a primeira. Vamos acolher Mateus 14, 13 a 21. É o Evangelho de Mateus, o capítulo é o 14, os versículos são de 13 a 21. Como você sabe, usamos a

Aqui a tradução da Bíblia da CNBB, Mateus 14, 13 a 21. Ouçamos agora a Santa Palavra. Tendo ouvido isto, Jesus retirou-se dali e foi de barco a um lugar deserto à parte. Quando ficaram sabendo, as multidões saíram das cidades e o seguiram a pé. Ao desembarcar, Jesus viu uma grande multidão. Encheu-se de compaixão por elas e curou os que estavam enfermos. Ao entardecer, os discípulos aproximaram-se dele e disseram: "Este lugar é deserto e a hora já está muito adiantada. Despede as multidões para que possam ir aos povoados comprar comida." Jesus, porém, lhes disse: "Eles não precisam ir embora. Dai-lhes vós mesmos de comer." Os discípulos responderam: "Só temos aqui 5 pães e 2 peixes. E Jesus lhes disse: "Trazei-os aqui." E mandou que as multidões se sentassem na relva. Então Jesus tomou os 5 pães e os 2 peixes, ergueu os olhos ao céu e pronunciou a bênção. Partiu os pães e deu aos discípulos, e os discípulos os distribuíram às multidões. Todos comeram e ficaram saciados, e dos pedaços que sobraram, recolheram ainda 12 cestos cheios. E os que comeram foram mais ou menos 5.000 homens, sem contar mulheres e crianças. Amada irmã, amado irmão, muitas vezes ouvimos este episódio da vida de Jesus, a multiplicação dos pães, né? Conhecemos quase que de cor. Que bom, é um momento muito bonito. Se a morte de João Batista preparava a morte de Jesus, a multiplicação dos pães prepara aquilo que aconteceu antes da morte. O oferecimento de Jesus na ceia eucarística, quando ele toma o pão e o vinho e diz: "Isto é meu corpo, isto é meu sangue." Aqui também Jesus toma o pão e toma o vinho e distribui, né? Então, as palavras são as mesmas: tomou, abençoou, partiu e deu, né? Então, são os mesmos verbos que usamos que Jesus usou na ceia eucarística e que nós usamos em continuação as palavras de Jesus, porque ele disse: "Fazer isto em memória de mim." Então, por isso, irmãos, que eu vou dividir esse texto tão importante em dois, né? Vou fazer um hoje e deixo o restinho para amanhã, né? Vou ler de novo amanhã o texto todo, né? Porque há essa introdução tão bonita, que vale a pena hoje meditar para não ficar muito longo. Jesus soube que João tinha sido assassinado, saiu dali do lugar onde ele estava. Jesus está peregrinando, né? Perambulando, indo de aldeia em aldeia, e foi para outro lugar, deserto, sem aldeias, né? Um lugar sem habitações, sem casas, né? Muitas vezes Jesus faz isso buscando rezar ou buscando ensinar alguma coisa mais difícil para os seus discípulos, seus apóstolos, o grupo mais próximo de Jesus, né? Há ali um grupo, os 12 apóstolos e mais algumas mulheres seguem Jesus, como sabemos, né? Então, nesse grupo Jesus fazia um ensinamento mais tranquilo e demorado num lugar desértico. Assim estava, isso estava acontecendo. Talvez Jesus tivesse até um pouco rezando, né? Mais recolhido por causa da morte de João Batista, porque há uma ligação ali. Jesus fica sabendo e se retira, mas as multidões vieram todas atrás dele. Então ficou lá repleto, aquele lugar não era mais desértico, era agora cheio de pessoas, né? Parece a cena do Êxodo, em que o deserto estava desabitado e aquela multidão por 40 anos passou ali por aquele deserto, guiados por Moisés e pela palavra divina. Então, diante daquela presença da multidão, também o povo no deserto teve fome, veio maná.
Então, também ali aquela

multidão, Jesus sentiu compaixão dela, né? E tendo compaixão daquela multidão, ofereceu o que ele pode mais oferecer, o ensino e a cura. Então Jesus traz a cura com a presença de Deus, com ele, né, mesmo, presença de Deus, ele é Deus ali presente, então a presença dele cura aquelas pessoas de suas doenças, aquelas do corpo e aquelas mais profundas, né, aquelas que um se sentia abandonado, sem ninguém, sem casa, sem referência, a referência agora é Jesus. Então Jesus, no outro texto, diz: estavam como ovelhas sem pastor e agora chegou o pastor, como Deus falou lá em Ezequiel 24, eu mesmo serei o pastor do meu povo. Jesus está aqui sendo o pastor do povo, e lá naquele texto Deus diz: vou curar a ovelha ferida, vou procurar a ovelha perdida, vou encanar a perna da ovelha que se quebrou, vou unir, vou alimentar a ovelha, vou levar a fonte de água viva, vou dar ao pasto, vou também vigiar para aquela que está gorda demais, avançadora demais, que ela fique mais presa, né? Mais contida, para que a outra possa comer o suficiente. Então, naquele texto maravilhoso, Deus mesmo vem ser pastor do seu povo. O que acontece aqui? Deus mesmo vem ser pastor do seu povo. É por isso que Jesus vai dizer: vocês não devem mandar embora. Ninguém manda embora o seu rebanho. Não é possível mandar embora o seu rebanho que está carente, que está necessitado de ensinamento, de cura, de proximidade, de carinho, de cuidado, de atenção e de comida. Então, aquele que segue Jesus não pode mandar embora a multidão. Foi o que Jesus então pediu, a compaixão de Jesus. É palavra muito importante, a compaixão. Ele está comovido por dentro, diante daquele povo que ele até queria se afastar, mas o povo veio. Porque o povo sabe que só ele tem a palavra de vida eterna. E é num contexto assim também de Eucaristia que Pedro vai dizer isso: só tu tens palavras de vida eterna. Esta palavra de vida eterna, que é Jesus, se torna nossa comida ali na Eucaristia, né? Certamente não estaríamos aqui, não existiria a igreja, não existiria isso que nós acreditamos sem a presença eucarística, sem dúvida, não é? Onde não foi possível a presença eucarística, por algum motivo, em alguma comunidade rural, né, ou em algum pequeno bairro, a fé vai esmorecendo e dilui, dissolve, perde a referência, porque não temos a presença dele. De fato, ele falou: eu estarei com vocês até o fim, e está mesmo, especialmente ali, vivo e verdadeiro, como está no céu, diante do Pai, diante dos anjos, está ali conosco no sacrário. Então, essa certeza nos toca, nos faz já colocar o pé no céu e nos une, né? Para que nós todos agora possamos também ter compaixão daquele que perdeu as referências. Nada mais triste quando perdemos a referência, como não temos mais horizontes nem norte, quando andamos vagueando sem sentido. E nós não. A gente vai na missa para nos encontrar com o Senhor. Ele está ali, é um encontro vivo e verdadeiro, né? Um encontro como os apóstolos fizeram com ele na Galiléia, nós encontramos ali com ele, né? Então, esse encontro nos sustenta, cura-nos de nossas feridas, de nossas misérias, corrige-nos de nossos pecados, né? E nos dá força para ir adiante. Esse Jesus que tem compaixão da multidão que naquele dia o procurou, mesmo ele querendo se afastar, se nós mostrarmos para todos com a nossa vida esse Jesus, todos gostariam e todos acorrerão a ele. Por essa palavra agradecemos. Amanhã nós vamos fazer o mesmo texto, recordando, né, tudo aquilo que aconteceu, desde quando Jesus toma o pão com todos assentado à mesa até quando sobra. E a Didaqué diz que estes 12 cestos sobraram para nos alimentar hoje.
Naquela hora ali, Jesus estava multiplicando o pão para nós o termos hoje em todo o altar de Daquevia, nesses pedacinhos, o pedacinho, a partícula que comungamos em cada Eucaristia. Ele pensou em nós também. Nós somos aqueles que estavam ali e que Jesus, movido de compaixão, multiplicou para nós este pão até que ele venha. Por esta palavra, pela presença viva de Jesus, podemos nos encontrar com ele todo momento que quisermos, naquela visitinha, né? Foi tão bonito, ontem foi uma quinta-feira e passei em algumas igrejas, né, na Zona Norte, e vi várias igrejas abertas com lindas adorações, numa um profundo silêncio e no outra um louvor bonito. Então, ali do carro mesmo, né, ou passando a pé diante da igreja, dei uma pequena paradinha, mas aproveitei daquele momento da comunidade, louvando, agradecendo a Deus pela presença eucarística, que essa presença nos sustente em tudo, e por isso nós damos glória ao Pai, ao Filho e ao Espírito Santo, como era no princípio, agora e sempre. Amém. Vamos acolher a bênção. Ó Deus, Pai de bondade infinita, derramai sobre nós a bênção do vosso amor, que assim como Jesus teve compaixão com cada um de nós, curando-nos de nossas feridas, corrigindo-nos de nossas mazelas e pecados, que nós também, tendo misericórdia e amor por nossos irmãos, possamos, movidos de compaixão, acolher a todos nesta mesa da Eucaristia, para que todos possam desde já, assim com o pé no céu, viver firme no testemunho de cada dia, testemunhando a verdade do amor de Deus, em nome do Pai, do Filho e do Espírito Santo. Amém.

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4: 6:20, você acompanha o Fica Conosco, Senhor. Músicas que edificam, a palavra de Deus presente. Daqui a pouco você acompanha a voz do pensamento, Frei Flávio Henrique. Agora tem a linda canção de Valmir Alencar.

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0: mensagem de Dom Gil Antônio Moreira, às 18 horas, na oração da Ave Maria.
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músicas que edificam a palavra de Deus sempre presente. Esse é o Fica Conosco, Senhor, até meia-noite. Bom, eu fico até às 11 horas. Daqui a pouquinho tem a Voz do Pensamento com o Frei Flávio Henrique. Dominus, canta pra gente. Senhor.

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2: Boa noite, queridos filhos e filhas do Pater Noster, o Pai de nosso Senhor Jesus Cristo e nosso. Eu sou o Frei Flávio Henrique, da obra dos pequenos monges do Pater Noster, provocando a verdade com caridade. Nós vamos dar início a mais um programa, A Voz do Pensamento. Nossa Senhora da Divina Revelação, Virgem do Apocalipse, Rainha dos Anjos e dos Santos, que reina nos céus junto com o Filho único de Deus Pai, ele que como homem, mesmo sentenciado à morte pelo clamor das multidões que gritou crucificam, crucificam, e abandonado à solidão por seus amigos e seguidores, no momento em que cumpriu o plano de Deus, contrariou o senso comum para reluzir a glória de Deus que está na franca ruptura com o mundo e com os seus sistemas. Vinde em nosso auxílio para integrar-nos à comunhão dos santos que, como o Senhor, viveram à margem da história, para com Cristo realizarem, contrariando o senso comum, aquilo que é do agrado da vontade de Deus e não aquilo que é do agrado da vontade dos homens. Ave Mamãe Maria, cheia de graças, o Senhor é convosco. Bendita sois vós entre as mulheres e bendito é o fruto do vosso ventre, Jesus. Santa Maria, Mãe de Deus, rogai por nós, pecadores, agora e na hora de nossa morte. Amém.

agora e na hora de nossa morte. Amém. Em tempos onde a proeminência da conclusão científica é determinante para a compreensão das coisas, então vamos considerar o que nos diz a conclusão dos estudiosos da mente, que pesquisam o comportamento dos indivíduos e das coletividades, né? Um estudo demonstra que a mente humana, ela tende a acreditar e a repetir ações que sejam realizadas pela maioria das pessoas numa coletividade. Isso porque, além do sentimento de segurança produzido por blocos em ações conjuntas, né, o cérebro humano também produz mais dopamina quando age sob o conforto e a segurança da ação coletiva, gerando sensações de satisfação e prazer por se estar integrado ao conjunto, não é? Esse comportamento, ele é universal entre os homens e está relacionado com a estrutura natural da mente humana. Isso quer dizer que o ser humano é altamente sugestionável pelo poder do senso comum, pelo poder da coletividade, né? Dessa forma, os comportamentos coletivos fortalecem a tendência que nós temos para aderir às opções coletivas. Tudo isso é o normal do ser humano, considerando o seu agir natural, né? É um traço da natureza humana, porque o ser humano é um ser que vem de uma coletividade de antepassados, não é? Ele nasce e cresce em meio a uma coletividade também, família, escola, tudo isso. E vive sempre em função também da coletividade, né? Ele vive organizado numa cidade, num estado, num país, né? Então, já dizia o grande Aristóteles, o filósofo grego, o homem é um ser eminentemente social. E concluía que para viver isolado, o homem, para conseguir viver isolado, né, dizia Aristóteles, só se ele for um bruto ou um deus. Assim pensava Aristóteles. A questão que nos importa é a seguinte: se essa é a condição do ser humano no mundo presente, então o que explica o fato de que os santos e as santas façam com que, ao contrário desse comportamento natural e universal da espécie humana, eles ajam via de regra contrário ao senso comum e em oposição às seguranças, aos confortos propiciados pelo senso comum das coletividades, não é? O que faz então com que eles funcionem de uma maneira diferente do comportamento, digamos, coletivo, normal da coletividade, né? Essa ruptura dramática dos santos e das santas com o senso comum das coletividades os faz mergulhar num isolamento interior austero e tremendamente sofrível, né? Coisa que faz parecer aquela ideia de Aristóteles, né, de ser um bruto ou um deus, né? Mas vamos ver com cuidado direitinho isso, viu? Mesmo assim, os santos, as santas, submergindo as suas vidas num profundo isolamento interior, na medida em que não seguem a normalidade do senso comum, eles seguem a Cristo passo a passo na história presente. Então eles não são brutos, como classificaria Aristóteles, nem são deuses, né? Mas muitíssimo pelo contrário. Em geral, os santos e as santas são extremamente sensíveis, embora muito tenazes no caráter e na personalidade, razão pela qual sofrem em enorme pressão interna em suas consciências e também uma horrível pressão externa
externa, na medida em que são cobrados pelo senso comum por diferirem dos padrões sociais, né? Também não se pode aplicar a eles a outra conclusão de Aristóteles, quer dizer, se por essa acessibilidade extrema que eles têm não se pode aplicar a conclusão de que sejam brutos, também não se pode aplicar a conclusão de Aristóteles que seriam deuses superiores e iluminados, né, que estão acima do comum dos mortais, já que os santos e as santas são os primeiros a se sentirem os menores, os mínimos, os mais insignificantes entre os homens, não é? É assim que eles se autoclassificam. Eles não se sentem superiores, iluminados, pelo contrário, se sentem no pó, né? Se sentem os piores, visto que eles reconhecem a sua miserabilidade com grande facilidade, ao contrário da maioria das pessoas, que quando se sentem amparadas pelo senso comum a que aderem, elas se sentem arrogantemente fortalecidas, não é? E superiores umas às outras. Tanto é verdade, isso que estou dizendo, que os seres humanos se sentem superiores uns aos outros, fortalecidos pelo senso comum de que são fortes coletivamente, né? Que é em razão desse sentimento compartilhado de superioridade que os homens se organizam hierarquicamente nas sociedades organizadas, não é mesmo? Os homens seguem e respeitam todas as formas de superioridade que eles mesmos estabelecem, não é? Seja superioridade econômica, superioridade política, superioridade cultural, superioridade artística, superioridade militar, não importa que forma de superioridade que o conjunto coletivo organizado estabeleça, que todos se apegam a isso e vivem em função disso, não é? Se sentindo uns superiores aos outros nessa escala de hierarquia, né? A verdade é que os indivíduos se sentem encorajados e fortalecidos pelos padrões sociais organizados pelas coletividades, enquanto os santos e as santas, reagindo ao produto injusto e imoral desses padrões coletivos, atravessam literalmente um deserto durante a sua existência temporal. Mas os santos e as santas, ao contrário das lideranças religiosas que se sentem fortalecidas e engrandecidas pelas massas que manipulam, os santos e as santas atravessam seus calvários de solidão e abandono existencial, viu? E não fazem isso sentindo-se divinos, não, mas fazem isso destroçados pelo sentimento de abandono, fracasso, solidão, enfim. Vivem em si, embora não sejam deuses, aquele tremendo calvário vivido por um verdadeiro Deus. Um verdadeiro Deus encarnado, o Cristo, que os precedeu nesse mundo aqui que passa. De fato, os santos e as santas não são deuses, mas vivem em sua história a vida que viveu Deus na carne, condenado pelas autoridades do mundo, aos berros do senso comum das coletividades, que gritavam, crucificam, crucificam, só porque ele não cedeu ao senso coletivo de realizar um reino aqui na terra. E por fim, terminou, inclusive, abandonado pelos amigos e discípulos, até pelo senso comum, deixou dizer, dos amigos e discípulos mais próximos, né? Então, nesse sentido, os santos e as santas, embora não sendo nem brutos, nem deuses, segundo a lógica aristotélica, são participantes da vida divina, a vida de Cristo, não são deuses. E nem haveria como ser, não é? Mas eles atravessam a história nas pegadas existenciais de uma vida sobrenatural. Isso sim, literalmente sobrenatural, no sentido de que, contrariando a natureza do comportamento social do homem, que segue em geral o senso comum das massas
e das coletividades na direção dos erros coletivos que produzem e que fundam aquilo que a fé chama de mundo, eles, os santos e as santas, né, vivem aqui nesse mundo nesse abandono e nessa dor temporal, aquilo que é próprio, que a fé também chama de reino, não é? Participam do reino, vivem já no reino, mas tudo isso não sem atravessarem antes um vale de lágrimas, não sem antes penar uma profunda solidão interior chamada de purificação ou purgação mística pelos mestres em espiritualidade, não é? Não sem antes padecerem aquele horror na alma que os faça gemer dentro de si: Eloi, Eloi, lama sabachthani, meu Deus, por que me abandonaste? Se pensarmos tudo isso, fica óbvio por que é que as coletividades cristãs de nossos dias rejeitam com toda a força de protesto interior a veneração católica aos santos, não é mesmo? Claro, seguindo o padrão das coletividades que querem usurpar o reino de Deus, entrando pela janela para realizarem o reino forçosamente aqui na terra, em meio a toda sorte de privilégios e prosperidades espiritualizadas, quem é que vai querer romper com a segurança do senso comum para viver com Cristo o abandono da cruz, como o fazem os santos? Não é que nada mais faça rejeitar a veneração que vem da comunhão dos santos, seguindo o credo apostólico, né, para poder professar o senso comum que diz que Cristo já nos deu a vitória, então vamos torná-la numa vida próspera e abençoada logo de uma vez aqui na terra. Ou será que estou enganado?

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1: Meia-noite, horário de Brasília. Bom dia.
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1: Com a Mãe Aparecida, Rede Aparecida de Rádio, uma ótima e abençoada madrugada, madrugada de um novo dia.

A você, meu irmão, a você, minha irmã, a você que a partir de agora nos faz companhia em mais uma madrugada com a Mãe Aparecida, louvando e agradecendo ao nosso bom Deus por tudo que temos, por tudo que somos, por mais este dia que o Senhor nos concede. Como é bom poder estar juntinho de você, meu irmão, minha irmã, aí na sua casa, na casa da sua família, louvando e agradecendo ao bom Deus por tudo que temos, por tudo que somos. Obrigado, viu? A você que reza conosco no seu trabalho, a você que está rezando com a gente pelas estradas do Brasil afora, louvando e agradecendo ao bom Deus por tudo que temos, por tudo que somos. A você, meu irmão, que está aí na sua casa, no seu cantinho de oração, rezando por você, pela sua família, louvando e agradecendo a Deus por tudo. Obrigado pelo seu carinho, por uma das nossas emissoras que integram a Rede Aparecida de rádio, espalhadas por todo o Brasil, louvando e agradecendo ao nosso bom Deus. Obrigado a você, meu irmão querido, que nos faz companhia. Vamos juntos nessa caminhada de fé, de amor, paz e esperança até às 5 da manhã. A produção do Com a Mãe Aparecida é de Marcos Tiago, Paula Castro na coordenação, na direção Padre Vanderlei Souza, missionário redentorista. Hoje, dia 1º de outubro, quinta-feira da graça de Deus, 2026. 1º de outubro, quinta-feira da graça de Deus, quinta-feira eucarística. E hoje a Santa Mãe Igreja celebra, faz memória a uma grande santa, Santa Teresinha do Menino Jesus, a quem nós pedimos a intercessão. Santa Teresinha do Menino Jesus, rogai por todos nós. 3:03, quase 4:00. Quem está chegando é o Padre Vanderlei Souza com esse nosso momento de evangelização, esse nosso momento de reflexão com os ponteiros apontam para o infinito.

0: nosso Senhor é convosco. Bendita sois vós entre as mulheres, e bendito é o fruto do vosso ventre, Jesus. Santa Maria, Mãe de Deus, rogai por nós, pecadores, agora e na hora da nossa morte. Amém. Rogai por nós, Santa Mãe de Deus, para que sejamos dignos das promessas de Cristo. Oremos isso um dia, Senhor, vos rogamos a vossa graça em nossos corações, para que nós que conhecemos pela anunciação do anjo a encarnação de Jesus Cristo, vosso Filho, cheguemos por sua paixão e morte de cruz a glória da ressurreição. Pelo mesmo Cristo, nosso Senhor. Amém.
1: Especial hoje, celebramos a memória de Santa Teresa do Menino Jesus, Virgem e Doutora da Igreja. E nós temos uma reflexão de São Policarpo, bispo e mártir do século I, que ele nos chama a atenção para a vivência e o crescimento na fé e na verdade. Quem nos garante este crescimento, quem garante esse destaque em nossa vida é o próprio Cristo. Diz o santo: que Deus e Pai de nosso Senhor Jesus Cristo e o Eterno Pontífice, o Filho de Deus Jesus Cristo, vos façam crescer na fé e na caridade e na verdade, em toda mansidão, sem cólera, na paciência e longanimidade, na tolerância e na castidade. Que o Senhor vos conceda a participação entre os santos e convosco também, a nós e a todos os que existem sob o céu, e que hão de crer em nosso Senhor Jesus Cristo e em seu Pai que o ressuscitou dos mortos, ele nos conceda contemplá-lo. Orai por todos os santos, e também pelos reis, governantes e príncipes, e ainda pelos que vos perseguem e odeiam,

0: pelos inimigos da cruz, para que vosso fruto apareça diante de todos e sejais perfeitos nele. Meu querido, minha querida, hoje também celebramos Santa Teresa do Menino Jesus, e eu trago aqui uma reflexão belíssima que ela nos faz em suas autobiografias, uma série de inspirações que ela traz sobre sua vida, os desafios que ela encontra, e aqui o de hoje é o que ela percebe sobre a sua vocação, o sentido da sua existência neste mundo. A santa nos deixa o seguinte texto: no coração da igreja serei o amor. Esse texto inspira a muitos de nós a buscarmos esse lugar que Deus quer de nós. Diz a Santa Teresa: meus imensos desejos me eram um autêntico martírio. Fui então às cartas de São Paulo a ver se encontrava uma resposta. Meus olhos caíram por acaso nos capítulos 12 e 13 da primeira carta aos Coríntios. No primeiro deles, li que todos não podem ser ao mesmo tempo apóstolos, profetas, doutores, e que a igreja consta de vários membros. Os olhos não podem ser mãos ao mesmo tempo. Resposta clara, sem dúvida, mas não capaz de satisfazer meu desejo e dar-me a paz. Perseverei então na leitura sem desanimar e encontrei esta frase sublime: aspirais aos melhores carismas. E vos indico um caminho ainda mais exigente. Primeira carta aos Coríntios, capítulo 12, versículo 31. Ali o apóstolo esclarece que os melhores carismas nada são sem a caridade. E esta caridade é o caminho mais excelente que leva com segurança a Deus. Achara enfim o repouso. Ao considerar o corpo místico da igreja, não me encontrava em nenhum dos membros enumerados por São Paulo, mas ao contrário, desejava ver-me em todos eles. A caridade deu-me o eixo de minha vocação. Compreendi que a igreja tem um corpo formado de vários membros, e neste corpo não pode faltar o membro necessário e o mais nobre. Entendi que a igreja tem um coração, e este coração está inflamado de amor. Compreendi que os membros da igreja são impelidos a agir por um único amor, de forma que, extinto este, os apóstolos não mais anunciariam o evangelho, os mártires não mais derramariam o sangue. Percebi e reconheci que o amor encerra em si todas as vocações, que o amor é tudo, abraça todos os tempos e lugares. Numa palavra, o amor é eterno. Então, delirante de alegria, exclamei: ó Jesus, meu amor, encontrei minha vocação é o amor. Sim, encontrei o meu lugar na igreja. Tu me deste este lugar, meu Deus, no coração da igreja, minha mãe, eu serei o amor e desse modo serei tudo e meu desejo se realizará.
1: 9:09. Obrigado a você, meu irmão, a você, minha irmã, a você que reza conosco, louvando e agradecendo a Deus por tudo na sua vida, na vida da sua família. E o nosso momento é de oração, nosso momento de agradecimento. O mês de outubro é vivido pela igreja como mês missionário. Um tempo de graça que desperta em todos os batizados a missão da igreja. Um dia, Jesus Cristo disse estas palavras desafiadoras: a messe é grande, mas os operários são poucos. Por isso, peçam ao dono da messe que mande mais operários para trabalhar na sua vinha. Esta passagem do Evangelho nos lembra a importância da missão, que não está na ordem do fazer, mas do ser. O Evangelho e a Igreja nos recordam que ser missionário não é uma atividade reservada a poucas pessoas selecionadas. Um cristão batizado pode e deve ser um anunciador do Evangelho. Por isso, hoje, iniciando o mês missionário, queremos rezar para que Deus, através do Espírito Santo, continue sustentando e animando a atividade missionária da igreja. com Dom Jaime Cardeal Spengler, arcebispo metropolitano de Porto Alegre, presidente da Conferência Nacional dos Bispos do Brasil, CNBB, rezemos a oração do mês missionário.
2: Pai Santo, concedei-nos ser um em Cristo, enraizados no seu amor que une e renova. Fazei que todos os membros da Igreja sejam unidos na missão, dóceis ao Espírito Santo, corajosos no testemunho do Evangelho, anunciando e encarnando todos os dias o vosso amor fiel por cada criatura. Abençoai os missionários e as missionárias, sustentai-os no seu esforço, guardai-os na esperança. Maria, Rainha das Missões, acompanhai a nossa obra evangelizadora em todos os cantos da terra. Tornai-nos instrumentos de paz e fazei que o mundo inteiro reconheça em Cristo a luz que salva. Amém.
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0: Meia-noite, 23 minutos. Ave Maria da Vitória, Padre João Carlos. Às 4 da manhã, o Santo Terço Mariano. E você participando com a gente pelo 3104-1043, enviando as suas intenções para o Santo Terço e também a sua mensagem de fé, de amor, paz e esperança.
1: Rogai por nós, pecadores, agora e na hora de nossa morte. Amém.
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7:27. O amor torna tudo novo de novo. Antônio Cardoso, com participação pra lá de especial de Moacir Franco.

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8: 2:30, bom dia.
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8: Com a Mãe Aparecida, Rede Aparecida de Rádio, juntinho de você, na sua casa, no seu trabalho, onde quer, meu irmão, minha irmã, que você esteja nesse momento. Rezando com a gente, sempre louvando e agradecendo ao bom Deus, pedindo a intercessão de nossa mãezinha querida, a Senhora Aparecida. Estamos iniciando o mês de outubro, hoje dia 1º, mês missionário, mês de nossa mãe, a Senhora Aparecida. No próximo sábado estaremos iniciando a novena em preparação para a festa de nossa rainha e padroeira do Brasil, a Senhora Aparecida. E aqui na Rede Aparecida de Rádio, você não vai perder nada, tudo, tudo, tudo sobre a novena, sobre a festa.

0: de Nossa Senhora, nós estaremos trabalhando, levando até você. Com muito amor, com muito carinho, sob as bênçãos e a proteção da Senhora Aparecida.
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2: 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Não me escondais a vossa face. Não afasteis em vossa ira o vosso servo. Sois vós o meu auxílio. Não me esqueçais nem me deixais abandonado, meu Deus e Salvador.
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1: Jesus ressuscitado vem para nos doar sua paz e nos abençoar. E o faz na medida em que eu e você, cada um de nós, se converte de nossas maldades. Rezemos demonstrando o sincero desejo de conversão. De maneira especial, lembro nesta oração os aniversariantes de hoje, a Renata de Campinas e o Eduardo de Cruzeiro. Também quero colocar na oração de hoje um grupo de ciclistas que vai fazer um percurso de São José dos Campos até Aparecida neste sábado, dia 3. Quem está organizando este grupo é o Eduardo Tenório, de São José dos Campos. Iniciemos esta oração invocando a Santíssima Trindade. Em nome do Pai, do Filho e do Espírito Santo. Amém. Senhor nosso Deus, nosso Pai, nós cremos em vós, nós esperamos em vós, nós vos amamos, nós vos agradecemos este dia e vos damos graças porque estamos com vida. Oferecemos este dia ao Senhor com todas as nossas alegrias e sofrimentos, com todos os nossos trabalhos e divertimentos. Guardai-nos do pecado e fazei de nós instrumentos de vossa paz e do vosso amor. Ajudai-nos a observar vossos santos mandamentos. Amém. Quinta-feira, dia 1 de outubro, iniciamos mais um novo mês. O trecho do Evangelho de hoje é escrito por Lucas, capítulo 10, versículos de 1 a 12. Anúncio do Evangelho de Jesus Cristo segundo Lucas. Naquele tempo, o Senhor escolheu

22 discípulos e os enviou dois a dois, na sua frente, a toda cidade e lugar aonde ele próprio devia ir. E dizia-lhes: a messe é grande, mas os trabalhadores são poucos. Por isso, pedi ao dono da messe que mande trabalhadores para a colheita. Eis que vos envio como cordeiros para o meio de lobos. Não leveis bolsa, nem sacola, nem sandálias, e não cumprimenteis ninguém pelo caminho. Em qualquer casa em que entrardes, dizei primeiro: a paz esteja nesta casa. Se ali morar um amigo da paz, a vossa paz repousará sobre ele. Se não, ela voltará para vós. Permanecei naquela mesma casa, comei e bebei do que tiverem, porque o trabalhador merece o seu salário. Não passeis de casa em casa. Quando entrardes numa cidade e fordes bem recebidos, comei do que vos servirem, curai os doentes que nela houver, e dizei ao povo: o reino de Deus está próximo de vós. Mas quando entrardes numa cidade e não fordes bem recebidos, saindo pelas ruas, dizei: até a poeira de vossa cidade, que se apegou aos nossos pés, sacudimos contra vós. No entanto, sabei que o reino de Deus está próximo. Eu vos digo que naquele dia Sodoma será tratada com menos rigor do que essa cidade. Palavra da salvação. No contexto da subida da viagem para Jerusalém, Jesus envia à sua frente 72 discípulos, a fim de prepararem o seu caminho. O número é significativo, pois representa as nações da terra elencadas no livro do Gênesis. Entretanto, é ainda mais significativo o fato de enviar muitos discípulos, e não apenas o grupo dos 12. Esse particular é expressivo e exclusivo de Lucas, e abre a missão a todos os cristãos. Abre a missão para mim e para você. Não é apenas o clero, os padres, os bispos, o papa, que é enviado para trabalhar pela messe, mas todo aquele que aceita seguir o mestre é um discípulo, sim, discípulo e missionário. Peçamos juntos a vinda do Espírito Santo sobre você e sobre suas necessidades. Vinde, Espírito Santo, enchei os corações dos vossos fiéis e acendei neles o fogo do vosso amor. Enviai o vosso Espírito e tudo será criado, e renovareis a face da terra. Oremos. Ó Deus, que instruístes os corações dos vossos fiéis com a luz do Espírito Santo, fazei que apreciemos retamente todas as coisas segundo o mesmo Espírito e gozemos da sua consolação. Por Cristo nosso Senhor. Amém. Jesus Cristo passou a vida inteira fazendo o bem e curando cada pessoa de suas enfermidades, tanto as físicas quanto as psíquicas. Por isso vamos, nesta quinta-feira, abençoar, pedir a bênção para a água, por intercessão da Mãe do Perpétuo Socorro. Nesse momento, convido você a pegar um copo com água, colocar aí pertinho de você, do seu lado, e com fé acompanhar e rezar junto esta oração. Senhor, Pai Santo, voltai vosso olhar sobre nós, remidos pelo vosso corpo e pelo vosso sangue, e renascidos pelo Espírito Santo nas águas do batismo. Abençoai esta água que vossos filhos e filhas vos apresentam neste momento. Concedei aos que usarem desta água renovar-se no corpo e no espírito, e vos servirem de todo o coração. Em nome do Pai, e do Filho, e do Espírito Santo. Amém. Deus, que anunciou aos pastores pelo anjo a grande alegria do nascimento do Salvador, derrame no seu coração agora a sua alegria e torne você mensageiro também do seu evangelho. A nossa proteção está no nome do Senhor, que fez o céu e a terra. Pela intercessão de São João Batista, desça sobre você, sobre a sua família, sobre

0: do seu trabalho, a bênção do Deus Todo-Poderoso, Pai, Filho e Espírito Santo. Amém. O abraço de hoje vai para o Rodolfo de Sorocaba, Azarias de Paulínia, Ana Beatriz de Campinas, um abraço para a Idalina de Sorocaba, Benedito também de Sorocaba, a Teca de Campinas, Manuel de Osasco e para a Rita de Araras. Sou o padre Edmilson Moraes, salesiano de Dom Bosco, e moro atualmente em Campinas, no estado de São Paulo, no Colégio Liceu Salesiano Nossa Senhora Auxiliadora. Que Deus continue abençoando seus projetos e suas decisões. Abraço e até mais.
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0: 10 minutinhos faltando para uma da manhã. William Correia, Unção. 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
0: Missionário Redentorista Padre Rubens Gomes de Carvalho.
2: Paz e bênção a todos vocês reunidos aqui ao redor da Rádio Aparecida, da Rede Aparecida de Rádio, com o compromisso de encontrar Jesus, ouvindo e aprendendo com ele, que ele é o pão da vida. A nossa reflexão está sendo sobre a Eucaristia, Santa Missa, a partir do capítulo 6 do Evangelho de São João, versículo 28, seguintes, o pão da vida. E nós vimos que, no último encontro, que alguma

0: todos das autoridades que acompanhavam Jesus para fiscalizá-lo, para sondá-lo, não para acolhê-lo. Queriam criticar Jesus e procurar um motivo para condená-lo. Quando Jesus começou a falar de pão da vida, eu sou o pão vivo que desceu do céu, o verdadeiro pão não é aquele lá do maná do deserto, mas é o verdadeiro pão que desce do céu. Quem é que veio do céu? Quem é que é Deus? O próprio Jesus. E essas autoridades então começaram a criticar, porque Jesus disse, eu sou o pão da vida. E porque Jesus disse que desceu do céu. Aí começaram a reclamar, ele não é filho de José? Não conhecemos a sua mãe, os seus irmãos, seus parentes? E Jesus foi respondendo devagarzinho, com calma, dizendo assim, olha, o Pai atrai todo mundo, só que alguém não quer ser atraído, não quer ser presença na vida daquele que o Pai me enviou para salvar. Jesus começa a dialogar com as pessoas para dizer que é preciso ter o coração aberto, é preciso estar aberto para a revelação, porque eles eram judeus, conheciam o Deus verdadeiro, sabiam que o Messias deveria vir, e de repente não estavam aceitando Jesus. Porque, logicamente, os judeus, naquela época, as autoridades, pensavam num Messias, num ungido, num Cristo poderoso, que reinava no poder, na força, na destruição dos povos, sobrevivia sobre os povos. Mas Jesus é humilde, é o simples, aquele que vive dizendo, olha, é preciso mudar de vida, pratiquem a justiça, amem, né? Eles não queriam, eles queriam um Messias poderoso. Então Jesus está instruindo sobre quem ele é, o pão vivo que desceu do céu, cuja palavra atrai as pessoas, e tem, quem tem o coração aberto, acolhe Jesus. Então, Jesus, o pão da vida. Na mensagem do Papa São João Paulo II, no seu livro Domingo, o Dia do Senhor e Dia da Comunidade, o Papa São João Paulo II, ele fala sobre essa realidade da comunhão do corpo e do sangue de Jesus no Dia do Senhor, que é o domingo. Falando da Santa Missa, ele lembrou o que disse Jesus em João capítulo 6, versículo 47. O que Jesus disse? O que o Papa lembrou? Falou de Jesus assim: quem tem Jesus possui a vida eterna. E o versículo 6:48, eu sou de Jesus o pão da vida. E no versículo 49, os pais de vocês, os que vieram antes dos judeus, naquele momento, os pais de vocês comeram o maná lá no deserto e, no entanto, morreram. Aí vem o versículo 50 do capítulo 6. Eis aqui o pão que desceu do céu. Quem dele comer nunca morrerá. Mas que morte é essa? É porque quem come o corpo e o sangue do Senhor, com certeza se deixa envolver pela presença de Jesus e caminha com Jesus, é alimentado por Jesus, conhece a doutrina, conhece a prática fundamental que é dar a vida, por isso ele vai ser salvo. Quem não come o pão da vida, isso é, não se envolve com esse Jesus que se dá como alimento e não torna esse alimento força criativa de amor na comunidade, quem não acolhe esse jeito não tem a vida plena, não tem a ressurreição. Nós vamos continuar falando sobre a Eucaristia, sobre esse sermão do pão da vida no próximo encontro. Tchau, fique em paz. Amém.
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1: 1:02, bom dia.
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1: Com a Mãe Aparecida, abraçando a você, nossos irmãos queridos, espalhados pelo Brasil afora, rezando conosco por uma das nossas emissoras que integram a Rede Aparecida de Rádio. Em Rondônia, Porto Velho, a Rádio Caiarinha FM. Obrigado a você, meu irmão, em São Sebastião do Paraíso, Minas Gerais, rezando conosco pela 103.1, a Rádio Difusora FM. Em Iguatemi, São Paulo, Iguatemi, Mato Grosso do Sul, a Rádio Boa Nova FM, a 106.9. Em Curvelo, Minas Gerais, a Centro Minas FM, a 94.3. Rádios que integram a RAR, Rede Aparecida de Rádio. Obrigado a você que está rezando conosco também pelo aplicativo Aparecida e pelo a12.com/Rádio Aparecida.
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1: Banda Magnificat, Senhora Aparecida.

0: 7 minutos, horário de Brasília. Rezando com você, por você, pela sua família. Logo mais às 4 da manhã, o Santo Terço Mariano. E você, meu irmão, minha irmã, rezando com a gente. 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

0: Banda Tempo Eterno, ninguém é perfeito. 1:13, Rádio Aparecida, Rede Aparecida de Rádio, Música, Fé e Missão.
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0: Gabi Pedroso chegando com a sua crônica para o dia de hoje.
1: Para ter um dia legal. Concentre-se nos seus principais objetivos. Alimente-se bem. Coma devagar e moderadamente. O corpo não precisa de excesso de comida. Durma bem o mais cedo que puder, em ambiente limpo, silencioso e arejado. Acorde o mais cedo que puder e, se não conseguir sair para uma caminhada, pelo menos alongue o corpo. Se espreguice como o gato ou cão. Mexa o corpo. Faça 3 respirações lentas e profundas. Você perceberá que, dentro de pouco tempo, essa prática vai fazer uma diferença enorme na sua vida. Ao deitar, na hora de escovar os dentes, olhe-se no espelho, dê um sorriso e diga para você mesmo: eu te amo e te desejo um ótimo dia. Faça isso todos os dias, não importando onde você esteja ou como esteja se sentindo. E à noite, antes de dormir, faça o mesmo. Eu te amo. Boa noite. Experimente, não custa nada. Crie hábitos saudáveis. Selecione poucos, mas bons amigos com quem possa compartilhar a vida. Ande descalço o mais que puder. Beba bastante água. Perdoe sempre. Assista menos à televisão. Leia mais. Qualquer coisa, mas leia sempre. Experimente ficar um pouco mais em silêncio. Agradeça sempre. Mesmo sem motivo, sorria. Paz bem para a beleza. Ame a sua família. Conte com a proteção divina e lembre-se sempre do ser especial que está dentro de você. Marli Canto.
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0: 1:19, madrugada de quinta-feira, quinta-feira eucarística. 1:19, obrigado a você que nos acolhe, você que está rezando conosco. É mais uma madrugada com a Mãe Aparecida. Louvando e agradecendo, enviando as suas intenções, enviando também a sua mensagem de fé, de amor, paz e esperança. 3104-1043 é o nosso WhatsApp para você participar com a gente, enviando a sua mensagem.
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0: Padre Reginaldo Carreira chegando para mais uma madrugada conosco.
2: Em alguns momentos, temos a impressão de que Deus não está vendo nossa realidade de sofrimento. Parece que Ele não poderia nos olhar com tanto amor e, ao mesmo tempo, permitir tanta dor. Mas uma coisa é certa: se tem alguém que nos conhece de verdade, esse alguém é Deus. Se tem alguém que nos olha, enxergando como somos e como estamos, esse alguém é Deus. Se tem alguém que se importa conosco e sofre conosco nossas dores, esse alguém é Deus, que se manifesta em Jesus para nos amar até a cruz. Deus te vê. Deus te sonda, Deus te ama, meu irmão e minha irmã. E em cada momento de nossa história, temos a chance de sermos tão olhados e amados por Ele, que se abraçarmos quem somos e nos reconciliarmos com nossa história, nossa recompensa será nada mais e nada menos que a paz e o céu. Não perca esta chance. Tua história é caminho de salvação.

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6: 1:30, bom dia. 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
6: Com a Mãe Aparecida, juntinho de você, nossos irmãos e irmãs que rezam conosco. O Giovanni, lá em Senhor do Bonfim, na Bahia, rezando por ele, pela família, louvando e agradecendo a Deus por tudo, né, meu irmão Giovanni? O Jair, em Cristiano Otoni, em Minas Gerais, rezando conosco. O José Luiz, rezando com a gente também, pedindo a proteção e as bênçãos da Mãe Aparecida, ele que está lá em Matão, rezando por ele, pela família, pela mãezinha dele, a dona Luci, pela Cecília Conceição, a Marli Aparecida, Tainara e João Pedro, filhos, e por todos que oram por eles e por todos os nossos momentos também. Que o Espírito Santo de Deus nos abençoe e nos dê discernimento.

0: Muito. Amém, meu irmão, é verdade, precisamos ter muito, né, José Luiz? Obrigado, meu irmão. O Pedro Canuto rezando com a gente em Aracaju, no Sergipe, por ele, pela família, pelo Papa. O Watson Reginaldo em Barra Mansa também marcando presença, rezando por ele e pela família, louvando e agradecendo ao bom Deus.
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Maria, mãe dos que choram em silêncio, acolhe em teu coração materno aqueles que sofrem sem conseguir dizer uma palavra. Tu conheces nossas lágrimas escondidas, nossas dores e os pesos que carregamos no coração. Assim como estiveste aos pés da cruz, permanece ao nosso lado nos momentos de tristeza e solidão. Nos ensina a confiar em Deus, mesmo quando não entendemos os caminhos da vida. Mãe querida, leva nossas súplicas a Jesus e alcança-nos a graça de não perder a esperança. Que teu olhar nos conforte e teu amor nos lembre que nunca estamos sozinhos. Maria, consola os que choram em silêncio e nos conduz sempre ao coração misericordioso de teu Filho.

0: 44 minutos, banda Vida Reluz. Perfeito é quem te criou. 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Rezando, meu irmão, minha irmã, com você e por você, onde quer que estejas.
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2: Irmão e irmã, façamos catequese e falemos de pregadores drásticos. Eles existem e afirmam que quem morre em pecado não tem chance, vai para o inferno para sempre. E nos tormentos do inferno estarão por não terem aceitado a Deus. Eles não falam de a possibilidade do purgatório. Sim, muita gente tem chance, Deus dá chance, até depois dessa vida. A igreja ensina isso, fala de purgatório. E há quem ensina que existe sim esse período de expiação chamado purificação, purgatório, fim do qual irão para o céu. Eu não sei se você crê nisso, mas estamos vivos. Isto é uma graça. Aquele zigoto, depois feto, depois bebê, depois pessoa pensante, foi criado para algum propósito. Feliz de quem crê neste propósito e acha que o encontrou. Viver é exatamente isto, encontrar um propósito. E quem propõe é o Criador do Universo, de tudo. E ele diz que nós nascemos nesse tempo, que é brevíssimo, mas só se compararmos com as eras do Universo, porque aqui, no tempo que vivemos, sempre acharemos misericórdia. Sim, temos que dizer sim, mas a misericórdia de Deus é muito maior do que qualquer coisa que imaginamos. Confiemos, confiemos, Deus ama. Isso ajuda a entender que nós podemos nos consertar um dia, quem sabe. Cantem comigo.

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4: 2 horas, horário de Brasília.
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4: Com a Mãe Aparecida, onde quer que você esteja, rezando com a gente. Em mais uma madrugada com a Mãe Aparecida. Como é bom tê-lo aqui, viu? É, ter todos vocês aqui junto a nós, na Casa da Mãe, louvando e agradecendo por tudo que temos, por tudo que somos. 2 horas, 1 minuto. Deixa eu abraçar aqui uns irmãozinhos que estão rezando conosco. A Marcele Costa rezando com a gente, pedindo as bênçãos da Mãe Aparecida por ela, pela família, ela que está lá no Sergipe, rezando com a gente. O Renato Rodrigues, em Patos de Minas, rezando por ele, pelas filhas, pela esposa dona Ana Paula, pelas filhas a Maria Clara, Maria Eduarda e a Luna, rezando conosco. O Renatão tá lá sempre na sintonia, louvando e agradecendo. Os irmãos Félix em São José do Rio Preto, reza conosco também. A Ellen Pinto, ela rezando com a gente, pedindo por ela, pelo Valdemir, por todos aqueles que estejam rezando conosco. Ela que está em Santa Maria, no Rio Grande do Sul, rezando pela Rádio Medianeira FM, nossa grande parceira lá em Santa Maria, louvando e agradecendo ao bom Deus. A Rádio Medianeira, a 102.7, lá em Santa Maria. Os nossos amigos queridos rezando conosco, louvando e agradecendo. O Denner, em Ubatuba, pedindo as bênçãos da Mãe Aparecida por ele e saúde pelo cunhado.

0: Nelson, o Paulo Roberto em Santa Rita de Jacutinga, rezando conosco, o Luiz Fernando em Taubaté, também marcando presença, meu irmão querido, a Maria Isabel em Juiz de Fora, rezando por ela e por toda a família.
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Rádio Aparecida, com a Mãe Aparecida rezando com você, por você, onde quer que estejas, louvando e agradecendo ao bom Deus.

0: Quem está chegando agora?
1: 2:09 é o Padre Vanderlei Souza com o nosso momento de oração.
2: Querido irmão, querida irmã, chegamos no mês de outubro e o nosso coração está em festa. No dia 12 de outubro, celebramos a padroeira do Brasil, Nossa Senhora Aparecida. A novena deste ano nos convida a refletir o tema Com Maria, em comunidade, conhecer e praticar a palavra. Neste momento especial do programa Com a Mãe Aparecida, te convido a rezarmos. Ó Rainha incomparável, Nossa Senhora Aparecida, refúgio e consolação dos aflitos, livrai-nos de tudo o que vos possa ofender e ao nosso Santíssimo Redentor, vosso amado Filho, nosso Senhor Jesus Cristo. Rogamos por vossa proteção em todos os caminhos espirituais e temporais, livrando-nos de todas as tentações, para que, trilhando o caminho da virtude, possamos ver, amar e vivenciar vossa eterna glória, a palavra de Deus encarnada em nossas vidas, por todos os séculos, e vos contemplar na eternidade do céu. Amém.
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0: Padre Antônio Maria cantando pra gente, Filhas de Maria. Agora 2:12, quem está chegando para rezar conosco é o nosso querido padre José Allen, trazendo pra gente sempre o nosso momento de reflexão.
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2: A paz esteja com você. A palavra de Deus é o próprio Deus que se revela. Ele se comunica conosco. Com tudo que ele fala, ele revela quem ele é. Jesus é a palavra de Deus que assume a natureza humana. Queremos entender quem é Deus, o que que ele tem a nos dizer, qual é a sua vontade, olhemos para Jesus. Jesus é um com o Pai e o Espírito Santo. Aprendamos também com Maria, que ocupou uma missão importante. Ela, como ninguém, soube acolher a palavra de Deus, o seu filho Jesus, mas também aprendeu com Jesus a viver tudo que ele ensinou. Por isso, Maria é a palavra vivida. E isso deve acontecer conosco. Não se trata apenas de ouvir uma mensagem, de ouvir a palavra de Deus, mas de aprender a viver a palavra de Deus. Maria se esvaziou de si mesma para poder deixar a palavra de Deus iluminar toda a sua vida. E foi com essa humildade, com essa atitude de amor, que Maria fez uma nova etapa da história da salvação. Se Eva disse não a Deus, pelo seu amor próprio, egoísmo, soberba, ambição, Maria disse sim a Deus, se tornando cada vez mais na sua humildade, na escuta, na renúncia, puro amor, compreendendo e vivendo a vontade de Deus. Portanto, que a sabedoria de Deus presente em Maria, que irradia sobre o mundo até hoje e sempre será, seja também para nós luz e salvação. Sejamos como Maria, palavra de Deus vivida.
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0: 2:20, madrugada de quinta-feira. Hoje nós celebramos nossa irmã querida Santa Teresinha do Menino Jesus. E Santa Teresinha, ela nos deixou algumas frases que nós podemos colocar na nossa vida, no nosso dia a dia. Ela diz assim: para mim, acho que a perfeição é fácil de se praticar, porque compreendi que basta pegar Jesus pelo coração. Compreendi que o amor englobava todas as vocações, que o amor era tudo. 2:21, Santa Teresinha do Menino Jesus.
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3: Sacramentos, Igreja. A ordenação dos apóstolos, bispos da Igreja. Naqueles dias, ele foi à montanha e passou a noite em oração a Deus. Sempre que Jesus queria realizar algo de grandioso, preparava-se com vigília noturna de oração. Depois que amanheceu, chamou os discípulos e dentre eles escolheu 12, aos quais deu o nome de apóstolos. Simão, a quem tinha posto o nome de Pedro, seu irmão André, Tiago e João, Filipe, Bartolomeu, Mateus, Tomé, Tiago menor, filho de Alfeu, Simão, chamado Zelotes, Judas, irmão de Tiago, e Judas Iscariotes, que se tornou traidor. A escola dos 12 apóstolos é um dos acontecimentos marcantes da obra de Jesus. Jesus assumiu

0: associou de modo especial este grupo dos 12 ao seu ministério sacerdotal e à sua grande missão escatológica de salvação. Nos escritos do Novo Testamento, aparece claramente que a igreja que Jesus estava preparando consta de duas partes: os apóstolos, chefiados por Pedro, e a comunidade. Pedro e os 12 tinham de ser as testemunhas de Cristo que ele associou à sua obra. Ele os escolheu e chamou. Havia de enviá-los, de autorizá-los, de capacitá-los e lhes dar poder para a grandiosa missão de serem a hierarquia da igreja. O testemunho da Escritura é muito claro. Por exemplo, São Paulo, no capítulo 15, versículo 5, na primeira epístola aos Coríntios, coloca Pedro, o Papa, em primeiro lugar, como testemunha. Em segundo lugar, os 12, os bispos. E em terceiro lugar, os discípulos, o povo. São Marcos diz que Jesus constituiu os 12. A palavra grega é epesen. Significa constituiu. É a mesma palavra que se usa no Antigo Testamento para dizer que Deus fez Moisés e Arão sacerdotes. Assim, os apóstolos foram constituídos por Jesus à semelhança de Moisés e Arão, quando estes se tornaram os sacerdotes do Antigo Testamento. Atos dos Apóstolos diz que Jesus os escolheu para si. A eleição dos 12 está singularmente ligada ao Cristo e à sua obra. Em São Mateus, capítulo 19, versículo 29, e em São Lucas 22, versículos de 28 a 30, nós lemos que Jesus disse aos 12: vós vos assentareis sobre 12 tronos para julgar as 12 tribos de Israel. Israel era o povo de Deus e simbolizava a igreja futura. Assim, Jesus dizendo aos apóstolos: vós vos assentareis em 12 tronos para julgar o povo de Deus, estava lhes prometendo o poder no reino de Deus. Este título de apóstolos, reservado exclusivamente aos 12 na Bíblia, é um título que se refere essencialmente à autoridade e ao poder. Em outra passagem, Jesus disse: quem vos ouve, a mim ouve, e quem vos despreza, a mim me despreza, e aquele que me despreza, despreza aquele que me enviou. Lucas 10:16. A igreja primitiva manifesta mais e mais claramente a consciência de que o ministério e o poder de Jesus haviam sido comunicados aos apóstolos, isto é, aos 12. O ser do padre Frei Kloppenberg, da Ordem dos Frades Menores. São João Evangelista também mostra os 12 como os escolhidos, chamados, enviados, autorizados, capacitados pelo próprio Jesus para o grande ministério da igreja. Esta consagração dos 12 é muito bem acentuada por São João no capítulo 17, onde lhe traz a oração sacerdotal. Jesus ali fala como o sumo sacerdote. Todos os anos, o sumo sacerdote do Antigo Testamento, no grande perdão, pronunciava o nome de Deus e orava por sua própria pessoa. Depois, rezava pelos sacerdotes do Antigo Testamento e, finalmente, pelo povo. Aqui, em São João, na grande oração sacerdotal, Jesus igualmente ora por sua própria pessoa, ora pelos 12 e reza pelo povo. E aí, as palavras claríssimas mostram como ele consagrou os seus apóstolos para a missão sacerdotal. Vamos ler João 17:17. Pai, consagra-os na verdade, aos 12. A imagem daquele que o Pai consagrou e enviou ao mundo, os apóstolos são consagrados e enviados ao mundo. João 17:18-20-21. É por isso que eles participam do poder de Cristo, isto é, do poder sacerdotal do Filho do Homem, como, por exemplo, do poder de perdoar os pecados. Como o Pai enviou, assim eu vos envio. E soprando sobre eles, acrescentou: recebei o Espírito Santo, e aqueles a quem vós perdoardes os pecados, ser-lhe-ão perdoados. E aqueles a quem vós os retiverdes, ser-lhes-ão retidos. João 20:22. Ide e evangelizai a toda gente, batizando-a em nome do Pai e do Filho e do Espírito Santo, e ensinando-lhes fazer tudo o que eu vos disse. Eis que eu ficarei convosco até a consumação dos séculos. Mas a grande palavra, a palavra de consagração dos apóstolos, está no Evangelho de São Lucas, na última ceia. Quando Jesus celebra a primeira missa e ordena aos seus apóstolos sacerdotes, dizendo: fazei isto em lembrança de mim. Vejam Kloppenberg, O Ser do Padre.
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0: 12:31, horário de Brasília. 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
0: Rezando com você, por você, pela sua família, logo mais às 4 da manhã, o nosso Santo Terço Mariano. E você, meu irmão, rezando com a gente, pedindo por você, pela sua saúde, pela saúde de conhecidos, pela saúde de vizinhos, amigos nossos que estejam enfermos, louvando e agradecendo a Deus pelo dom da vida de vocês.

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0: do céu, Genrosso cantando pra nós. 2h44 com a Mãe Aparecida, Rede Aparecida de Rádio, Música, Fé e Missão.
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0: Com José Antônio.
2: Jesus lhes disse: eu vos garanto que os cobradores de impostos e as prostitutas entram antes no reino de Deus do que vós. Mateus 21, 31. Domingo é dia de ir à igreja. É uma tradição seguida por muitos, mas esquecida por outros. E para muitos, talvez nem conhecida. Daí pensamos que este é um pré-requisito para garantir a eternidade. São raras as vezes que as pessoas são julgadas pelo fato de não estarem na casa de Deus aos domingos, por não orarem ou mesmo por não lerem a Bíblia. É claro que são ações cristãs importantes e que fazem parte do crescimento espiritual de cada um, mas não garantem nenhum privilégio da parte de Deus. O texto bíblico de hoje é para reflexão. Será que nossas ações são suficientes para garantir um lugar ao lado do Pai? Jesus nos deixa diante de uma situação contrastante, pois fala de cobradores de impostos e de prostitutas, pessoas por muitos julgadas pela sua forma de agir ou, em outras palavras, pecadoras. É muito comum a gente julgar os outros pelo que fazem e nos vangloriamos pelas nossas atitudes ditas cristãs. Pois, em linguagem bem clara, podemos afirmar que lição de Jesus é de que pessoas que pecam mais do que nós podem receber os céus e talvez a gente não chegue lá. O mestre nos mostra que é importante olharmos além das palavras e discernir a diferença entre palavra e ação. O fato é que a salvação é para todos, principalmente para aqueles que estavam perdidos, mas encontraram o caminho. A verdade de Deus vai além dos muros das igrejas. O que queremos mostrar é que precisamos desistir de separar o joio do trigo, pois essa tarefa não é nossa, mas do Pai, que conhece o coração de cada um. A meta é amar como Jesus amou, com um espírito de ajuda sem esperar nada em troca, de levar a mensagem da salvação a todos, esperando que o Espírito Santo haja no coração daqueles que têm sede da palavra, mas muitas vezes estão sem ação diante da escuridão. Querido Pai, dá a cada um de nós um espírito humilde, uma percepção de que não somos melhores do que os outros. Que reine neste mundo a tua paz e o teu amor. Amém.
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1: A paz de nosso Senhor Jesus Cristo esteja com você, meu irmão e minha irmã. Já estamos no mês de outubro, mês missionário, e celebrando hoje, no dia 1º de outubro, a memória de uma grande santa, Santa Teresinha do Menino Jesus. Assim ela dizia: não quero ser santa pela metade, escolho tudo. Santa Teresinha nasceu em Alençon no ano 1873, na França, e morreu no ano de 1897. Teresinha não só descobriu que no coração da igreja sua vocação era o amor, mas sabia que o seu coração e o de todos nós foi feito para amar. Teresinha entrou com 15 anos no Mosteiro das Carmelitas, em Lisieux, com a autorização do Papa Leão XIII, e sua vida se passou na humildade, simplicidade e confiança plena em Deus. Todos os gestos e sacrifícios, do menor ao maior, oferecia a Deus pela salvação das almas e na intenção da igreja. Santa Teresinha do Menino Jesus e da Sagrada Face esteve como criança para o Pai, livre, igual a um brinquedo, aos cuidados do Menino Jesus. E tomada pelo espírito de amor, que a ensinou um lindo e possível caminho de santidade, a infância espiritual. O mais profundo desejo do coração de Teresinha era ter sido missionária, desde a criação do mundo até a consumação dos séculos. Sua vida nos deixou um modelo de santidade selada na autobiografia História de uma Alma. É intercessora dos missionários, sacerdotes e pecadores que não conhecem Jesus. Pois, como ela mesmo disse, passarei o meu céu fazendo bem sobre a terra. Proclamada principal padroeira das missões no ano 1927, padroeira secundária da França em 1944 e doutora da igreja, Santa Teresinha nos ensina o caminho da santidade pela humildade e pelo sofrimento. A primeira palavra que essa

0: esta santa do amor leu sozinha, bem expressa sua busca, pois leu céus. Já as últimas palavras, proclamadas com apenas 24 anos, testemunharam o seu segredo para se chegar na glória. Ela disse: não me arrependo de haver me dedicado a amar a Deus. Sigamos confiantes seus exemplos e, como ela, distribuamos amor pelos caminhos da vida, sendo instrumentos da bênção divina para os irmãos e irmãs. Santa Teresinha do Menino Jesus, rogai por nós.
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0: Grupo Qualité, agora 2:57. Livres, livres para amar. Rádio Aparecida, Rede Aparecida de Rádio, Música, Fé e Missão. Às quatro, o Santo Terço Mariano e você rezando com a gente, rezando por você, pela sua família, por todos aqueles que precisam de nossas orações.
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0: 3 horas, horário de Brasília.
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0: Com a Mãe Aparecida, Rede Aparecida de Rádio, juntinho de você, na sua casa, no seu trabalho, onde quer, meu irmão, minha irmã, que você esteja rezando conosco, louvando e agradecendo a Deus pela sua vida, pela vida de sua família, pela vida daqueles que rezam conosco e pedem nossas orações. Louvando e agradecendo. 3:01. Deixa eu abraçar aqui os irmãos que estão participando conosco. O Cabral está lá rezando com a gente, pedindo por ele, pela família. Lula Motos também, louvando e agradecendo a Deus por tudo, lá em Aracaju, no Sergipe, rezando com a gente. O Maurinho Camargo em Cruzília, Minas Gerais. O Dito Delário em Poços de Caldas, Minas Gerais, rezando conosco. A Elaine em São Paulo, capital. O Carlão do Paraná em Campinas, rezando conosco, louvando e agradecendo a Deus por tudo na vida dele, na vida da família, de todos aqueles que precisam de orações. Às 4 da manhã, o nosso Santo Terço. Agora 3:02. Bom dia com a Mãe.
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0: gente.
1: Olá, meu irmão, minha irmã. Graça e paz para você e sua família. Com alegria, estamos iniciando um novo mês. E o Evangelho hoje apresenta Jesus, que além dos 12 apóstolos, envia em missão 72 discípulos e alertou que a messe é grande e é preciso pedir ao dono da messe que mande trabalhadores à sua messe. Este pedido de Jesus é sempre válido. Devemos rezar incessantemente para que Deus envie operários para trabalhar no seu campo, que é o mundo. E hoje é um dia especial. Celebramos a memória de uma santa.

Muito conhecida e amada em todo o mundo, Santa Teresinha do Menino Jesus. A sua vida terrena foi breve, apenas 24 anos, e simples como qualquer outra. A extraordinária carga de luz e amor que irradiava da sua pessoa manifestou-se logo depois da sua morte, com a publicação dos seus escritos e as graças inumeráveis obtidas pelos fiéis que a invocavam. Invoquemos a luz do Espírito Santo para que abra as nossas mentes e corações ao acolhimento da palavra do Senhor.

Espírito Santo, tu que habitas, tu que falas, rezas e ages em mim, abra-me a palavra, que a minha mente e o meu coração sejam o terreno bom onde a semente da palavra possa germinar, crescer e frutificar, para que a minha vida seja transformada. Amém. Hoje, 1º de outubro, a liturgia nos oferece o Evangelho de Lucas, capítulo 10, versículos 1 a 12. Depois disso, o Senhor designou outros 72 e os enviou à sua frente, dois a dois, a todo povoado e lugar para onde ele pretendia ir. E dizia-lhes: a messe é abundante, mas os trabalhadores são poucos. Rogai, portanto, ao Senhor da messe que mande trabalhadores à sua messe. Tendo já enviado os 12 apóstolos em missão, agora Jesus envia um grupo maior e mais heterogêneo. O número varia entre 70 e 72. No Antigo Testamento, equivale à lista das nações pagãs, ou ao número dos colaboradores de Moisés. Os apóstolos têm a tarefa de preparar a chegada de Jesus. Eles são precursores. O trabalho de evangelização é imenso. Faltam missionários. Por isso, é preciso muita oração. Além disso, o clima é de tensão e perseguição. A única segurança dos discípulos é Deus, pois eles devem ter estilo de vida pobre e despojado. Jesus tem pressa. Eles não podem perder tempo em outras conversas pelo caminho. Devem permanecer na mesma casa, para evitar a tentação de buscar a casa dos ricos. A mensagem transmitida é simples e contundente: o shalom de Deus, a paz. A lei da hospitalidade deve ser usada a favor da missão, mas há a possibilidade da rejeição. Faça-se então um gesto profético de protesto. Bater o pó das sandálias. A tarefa a ser desenvolvida é esta: preparar a chegada de Jesus, curar os doentes e anunciar que o reino de Deus está próximo. Todos nós somos chamados a partir em missão. Mas os trabalhadores são poucos. Rogai, portanto, ao Senhor da messe que mande trabalhadores à sua messe. O Senhor nos convida a sermos praticantes da palavra. Neste momento, vamos dispor o nosso coração para a vivência de sua palavra.

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1: Olá, seja bem-vindo a mais um programa Escola de Maria. Na companhia do irmão Afonso Muradi, vamos caminhar pelos mosaicos das fachadas do Santuário Nacional e contemplar uma cena muito difícil. Herodes, por medo de perder o seu poder, decide matar todos os meninos de Belém. Acompanhamos.
2: Uma das cenas que nós podemos imaginar na vida de Jesus, criança, é aquela apresentada por Mateus, que diz que como o rei Herodes queria matar Jesus, a Sagrada Família escapa, foge para o Egito. E José tem uma grande importância aí. Ele escuta a voz de Deus em sonhos e toma rapidamente Maria e o menino Jesus e foge para o Egito. A fuga para o Egito tem um sentido simbólico importante. Da mesma forma como o povo de Israel foi para o Egito, lembram José do Egito? E depois voltou para a terra prometida, Jesus refaz a história do seu povo. E como é que José é importante também nessa cena, que é uma cena simbólica, não é uma fotografia. Nesse mosaico, José carrega Jesus sobre os seus ombros. O que os nossos antepassados diretos que estão vivos ou aqueles que já faleceram fazem? De certa maneira, nos carregam nos ombros, nos fazem ver o futuro a partir do passado e do presente. José é para nós um grande ancestral. Ele traz Jesus sobre os ombros. E olha nessa cena que bonito, o próprio Jesus aponta a direção. E ele tem na mão um rolo. Ele é a própria palavra de Deus. Esse rolo de pergaminho sempre é o sinal da palavra viva de Deus. Percebam o olhar dos dois personagens, olhando para frente. E Maria olha para nós. E ela tem nas mãos tâmaras. As tâmaras, eu como sou descendente de libanês, adoro tâmara. Aqui no Brasil a gente não conhece. É uma fruta de uma palmeira que é muito docinha. Nós temos outros frutos de palmeira, mas não temos tâmara. Então ela traz a tâmara, que é um sinal dos frutos da terra, que alimenta quem está no caminho. Então olhemos essa cena, contemplemos esse caminho que faz José conduzindo o burrinho na qual está Maria, Jesus sobre os seus ombros, a expressão do que é uma família unida, um ajudando o outro, construindo o futuro das novas gerações. Assim é a família de Nazaré. Assim esperamos que sejam as nossas famílias. E mesmo se as nossas famílias não são ideal, como aquela de José, Maria e Jesus, e também toda a parentada que vivia ao seu redor, ali também Deus se faz presente. E nós precisamos valorizar sempre essa manifestação de Deus nas pessoas, nos acontecimentos das nossas famílias. E que nós sejamos conduzidos por José para terras melhores, para cultivarmos também uma sociedade onde as famílias, as pessoas, os amigos, toda a população possa viver com dignidade. Viva José, viva Maria, viva Jesus.
1: Obrigado, irmão Muradi, por nos

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5: 3:31. 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
5: Com a Mãe Aparecida, Rede Aparecida de Rádio, rezando, meu irmão, minha irmã, com você, por você, logo mais, às 4 da manhã, o Santo Terço Mariano, rezando pelos nossos idosos, louvando e agradecendo ao bom Deus por tudo que temos, por tudo que somos.
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1: Elô Silvério, participando conosco novamente.
2: Santa Teresinha nos confessa que desde os 3 anos não recorda ter negado nada a Jesus. Até dá inveja, não é verdade? E vergonha também. Ao menos podes conseguir que a partir de agora, que idade tens, já não lhe negues nada.
1: Com a Mãe Aparecida, a Rede Aparecida de Rádio, obrigado a você, meu irmão, a você, minha irmã, a você que está rezando conosco, louvando e agradecendo ao nosso bom Deus por tudo na sua vida, na vida da sua família, rezando por você, pelos nossos irmãos, aqueles que precisam e muito de nossas orações, louvando e agradecendo sempre por tudo e por todos. Obrigado a você, meu irmão querido, que está aí já se preparando para rezar o Santo Terço com a gente. Já já, o nosso Santo Terço Mariano e você rezando conosco, pedindo por você, pela sua família, por todos aqueles que precisam de nossas orações.
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2: Bom dia, meu amigo, minha amiga. Certa vez, um discípulo disse ao seu mestre: algumas pessoas afirmam que não há vida após a morte. Ah, é? Respondeu o mestre, continuando a conversa. Não seria espantoso morrer e não voltar a ver, nem ouvir ou amar nunca mais? E isso te parece espantoso? Disse o mestre. Mas é exatamente assim que vive a maioria das pessoas que morrem. Nossa vida é cheia de preocupações. Desde cedo, preocupamos-nos em tirar notas boas na escola, em passar no vestibular, em conseguir um emprego, em ganharmos mais dinheiro, em comprarmos mais coisas e, principalmente, como vamos pagar por todas as coisas que desejamos. Com tantas preocupações, nós enchemos nossas vidas de distrações: computadores, tablets, celulares, fones de ouvido, televisões cada vez maiores, aparelhos de som cada vez mais potentes, filmes, novelas, jogos, bebidas, festas. Nenhuma dessas coisas, seja o que chamamos de preocupação ou o que chamamos de distração, são ruins ou boas por si só. Tudo depende do tanto quanto, ou seja, o quanto nós fazemos uso ou quanto tempo gastamos com uma ou outra coisa. Portanto, é natural termos preocupações e distrações. Mas o perigo é quando não percebemos o quanto essas coisas nos distanciam da realidade. E a realidade é exatamente aquilo de que sentimos mais necessidade. Sentimos necessidade de um abraço, de um sorriso, de um elogio, de um carinho, de um reconhecimento profissional, de um ambiente saudável. Sentimos necessidade de sermos aceitos como nós realmente somos, sem precisarmos de máscaras para que as pessoas gostem de nós. Quando percebemos isso, passamos a ver e enxergar, ouvir e escutar, cheirar e nos encantar, comer e saborear, tocar e sentir. Ou seja, passamos a viver de verdade. Perceber tudo isso é viver de verdade. Em vez de pensarmos em vida após a morte, será que não é melhor vivermos antes de morrer? Um grande abraço e até o nosso próximo encontro.
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0: 3:53, Tiago Brado, Terra Seca, Rádio Aparecida, Rede Aparecida de Rádio, Música, Fé e Missão, nos preparando para rezarmos o Santo Terço Mariano, sempre confiando na misericórdia do Pai.
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2: 4 horas, bom dia.
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2: Com a Mãe Aparecida, Rede Aparecida de Rádio, iniciando o nosso Santo Terço. Nesse momento em que o dia está quase amanhecendo, louvando e agradecendo a Deus por mais este dia, louvando e agradecendo pela nossa vida, pela nossa saúde, por tudo que temos, por tudo que somos. Pedindo sempre as bênçãos do Senhor Jesus, a proteção e a intercessão de nossa mãe, a Senhora Aparecida. Iniciemos o nosso Santo Terço nesta quinta-feira eucarística, invocando a Santíssima Trindade, cantando.

0: Divino Jesus, nós vos oferecemos este terço que vamos rezar, meditando nos mistérios da vossa redenção. Concedei-nos, por intercessão da Virgem Maria, Mãe de Deus e Nossa Mãe, as virtudes que nos são necessárias para bem rezá-lo e a graça de ganharmos as indulgências desta santa devoção. Oferecemos particularmente em desagravo dos pecados cometidos contra o Santíssimo Coração de Jesus e o Imaculado Coração de Maria. Pela paz do mundo, pela conversão dos pecadores e pelas almas do purgatório, pelas intenções do Santo Padre o Papa Leão, pelo aumento e santificação do clero, pela santificação das famílias, pelas missões, pelas vocações, pelos doentes e por todo o povo brasileiro. Professemos a nossa fé. Creio em Deus Pai Todo-Poderoso, Criador do céu e da terra, e em Jesus Cristo, seu único Filho, nosso Senhor, que foi concebido pelo poder do Espírito Santo, nasceu da Virgem Maria, padeceu sob Pôncio Pilatos, foi crucificado, morto e sepultado, desceu à mansão dos mortos, ressuscitou ao terceiro dia, subiu aos céus, está sentado à direita de Deus Pai Todo-Poderoso, onde há de vir a julgar os vivos e os mortos. Creio no Espírito Santo, na Santa Igreja Católica, na comunhão dos santos, na remissão dos pecados, na ressurreição da carne, na vida eterna. Amém. Rezemos, irmãos e irmãs, a oração que o próprio Jesus nos ensinou. Pai nosso que estais nos céus, santificado seja o vosso nome, venha a nós o vosso reino, seja feita a vossa vontade, assim na terra como no céu.
1: O pão nosso de cada dia nos dai hoje, perdoai as nossas ofensas, assim como nós perdoamos a quem nos tem ofendido. E não nos deixeis cair em tentação, mas livrai-nos do mal. Amém.
0: Ave Maria, cheia de graça, o Senhor é convosco. Bendita sois vós entre as mulheres, e bendito é o fruto do vosso ventre, Jesus.
1: Santa Maria, Mãe de Deus, rogai por nós, pecadores, agora e na hora de nossa morte. Amém.
0: Ave Maria, cheia de graça, o Senhor é convosco. Bendita sois vós entre as mulheres, e bendito é o fruto do vosso ventre, Jesus.
1: Santa Maria, Mãe de Deus, rogai por nós, pecadores, agora e na hora de nossa morte. Amém.
0: Ave Maria, cheia de graça, o Senhor é convosco. Bendita sois vós entre as mulheres, e bendito é o fruto do vosso ventre, Jesus.
1: Santa Maria, Mãe de Deus, rogai por nós, pecadores, agora e na hora de nossa morte. Amém.
0: Glória ao Pai, ao Filho e ao Espírito Santo, como era no princípio, agora e sempre. Amém. Ó meu bom e amado Jesus, perdoai-nos, livrai-nos do fogo do inferno, levai as almas todas para o céu e socorrei principalmente aquelas que mais precisarem da vossa infinita misericórdia. E nós, contemplando hoje o mistério da luz.

0: Aparecida, Rede Aparecida de Rádio, rezando com você e por você, meu irmão, louvando e agradecendo ao nosso bom Deus. Quem reza conosco é Idelma, pedindo por ela e pela família. Reza com a gente também a Simone Cláudia, além Dom Viçoso, louvando e agradecendo a Deus pela vida e saúde dela. Rezando conosco o Padre Sebastião, lá em Campo Mourão, na Fazenda da Esperança, agradecendo a Deus por tudo na vida dele, pelo dom da vida. Hoje ele faz aniversário, parabéns, viu? Padre Sebastião, rezando conosco, louvando e agradecendo que a senhora, a mãe Aparecida, abençoe ao senhor a sua missão, o cubra com seu manto sagrado, louvando e agradecendo pelo seu dom da vida. Reza com a gente o Cícero Nogueira, de Riachuelo, lá no Sergipe, rezando por ele e pela família, também rezando pela cura de glaucoma, rezando pela saúde da família, por todos que precisam. A Eliana Diniz rezando conosco, ela e o esposo José Francisco, agradecendo a Deus por tudo, pelos filhos, netos, eles que estão em Bocaina, Dom Viçoso, Minas Gerais. O Zico lá em Jales rezando conosco por ele e pela família. A Gorete em Baipendi rezando pelo filho Tiago e pelos amigos também. Rezando conosco, pedindo as bênçãos da mãe Aparecida, a Sirlene, agradecendo a Deus pela vida do esposo Vicente, pelas filhas a Mariana e a Carolina, pelos netos, por todos, e também pela cunhada Lázara, que está rezando em São Sebastião do Paraíso, a família que reza conosco, graças a Deus, né, meu povo? Louvando e agradecendo. Ronilton Rodrigues, em Senhor do Bonfim, rezando por ele e pela família. E quem reza conosco, louvando e agradecendo em Santa Maria, pela Rádio Medianeira FM, é o nosso irmão querido Roveda. Está lá rezando com a gente, pedindo por ele e pela família. Roveda, bom dia!
1: Bom dia, Eduardo. Bom dia a todos aqueles que rezam conosco nesse momento, o Terço Mariano. Rezamos, acima de tudo, pela paz, pela harmonia e

0: Nossa Senhora Medianeira interceda pela recuperação de tanta enchente que aconteceu aqui no sul do país. Mas estamos aí sempre com fé e esperança que tudo se recupera. Rezo também hoje para minha família, meus filhos, minha avó, minhas netas, que moram em Florianópolis e Curitiba. A Raquel, o Vinícius, o Marcelo, a Rose, a Michele, a Daphne, a Vince, a Mia e a Gabriela, que mora em Santa Maria, a todos. E todos aqueles que rezam o Terço Mariano nesse horário. Aos ouvintes da Rádio Medianeira, aqui da região sul, e a Praia Aparecida, lá de São Paulo. Mas também um abraço especial, rezo também pelo Rafael Rugiaro, aqui pertinho, Silveira Martins, que sempre nos acompanha e acompanha o Terço dos Homens. E todos aqueles que aqui da região sul, do Rio Grande do Sul, de Santa Maria principalmente, que sempre rezam o Terço, participam do Terço Mariano, não só pelas 4 da manhã, mas como também no final da tarde. E rezamos mais uma vez pela beatificação do servo de Deus, o venerado João Luiz Possebon. E a todos e a todos, e hoje começamos 1º de outubro. Rezamos acima de tudo pelas crianças, que Nossa Senhora Aparecida interceda para uma nova geração que tanto precisamos de inovação e fé, esperança e amor. Que cada um consiga atender e cumprir a vocação que foi contemplado no seu dia a dia. Vamos rezar?
1: Vamos rezar e agradecer a Deus por tudo, rezar pelos nossos irmãos e irmãs no Rio Grande do Sul. Pai nosso que estais nos céus, santificado seja o vosso nome. Venha a nós o vosso reino, seja feita a vossa vontade, assim na terra como no céu.
0: O pão nosso de cada dia nós dai hoje, perdoai-nos as nossas ofensas, assim como nós perdoamos a quem nos tem ofendido, e não nos deixeis cair em tentação, mas livrai-nos do mal. Amém.
1: Ave Maria, cheia de graça, o Senhor é convosco. Bendita sois vós entre as mulheres, e bendito é o fruto do vosso ventre, Jesus.
0: Santa Maria, Mãe de Deus, rogai por nós, pecadores, agora e na hora de nossa morte. Amém.
1: Ave Maria, cheia de graça, o Senhor é convosco. Bendita sois vós entre as mulheres, e bendito é o fruto do vosso ventre, Jesus.
0: Santa Maria, Mãe de Deus, rogai por nós, pecadores, agora e na hora de nossa morte. Amém.
1: Ave Maria, cheia de graça, o Senhor é convosco. Bendita sois vós entre as mulheres, e bendito é o fruto do vosso ventre, Jesus.
0: Santa Maria, Mãe de Deus, rogai por nós, pecadores, agora e na hora de nossa morte. Amém.
1: Ave Maria, cheia de graça, o Senhor é convosco. Bendita sois vós entre as mulheres, e bendito é o fruto do vosso ventre, Jesus.
0: Santa Maria, Mãe de Deus, rogai por nós, pecadores, agora e na hora de nossa morte. Amém.
1: Ave Maria, cheia de graça, o Senhor é convosco. Bendita sois vós entre as mulheres, e bendito é o fruto do vosso ventre, Jesus.
0: Santa Maria, Mãe de Deus, rogai por nós, pecadores, agora e na hora de nossa morte. Amém.
1: Ave Maria, cheia de graça, o Senhor é convosco. Bendita sois vós entre as mulheres, e bendito é o fruto do vosso ventre, Jesus.
0: Santa Maria, Mãe de Deus, rogai por nós, pecadores, agora e na hora de nossa morte. Amém.
1: Ave Maria, cheia de graça, o Senhor é convosco. Bendita sois vós entre as mulheres, e bendito é o fruto do vosso ventre, Jesus.
0: Santa Maria, Mãe de Deus, rogai por nós, pecadores, agora e na hora de nossa morte. Amém.
1: Ave Maria, cheia de graça, o Senhor é convosco. Bendita sois vós entre as mulheres, e bendito é o fruto do vosso ventre, Jesus.
0: Foi muito bom domingo último, a missa às 18 horas na TV Aparecida, quando o padre Antônio Maria celebrou seus 50 anos de sacerdote, e ele falou sobre Santa Maria e falou sobre a Mãe Rainha, três vezes admirável da nossa cidade. Santa Maria, Mãe de Deus, rogai por nós, pecadores, agora e na hora de nossa morte. Amém.
1: Ave Maria, cheia de graça, o Senhor é convosco. Bendita sois vós entre as mulheres, e bendito é o fruto do vosso ventre, Jesus.
0: Santa Maria, Mãe de Deus, rogai por nós, pecadores, agora e na hora de nossa morte. Amém.
1: Ave Maria, cheia de graça, o Senhor é convosco. Bendita sois vós entre as mulheres, e bendito é o fruto do vosso ventre.

0: de Jesus.
1: Rezo também para o nosso arcebispo Olomar de Santa Maria, nosso arquidiocese, que tanto faz pela evangelização e, acima de tudo, focado nas crianças da catequese. Santa Maria, Mãe de Deus, rogai por nós, pecadores, agora e na hora de nossa morte. Amém.
0: Glória ao Pai, ao Filho e ao Espírito Santo.
1: Como era no princípio, agora e sempre, todos os séculos dos séculos. Amém.
0: Ó meu bom e amado Jesus.
1: Jesus, perdoai-nos, livrai-nos do fogo do inferno, levai as almas todas para o céu, principalmente as que mais precisarem da vossa bendita misericórdia.
0: Nossa Senhora do Perpétuo Socorro,
1: rogai por nós. Nossa Senhora Aparecida, interceda para que o povo brasileiro reze nesses dias na sua novena da Romaria, que será dia 12, e o feriado Dia das Crianças também.
0: Amém. Meu querido irmão Roveda, muito obrigado por ter rezado conosco. Um fim de semana abençoado a você, a toda a família. Fique com Deus, meu irmão.
1: Obrigado pela oportunidade.
0: Salve Maria.

0: Mãe Aparecida, Rede Aparecida de Rádio, rezando com você e por você, meu irmão, minha irmã, onde quer que você esteja, louvando e agradecendo a Deus. Quem reza conosco, a dona Isônia, lá em Carapicuíba, São Paulo, rezando por ela, pela família, louvando e agradecendo a Deus, pedindo a intercessão de Santa Teresinha no dia de hoje, pedindo pelos doentes, orações pela Marina Conceição, o Marcos Vinícius, Maria Cristina e todos que estejam precisando de saúde, de orações, que a mãe interceda por todos. Quem reza conosco, Duarte Dias, pedindo por ele e pela família, em Poço Fundo, o José dos Santos, em Caxambu, Minas Gerais, rezando por ele e pela família, o Marcinho, em Dourados, no Mato Grosso do Sul, rezando por ele e pela família. Reza conosco também o Gentil Camargo, em Ponta Grossa, no Paraná, por ele e pela família. O nosso irmão querido Jefferson Silva, rezando com a gente. Ligadinho conosco também o nosso irmão Geraldo Tuê, ele que reza com a gente na Pedra Furada, Barreiro, Mãe Uaçu, Minas Gerais, rezando por ele e pela família. Louvando e agradecendo José Everaldo em Tucano, na Bahia, e os nossos irmãos queridos, o Fernando está trabalhando lá no Hospital Nossa Senhora das Mercês, vigia em São João del Rei, Minas Gerais, e rezando conosco por ele e pela família. O Amarildo em Itaberito, Minas Gerais, rezando por ele e pela família. O José João em Palhoça, Santa Catarina, rezando conosco por ele e pela família, louvando e agradecendo a Deus. Também a Fátima de Cruzeiro, pela alma do Edson, rezando também hoje, ela vai fazer rezando pela saúde dela, ela vai ao cárdio, pela irmã dela também, a Graça, sua saúde, por todos os doentes, né, minha irmã? Saúde, força para todos nós, né, Fátima? E quem reza conosco o nosso segundo mistério é a Maria de Brotas, lá em Castro Alves. Bom dia, Maria.
1: Bom dia, Dona Jesus e Maria.
0: Amém. Hoje nós rezamos por quem?
1: Louvando e agradecendo a Deus por mais uma noite que vencemos, mais um mês que se foi, né? Por esse que está começando, mês de outubro. O meu mês, viu, Eduardo? Bom. E a gente pede pela paz do mundo, pela nossa igreja, por todas as famílias, pelos enfermos, e eu peço também a intercessão de Santa Teresinha, para que seja um mês de muita paz, saúde, peço por minha aposentadoria, pelos estudos das minhas filhas, pela saúde do nosso corpo, mente e espírito, por todos os nossos queridos ouvintes, quem já rezou, quem vai rezar, e por todos, Eduardo, de uma forma geral, que Deus nos abençoe grandemente, que a Virgem Maria, Nossa Senhora de Aparecida, estenda seu manto sagrado sobre todos nós, também por minha mãe, e hoje eu abraço na pessoa do senhor Irineu, eu gosto muito da participação dele, né? Assim como de todos os nossos ouvintes, tá bom, Eduardo?
0: Amém, minha irmã, vamos rezar e agradecer a Deus por tudo na vida de vocês, de toda a família e de nossos irmãos, louvando e agradecendo ao bom Deus por tudo. Pai nosso que estais nos céus, santificado seja o vosso nome, venha a nós o vosso reino, seja feita a vossa vontade, assim na terra como no céu.
1: O pão nosso de cada dia nos dai hoje, perdoai as nossas ofensas, assim como nós perdoamos a quem nos tem ofendidos, e não nos deixeis cair em tentação, mas livrai-nos, Senhor, do mal. Amém.
0: Ave Maria, cheia de graça, o Senhor é convosco, bendita sois vós entre as mulheres, e bendito é o fruto do vosso ventre, Jesus.
1: Santa Maria, Mãe de Deus, rogai por nós, pecadores, agora e na hora de nossa morte. Amém.
0: Ave Maria, cheia de graça, o Senhor é convosco. Bendita sois vós entre as mulheres, e bendito é o fruto do vosso ventre, Jesus.
1: Santa Maria, Mãe de Deus, rogai por nós, pecadores, agora e na hora de nossa morte. Amém.
0: Ave Maria, cheia de graça, o Senhor é convosco. Bendita sois vós entre as mulheres, e bendito é o fruto do vosso ventre, Jesus.
1: Santa Maria, Mãe de Deus, rogai por nós, pecadores, agora e na hora de nossa morte. Amém.
0: Ave Maria, cheia de graça, o Senhor é convosco. Bendita sois vós entre as mulheres, e bendito é o fruto do vosso ventre, Jesus.
1: Santa Maria, Mãe de Deus, rogai por nós, pecadores, agora e na hora de nossa morte. Amém.
0: Ave Maria, cheia de graça, o Senhor é convosco. Bendita sois vós entre as mulheres, e bendito é o fruto do vosso ventre, Jesus.
1: Santa Maria, Mãe de Deus, rogai por nós, pecadores, agora e na hora de nossa morte. Amém.
0: Ave Maria, cheia de graça, o Senhor é convosco. Bendita sois vós entre as mulheres, e bendito é o fruto do vosso ventre, Jesus. Santa Maria,
1: Mãe de Deus, rogai por nós, pecadores, agora e na hora de nossa morte. Amém.
0: Ave Maria, cheia de graça, o Senhor é convosco. Bendita sois vós entre as mulheres, e bendito é o fruto do vosso ventre, Jesus.
1: Santa Maria, Mãe de Deus, rogai por nós, pecadores, agora e na hora de nossa morte. Amém.
0: Ave Maria, cheia de graça, o Senhor é convosco. Bendita sois vós entre as mulheres, e bendito é o fruto do vosso ventre, Jesus.
1: Santa Maria, Mãe de Deus, rogai por nós, pecadores, agora e na hora de nossa morte. Amém.
0: Ave Maria, cheia de graça, o Senhor é convosco. Bendita sois vós entre as mulheres, e bendito é o fruto do vosso ventre, Jesus.
1: Santa Maria, Mãe de Deus, rogai por nós, pecadores, agora e na hora de nossa morte. Amém.
0: Ave Maria, cheia de graça, o Senhor é convosco. Bendita sois vós entre as mulheres, e bendito é o fruto do vosso ventre, Jesus.
1: Santa Maria, Mãe de Deus, rogai por nós, pecadores, agora e na hora de nossa morte. Amém.
0: Glória ao Pai, ao Filho e ao Espírito Santo.
1: Assim como era no princípio, agora e sempre, por todos os séculos dos séculos. Amém.
0: Ó meu bom e amado Jesus,
1: perdoai-nos, livrai-nos do fogo e do inferno, levai as almas todas para os céus e socorreis principalmente as que mais precisarem da vossa infinita misericórdia.
0: Santa Teresinha do Menino Jesus,
1: rogai por nós.
0: Nossa Senhora do Rosário,
1: rogai por nós. São Miguel, São Gabriel, São Rafael Arcanjo, rogai toda a milícia celeste, rogai por nós. Sim. E amanhã, Eduardo, é dia do Anjo da Guarda, né? Eu já rezo antecipado. Amanhã também é aniversário do meu irmão mais velho, Raimundo. Hoje é da minha prima, Renilda.

0: que mora em Americana, interior de São Paulo, né? Todos os aniversariantes, quem já está fazendo, quem é exemplo Amém. De mim vai fazer, todos, de uma forma geral, Deus nos abençoe e proteja.
1: Amém. Minha querida, fique com Deus, um dia abençoado a você, a toda a família. Salve Maria!
0: Salve Maria, Mãe de Jesus em nós, obrigada Eduardo por tudo. Um abraço baiano e cheio de Deus a todos vocês, Amém. A todos os ouvintes. Que seja uma eleição de muita paz para todos nós, tá bom, meu querido?
1: Amém.

0: Aparecida, Rede Aparecida de Rádio, rezando com você, por você, nossos irmãos e irmãs espalhados por todo o Brasil, pedindo sempre a proteção e as bênçãos da Mãe Aparecida. Quem reza conosco, louvando e agradecendo ao bom Deus, a Maria Dina, rezando por ela, pela família, pela tia dela, a Dona Eli. E quem reza conosco esse mistério é o Natalino, que já está na ponta da linha, prontinho para colocar as intenções dele já já. O Irineu, lá em Piquete, rezando conosco também, pedindo as bênçãos da Mãe Aparecida por ele, pela família, louvando e agradecendo, pedindo sempre ao bom Deus paz, tranquilidade na vida dele e no trabalho dele. Reza conosco a Gorete, pedindo as bênçãos da Mãe Aparecida pela alma do esposo dela, o Antônio. Rezando também pelas filhas, a Renata, Maiara, Vitória, pelos genros, por todos os irmãos e irmãs lá em Bocaina, Dom Viçoso, Paulo Corretor em Lagoa Santa, rezando com a gente. No Paraná, louvando e agradecendo o Marcelo Orloski, rezando por ele e pela família. A nossa querida Maria Augusta em Salvador, também rezando por ela e pela família. Reza com a gente, pedindo as bênçãos da mãezinha querida Eliette Santos, lá em Curvelo, rezando hoje em especial, pedindo a proteção e as bênçãos de Nossa Senhora e de Santa Terezinha também, né, minha irmã? A Yolanda em Botirama, na Bahia, rezando por ela e pela família, que Santa Terezinha rogue por todos nós, pelas pessoas desempregadas. A Maria Márcia rezando com a gente também, louvando e agradecendo, dando os parabéns ao Padre Sebastião, que Deus abençoe a sua vida, viu, Padre? É o que deseja a Maria Márcia. Ela reza conosco por ela, pela família e por todos os padres também, pedindo as bênçãos do Senhor Jesus. Reza conosco Luiz Antônio Marques, por ele e pela família, ele que está em Assunção, Jales, pela Rádio Assunção, em Jales, nos ouvindo pela Rádio Assunção, no interior de São Paulo. Dona Maria Creuza em Curvelo, Minas Gerais, ela e o Valdir rezando conosco, pedindo, louvando e agradecendo a Deus também, os nossos irmãos queridos, o Sebastião Silva, o Cláudio em Tremembé, o Rubens Aparecido, o Ruão, a Rosa em Limbutaba. Reza conosco o Osvaldo também, pedindo as bênçãos da Mãe Aparecida por ele e pela família. E quem reza com a gente esse nosso mistério é o Natalino Cardoso, ele que está em Juiz de Fora. Natalino, meu irmão, bom dia.
1: Bom dia, satisfação falar com você.
0: Amém, meu irmão.
1: Tá me ouvindo bem?
0: Tô ouvindo claro, claríssimo.
1: Tá bom.
0: Hoje nós rezamos por quem, meu irmão?
1: Todos os caminhoneiros, inclusive meu filho que saiu de São Paulo para Paraná, que é carreteiro da Auto Sport. E Deus, a nossa Aparecida, dá um bom retorno a ele e bom trabalho para todos da profissão.
0: Amém.
1: E minha família também, para vocês aí, da Aparecida, né? André, Vanessa e você, e todos mais aí, os devotos da nossa Aparecida.
0: Amém.
1: Amigos, amigos, ferroviários, e vamos rezar, né?
0: Vamos rezar e agradecer a Deus pela vida de seu filho que está na estrada, louvando e agradecendo a vida de todos os nossos irmãos pelas estradas do Brasil afora. Homens, amém, mulheres, todos rezando conosco também. Pai nosso que estais nos céus, santificado seja o vosso nome, venha a nós o vosso reino, seja feita a vossa vontade, assim na terra como no céu.
1: O pão nosso cada dia nos dá hoje, perdoai nossas ofensas, assim como nós perdoamos aqueles que se ofendiram. Não vos deixeis cair em tentação, mas livrai do mal. Amém.
0: Ave Maria, cheia de graça, o Senhor é convosco. Bendita sois vós entre as mulheres, e bendito é o fruto do vosso ventre, Jesus.
1: Santa Maria, Mãe de Deus, rogai por nós, pecadores, agora na hora de nossa morte. Amém.
0: Ave Maria, cheia de graça, o Senhor é convosco. Bendita sois vós entre as mulheres, e bendito é o fruto do vosso ventre, Jesus.
1: Santa Maria, Mãe de Deus, rogai por nós, pecadores, agora na hora de nossa morte. Amém.
0: Ave Maria, cheia de graça, o Senhor é convosco. bendita sois vós entre as mulheres, e bendito é o fruto do vosso ventre, Jesus.
1: Santa Maria, Mãe de Deus, rogai para nós, pecadores, agora e na hora de nossa morte. Amém.
0: Ave Maria, cheia de graça, o Senhor é convosco. Bendita sois vós entre as mulheres, e bendito é o fruto do vosso ventre, Jesus.
1: Santa Maria, Mãe de Deus, rogai para nós, pecadores, agora e na hora de nossa morte. Amém.
0: Ave Maria, cheia de graça, o Senhor é convosco. Bendita sois vós entre as mulheres, e bendito é o fruto do vosso ventre, Jesus.
1: Santa Maria, Mãe de Deus, rogai para nós, pecadores, agora e na hora de nossa morte. Amém.
0: Ave Maria, cheia de graça, o Senhor é convosco. Bendita sois vós entre as mulheres, e bendito é o fruto do vosso ventre, Jesus.
1: Santa Maria, Mãe de Deus, rogai por nós, pecadores, agora na hora de nossa morte. Amém.
0: Ave Maria, cheia de graça, o Senhor é convosco. Bendita sois vós entre as mulheres, bendito é o fruto do vosso ventre, Jesus.
1: Santa Maria, Mãe de Deus, rogai por nós, pecadores, agora na hora de nossa morte. Amém.
0: Ave Maria, cheia de graça, o Senhor é convosco. Bendita sois vós entre as mulheres, e bendito é o fruto do vosso ventre, Jesus.
1: Santa Maria, Mãe de Deus, rogai por nós, pecadores, agora na hora de nossa morte. Amém.
0: Ave Maria, cheia de graça, o Senhor é convosco. Bendita sois vós entre as mulheres, e bendito é o fruto do vosso ventre, Jesus.
1: Santa Maria, Mãe de Deus, rogai por nós, pecadores, agora na hora de nossa morte. Amém.
0: Ave Maria, cheia de graça, o Senhor é convosco. Bendita sois vós entre as mulheres, e bendito é o fruto do vosso ventre, Jesus.
1: Santa Maria, Mãe de Deus, rogai para nós, pecadores, agora na hora de nossa morte. Amém.
0: Glória ao Pai, ao Filho e ao Espírito Santo.
1: Como era no princípio, agora e sempre. Amém. Ó meu Jesus, perdoai o vale, fogo e inferno. Levai as almas todas para o céu. Socorrei principalmente os que mais precisarem da vossa infinita misericórdia.
0: Nossa Senhora do Perpétuo Socorro,
1: rogai por nós.
0: Qual é a sua paróquia aí em Juiz de Fora, Natalino?
1: É a igreja, paróquia Catedral, Santo Antônio.
0: Ah, Santo Antônio. Rogai por nós.
1: Rogai por nós.
0: São José.
1: Valendo São José, rogai por nós.
0: Senhora Aparecida, Mãe, Rainha e Padroeira do Brasil,
1: rogai por nós que recorremos a vós.
0: Meu amigo Natalino Cardoso, de Juiz de Fora, nos ouvindo pela Rádio Catedral FM, nossa grande parceira. Um fim de semana abençoado a você, meu irmão. Fique com Deus, viu?
1: Para você também, fique com Deus também. Saúde para nós todos.
0: Amém.
1: Prazer em rezar com você mais uma vez.
0: Salve Maria.
1: Salve Maria.

0: Minas com vocês. O Adãozinho Costa em Cerro, Minas Gerais, rezando por ele e pela família, louvando e agradecendo a Deus por tudo. Quem reza com a gente também, agradecendo pela vida e saúde, pedindo a proteção e as bênçãos da Mãe Aparecida, o Carlos Rancheiro, em Pouso Alegre, Minas Gerais. O Elson e Vilda, em Guanhães, rezando conosco, por ele e pela família, louvando e agradecendo. O Elson e a Vilda, pedindo pelo matrimônio deles, completando 38 anos, neste primeiro dia do mês. Que a Mãe Aparecida abençoe muito a vocês, viu? A cubra com o seu manto sagrado, toda a família. Obrigado por partilhar conosco esse momento, rezando pelos filhos, netos, noras, sobrinhos, afilhados, irmãos, amigos e pela paz do mundo. Amém. A Mônica em Aracaju rezando conosco, hoje parabenizando o seu Evaristo, que está completando mais um ano de vida hoje também. Seu Evaristo, que a Mãe Aparecida o cubra com seu manto, viu? Sagrado. Deus abençoe você. Saúde, paz e muito amor, né? O nossa querida Moniquinha rezando conosco. O Haroldo rezando com a gente em Virgínia, pedindo as bênçãos pela mãezinha dele, por ele. A Maria Antônia de Jesus em Teodoro, na verdade, a Maria Antônia de Jesus, ela reza com a gente pelo Terço das Mulheres também, louvando e agradecendo a Deus por tudo. A Nilza Maria, ela reza conosco em Presidente Juscelino, Minas Gerais, por ela e pela família. O Adriano Gebar em Bauru, a Maria do Carmo em Carmo de Minas, por ela, pela Paloma, por toda a família. O Antônio Marcos Ponta Grossa rezando conosco pela Rádio Santana FM, rezando pelas filhas, pela esposa, por todos lá, família sem quil completa, rezando conosco. O Adalberto em Ouro Preto, Minas Gerais, rezando com a gente, pedindo por ele e pela família, louvando e agradecendo a Deus também. A nossa, os nossos irmãos, o Robson Porto Filho, lá em Itabaiana, no Sergipe. E a dona Cecília, que reza com a gente. A dona Cecília está em Getulina, interior de São Paulo. Bom dia, dona Cecília.
1: Bom dia, Eduardo.
0: Tudo bem, graças a Deus?
1: Graças a Deus, tudo bem.
0: E hoje nós rezamos por quem, dona Cecília?
1: Eu vou rezar pela minha família, que mora em Joinville, Santa Catarina. O meu filho César Previato, a minha nora Fabiane, e meus netos Gabriele, Gustavo e Leonardo. E hoje pelo aniversário do Gustavo, ele completa 18 anos.
0: Que bênção.
1: Vou rezar para todos que estão ouvindo o terço e para todos que precisam de nossas orações. E pela minha saúde também. Tá
0: Amém.
1: Bom? E para minha casa, para meus amigos, para todos que precisam, né?
0: Amém.
1: Vamos
0: rezar e agradecer a Deus pela vida do neto, 18 anos, que idade linda,
1: isso.
0: Que idade abençoada, anos. Que a Mãe Aparecida o cubra com seu manto sagrado, muita saúde,
1: Amém.
0: Muita paz, juízo, né, dona Cecília?
1: Juízo, bastante juízo.
0: Bastante juízo, né?
1: Precisa.
0: Graças a Deus. Vamos rezar pelo dom da vida dele. Pai nosso que estás nos céus, santificado seja o vosso nome. Venha a nós o vosso reino, seja feita a vossa vontade, assim na terra como no céu.
1: Amém.

0: Santa Maria, Mãe de Deus, rogai por nós, pecadores, agora e na hora da nossa morte. Amém.
1: Ave Maria, cheia de graça, o Senhor é convosco. Bendita sois vós entre as mulheres, e bendito é o fruto do vosso ventre, Jesus.
0: Santa Maria, Mãe de Deus, rogai por nós, pecadores, agora e na hora da nossa morte. Amém.
1: Ave Maria, cheia de graça, o Senhor é convosco. Bendita sois vós entre as mulheres, e bendito é o fruto do vosso ventre, Jesus.
0: Santa Maria, Mãe de Deus, rogai por nós, pecadores, agora e na hora da nossa morte. Amém.
1: Ave Maria, cheia de graça, o Senhor é convosco, bendita sois vós entre as mulheres, e bendito é o fruto do vosso ventre, Jesus.
0: Santa Maria, Mãe de Deus, rogai por nós, pecadores, agora e na hora da nossa morte. Amém.
1: Ave Maria, cheia de graça, o Senhor é convosco, bendita sois vós entre as mulheres, e bendito é o fruto do vosso ventre, Jesus.
0: Santa Maria, Mãe de Deus, rogai por nós, pecadores, agora e na hora da nossa morte. Amém.
1: Ave Maria, cheia de graça, o Senhor é convosco. Bendita sois vós entre as mulheres, e bendito é o fruto do vosso ventre, Jesus.
0: Santa Maria, Mãe de Deus, rogai por nós, pecadores, agora e na hora da nossa morte. Amém.
1: Ave Maria, cheia de graça, o Senhor é convosco. Bendita sois vós entre as mulheres, e bendito é o fruto do vosso ventre, Jesus.
0: Santa Maria, Mãe de Deus, rogai por nós, pecadores, agora e na hora da nossa morte. Amém.
1: Ave Maria, cheia de graça, o Senhor é convosco. Bendita sois vós entre as mulheres, e bendito é o fruto do vosso ventre, Jesus.
0: Santa Maria, Mãe de Deus, rogai por nós, pecadores, agora e na hora da nossa morte. Amém.
1: Ave Maria, cheia de graça, o Senhor é convosco. Bendita sois vós entre as mulheres, e bendito é o fruto do vosso ventre, Jesus.
0: Santa Maria, Mãe de Deus, rogai por nós, pecadores, agora e na hora da nossa morte. Amém.
1: Glória ao Pai, ao Filho e ao Espírito Santo.
0: Assim como era no princípio, agora e sempre. Amém.
1: Ó meu bom e amado Jesus,
0: perdoai-nos, livrai-nos do fogo do inferno, levai as almas todas para o céu e socorrei principalmente as que mais precisarem da vossa infinita misericórdia.
1: Nossa Senhora das Graças,
0: rogai por nós.
1: Nossa Senhora de Fátima,
0: rogai por nós.
1: Sagrada Família,
0: rogai por nós.
1: Senhora Aparecida, Mãe, Rainha e Padroeira do Brasil,
0: rogai por nós que recorremos a vós e a misericórdia de Deus.
1: Dona Cecília, muito obrigado por ter rezado conosco. Um fim de semana abençoado. Fique com Deus.
0: Amém. Fica com Deus. Salve Maria.
1: Salve Maria.

a você, minha irmã, você que está rezando conosco, louvando e agradecendo a Deus por tudo na sua vida, na vida da sua família, pedindo as bênçãos da Mãe Aparecida por todos os nossos irmãos e irmãs em Cristo que rezam conosco. Quem reza com a gente, o Osmair, em Santa Bárbara do Oeste, rezando por ele e pela família, louvando e agradecendo a Deus, os nossos irmãos espalhados por todo o Brasil, rezando com a gente, o Matias.

0: Dias, de Resende Costa, Minas Gerais, o nosso irmão querido José Brás, rezando, pedindo a proteção e as bênçãos da mãe Aparecida. Quem reza conosco também é a Esmeralda, rezando pelos filhos Ian e Camila, pelo neto Isaac, pelo esposo Ivan e para todos. O Wallace, em Cachoeiro de Itapemirim, rezando por ele e pela família. Maria Elza, em Ananindeua, rezando conosco por ela e pela família. E quem reza conosco é o Assis, seu Assis, lá em Curvelo, Minas Gerais, pedindo as bênçãos da mãe Aparecida por ele e pela família, louvando e agradecendo ao nosso bom Deus por tudo que temos, por tudo que somos. Assis, bom dia, meu irmão.
1: Bom dia, Eduardo.
0: Tudo bem, graças a Deus.
1: Uai, que coisa boa, o senhor tá ligado pra mim agora, uai?
0: Coisa boa, hein? E
1: graças
0: uma...
1: a Deus.
0: E hoje nós rezamos por quem, Assis?
1: Uai, primeiramente agradecer a Deus por tudo, né, Eduardo? Pra minha família, pra minha saúde. E pro senhor ter ligado pra mim também, pra família do senhor. Graças a Deus, lembrou de mim. Pra todos que estiverem ouvindo a Rádio Santomina, né, nesse momento, tem muita gente ouvindo nessa região rural aí, o povo trabalhando, só fala comigo, ô, Assis, você tá lá rezando, reza pra nós, lá do Saco Novo, Tatu, o Silvio, Zé Carlos Mais Açônia, o Godas, o Dia, Firma Tomás, o senhor Jair, lá em Diamantina, ô, senhor Jair, o netinho tá bonito, viu? É tanta gente, viu, Dói? Não vai lembrar de muita gente, não.
0: Graças a Deus.
1: Tem que rezar, né?
0: Nós temos que. E não dá tempo de falar todo mundo também, né, Assis?
1: Não, é gente demais. Todo mundo tá no coração da gente aqui. Vamos rezar pro Evandro, meu pai Tadeu, né? Que eles não podem deixar, que é da Centromina aqui.
0: Sim.
1: A Centromina é uma bênção para nós, junto com o senhor aqui.
0: E a mãe.
1: Tem muita gente que gosta dessa reza, Nossa Senhora.
0: E a mãe conhece o coração de todos vocês que rezam, sabe das intenções, sabe das necessidades de cada um de nós, porque ela está sempre intercedendo por nós, né, Assis? Vamos rezar.
1: A última vez que nós rezamos, eu rezei pro meu netinho, ele tá bonitinho demais, graças a Deus.
0: Graças a Deus, graças
1: Nossa Senhora vai ser abençoando ele, irmãozinho. Vamos rezar para ele também, para a mãe dele, e aí, pai dele, né?
0: Isso. Vamos rezar e agradecer. Pai nosso que estais nos céus, santificado seja o vosso nome, venha a nós o vosso reino, seja feita a vossa vontade, assim na terra como no céu.
1: O pão nosso de cada dia nos dá hoje, perdoai as nossas ofensas, assim como nós perdoamos quem nos tem ofendido. E não deixeis cair em tentação, mas livrai do mal. Amém.
0: Ave Maria, cheia de graça, o Senhor é convosco. Bendita sois vós entre as mulheres, e bendito é o fruto do vosso ventre, Jesus.
1: Santa Maria, Mãe de Deus, rogai por nós, pecadores, agora e na hora de nossa morte. Amém.
0: Ave Maria, cheia de graça, o Senhor é convosco. Bendita sois vós entre as mulheres, e bendito é o fruto do vosso ventre, Jesus.
1: Santa Maria, Mãe de Deus, rogai por nós, pecadores, agora e na hora de nossa morte. Amém.
0: Ave Maria, cheia de graça, o Senhor é convosco. Bendita sois vós entre as mulheres, e bendito é o fruto do vosso ventre, Jesus.
1: Santa Maria, Mãe de Deus, rogai por nós, pecadores, agora e na hora de nossa morte. Amém.
0: Ave Maria, cheia de graça, o Senhor é convosco. Bendita sois vós entre as mulheres, e bendito é o fruto do vosso ventre, Jesus.
1: Santa Maria, Mãe de Deus, rogai por nós, pecadores, agora e na hora de nossa morte. Amém.
0: Ave Maria, cheia de graça, o Senhor é convosco. Bendita sois vós entre as mulheres, e bendito é o fruto do vosso ventre, Jesus.
1: Santa Maria, Mãe de Deus, rogai por nós, pecadores, agora e na hora de nossa morte. Amém.
0: Ave Maria, cheia de graça, o Senhor é convosco. Bendita sois vós entre as mulheres, e bendito é o fruto do vosso ventre, Jesus.
1: Santa Maria, Mãe de Deus, rogai por nós, pecadores, agora e na hora de nossa morte. Amém.
0: Ave Maria, cheia de graça, o Senhor é convosco. Bendita sois vós entre as mulheres, e bendito é o fruto do vosso ventre, Jesus.
1: Santa Maria, Mãe de Deus, rogai por nós, pecadores, agora e na hora de nossa morte. Amém.
0: Ave Maria, cheia de graça, o Senhor é convosco. Bendita sois vós entre as mulheres, e bendito é o fruto do vosso ventre, Jesus.
1: Santa Maria, Mãe de Deus, rogai por nós, pecadores, agora e na hora de nossa morte. Amém.
0: Ave Maria, cheia de graça, o Senhor é convosco. Bendita sois vós entre as mulheres, e bendito é o fruto do vosso ventre, Jesus.
1: Santa Maria, Mãe de Deus, rogai por nós, pecadores, agora e na hora de nossa morte. Amém.
0: Ave Maria, cheia de graça, o Senhor é convosco. Bendita sois vós entre as mulheres, e bendito é o fruto do vosso ventre, Jesus.
1: Santa Maria, Mãe de Deus, rogai por nós, pecadores, agora e na hora de nossa morte. Amém.
0: Glória ao Pai, ao Filho e ao Espírito Santo.
1: Sim, como era o princípio, todo século dos séculos. Amém.
0: Ó meu bom e amado Jesus,
1: perdoai, levai no fogo do inferno, levai as almas todas para o céu, socorre especialmente aquelas que mais precisarem.
0: Na vossa divina misericórdia.
1: Misericórdia.
0: Nossa Senhora do Perpétuo Socorro.
1: Rogai por nós.
0: São Geraldo Magela.
1: Rogai por nós.
0: Senhora Aparecida, Mãe, Rainha e Padroeira do Brasil.
1: Rogai por nós que recorremos a vós. São Cristóvão.
0: Rogai por nós. Meu
1: e vou rezar para todos os motoristas que estão na estrada, que eu já fui muitos anos, que sempre fica o rádio ligado ouvindo.
0: Com certeza.
1: Marquinhos deve estar trabalhando.
0: Meu irmão querido Assis Reis, obrigado, viu? Bom trabalho para você.
1: Obrigado ao senhor, Eduardo.
0: Fique com Deus.
1: Tudo bem.
0: Fique com Deus.
1: Amém.
0: Salve Maria.
1: Amém. Salve Maria. Graças a Deus.
0: Com a Mãe Aparecida, Rede Aparecida de Rádio, juntinho de você, meu irmão, minha irmã, você que está rezando conosco aí na sua casa, pedindo as bênçãos da Mãe Aparecida por você, pela sua família. Chegou o momento de nós agradecermos a nossa Mãe Santíssima. Infinitas graças vos damos, soberana Rainha, pelos benefícios que todos os dias recebemos de vossas mãos maternais. Dignai-vos agora e para sempre tomar-nos debaixo de vosso poderoso amparo, e para mais vos alegrar, vos saudamos com a Salve Rainha. Salve Rainha, Mãe de Misericórdia, vida, doçura e esperança nossa salve. A vós bradamos os degredados filhos de Eva, a vós suspiramos gemendo e chorando neste vale de lágrimas. Eia, pois, advogada nossa, esses vossos olhos misericordiosos a nós volvei, e depois deste desterro mostrai-nos Jesus, bendito fruto do vosso ventre. Ó clemente, ó piedosa, ó doce, sempre Virgem Maria, rogai por nós, Santa Mãe de Deus, para que sejamos dignos das promessas de Cristo. Assim seja. Amém. Obrigado a você, meu irmão, minha irmã, a você que rezou conosco. E antes de encerrarmos esse nosso momento de oração, eu convido você, aqui pela Rádio Aparecida e Rede Aparecida de Rádio, a entregar a sua vida, o seu coração, a sua família, à Virgem Santíssima. Renovemos a consagração à Nossa Senhora Aparecida. Ó Maria Santíssima, pelos méritos de nosso Senhor Jesus Cristo, em vossa querida imagem de Aparecida, espalhais inúmeros benefícios sobre todo o Brasil. Eu, embora indigno de pertencer ao número de vossos filhos e filhas, mas cheio do desejo de participar dos benefícios de vossa misericórdia, prostrado a vossos pés, consagro-vos o meu entendimento, para que sempre pense no amor que mereceis. Consagro-vos a minha língua, para que sempre vos louve e propague a vossa devoção. Consagro-vos o meu coração, para que depois de Deus vos ame sobre todas as coisas. Recebei-me, ó Rainha incomparável, vós que o Cristo crucificado deu-nos por mãe, no ditoso número de vossos filhos e filhas. acolhei-me debaixo de vossa proteção, socorrei-me

em todas as minhas necessidades espirituais e temporais, sobretudo na hora da minha morte. Abençoai-me, ó celestial cooperadora, e com vossa poderosa intercessão, fortalecei-me em minha fraqueza, a fim de que, servindo-vos fielmente nesta vida, possa louvar-vos, amar-vos e dar-vos graças no céu por toda a eternidade. Assim seja. Obrigado a você, meu irmão, a você, minha irmã, a você que rezou conosco. Nós estivemos e continuaremos sempre unidos, em nome do Pai, do Filho e do Espírito Santo. Amém. Fiquem todos com as bênçãos do Senhor Jesus, a proteção e a intercessão de nossa mãezinha querida, a Senhora Aparecida. E nós nos encontramos na próxima madrugada, se Deus quiser.

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4: Horas, horário de Brasília.
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chegando daquele jeitão de sempre que você já conhece, com muita música sertaneja, alegria e diversão pra gente começar bem essa quinta-feira e esse mês de outubro, dia 1º de outubro de 2026, começando esse mês e um mês muito abençoado, mês da festa de Nossa Senhora Aparecida, rainha e padroeira desse nosso Brasilzão. E o programa Acorda Brasil tá por aqui pra levar o melhor da música sertaneja pra você, e nada melhor, né, do que começar esse mês de outubro curtindo muita moda boa. E o programa Acorda Brasil tem a direção geral do missionário redentorista Padre Vanderlei Souza. Na coordenação nós temos a Paula Castro e nos trabalhos técnicos comandando a nossa máquina de som, eles, meus amigos Leonardo Mota, o Leozinho e o Patrick Carvalho, o MC Trick. E aí, vocês estão bom? Firmes e fortes, bom pra arrebentar mesmo, animados pra esse novo mês que tá começando. E além da festa de Nossa Senhora Aparecida que eu falei, mês de outubro é mês das eleições também. Inclusive, domingão já tem eleições aí pra você, meu amigo e minha amiga, começar a definir aí o futuro do nosso país. Ou melhor, o presente, né? Porque a eleição já tá aí, você votou. A partir dali já começa as mudanças aí no nosso Brasilzão, na Câmara Federal, na Estadual, no Senado e por aí vai. Mas isso é papo pra domingo, mas você já tem que ir pensando já. Leozinho já pensou já em quem vai votar? Leozinho já tá definido. MC Trick pensou, mas acho que tá na dúvida ainda, né? O MC Trick ainda não tá 100% com os votos, já tá com a colinha pronta pra domingo, pra eleição. Então tá bom, eu também já tô com a minha colinha pronta, né? Que é bom anotar, né? Num papelzinho que chega lá, às vezes dá branco, né? É ali de dois em dois anos você vai na urna, aí você tá lá, às vezes você fala, deu branco, aí deu branco, complica. Então já é bom anotar no papelzinho, lá tem aquelas famosas colinhas, né? Pra você não errar e dar o seu voto certo aí pra aquele candidato da

sua preferência. Bom demais. Aqui o assunto não é política, mas já entramos nesse assunto, mas vamos voltar pro que a gente tá aqui, que é moda boa. Quem que vai começar na máquina de som é o MC Trick. Faz o seguinte, então, MC Trick, já vamos começar atendendo o pedido musical do nosso amigo Vicente Fonseca. Ele que é de Mococa, São Paulo, e mandou recadão aqui falando o seguinte, ó: bom dia, Bruno. Ofereço para todos que estão ouvindo a Rádio Aparecida Lamento de um Peão com Goiânia e Paranaense. Então já vai preparando para ele aí essa moda boa demais do Goiânia e Paranaense. Enquanto você vai ajeitando, já vai preparando ela daí. Eu vou mandando daqui aquele abraço especial aos amigos e amigas que sempre nos acompanham e nos prestigiam através dessas emissoras que fazem parte da rede Aparecida de Rádios, entre elas a Rádio Brasil em Campinas, São Paulo, a Rádio Regional Esperança FM em Lins, São Paulo, a Rádio Rural FM em Tefé, no Amazonas, e a Rádio Interativa FM em Espírito Santo do Pinhal, São Paulo. Essas que são algumas das várias emissoras que sempre esparramam a nossa programação pelos quatro cantos desse nosso Brasilzão. E é o seguinte, já tá no jeito aí, MC Trick? Já tá no jeito Goiânia e Paranaense? Então aumenta o volume, já deixa cair pro nosso amigo Vicente Fonseca e todos de Mococa.

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1: Uma rápida parada aqui no Acorda Brasil, mas daqui a pouquinho as modas boas continuam por aqui.
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2: 5:18, horário de Brasília. 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

0: Maria Madalena Bruger, de Juiz de Fora, em Minas Gerais. Ela que mandou recadão aqui no nosso WhatsApp 12-3104-1043 e vai soltar a voz aqui agora. Fala comigo, minha amiga Maria Madalena.
1: Bom dia, Bruna Naia. Bom dia a todos aí da TV Aparecida. É a Maria Madalena Bruger, aqui do Poço do Imperador, Cidade Alta, São Pedro, Sítio Santa Luzia. Estou passando para vir te agradecer por tudo que tem trazido de bom para nós, música boa, homenageando os cantores que precisam de ser homenageados. E vou votar na música de número 2, tá bom? Se possível, quando puder, colocar o André e o Andrade para cantar a música Pássaro Sem Ninho, para nós oferecer essa música para todos que estão na sintonia, para todos aqui do Bosque do Imperador, Bosque dos Lagos, do Canto dos Bruxos, para toda Juiz de Fora, bom? Fica com Deus, um bom dia, um bom trabalho.
0: Beijo, minha amiga Maria Madalena, obrigado pela participação, muito obrigado pela companhia de todas as manhãs. Fico feliz que você tá sempre gostando do programa Acorda Brasil. Pediu e ouviu essa música linda do André Andrade chamada Pássaro Sem Ninho e tá anotado seu voto também na música de número 2. Amanhã a gente descobre a grande vencedora da música da semana, mais votada por você, meu amigo e minha amiga. E no próximo bloco eu já volto para falar da votação e daqui a pouquinho também tem o quadro TBT Nejo pra gente viajar no tempo. Inclusive tem um pedido aqui que chegou que é de uma música que se enquadra perfeitamente no TBT Nejo, que ela é de 1963. E ela é uma composição dessa dupla mesmo que ele tá pedindo pra ouvir. Então eles vão cantar uma música de autoria deles mesmo no quadro TBT Nejo. Que música é essa? Você vai descobrir no próximo bloco. Não sai daí não. O intervalo é bem rapidão e a gente volta já.
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0: 5:32, horário de Brasília.
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começando e nós aqui firmes e fortes para levar o melhor da música sertaneja pros melhores ouvintes desse nosso Brasilzão e esse mês de outubro, né? Que é um mês de festa aqui pra Rádio Aparecida, pro Santuário Nacional, enfim, pra Rede Aparecida de Comunicação, porque no dia 12 de outubro é o dia da rainha e padroeira do Brasil, Nossa Senhora Aparecida, e já começa na próxima semana, acho que vai começar no domingo, né? A novena. E a novena começa dia 3, então é sabadão. Já começa no sabadão a novena da padroeira. Então vai ser uma programação toda especial ao longo desse mês de outubro. E a partir do dia 3 já começa a novena em honra à padroeira do Brasil. Então já começa essa programação especial nos preparando para a festa de Nossa Senhora Aparecida. Então, como eu disse, um mês mais do que especial aqui para todos nós que participamos aqui trabalhando e você, meu amigo e minha amiga, nos escutando aí do outro lado do rádio, você que nos dá aquela carona também pelas estradas da vida, você que tá com foninho aí, às vezes tá trabalhando, tá com foninho lá, né? Não pode ouvir rádio muito alto, tá com foninho, você que tá no ônibus indo trabalhar, enfim, um excelente mês de outubro a cada um de vocês. E eu quero lembrar da votação da música da semana. Votação que a gente abriu na segunda-feira, se encerra amanhã, sexta-feira. Essa semana, dois sucessos da dupla Rick Renner, e você só pode escolher um deles.

Rodrigues, atendendo o pedido dos amigos e amigas que pediram pra gente homenagear o Rick Renner na votação da música da semana. É o seguinte, a de número 1 é um sucesso de 2002, que é a música Só Pensando em Você. E a de número 2, sucesso de 1998, Ela É Demais. E aí, qual que é a sua preferida? É a de número 1 ou a de número

0: depois de ouvir um trechinho de cada uma delas, deixa eu descobrir o que é que tá chegando aqui no nosso WhatsApp 12-3104-1043. Bom dia a todos, é o Geraldo de Jambeiro, eu voto na música de número 2. Tem como tocar Dona Jandira? Tem como tocar Dona Jandira? Sim, meu amigo Geraldo, eu vou trazer ela no quadro TBT Nejo, que essa música é boa demais e tem uma história bem legal também. Um abração também aos amigos da Cepintura em Pirajuba, lá nós temos o nosso amigo Almeida, o Cleiton, o Juliano, o Luan, quem mais tá lá? O Valtinho, tem também os motoristas escolares que estão sempre ligados também na cidade de Pirajuba. Eles estão querendo ouvir o Milionário José Rico. Daqui a pouquinho, Milionário José Rico vão cantar aqui no Acorda Brasil. Deixa comigo. Deixa eu pegar mais recadão aqui. Liga o microfone que é a nossa amiga Nelci. A Nelci que estava sumida, mas hoje apareceu e vai soltar a voz. Fala comigo, minha amiga.
1: Bom dia, Bruno. Nunca mais deu um alô pra mim, né? Nunca mais eu mandei também. Meu filho, meu Deus, trabalhando de Deus. Matamar, ontem ele ligou pra mim e falou que tá curtindo o seu programa também, viu? Ele mora no interior de São Paulo, em Iperó. Ele tá trabalhando em Lebos. Aí ele falou que tá curtindo o seu programa também.
0: Beijo, minha amiga Nelci. Pois é, faz tempo que você não manda mensagem. Hoje você mandou recadão e aí tá mandado aqui o nosso abraço, o nosso beijo carinhoso pra você e abração pro filhão também. Filhão que tá trabalhando em Ilhéus, bom trabalho pra ele, que Deus e Nossa Senhora Aparecida abençoe sempre ele e toda a sua família. E um abração também a todos os trabalhadores desse nosso Brasilzão que já estão aí na labuta, já estão aí na lida, trabalhando firme e forte nesse comecinho de mês de outubro. E agora eu prometi, vou cumprir e trazer essa música boa que o nosso amigo acabou de pedir, o Geraldo, nesse quadro que toda quinta-feira nós temos por aqui.
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0: E no quadro TBT Nejo, nós vamos curtir essa moda caipira chamada Dona Jandira, que é um sucesso na voz do Zico e Zeca e é uma composição deles também, que foi lançada originalmente no ano de 1963. E a gente viaja no tempo pra curtir ela agora nesse

0: de quem, companheiro? Da dona Jandira.
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1: E o Acorda Brasil agora dá uma paradinha bem rapidinha, mas daqui a pouquinho o sertanejo do bom continua por aqui.
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5: 5h48, horário de Brasília.
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2: Bom dia, meu irmão, bom dia, minha irmã. Quem vos fala é Dom Marco Aurélio Gubiotti, arcebispo de Juiz de Fora. E eu convido a você para iniciar o dia com a nossa oração da manhã, invocando a intercessão, o carinho, a presença de Nossa Senhora, a Mãe de Deus, a nossa Mãe. Rezemos. O anjo do Senhor anunciou a Maria e ela concebeu do Espírito Santo. Eis a escrava do Senhor, faça-se em mim segundo a vossa palavra. O Verbo se fez carne e habitou entre nós. Ave Maria, cheia de graça, o Senhor é convosco. Bendita sois vós entre as mulheres e bendito é o fruto do vosso ventre, Jesus. Santa Maria, Mãe de Deus, rogai por nós, pecadores, agora e na hora de nossa morte. Amém. Oremos. Infundi, Senhor, em nossas almas a vossa graça, para que, conhecendo pela anunciação do anjo a encarnação do vosso Filho, Jesus Cristo, cheguemos por sua paixão e morte de cruz à glória da ressurreição. Por Cristo nosso Senhor. Amém. Meu irmão, minha irmã, vamos começar bem o nosso dia, vamos começar rezando, como nos ensinou o Papa Francisco, a oração do bom humor de São Tomás Moro. Senhor, dai-me uma boa digestão, mas também algo para digerir. Dai-me a saúde do corpo, com o bom humor necessário para mantê-la. Dai-me, Senhor, uma alma santa, que saiba aproveitar tudo o que é bom e puro, e não se assuste diante do pecado, mas encontre o modo de colocar de novo as coisas em ordem. Dai-me uma alma que não conheça o tédio, as murmurações, os suspiros e lamentos, e não permitais que sofra excessivamente por essa realidade tão dominadora que se chama eu. Dai-me, Senhor, senso de humor. Dai-me a graça de entender as piadas para que conheça na vida um pouco de alegria e possa comunicá-las aos outros. Assim seja. Meu irmão, minha irmã, que o seu dia seja abençoado, cheia de amor, de alegria e de paz no coração. Receba a bênção de Deus. O Senhor esteja convosco, Ele está no meio de nós. Abençoe-vos o Deus Todo-Poderoso, Pai e Filho e Espírito Santo.

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2: Celebramos a quinta-feira da 26ª semana do Tempo Comum. A cor litúrgica é o verde. Senhor, tudo o que fizestes conosco, com razão o fizestes, pois pecamos contra vós e não obedecemos aos vossos mandamentos, mas honrai o vosso nome, tratando-nos segundo vossa misericórdia. A primeira leitura do livro de Jó, capítulo 19, versículos 21 ao 27. Disse Jó: piedade, piedade de mim, meus amigos, pois a mão de Deus me feriu. Por que me perseguis como Deus e não vos cansais de me torturar? Gostaria que minhas palavras fossem

escritas e gravadas numa inscrição com ponteiro de ferro e com chumbo, cravadas na rocha para sempre. Eu sei que o meu Redentor está vivo e que por último se levantará sobre o pó. E depois que tiverem destruído esta minha pele, na minha carne, verei a Deus. Eu mesmo verei, meus olhos o contemplarão, e não os olhos de outros. Dentro de mim consomem-se os meus rins. Em resposta a essa palavra, meditamos o Salmo 26,

0: glória ao Pai, ao Filho e ao Espírito Santo, como era no princípio, agora e sempre. Amém. O Evangelho de Lucas, capítulo 10, versículos de 1 a 12. Naquele tempo, o Senhor escolheu outros 72 discípulos e os enviou dois a dois na sua frente a toda a cidade e lugar aonde ele próprio devia ir. E dizia-lhes: a messe é grande, mas os trabalhadores são poucos. Por isso, pedi ao dono da messe que mande trabalhadores para a colheita. Eis que eu vos envio como cordeiros para um meio de lobos. Não leveis bolsa, nem sacola, nem sandálias, e não cumprimenteis ninguém pelo caminho. Em qualquer casa em que entrardes, dizei primeiro: a paz esteja nesta casa. Se ali morar um amigo da paz, a vossa paz repousará sobre ele, se não, ela voltará para vós. Permanecei naquela mesma casa, comei e bebei do que tiverem, porque o trabalhador merece o seu salário. Não passeis de casa em casa. Quando entrardes numa cidade e fordes bem recebidos, comei do que vos servirem, curai os doentes que nela houver e dizei ao povo: o reino de Deus está próximo de vós. Mas quando entrardes numa cidade e não fordes bem recebidos, saindo pelas ruas, dizei: até a poeira de vossa cidade, que se apegou aos nossos pés, sacudimos contra vós. No entanto, sabei que o reino de Deus está próximo. Eu vos digo que naquele dia Sodoma será tratada com menos rigor do que esta cidade. Rezemos, irmãos e irmãs, ao Senhor. Ó Deus, que mostrais vosso poder, sobretudo no perdão e na misericórdia, derramai sempre em nós a vossa graça, para que, caminhando ao encontro das vossas promessas, alcancemos os bens que nos reservais. Por nosso Senhor Jesus Cristo, vosso Filho, na unidade do Espírito Santo. Amém. Que o Senhor nos abençoe e nos guarde, meu irmão, minha irmã, fique com Deus. E até amanhã, se Deus quiser.
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16: Moçada bonita, bom dia, excelente manhã de quinta-feira para você, hoje 1º de outubro de 2026. Está começando o nosso programa Manhã de Bênçãos, que tem o oferecimento do Sacolão da Economia, que há mais de 30 anos atende com tradição e qualidade. 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A partir de agora tem música, informação e também sua participação. Fique à vontade para interagir conosco. Para você que não me conhece, muito prazer. Sou Priscila Bahia, sua companhia, mas pode me chamar de Pri Bahia. Vamos ficar juntos nesta manhã de quinta-feira, mas agora, aumente o seu volume e vem comigo.
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16: Primeiro dia de outubro, um novo mês começa, trazendo consigo novas oportunidades, novos caminhos e, quem sabe, respostas que a gente tanto espera. Mas antes de pensar em tudo que ainda precisa acontecer, que tal agradecer por tudo que nos trouxe até aqui? Nem todos os dias foram fáceis. Setembro pode ter deixado algumas marcas, alguns cansaços, algumas perguntas sem resposta. Mas você chegou até aqui. E isso também é motivo para agradecer. Que outubro chegue trazendo esperança para o coração, coragem para recomeçar e serenidade para compreender que nem tudo precisa acontecer no nosso tempo. Coloque este novo mês nas mãos de Deus, peça sabedoria para fazer a sua parte, paciência para esperar o que ainda não chegou e fé para continuar caminhando quando o caminho parecer incerto. Que Deus continue abençoando.

0: dos nossos dias, cuidando dos nossos caminhos e renovando as nossas forças e, claro, nos ensinando a enxergar beleza até nas pequenas coisas. Outubro está começando. Que seja um mês de paz na alma, esperança no coração e muitas razões para agradecer. E que no final dele, a gente possa olhar para trás e dizer: Deus esteve comigo em cada passo. Pense nisso, reflita e faça desse dia o melhor da sua vida.
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0: Se prepare para ouvir e acompanhar o melhor da música cristã até às 7 da manhã. 6:30 tem Vinde Vede, a leitura orante da palavra de Deus com o Padre Dontzi. A gente começa muito bem ao som de Jean, Fogo Abrasador, um excelente dia para você. Iluminado outubro para todos nós.

Em nome do Pai, do Filho e do Espírito Santo. Amém. Espírito Santo de luz, dai-nos o dom da sabedoria para distinguir o bem do mal e a verdade da mentira. Guiai-nos a cada passo, em cada dia, para que sigamos o caminho do Evangelho com a ajuda de Maria, por Cristo nosso Senhor. Amém. Vede, é nossa leitura orante da Santa Palavra, nosso encontro com Deus aqui de cada dia, agradecendo tanto a Deus que nos deu esta frequência da Rádio Catedral, nos deu a Rádio Catedral com sua direção, seus trabalhadores, né? Para poder fazer chegar até você a Palavra de Deus. Agradecemos a todos pela participação no nosso show de prêmios, que foi muito bonito, que Deus abençoe. O maior prêmio nem é aquele que você teria ganhado ou ganhou, o maior prêmio é poder ajudar a rádio continuar divulgando a palavra de Deus, divulgando a boa notícia de esperança e de alegria que só o Senhor pode dar. Agradecemos porque estamos aqui de novo ao redor desta santa palavra, fonte de vida eterna, da qual queremos todos os dias matar a nossa sede de Deus. Nós vamos completar hoje o texto da multiplicação dos pães, o primeiro texto da multiplicação dos pães, nesses capítulos, né, entre 14, 15, 16 e 17, nós temos duas narrativas, dois episódios da multiplicação dos pães. Estamos lendo o primeiro, em que Jesus viu aquela multidão cansada e abatida e nos pediu para que nós a alimentássemos. Este alimento é o pão material, mas sobretudo é o pão da esperança que só Jesus pode dar. Então hoje acolhemos Mateus capítulo 14, versículos de 13 a 21. Mateus 14, versículos de 13 a 21. Como você sabe, a nossa tradução que usamos aqui é a tradução da Bíblia da CNBB. Mateus 14, 13 a 21. Ouçamos a Santa Palavra. Tendo ouvido isto, Jesus retirou-se dali e foi de barco a um lugar deserto e à parte. Quando a multidão ficou sabendo, saiu de suas cidades e o seguiram a pé. Ao desembarcar, Jesus viu uma grande multidão e encheu-se de compaixão por eles e curou os que estavam enfermos. Ao entardecer, os discípulos aproximaram-se de Jesus e disseram: este lugar é deserto e a hora já está adiantada. Despede as multidões para que possam ir aos povoados comprar comida. Jesus, porém, lhes disse: eles não precisam ir embora. Dai-lhes vós mesmos de comer. Os discípulos responderam: só temos aqui 5 pães e 2 peixes. Jesus disse: trazei-os aqui. E mandou que as multidões se sentassem na relva. Então Jesus tomou os 5 pães e os 2 peixes, ergueu os olhos ao céu e pronunciou a bênção. Depois partiu os pães e deu aos discípulos, e os discípulos os distribuíram às multidões. Todos comeram e ficaram saciados, e dos pedaços que sobraram, recolheram ainda 12 cestos cheios. Os que comeram foram mais ou menos 5.000 homens, sem contar as mulheres e as crianças. Amada irmã, amado irmão, talvez este seja o texto mais conhecido do Novo Testamento. Para nós, os católicos,

Um texto muito importante, porque no centro dele estão exatamente aquelas mesmas palavras que na consagração da nossa missa da Eucaristia usamos, né? Jesus toma o pão, Jesus abençoa o pão, Jesus parte o pão e distribui, né? Então, são os mesmos verbos da Eucaristia lá na última ceia. Jesus tomará este pão, abençoará este pão, dirá: isto é meu corpo. Depois o partirá e o distribuirá. É bom lembrar que a Didaquê, toda vez lembro disso, certamente você já ouviu aqui em outros momentos eu falar a mesma coisa, mas vale a pena recordar a Didaquê, o primeiro catecismo da nossa igreja, né? Chamado a catequese ou ensinamento dos apóstolos. Didaquê significa ensinamento, né? Então ali, naquele primeiro catecismo fininho, lá estão os sacramentos, né? Está especialmente a Eucaristia, chamada ali na Didaquê, esse catecismo da igreja primitiva, chama-se Eucaristia de crasmata. Crasmata são os pedacinhos que sobraram da multiplicação dos pães. Então, nós chamamos a Eucaristia, os pedacinhos de pão, de partícula, né? É a hóstia, né? Uma partícula que depois se tornará o corpo e sangue do Senhor. Então, a partícula é essa crasmata, os pedacinhos que sobraram da multiplicação dos pães. São 12, o número completo, são 12 para todas as tribos de Israel, são 12 cestos para todos os homens e mulheres de boa vontade até que o Senhor venha. 12 são os pedaços necessários que nos alimentará e nos fará estar em comunhão com o Senhor até que ele volte. Então, palavra tão maravilhosa, nos prepara para o último momento do Evangelho de Mateus, em que Jesus dirá: este pedacinho é o meu corpo, este cálice é o meu sangue. Nós vivemos ao redor da Santa Eucaristia, não estaríamos aqui, não estaríamos falando nada disso, não fosse a Santa Eucaristia. Talvez nenhum mundo existisse mais não fosse a Santa Eucaristia, que nos sustenta ao redor do Senhor, que nos já dá aqui o prêmio da vida eterna para que possamos suportar e resistir a todas as lutas e perseguições. Então, por isso, confiamos nessa presença viva do Senhor, que é presença para o universo inteiro. Nós acolhemos a presença eucarística do Senhor vivo, como está no céu, para o bem do universo inteiro, para o bem de tudo aquilo que vive e respira, para o bem de tudo, enfim, né? Porque não há dom mais precioso na terra do que este. Por isso que a igreja não é minha nem sua, a igreja é do Senhor, e ao redor dele o Senhor Eucarístico é que vivemos e que ganha sentido nosso testemunho, nosso serviço, também nossas provações, porque já temos ali, já vemos ali a presença viva dele que nos sustenta e nos faz ir adiante. Então é por ele que estamos aqui, para a gente não confundir que poderíamos estar aqui por causa de uma pessoa humana. Não, estamos aqui por causa da presença viva eucarística de Jesus. E aí, olhando assim, que a multiplicação dos pães prepara-nos para a grande multiplicação do pão eterno da Eucaristia, ganha outro sentido a palavra de Jesus: dai-lhes vós mesmos de comer. E no dai-lhes vós mesmos de comer, queria lembrar de você, irmão e irmã, que é ministro ou ministra extraordinário da comunhão eucarística, no seu trabalho lindo de levar a comunhão para os enfermos. Me encontro sempre com as ministras da minha paróquia, da onde eu moro, igrejinha, elas se preparando para levar a comunhão para os enfermos. Acho tão bonito esse momento, agradeço tanto esse momento
de você, ministro e ministra extraordinária da comunhão eucarística, que não deixam aquele seu vizinho, aquela pessoa da sua rua, aquele doentezinho do seu bairro que não pode mais sair de casa ou tem dificuldades, não o deixa sem a Santa Comunhão. Esse é o trabalho principal do ministro da Eucaristia.

Jesus. É garantia da vida eterna de estarmos em comunhão com o Senhor, garantia da cura espiritual de nossos pecados e defeitos e garantia da cura física, porque a pessoa se sente amada, acolhida por você, ministro, que leva Jesus para ele. É Jesus que cura, mas você é o canal, você é a estrada para Jesus chegar para aquele irmão e irmã enferma. Então peço a Deus uma bênção especial para todos vocês que são ministros, né, da pastoral dos enfermos ou da saúde. Você que não só leva com eu, mas visita, mas escuta um pouquinho o irmãozinho, às vezes reza com ele, às vezes lê alguma coisa para ele, ou fica ali simplesmente com uma visita amiga. Que trabalho maravilhoso! Assim você está cumprindo o que Jesus falou: estive doente e você foi lá me visitar. Você, ministro, ministra da comunhão eucarística, você, agente da pastoral dos enfermos, você está em nome da igreja realizando o que Jesus pediu, e Jesus diz: tudo que você fizer ao menor do meu irmão, é a mim mesmo que você está fazendo. Que Deus abençoe, então, assim estamos cumprindo isso que Jesus falou aqui: dai-lhes vós mesmos de comer. E é assim que Jesus cuida da multidão que estava faminta, abatida, cuida estando presente no meio deles, com a força da palavra, com a força da Eucaristia, com a sua presença. Que a gente não falte a esse compromisso bonito de encontrar Jesus no doente, levando para ele a palavra e a Eucaristia, por esses dons maravilhosos, pela grandeza da Eucaristia, sem a qual não estaríamos aqui, mas pela presença dela que nos dá força de continuar, de nos perdoar, de amar de verdade. Afinal, temos Jesus, o salário antecipado da vida eterna já o temos aqui na Eucaristia, por isso não podemos desanimar ou fracassar. Foi tão maravilhosa a visita do Papa na França, com tantas surpresas tão lindas, certamente o que gerou tudo aquilo, que garante toda aquela fé e esperança, sem dúvida, é a presença eucarística de Jesus. Mesmo numa Paris toda secularizada, há muitos lugares de adoração perpétua, com igrejas cheias. Então, é surpreendente, mas há esses lugares, né? Há pessoas ali, né? Se um justo continuar ali na adoração, já será suficiente para sustentar a vida e a fé de tantos. Que a gente, mesmo se a gente ficar sozinho, nós não vamos ficar, que a gente fique firme na adoração ao Senhor, né? Por isso, vivo e verdadeiro ali na Santa Eucaristia, porque, como a Didaquia dizia, esses pedacinhos é a Eucaristia, a presença de Jesus. Ele quis ficar assim, para nós o adorarmos, entrarmos na comunhão com ele e sermos presença viva dele, distribuindo este alimento de vida eterna, onde a gente for e onde a gente estiver. E é por isso que damos glória ao Pai, ao Filho e ao Espírito Santo, como era no princípio, agora e sempre. Amém. Colhemos a bênção, Pai de bondade, contemplando a presença viva, a vossa presença viva, no vosso Filho feito comida e bebida da Santa Eucaristia, presente em cada tabernáculo, na igreja, em cada cantinho desse planeta, para que ali, desta fonte inesgotável de graças e de vida que é a Santa Eucaristia, brote para nós a esperança e a coragem de continuarmos sendo também pão repartido para os irmãos, para a vida do mundo. Em nome do Pai, do Filho e do Espírito Santo. Amém.

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0: Aline Brasil e Dago Soares, a bênção para encerrar aqui o Fé e Melodia desta quinta-feira. Amanhã a gente encerra a semana com muito mais e bem cedo. Agora você fica com a propaganda eleitoral obrigatória e logo depois com Catedral Notícia, primeira edição. Um excelente, abençoado dia para você.
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9: 7h28. Bom dia, Roberto Oliveira. Seja muito bem-vinda de volta.
10: Bom dia, Pribaí. Obrigada. Bom dia, amigos ouvintes. Pois é, acabaram as férias. Voltei hoje, 1º de outubro de 2026, quinta-feira. Confira os destaques de hoje. Justiça Eleitoral alerta para mudanças em locais de votação em Juiz de Fora.
9: Colégio de Aplicação João 23 da UFJF lança edital para sorteio de vagas para o ensino fundamental.
10: Abertas inscrições para concurso público da Prefeitura de Pedro Teixeira. 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

0: 7:30.
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2: Dois viadutos da BR-040 entre Belo Horizonte e Juiz de Fora passaram por obras de modernização. As estruturas construídas na década de 1960 ficam em Cristiano Ottoni, no quilômetro 652, e em Carandaí, no quilômetro 663. Os serviços foram realizados pela EPR Via Mineira, concessionária que administra o trecho.
0: Os trabalhos incluíram reforço estrutural, adequações geométricas, instalação de acostamentos, faixas de segurança e barreiras rígidas de concreto. Em cada viaduto, foram lançadas 3 novas vigas de concreto para reforçar as estruturas. Ao mesmo tempo, estão em andamento serviços iniciais para a duplicação de um trecho de aproximadamente 10 quilômetros da BR-040 em Congonhas, entre o quilômetro 602 no bairro Pires e o 612, perto do viaduto do Profeta. No local já são realizados serviços de limpeza, terraplenagem, drenagem e contenções. O projeto prevê novas pistas, separação física nos sentidos de tráfego, acostamentos, vias marginais, ciclovias, passeios para pedestres e uma passarela.
2: A Justiça Eleitoral de Juiz de Fora alerta para mudanças nos locais de votação em Juiz de Fora. 7 locais terão um endereço alterado para as eleições que acontecem no próximo domingo, dia 4 de outubro.
0: 6 das 7 alterações foram necessárias devido às interdições provocadas pelas fortes chuvas que atingiram o município em fevereiro. A outra mudança estrutural ocorre em função de obras realizadas pela Cesama. Na região da Remota, quem votava na Capela São Francisco de Assis deverá votar no Salão Paroquial Caminho da Salvação, no Parque das Torres. Já os eleitores que votavam na Escola Santa Cândida passarão para a Escola Professor Cândido Mota Filho. Quem votava na Escola Murilo Mendes deve se dirigir ao CRAS, no bairro Vitorino Braga. Na região do Morro da Glória e Carlos Chagas, os eleitores que votavam no Colégio João 23 e na Escola Maria das Dores passarão a votar na Universo, no Morro da Glória. Quem votava no Centro Comunitário Carlos Chagas deve votar na Capela Nossa Senhora das Graças, também no Carlos Chagas. Na região leste, os eleitores que votavam na Escola Antônio Faustino da Silva passarão a votar na Escola Raimundo Argrives, em Linhares. Quem votava na Escola Maria de Magalhães Pinto vai para a Escola Marechal Mascarenha de Moraes, o Polivalente do Teixeiras. O analista judiciário do Tribunal Regional Eleitoral em Juiz de Fora, Eduardo Braga, recomenda que o eleitor consulte previamente o novo local de votação para evitar deslocamentos necessários no dia da eleição, e garantir a chegada no endereço correto.
3: Muito importante também que o eleitor consulte previamente o seu local de votação. Então é interessante que o eleitor baixe o seu aplicativo e-título. Lá no e-título ele vai ter as informações tanto do local quanto da sessão, porque muitos eleitores sabem apenas o local em que vota e chega lá tem 10, 15 sessões, então ele precisa ir de porta em porta para saber qual local que ele vota, qual a sessão que ele vota. Então é importante baixar o aplicativo, porque no aplicativo tem o número da sessão e aí ele consegue chegar no seu local já direto para a sessão que ele vota.
0: A relação completa com as mudanças nos locais de votação você confere em nosso site radiocatedraljf.com.br.
2: O Colégio de Aplicação João 23 da Universidade Federal de Juiz de Fora abre na próxima segunda-feira, dia 5, as inscrições para o sorteio de 75 vagas para o primeiro ano do ensino fundamental referentes ao ano letivo de 2027. Do total, 4 vagas são reservadas para pessoas com deficiência.
0: Podem participar crianças nascidas entre 1º de janeiro de 2020 e 31 de março de 2021. As inscrições serão feitas exclusivamente pela internet até 22 de outubro no site de ingresso da UFJF. A taxa é de R$ 50,00, com possibilidade de isenção, que deve ser solicitada entre os dias 5 e 8 de outubro, conforme as regras do edital. O pagamento da taxa para quem não tiver direito à isenção deve ser feito até 23 de outubro exclusivamente no Banco do Brasil. O sorteio público será realizado em 6 de novembro às 3 da tarde com transmissão ao vivo pelo canal do Colégio João 23 no YouTube. Entre 2 e 5 de novembro, os responsáveis deverão acessar novamente o site de ingresso da UFJF para consultar a inscrição e obter o número de participação no sorteio. Os candidatos sorteados devem fazer a matrícula em dezembro, de acordo com a posição na lista. A documentação e todas as regras estão disponíveis no edital, que você confere no nosso site radiocatedraljf.com.br.
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0: 7:35. No próximo bloco, a previsão do tempo.
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0: 7:35.
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2: A previsão para hoje na Zona da Mata é de manhã com muitas nuvens, tarde e noite com pancadas de chuva e possibilidade de queda de granizo. A temperatura máxima prevista é de 37 graus e a mínima de 16.
0: Em Juiz de Fora, a previsão também é de muitas nuvens com pancadas de chuva. A máxima prevista é de 35 e a mínima de 18 graus. Na tarde de ontem, em Juiz de Fora, de acordo com a prefeitura, foram registrados 45 milímetros de chuva em 20 minutos. As regiões mais afetadas foram Sul, Oeste, Sudeste e Centro. Foram registrados alagamentos na Rua Padre Café, esquina com a Avenida Presidente Tamar Franco, em diversas vias do Alto dos Passos, na Rua Bernardo Mascarenhas, em vias do bairro São Pedro e também no Morro da Glória. De acordo com o Instituto Nacional de Meteorologia, o INMET, Juiz de Fora e região continuam sob alerta de tempestade, válido até a meia-noite de hoje, com possibilidade de chuva entre 20 e 30 milímetros por hora ou até 50 milímetros por dia, ventos intensos entre 40 e 60 quilômetros por hora e possibilidade de queda de granizo. Em caso de necessidade, a orientação é entrar em contato com a Defesa Civil pelo 199.
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2: O abastecimento de água poderá ser afetado temporariamente nesta quinta-feira em diferentes regiões de Juiz de Fora.
0: Na região leste e em parte da região centro, a possível interrupção ocorre durante uma interligação de nova rede no bairro Nossa Senhora Aparecida, realizada pela Cesama. O serviço será feito de 8 da manhã às 2 da tarde e poderá afetar bairros como Bonfim, Grajaú, Jardim das Flores, Bom Jardim, Marumbi, Nossa Senhora Aparecida, São Tarcísio, Três Moinhos, Vila Santa Rita de Cássia e Vitorino Braga, além do Ladeira e parte do Manoel Honório. Já no loteamento Florestinha, na região sudeste, o abastecimento pode ser afetado de 9:30 da manhã e a 4:30 da tarde, durante uma manutenção da CEMIG na rede elétrica no bairro Retiro. Segundo a Cesama, após a conclusão dos serviços, o abastecimento será retomado. A normalização deve ocorrer de forma gradativa até a noite de hoje.
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2: O Teatro Pascoal Carlos Magno recebe hoje o espetáculo de dança Imperfeições, do coletivo Quinquaginta, em Juiz de Fora. A apresentação única será às 8 da noite, como parte das celebrações pelo Dia Internacional das Pessoas Idosas e pelo Dia Nacional do Idoso.
0: A peça é estruturada a partir da tríade Imperfeição, Perfeição e Feições. Explora a linguagem da dança contemporânea, a partir do protagonismo da mulher madura na arte. Com uma artista sexagenária em cena, o trabalho investiga as transformações do corpo ao longo do tempo e transforma as evidências da maturidade em matéria-prima poética. Em um tapete circular, a performance combina diferentes linguagens de movimento, reunindo dança contemporânea, flamenco, dança de salão, música disco e referência a brincadeiras infantis. A apresentação também utiliza projeções em vídeo, figurino modular e objetos cotidianos como parceiros de cena. Após a apresentação principal, o público será convidado a participar de uma roda de conversa sobre memória, longevidade e processos de criação. Os ingressos podem ser adquiridos pelo valor de R$ 30,00 no site da Uniticket. E o link você confere em nosso site, radiocatedraljf.com.br.
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2: Estão abertas as inscrições para o concurso público da Prefeitura de Pedro Teixeira na Zona da Mata. São 125 vagas imediatas, além da formação de cadastro de reserva.
0: As oportunidades são para candidatos dos níveis fundamental e incompleto, fundamental, médio, técnico e superior, com salários que variam de R$ 1.621 a R$ 5.494,76 centavos. E jornada entre 20 e 44 horas semanais, conforme o cargo. As inscrições devem ser feitas exclusivamente pela internet, no site da banca organizadora JCM Consultoria Municipal até 30 de outubro. Também haverá um posto de atendimento presencial.

0: fiscal de postura, entre outras funções. O maior vencimento é para o cargo de farmacêutico bioquímico. A remuneração chega a R$ 5.494,76. Já os cargos com o menor salário oferecem vencimento de R$ 1.621,00 destinados às funções de níveis fundamental e médio. A seleção contará com prova objetiva para todos os candidatos, marcada para 29 de novembro. Alguns cargos ainda exigirão prova prática, como motorista, condutor de ambulância, eletricista e operadores de máquinas, enquanto os cargos de professor também terão avaliação de títulos. Para ser aprovado na prova objetiva, o candidato deve alcançar pelo menos 50 pontos em uma prova de 100 pontos. O concurso terá validade de 2 anos, podendo ser prorrogado por no mesmo período. 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
0: 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Música.

convite agora. E abra seu coração para Deus. Levanta as mãos para o céu e vamos juntos. Pelo nome de Jesus, muitas graças vai acontecer nesse momento. E é você e Deus. Toma posse dessa graça.

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1: Bom dia, amado povo de Deus. Dia 1º de outubro. Obrigado, Senhor, por este mês que começa. E hoje, dia de Santa Teresinha do Menino Jesus. Rogai por nós, Santa Teresinha do Menino Jesus. Rogai a Deus, Santa Teresinha, mimosa flor do Carmelo, em nome do Pai, do Filho e do Espírito Santo. Amém. Senhor Deus da vida, que criastes o homem à vossa imagem e semelhança, pensastes com amor os caminhos a serem percorridos para nossa felicidade e salvação. Senhor, por muitas razões a humanidade se perdeu dos preceitos.

0: feitos. Por isso mandastes os profetas e, por fim, nosso Senhor Jesus Cristo, para nos trazer a plena revelação do verdadeiro amor a Deus, ao próximo e a nós mesmos. Obrigado, Senhor, por deixar esta revelação na palavra. Palavra que nos orienta, palavra que nos corrige, palavra que nos ilumina, palavra que nos traz dignidade de filhos de Deus. Manda teu Espírito, Senhor, no início deste dia, para que compreendamos esta palavra e, compreendendo-a, possamos vivê-la. Manda teu Espírito, Senhor, com o dom do entendimento, com o dom da sabedoria, e que possamos ver os teus sinais em tudo e em todos. Senhor, recorremos a Santa Teresinha do Menino Jesus, ela, tão íntima de nosso Senhor Jesus Cristo, possa nos valer nesta manhã. Santa Teresinha do Menino Jesus, fazei-nos simples e dóceis, humildes e confiantes. Santa Teresinha, que prometestes passar o vosso céu fazendo bem sobre a terra sem descanso, eu me recomendo a vós, Santa Teresinha. Ajudai-me a viver tão profundamente unido a Jesus, tão profundamente vivenciando os mandamentos e os santos evangelhos, que eu possa um dia estar convosco no reino de Deus. Santa Teresinha, não se canse de interceder por mim, até de ver-me um dia no céu com os anjos e santos. Pai nosso, que estais no céu, santificado seja o vosso nome. Venha a nós o vosso reino, seja feita a vossa vontade, assim na terra como no céu. O pão nosso de cada dia nos dai hoje, perdoai-nos nas nossas ofensas, assim como nós perdoamos a quem nos tem ofendido. E não nos deixeis cair em tentação, mas livrai-nos do mal. Amém. Ó Deus, para o dia de hoje, que a Bíblia esteja em minha mão, a palavra de Deus no meu coração e os meus pés na missão. Um bom dia a todos. Amém.
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0: dia 1º de outubro, dia da nossa querida Santa Terezinha. Minha pequena flor, mostra-me teu poder.
1: Em nome
0: de Jesus. Nessa hora,
1: em nome de Jesus.
0: Minha pequena flor, mostra-me teu poder nessa hora.
1: Em nome de Jesus.
0: Minha pequena flor, mostra-me teu poder nessa hora.
1: Em nome de Jesus.
0: Minha pequena flor, mostra-me teu poder nessa hora.
1: Em nome de Jesus.
0: Minha pequena flor, mostra-me teu poder nessa hora.
1: Em nome de Jesus.
0: Minha pequena flor, mostra-me teu poder nesta hora.
1: Em nome de Jesus.
0: Minha pequena flor, mostra-me teu poder nessa hora.
1: Em nome de Jesus.
0: Minha pequena flor, mostra-me teu poder nessa hora.
1: Em nome de Jesus.
0: Minha pequena flor, mostra-me teu poder nessa hora.
1: Em nome.
0: E minha pequena flor, mostra-me teu poder nesta hora.
1: Em nome de Jesus.

0: vocês a fusão agora do programa Momento de Fé. Depois no YouTube você termina o programa em de 2 minutos ao vivo. Você pode acompanhar, se não puder ao vivo, depois você acompanha no YouTube. Não perca.
1: Por isso!
0: Chuva de graça, coincidência da providência, quinta-feira, dia 10. Imperdível. Leve rosa hoje. Leve buquê de rosa. Você vai receber graças. Vamos distribuir rosas, bênçãos. Falando em bênçãos, pílulas de fé, porque é bênção sobre bênção. O que eu tenho visto de milagres através desses livros, isso mesmo, milagres. Mari Pandinha, confesso a vocês, eu era o batismo no Espírito, saúde mental era o livro, tá? E é uma bênção, um livro, mas o pílulas saiu da dor. E hoje, mais do que nunca, eu vejo o bem que tem sido feito. Nossa, como Deus age, né? Como ele opera. O poder dele é impressionante. Obrigado, Senhor. Eu te louvo, te bendigo. Tanto pílulas 1, 2, e tá chegando, tá no forno, já tá, aliás, hoje já vai estar nas minhas mãos, tá?
2: Olha.
0: Já vou mandar para o seu 3, tá?
2: Olha,
0: não vejo
2: legal,
0: a hora.
2: Que legal,
0: tá?
2: Que legal.
0: Paz mental. Nossa, é tanta confusão mental que eu vejo. As pessoas com tanta confusão que o título vai ser paz mental. O 3. Paz mental. Mas vamos para o primeiro, onde não era para existir, foi isso, obra total divina. Por isso, Pandinha, receita do dia.
3: Pílula 111. Não somos nós que vamos ao encontro de Deus, é Ele que vem ao nosso encontro e nos resgata dos lugares mais sombrios e escuros. Ele fez esta promessa para cada um de nós em Ezequiel 34:16. A ovelha perdida eu a procurarei, a desgarrada eu a reconduzirei, a ferida eu a curarei, a doente eu a restabelecerei, e valerei sobre a quem estiver gorda e vigorosa, e irei apacentá-las todas com justiça.
0: Uau, o Senhor vai velar por nós, tá? Amém. Velará. Amém. Cada um de nós com seu amor, com seu poder. Inteligência emocional, Senhor, misericórdia, pílulas 2.
4: Pílula 39. Escuto tanto na igreja pessoas dizendo que nasceram de novo. O que seria nascer de novo? Leia Efésios capítulo 4, versículos 22 a 24. Renunciai à vossa vida passada. Despojai-vos do homem velho, corrompido pelas concupiscências enganadoras. Renovai sem cessar o sentimento da vossa alma e revesti-vos do homem novo, criado à imagem de Deus em verdadeira justiça e santidade. Com a queda de Adão e Eva, o pecado entrou no mundo. Nossa natureza é pecaminosa, mas quando aceitamos a Jesus,

Algo novo acontece conosco, porque o Espírito Santo habita em nós. Se deixamos que ele nos possua, teremos uma vida sendo transformada à imagem de Deus. Mas, se não deixamos o Espírito nos possuir, podemos até ser batizados, mas ainda ficaremos presos ao pecado. Faça a experiência. Deixe Jesus te esvaziar de tudo e te preencher. Lendo a palavra de Deus, recebendo a Eucaristia, você verá o que Deus fará em sua vida. Você realmente poderá dizer: eu nasci de novo.

0: Periqueira agora, são os testemunhos após o intervalo.
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Padre, sintetiza Santa Teresinha para você. Uma frase. Que frase? Jesus, que eu possa amá-lo como nunca se foi amado. Olha que oração. Esse era o desejo do coração dela. Vou repetir. Jesus, que eu possa amá-lo como nunca se foi amado. Olha que ousadia essa jovem teve. E que nós possamos também tê-la. É o que eu peço sempre. Jesus, que eu possa amá-lo como nunca o senhor foi amado. Então, para isso, tem que ter pureza e cada vez mais humildade e esse amor genuíno a ele. E o segredo disso tudo está no cartão que eu postei. E eu gostaria que você, que tem rede social, usando a rede social para o bem. Gente, olha que cartão maravilhoso. Vou ler para vocês. Santa Teresinha com a rosa nas mãos. Isso aqui é um testemunho, tá? Que essa pessoa que receber esse cartão. Esse, na verdade, pulse, né? Pulse, foi Jesus me corrigindo. Ore sem vontade, ore desanimado, ore chorando, ore andando, ore em pé, ore de joelhos, ore na tristeza, ore na alegria, ore na tribulação, ore enquanto estiver cansado. Mas nunca deixe de orar, continue orando, porque onde tem oração, tem

0: Onde tem oração tem vitória, e eu sou vitorioso pelo sangue de Jesus.
1: Eu sou vitorioso pelo sangue de Jesus.
0: Muita atenção nos testemunhos hoje, vão todos, hein, Mário? Vamos lá,
2: vamos lá.
0: Glória a Deus.
3: Bom dia, boa tarde, boa noite, padre. O meu contato com o senhor começou na minha adolescência. A minha irmã mais velha comprava os CDs e colocava aos domingos para limpar a casa. Ela comprava os seus livros, todos os lançamentos. Aí depois que ela casou, eu já não acompanhava tanto. Eu nasci com um problema de visão, com uma miopia muito grande, muito alto. Quando minha mãe descobriu, com 3 anos, 24 graus de miopia. Mas até meus 34 anos, eu levei minha vida normal. Eu casei, eu tive um filho, tirei minha carta de motorista, fiz faculdade. Porém, em 2014, eu fiz transplante de córnea para tratar a ceratocone do olho esquerdo. Depois disso, catarata, e aí eu tive descolamento de retina, onde eu perdi a visão do olho esquerdo. A intenção era fazer também o transplante no olho direito, mas aí com essa questão eu não fiz. Em 2020 eu precisei de fazer uma catarata no meu olho direito. Foi quando uma amiga minha, que trabalha comigo, me evangelizou com o link da rádio que o senhor fazia na época, no colo de Jesus e de Maria. Eu fiz a cirurgia e aí eu fui pra casa da minha irmã. Fiquei 38 dias lá. Nesses 38 dias, eu ouvia o programa do senhor todos os dias, das 8 às 9. E num dos meus desesperos, eu falei pra ela que eu não ia conseguir viver daquele jeito, dependendo, porque a cirurgia de catarata foi um sucesso, mas não foi como eu imaginei que seria. E aí ela chegou até levar o padre da comunidade que ela servia para conversar comigo, porque eu tinha vontade de tirar minha vida, padre. E aí depois teve um dia que o senhor contou aquela história, que o senhor entrou no carro e falou: nossa, como o dia tá escuro, tá nublado. E o Chicão falou: não, padre, baixa o vidro, olha como o dia tá lindo. E foi bem nesse dia que eu estava desesperada. Eu chorava muito e minha irmã entrou no quarto perguntando o que que aconteceu. Eu expliquei pra ela, ela falou: então, é Deus falando pra você não desistir. Quando eu vim embora pra minha casa, depois de 38 dias na casa da minha irmã, ela me deu uma imagem de Santa Luzia. E aí, ouvindo também o senhor todo dia, eu fiquei sabendo que o dia 1º de outubro era dia de Santa Teresinha, do Menino Jesus. Comecei a acompanhar e virei devota dela. Faz 2 anos que essa minha irmã faleceu. Ela me faz muita falta, porque ela que se preocupava muito com os cuidados da minha visão. Então, padre, hoje eu tô aqui para poder falar o quanto que o senhor é importante. O senhor esteve aqui em Ribeirão no dia 14 de janeiro, dia do aniversário da minha sobrinha, que é filha dessa minha irmã. Eu fui lá e eu falei pro senhor que o senhor não tem noção do quanto o senhor fez bem na minha vida. Eu falei pra minha família que eu precisava de ir lá pra poder falar isso pro senhor. E eu tinha um sonho de conhecer o santuário, que realizei no dia do aniversário do bispo, que também teve o Frei Gilson. Então eu tô aqui pra poder dizer que, graças as suas orações, eu tô aqui, eu tô de pé, eu tô viva, que eu virei devota a Santa Teresinha. Eu pude realizar meu sonho de conhecê-lo pessoalmente, de ir ao santuário. E eu rezo todo dia para que Deus continue dando saúde ao senhor, ao Mário, ao Pandinho. E eu agradeço muito pela oportunidade de ter podido falar isso hoje, justamente no dia do meu aniversário, onde completo 48 anos. Obrigada por tudo. Que Deus continue abençoando o senhor. Meu nome é Aline, de Ribeirão Preto.
0: Ah, então essa foto que o Mário me mandou...
4: Ele isso, viu? Padre, isso, padre.
0: Já vi aqui, eu tinha visto aqui. Eu li todos os testemunhos e falei: ô, Aline, já sei quem é você.
4: Essa
0: tá?
4: É a Aline e a sobrinha, que é a Ana Vera Campos, que tá com ela na fotografia com o senhor aí, padre.
0: Padre, tá aí, ó, olha, eu não posso esquecer.
5: Pois fala, padre. Muito importante ela falar dessa doença, né, que dá nos olhos. Ceratocone. Eu tenho essa doença que ela falou nos olhos, nos dois olhos. E o problema maior é no olho esquerdo, igual o olho dela. Mas eu tive uma doutora chamada doutora Norma Aleman, que foi um anjo em minha vida e não deixou eu fazer essas cirurgias que ela fez e que infelizmente algumas deram errado aí, padre. Mas é uma doença que as pessoas não conhecem, é uma doença que pouco se fala e normalmente vem da alergia, porque você coça muito os olhos e você danifica as córneas. Hoje tem os tratamentos mais avançados, cirurgias mais avançadas, mas... a visão é um negócio muito complicado. E na coroa de São Miguel, o padre vem falando muito de visão, de visão, de visão. E uma coisa, você já nascer, né? cego, outra coisa é você ficar cego, né? É complicado.
0: Eu digo

0: você que hoje, hoje o senhor vai tocar muita visão, fisicamente, mas também espiritual. Lembrando que hoje, sabe, já era devoto dela, mas hoje completa. Ah, hoje é aniversário do Mário Cover, tá? O Rui completa aniversário.
1: Um abraço, Rui.
0: Um abraço. Justamente, ele foi testemunha, porque o Rui estava nesse dia que eu me dei conta, há 13 anos atrás. Lembra que eu sempre testemunho isso?
1: Sim.
0: Que quando que eu me dei conta que eu estava na depressão? Dia 1º de outubro de 2013. Lembra que eu falo isso?
2: Lembro.
0: 22 dias contados. Então hoje eu celebro 13 anos, eu sei que é uma depressão. Então você que passou por uma depressão, a depressão tem cura, não é frescura, e tem cura. Tô aqui, pra glória de Deus, tá? Tem cura, sim. Lembrando sempre a busca da ajuda, do médico, se reconhecer, ou precisa de ajuda, tá? E a importância de estar e a oração. Não pare de orar nunca. E foi no dia de hoje que realmente há 13 anos atrás eu me dei conta que o Jesus está com depressão há muito tempo. Eu me dei conta, não, preciso mudar, preciso me tratar. E Deus foi me tratando, tá? Deus foi me curando em tudo, foi me fortalecendo para a glória dele. Tá? Eu sou vitorioso pelo sangue de Jesus.
1: Eu sou vitorioso pelo sangue de Jesus. Aline Marcele Ferreira de Souza, Ribeirão Preto, São Paulo. Lindo testemunho, parabéns, Aline.
3: Bom dia, boa tarde, boa noite a todos. Gostaria de compartilhar com vocês sobre um pedido em uma novena que fiz para nossa querida Santinha. Minha filha nasceu com problemas auditivos e, no entanto, nunca conseguíamos diagnóstico real da condição dela. Os exames sempre apontaram que ela ouvia. Mesmo assim, a Lívia foi crescendo e, com muitos atrasos na fala, tentamos fono, psicólogos, até um diagnóstico de autismo, TDAH, enfim, nos sugeriram. Acontece que ela já ia fazer 5 anos e não juntava as frases, não falava com as pessoas na escola e a comunicação era bem difícil. Foi aí que fiz um pedido para minha filha desabrochar, assim como uma rosa. Pedi a Jesus, por intercessão de Santa Teresinha, que ela falasse, desenrolar mesmo as palavras. Já estava cansada também de tantos julgamentos. No dia 1 de outubro de 2023, assim que a novena finalizou, fizemos a festa dela e o mais importante e lindo aconteceu. Aquele dia, padre, recebi uma rosa da minha melhor amiga, do nada. Na hora fiquei até sem reação, mas eu sabia que meu pedido havia sido enviado e essa graça eu receberia. Nos dias seguintes foi incrível. Ela começou a falar igual um papagaio, se fez entender muito bem e ela mesma nos explicou o que ela tinha, que um dos ouvidos ela ouvia muito baixo e no outro mais alto. Com um dos médicos dela, se surpreendeu por ela mesma dar essa informação pra gente, né, naquela idade. Voltamos a repetir os exames em um hospital de renome em São Paulo. Ela fez todos os exames e o resultado foi que ela era sim deficiente auditiva. Conseguimos, não por coincidência, mas por deucidência, um aparelho auditivo com uma colega do meu trabalho. A Lívia começou a ouvir até os pássaros, onde nunca antes havia escutado. Na novena de 2024, ela foi sorteada num colégio extremamente difícil, que ela fez 6 anos e ela entrou na primeira série. A nossa meta era realmente a gente ter certeza se ela ouvia ou não para alfabetização. E o meu sonho sempre foi que ela passasse nessa escola. E ela entrou como a última suplente. E então eu quero compartilhar com vocês, pois ela também nasceu dia 1º de outubro, dia da nossa Santinha. E eu sou muito grata às graças que eu alcancei. Que desejo que todos saibam o quão linda e especial ela é. Fomos na Paulista, no mesmo dia que conseguimos uma vaga, e também por muita oração no HC do SUS, que a gente foi fazer uma consulta, né, para ela receber os aparelhos auditivos de acordo para a idade dela, para o desenvolvimento dela, né? E devolveu o que é emprestado. Lá a diretora-geral da área se surpreendeu como minha filha falava bem pelo grau de surdez dela. Ela me questionou como ela falava tão bem e quase não precisava de fono. E eu respondi que foi oração. Ela, talvez por ser mais da área da ciência, não aceitou muito o que eu disse na hora, mas depois reconheceu que o caso dela era extraordinário e eu vi ela se emocionar na palestra ao falar do caso. Conseguimos um momento com o padre e eu sempre quis uma bênção das mãos dele, mas ele fazer isso com a minha filha foi muito melhor. Ela saiu radiante, não sabendo me explicar. Tamanha alegria. Tenho certeza que o Espírito Santo a tocou. Obrigada por vocês trabalharem com esse projeto que salva vidas, que melhora os dias. Eu sou vitoriosa pelo sangue de Jesus.

0: Já aproximar, você percebeu, ela começou lendo. Depois ela foi se descontraindo até na própria leitura. Ela foi se colocando, né? E já falei o nome dela, né? Lucimara.
1: Lucimara Cardoso, é. Santo André. E a menina Lívia, tem a foto, eu mandei pro senhor a fotografia.
0: Ah, a outra foto é dela?
1: É isso, dá uma olhadinha, o senhor com a Lívia.
0: Ah, é. Não, eu tenho. Já sei. Já lembrei. Já lembrei,
1: viu, né?
0: Isso aqui foi lá no Conjunto Nacional, né?
1: Foi aqui embaixo, isso.
0: É, aí embaixo, né?
1: É, aqui
0: gente,
1: embaixo.
0: Pessoal, agora tá no Conjunto Nacional, né? Mário Duarte e o Pandinha, tá? Então, e dezembro vamos. Quer dizer, dezembro agora, né? Já só tá voando o tempo. Então nós vamos estar juntos de novo com o Conjunto Nacional. Que legal. Não, Deus é lindo. Deus é toda honra e glória a ele.
1: Amém.
0: E só para lembrar para vocês, meus queridos mestres que estão me acompanhando agora, tá? Seja de mente, também psicólogos, psiquiatras, médicos de corpos e eu como médico de almas, como é importante a gente pedir a assertividade, né? Porque a gente fala coisas, mas quando a gente reza, a gente é assertivo. Vocês entendem que eu estou falando a palavra assertivo, tá? Porque você viu que de lista de coisas passaram que ela podia ter isso, aquilo,
1: sim,
0: aquilo.
1: Todos os diagnósticos,
0: e não era nada,
1: você
0: viu? E o médico dizia uma coisa, outro médico dizia outra, outro médico dizia isso. Amados, aí vem o poder da oração. E como é legal você escutar aquele médico que fala da neurociência, ele como cientista, que a oração vai tocar no lobo central, no lobo pré-frontal, e que esse lobo da decisão, e ele mesmo reconhecendo o poder da oração. Então, não precisa pôr não, viu, Padinha? Eu só sei que é a importância de saber que hoje a medicina, hoje a ciência, queridos, está se dobrando, no bom sentido, está reconhecendo o poder de Deus, o sobrenatural. Tá? Então, eu sou vitorioso pelo sangue de Jesus.
2: Eu sou vitorioso pelo sangue de Jesus.
3: Padre Marcelo, bom dia, boa tarde, boa noite. Eu sou Michele e tenho 1 ano e 3 meses e tenho sofrido pelo falecimento do meu esposo Rafael. E a história que eu vou contar agora foi engraçada, porque eu e meu marido, a gente queria ter um filho, eu perdi a primeira gestação e a gente continuou tentando, no ano seguinte engravidei. A gente, o único nome em comum que a gente tinha era Eduardo, era o nome de menino. E aí, quando eu engravidei do Gabriel, a gente já tinha mais ou menos um nome em comum, Eduardo. Mas eu dormia uma tarde, um domingo de tarde, quando eu acordei, eu falei pro meu marido se ele se incomodava de botar Gabriel, porque eu tinha tido um sonho para homenagear os três arcanjos, né? Porque eu sou Michele, que significa Miguel, meu marido que me falou, porque ele era historiador, muito inteligente. O meu marido era Rafael e o meu filho foi ser Gabriel. Só que, infelizmente, tem 1 ano e 3 meses, o nosso Rafael foi embora, está no céu com Deus e tá aí o Gabriel tentando viver. E é isso. O Gabriel nasceu 15 de outubro de 2019, né? Antes da pandemia. E é isso, é meu testemunho. O testemunho é que nós éramos, né, 3 arcanjos da família e infelizmente o Rafael foi pro reino de Deus. E eu sofro muito, muito com isso. E eu que falei em 15 de maio, que é ouvir no programa Momento de Fé, que me mantém em pé. Esse é meu testemunho. Obrigada. E
0: vivos
3: arcanjos.
0: O nome dela, por favor, repete.
1: Michele Araújo, Padre Rio de Janeiro.
0: Tá, e com certeza é Deus se mantendo no pé. E você tem um intercessor no céu, tá? O Rafael, além do arcanjo Rafael, não esqueça, teu marido tá lá intercedendo por você, na glória de Deus, tá? Isso vai te dar muita força, você não tem noção o quanto. Eu sou vitorioso pelo sangue de Jesus.
2: Eu sou vitorioso pelo sangue de Jesus.
0: Último, e atenção, último, só um pouquinho, um minutinho. Esse último, tem alguém que está na mesma situação dessa pessoa e Deus vai operar. O que fez nela, ele vai fazer com você. A pessoa vai entender.
4: Bom dia, boa tarde, boa noite, Padre Marcelo. Eu vim dar meu testemunho, não é da agora, é de anos atrás. Tive 3 gestações, sendo que 2 primeiras teve aborto espontâneo. Na terceira tive que ter muito repouso. Eu escutava todo dia um momento de fé. E o Senhor batizou o meu filho dentro do meu ventre, quando o Senhor falava na hora da oração. O batizar no ventre os filhos das mães que estão com gravidez complicada. E a minha era complicada, eu tinha que ter muito repouso. Mas em nome de Jesus, foi difícil. E com muita oração e repouso mesmo. Aí com 5 meses eu tive um pequeno sangramento e eu disse a Deus que se eu não perdesse aquela gestação, meu filho se chama Brian Miguel. E coloca o nome do arcanjo e coloquei Miguel. Eu já tô com meu filho, meu tá com 15 anos, já vai fazer 16 agora em outubro de 19. Esse é meu testemunho, meu milagre.
0: Eu imagino que fosse pouco tempo, já são 15 anos, 16. 15 anos, Padre. Não, glória a Deus. Você vê que poder é dele, só apenas servo. Obrigado, Senhor, porque ele mostrou. É, tem uma mulher que está grávida, com muita chance de perder a criança, segundo os médicos, mas eles não são deuses, entendam, com todo respeito a eles, você sabe o amor que eu tenho, eu sou médico de almas, então o carinho que eu tenho pelo médico de corpos, os médicos sabem com todo respeito quando os encontro, e aos médicos de mente, né, psicopsiquiatras principalmente, estarei com eles agora nesse mês, e então a importância desse diálogo, desse amor e dessa assertividade, né? Senhor, que sejamos assertivos e obrigado, Senhor, porque hoje não é mais do que falar, nós vamos fazer o mais importante, orar. E a oração tem poder. Já voltamos.
1: Daniele Brito, padre Daniele Brito, Fortaleza, lá com o
0: Ceará, filho, né? Não precisa nem falar, Ceará. Eu não ia nem falar porque tá no sotaque, mas é verdade, Ceará.
1: Vamos lá. Vamos lá.
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que vou ler agora, já perdi a conta. Quantas vezes já li? Não sei, porque o que falar eu vou mentir. Então eu não sei. Eu não tenho. Quantas vezes já li essa passagem? Só que eu estou lendo pela primeira vez com essa Bíblia. Isso mesmo. É, na nova tradução linguagem de hoje, versão católica, eu nunca li. Primeira carta de Coríntios, capítulo 13, versículos 1 e seguintes, de São Paulo. Eu poderia falar todas as línguas que são faladas na terra e até no céu, mas se não tivesse amor, as minhas palavras seriam como o som de um gongo, um sino. Poderia ter o dom de anunciar mensagens de Deus, ter todo o conhecimento, entender todos os segredos e ter tanta fé que até poderia tirar as montanhas do seu lugar. Mas se não tivesse amor, eu não seria nada. Poderia dar tudo o que tenho e até mesmo entregar o meu corpo para ser queimado, portanto me tornando mártir. Olha só, poderia ter dar tudo o que tenho e até mesmo entregar o meu corpo para ser queimado, mas se eu não tivesse amor, isso não me adiantaria nada. Quem ama, versículo 4 agora, quem ama é paciente e bondoso. Quem ama não é ciumento, nem orgulhoso, nem vaidoso. Quem ama não é grosseiro e nem egoísta. Não fica irritado e nem guarda mágoas. Versículo 6. Primeira carta de Coríntios, capítulo 13, versículo 6. Quem ama não fica alegre quando alguém fez alguma coisa errada. Vou repetir, quem ama não fica alegre quando alguém faz uma coisa errada, mas se alegra quando alguém faz o que é certo. 7. Quem ama nunca desiste, porém suporta tudo com fé, esperança e paciência. 8. O amor é eterno. Existem mensagens espirituais, porém elas duram pouco. Existe o dom de falar em línguas estranhas, mas acabará logo. Existe o conhecimento, mas também terminará, pois os nossos dons de conhecimento e as nossas mensagens espirituais são imperfeitos. Mas quando vier o que é perfeito, então o que é imperfeito desaparecerá. Versículo 11. Quando eu era criança, falava como criança, sentia como criança e pensava como criança. Agora que sou adulto, parei de agir como criança. Versículo 12. O que vemos, aliás, o que agora vemos é como uma imagem imperfeita no espaço.

0: derrama, Senhor.
1: Derrama, Senhor. Derrama, Senhor.
0: Esse amor transbordante.
1: Derrama, Senhor.
0: Sim, Senhor, eu peço hoje um amor transbordante. Esse desejo que Santa Teresinha dizia e falava assim: Jesus, que eu possa amá-lo como nunca o Senhor foi amado. Que tenhamos essa mesma intensidade.

Você precisa, eu preciso. Nós precisamos. Eles precisam. Estou conjugando o verbo. Todos nós precisamos.

0: Minha pequena flor, mostra-me teu poder nessa hora.
1: Em nome de Jesus.
0: Obrigado, Senhor, por esse toque profundo. Estamos em oração. E obrigado por poder contar com a intercessão especial de Santa Teresinha. Vocês não imaginam as bênçãos que Deus está fazendo agora. Senhor, eu já começo com várias mulheres grávidas. Coloque as mãos na sua barriga, por favor. Você que está grávida. Algumas ainda não podem contar para os outros, tá? Porque não deu as 12 semanas, os 3 meses. Outras já tá com um barrigão. Tem uma que parece, meu Deus, já tá para sair. Senhor, eu peço nesse momento, não importa a fase, as semanas que elas estão grávidas. Nossa, e tem uma mulher que é tentante, que eu não pedi para fazer isso, mas ela pôs a mão na barriga. Mal sabe ela que ela tá grávida, Senhor. Ela já tá grávida. Ela já vai descobrir isso. E essa data não vai esquecer, 1º de outubro. Então, vocês entenderam, né? Tentantes, aproveitem agora. Mas se eu tocando nessa mulheres grávidas. E o que é lindo, eu já posso pedir isso. Pai Celestial, em nome do Senhor Jesus, depois elas vão fazer isso quando nascer, que é importantíssimo, é fundamental. Mas obrigado, Senhor, por poder já agora fazer isso. Batiza no teu espírito. A experiência que teve Santa Isabel com João Batista, São João Batista. Quando Maria já estava, ela tinha acabado de ser engravidar. Porque quando o arcanjo Gabriel falou com ela, e ela disse sim, já aconteceu a concepção, entre aspas. Só que no caso de Maria, Deus se fez um de nós, obra do Pai, ação do Espírito. Ele se encarnou e mudou a humanidade, mudou a nossa vida. Tudo isso porque Jesus, o Filho de Deus, verdadeiro Deus, se fez um de nós, se humilhou. E nesse momento, Senhor, eu já peço que isso é o batismo. Eu peço, vem Espírito Santo com o teu poder e batiza essa criancinha. Não vou falar ele e ela, porque são vários. Obrigado, Senhor Jesus, batiza essa criança. Obrigado, Senhor, porque desde a concepção, isso é tão lindo se as pessoas têm essa noção. Desde o momento da concepção até a nossa idade atual,

igual. A única diferença é o conhecimento. E o Senhor quer que eu vá nesse momento na carência de todos, inclusive minha também, todos nós. Há um momento em que seus pais não sabem. Eles podem até tua mãe dizer, ah, eu sei qual é o momento, por intuição. Pode até ter razão, mas só Deus sabe o momento em que você e eu passamos a existir. O termo correto é concepção. O momento que você foi concebido, ou você foi criado, você passou e eu também a existir. E o que é lindo, eu acabei de ler para vocês agora. São Paulo dá uma aula aqui agora, uma aula de amor. Eu posso falar em línguas, eu posso ter todos os dons, eu posso curar em nome de Jesus, eu posso fazer tantas coisas, mas se não for por amor, eu não tenho nada. E esse amor que eu estou falando, quem leu Ágape sabe o que eu estou dizendo, é Ágape. E olha como é interessante, mesmo escrevendo Ágape, eu tive que passar por uma experiência. Qual a experiência, padre, da depressão? Acabei de testemunhar para vocês. Hoje foi o dia em que, há 13 anos atrás, me dei conta que eu estava com depressão. E foi aí a minha cura, o processo de cura. E lembrando que, padre, a depressão pode voltar, sim. Converse com qualquer psiquiatra, psicólogo, com certeza, como qualquer outra enfermidade. Por isso a importância de se cuidar. E aqui não quero atemorizar ninguém, não. Eu só simplesmente quero alertar a importância de viver o cada dia. Mateus 6,34. Viva esse dia com o melhor. O melhor. Senhor, eu peço a graça. Aqui é sobrenatural. Coloque, por favor. Padre, eu não posso fazer isso agora. Então você vai no Spotify depois. No momento de intimidade que você tem na sua casa, espero que você tenha o seu cantinho de oração na sua casa. Eu estou aqui na minha intimidade, que é a capela, graças a Deus. Aqui é meu lugar de intimidade, que eu posso compartilhar com vocês. Mão direita na fronte, mão esquerda no coração. Enquanto eu ponho as mãos, Senhor, eu peço nesse momento, agora não importa a idade, batiza no teu Espírito Santo. Padre, mas eu já sou batizado, eu também. Mas nós precisamos todo dia, toda hora, pedir esse batismo. O que é ser batizado no Espírito Santo? Pelo batismo, nós somos cheios do Espírito Santo. Você e eu, isso mesmo, pelo batismo, você se tornou e eu também somos igreja viva, templos de Deus. Mas nós somos livres. E nós podemos deixar o templo, abafar o espírito, isso, palavra de Deus, várias passagens, São Paulo fala sobre isso. Nosso orgulho, nossa vaidade, nós nos acharmos, nós nos colocamos à frente de Deus. Muitas vezes o pecado nos faz isso, é uma luta dentro de nós. E nesse momento eu peço, vem Espírito Santo, vem nos dar sentido de vida. Porque tantas pessoas perdem sentido de vida? Porque tantas pessoas estão perdidas? Porque tantas pessoas estão desnorteadas? Por falta de oração? Essa é uma causa, um motivo. Falta de oração, falta de intimidade. Mas o Senhor faz ir numa... Muitos não tiveram essa experiência, ou infelizmente acabaram pelo sofrimento sendo traumatizados. E nesse momento, Senhor, nesse breve momento, eu peço, Senhor, nosso tempo voando, eu olhei o relógio aqui agora, mas tu tens o poder, Santo Espírito de Deus, que está em nós, só está em nós, pelo batismo.

0: de as nossas feridas estão nos machucando. Essa irritação, esse mau humor, essa falta de sentido de vida, essa inquietação, e principalmente aqui está, você pode ter tudo, mas se você não tem paz, você não tem nada. E essa paz só virá do amor que acabamos de escutar do Senhor. Deus é amor, ágape. Por isso, Senhor, eu peço nesse momento, batiza no teu espírito. E nesse batismo, amo, Senhor, Jesus, eu te peço equilíbrio,
1: eu te amo,
0: e bem-estar.
1: Eu te amo.
0: A palavra que cresce agora é bem-estar. Bem-estar envolve paz, tá? Bem-estar físico, bem-estar emocional, bem-estar psicológico e bem-estar espiritual. Paz, Senhor, paz mental. Próximo livro que virá, Pílulas, como nós falamos de paz mental. Quanta confusão mental nesse mundo, Senhor. Quantas pessoas estão confusas. Paz mental, paz interior.
1: Eu te amo, Jesus.
0: E uma confiança absoluta em ti, Senhor. Em nome do Pai,
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0: E do Filho, Jesus. E do Espírito Santo.
1: É o amor, é o amor, é o amor, é o amor.
0: Padre Jonas entendeu. Tudo passa. Mas o ágape, o amor de Deus incondicional, jamais passará. Te amo, Jesus. Jesus, que eu possa amá-lo como nunca o Senhor foi amado. Santa Teresinha, e faço minha as palavras dela. Faço nossas. Nossas palavras.
2: Te amo, Jesus.
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0: começou a chover aqui. Glória a Deus. Agora choveu literalmente. Abençoai, santificai e exorcizai essa água. Lembrando hoje tem missa. Você pode acompanhar pelas redes sociais, de modo especial no YouTube. Falando em YouTube, daqui 2, 3 minutinhos, deu tempo só de escrever aqui. É, Mário, você ajuda, né? Bom dia também, né?
1: Sim,
2: padre. Sim, então, hoje
1: com certeza. Estamos aqui.
0: Vai ser a coroa de São Miguel e vocês vão ter aí o texto que foi inspirado segunda-feira fazê-lo. Vai ser demais. Obrigado pelas bênçãos. Em nome do Pai e do Filho e do Espírito Santo. Amém. Hoje precisamos terminar com essas 5 frases. Eu as rezo todos os dias. É, se escutar até o meu relógio disse 9 horas. É, Jesus, eu te amo.
1: Jesus, eu te amo.
0: Todas essas frases são tiradas da Bíblia, tá? Jesus, eu confio em vós.
1: Jesus, eu confio em vós.
0: Aqui, Jesus, eu confio em vós. Ele é principalmente o salmo do rei Davi, né? É em Deus que nós confiamos. A alegria do Senhor
1: é a nossa força.
0: Neemias capítulo 8, versículo 10. Maria passa à frente
1: e pisa na cabeça da serpente.
0: Gênesis 3, versículo 14 e 15. E muito obrigado, Jesus.
1: Jesus.
0: Muito obrigado,
1: Jesus.
0: Vocês até riram que eu já fui direto. Sabe por quê? Eu tava falando, qual passagem? É a Bíblia toda. Seja grato em tudo. Deus abençoe. Minha pequena

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6: Bom dia amigo, bom dia amiga, bom dia pra você em casa, no trabalho, no veículo, dando aquela carona pra gente, uma excelente abençoada manhã pra todos nós. É quinta-feira e hoje, 1º de outubro de 2026, é um novo mês que tá começando, que seja, portanto, um mês abençoado, repleto de coisas boas para todos nós. Nosso coração é grato pelo setembro e a gente recebe aí com muito carinho esse novo mês, que ele chega trazendo aí, que ele chegue trazendo novas oportunidades, novos caminhos e também respostas que a gente de repente tanto espera, né? Que seja um mês muito abençoado para todos nós, cheinho de coisas boas. Para você aí do outro lado, meu abraço forte, meu abraço cheio de carinho, de urso nessa manhã de quinta-feira. Agradeço pela escuta e pela companhia e já digo para você que é uma alegria e um prazer muito grande estar sempre ao seu lado, viu? Através de 102.3, Rádio Catedral FM, emissora educativa da Fundação Dom Justino José de Santana, da Arquidiocese de Juiz de Fora. Aquele abraço para você, meu carinho e minha gratidão. Obrigada por você me fazer companhia nessa manhã. Lembra você que dentro dessa hora tem muita coisa para poder acontecer. Nós já tivemos aí momentos especiais de oração, de reflexão, logo cedo, né? Já iniciando aqui os trabalhos, a gente já começa bem trazendo momentos especiais. E lembra você que daqui a pouco, às 10 horas, tem Experiência de Deus com o Padre Reginaldo Mazotti. Lembro também que dentro dessa hora tem o nosso quadro de receitas e o Bom Apetite. Claro, sempre uma receita prática e gostosa para você que sintoniza a nossa programação. E para esta quinta-feira, já pensando no final de semana que já tá batendo na porta, vamos combinar, né? Fim de semana já bate na porta, então pensando nisso, naquela resenha boa com a família, com os amigos, eu trago aqui a receita de um rocambole de massa de pastel. E eu já chego a ficar com água na boca, que delícia, tá? Se você tiver oportunidade, daqui a pouco você vai ver a foto com o resultado final. É mesmo de salivar, viu? Rocambole de massa de pastel é a nossa receita de hoje do quadro Bom Apetite. Já vai deixando tudo reservado, tudo que for necessário, pra você não perder nenhum detalhe, tá? Sabe o que tem também? Informações. E direto da redação, ela que está de volta de

suas férias, Roberta Oliveira chega trazendo os detalhes. Tem também aquele bate-papo, daqui a pouco a gente vai conversar um pouquinho com ela, então se liga aí pra você não perder nenhum detalhe sequer, porque a gente prepara tudo com amor e carinho pra você do outro lado.

0: Henrique e Juliano.
1: Que delícia.
2: Obrigado, moçada. 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Bom dia, com alegria.

0: Djavan, se acontecer, 9h20, ótimo dia pra você. Já já tem beijos e abraços. Se você ainda não participou, eu te convido, tá? Deixa seu recado em nosso WhatsApp, DDD 32 988976570. Não vá se esquecer de se identificar, tá? Coloca seu nome, seu bairro, a cidade onde estiver falando.
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3: Você está ouvindo e acompanhando o nosso programa Manhã de Bênçãos, 9 horas e 22 minutos. Já vamos de beijos e abraços. Vou começar a abraçar aqui os nossos amigos colaboradores: Alvair Martins, do Progresso, e Antônio Mourão de Almeida, do Cidade do Sol. Tanto Alvair quanto o Antônio estão aí completando mais um ano de vida neste 1º de outubro. Felicidades para vocês, as ricas bênçãos de Deus, que o Senhor continue aí abençoando cada dia mais a vida de vocês. Parabéns, tá? Feliz aniversário. E obrigada por serem amigos colaboradores. A nossa gratidão a vocês e a todos aqueles que já são. Quem ainda não é, como fazer para se tornar? Pode entrar em contato no 3257-3500, que a gente passa todos os detalhes, todas as informações. É bem bacana você também abraçar aí esse projeto, tá? É um convite que a gente sempre faz por aqui. O tempo é curto, é um convite que eu faço, mas para mais detalhes, você deve entrar em contato no 3257-3500. Então é isso, já fica aí esse convite para você também abraçar, se tornar um amigo colaborador. Nosso carinho especial ao Alvair e o Antônio, que hoje estão completando mais um ano de vida. Agora vamos passar pelo nosso WhatsApp para poder abraçar essa turma bonita que participa, que interage com a gente. A Lucimar tá lá no bairro Eldorado, deixando seu bom dia, seu abraço de urso pra gente, desejando boas-vindas pra Roberta. Lu, obrigada pelo carinho, tá? Um abraço bem forte pra você. A Aparecida tá lá em São José do Vale do Rio Preto, em Morro Grande. Ela tá deixando abraço pro seu esposo, José Francisco, pro seu irmão Jorge, pra toda a comunidade de Morro Grande. Ela tá perguntando se choveu por aqui ontem. Choveu bastante, pelo menos na minha região, choveu bastante. Ela disse que lá também, inclusive teve até granizo, foi uma chuva daquelas. Um beijo pra você, Aparecida, obrigada pela companhia. A Marisa, do Jockey Clube 2, deixando seu bom dia pra gente, dizendo: Roberta, seja bem-vindo, bem-vinda, espero que tenha descansado bastante, abençoada quinta-feira para todos vocês. Obrigada, Marisa. Um beijo para você. Abençoada quinta-feira para todos nós. Um mês muito iluminado, né? Outubro tá chegando. Que seja um mês aí de boas notícias, portas abertas e Deus cuidando de cada detalhe. Um beijão, Marisa. Agora a participação é do Bruno, ele é de Santa Luzia, tá dizendo que tá no trabalho acompanhando a nossa programação, e em seu recado ele tá dizendo que Santa Terezinha interceda por todos nós, um dia abençoado para todos e bom retorno aí para Roberta. Um abraço. Abraço, Bruno, bom trabalho. Abraço para você e todos aí de Santa Luzia. Agradeço de montão pela companhia. A Cirlei em Santa Luzia deseja aí um dia abençoado para todos nós da rádio, todos os ouvintes. Deixa abraço de urso para Roberta, que tenha corrido tudo bem nas suas férias. Também tá deixando abraço pra neta Antônia, a filha Soraya, a mãe Marlila no Dom Bosco e pra todos nós aquele abraço apertado. Obrigada, Cirlei. Abração de urso. Obrigada pela escuta, pela companhia de sempre, tá? Agradeço de montão. Deixa eu ver mais quem que tá deixando recado por aqui. A Weber, lá de Santa Terezinha, desejando um mês abençoado, um mês de outubro pra todos da rádio, os ouvintes. Muito obrigada. Com a proteção de Santa Terezinha do Menino Jesus. Amém. Um beijo para você, meu querido. Iluminado outubro para você, para todos aí em Santa Terezinha também. Aproveito para abraçar a Janaína. Ela tá deixando seu bom dia e passando para poder lembrar que hoje tem terço das Santas Chagas lá na Paróquia Divino Espírito Santo. Ela mandou aqui, ó, às 18 horas tem a adoração ao Santíssimo Sacramento, às 18h30 o terço das Santas Chagas e às 19 horas tem missa. E todos aí são convidados a participarem. Rua José Antônio Benhame, 159, no Progresso. Um abraço, Janaína. Convite feito. Obrigada pela escuta e a companhia aqui com a gente. Abração também para Tiane, lá de Três Ilhas, desejando aí uma ótima quinta-feira para todo mundo, lembrando do aniversário da Yasmin e desejando boas-vindas para Roberta. Parabéns, Yasmin! Tudo de bom para você, saúde, paz e alegrias. Receba o carinho da Tiane e também de todos nós da rádio, tá? A Lena, ela é de Santa Luzia, ligadinha com a gente, desejando aí um bom dia para todos nós, dizendo: Roberta, seja bem-vinda.

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Tá dizendo que o João substituiu muito bem a Roberta, deixando aqui carinho pro João também. Obrigada, Lena, pelo carinho com toda a nossa equipe, tá? Um beijo pra você e pra todos aí de Santa Luzia. A Nezinha do Linhares, passando pra desejar pra Roberta boas-vindas. Sentimos a sua falta? Um beijo pra você, viu, Nezinha? Obrigada pela escuta e pela companhia com a gente também. Daqui a pouquinho a Roberta tá passando por aqui pra dar o seu bom dia, pra conversar um pouquinho com a gente e também trazer informações direto da redação. Então fica ligado.

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0: Zezé de Camargo e Luciano, 9:37. Abração pra Solange ligada com a gente nessa manhã, inclusive participando, deixando seu recado aqui pra gente, desejando um dia muito abençoado. Ela é de Granjas Betel e tá dizendo o seguinte: bom dia, querida família Catedral, um novo mês começando, que outubro chegue trazendo fé pra seguir, gratidão por tudo que já vivemos, amor para aquecer o coração e esperança para acreditar no que ainda está por vir. Que Deus e Nossa Senhora Aparecida esteja presente em nossos dias, guiando os nossos passos e abençoando nossos caminhos e cuidando de cada detalhe. Que seja um mês de paz, bênçãos e lindos recomeços. Outubro, meu mês. Ah, então é um mês todo especial, né? Deixa um abraço de urso para todos nós e deseja aí boa-vinda para Roberta. Obrigada, tá? Um grande abraço para você. Muito obrigada por sua escuta e pelo seu carinho de sempre. E ela tá mandando uma foto lindíssima de Santa Terezinha aqui, dizendo: Santa Terezinha, rogai por todos nós. Que nosso mês seja abençoado pela proteção de Santa Terezinha. Que assim seja. Beijo pra você. Vera Lúcia, lá da Olegário Maciel, deixando seu bom dia e aí desejando pra Roberta boas-vindas. Obrigada, Vera Lúcia. Pedro Paulo, ele é lá do bairro Dom Bosco, tá ligado com a gente no trabalho, desejando bom retorno para Roberta e um até breve para o João. Abraço, Pedro. Obrigada pela companhia com a gente também, tá? E já tem beijos e abraços. Se você quiser participar também, pode ficar à vontade. O WhatsApp é o 988976570. Sinta-se à vontade para mandar o seu abraço, desejar seu bom dia, parabenizar quem você quiser aqui pelas ondas 102.3. E se prepara também pegando papel e caneta, deixando tudo ok, porque daqui a pouco vou estar compartilhando com você mais uma deliciosa receita. E a Roberta já está preparada para trazer também informações e bater aquele papo com a gente.
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0: 9:41. EPR Via Mineiro orienta sobre trânsito após acidente na BR-040 em Oliveiras Fortes. As informações com a Roberto Oliveira.
10: Belo Horizonte segue interditada na altura do quilômetro 732 em Oliveira Fortes, na Zona da Mata, após o tombamento de uma carreta na noite de ontem. De acordo com a EPR Via Mineiro, o motorista morreu na hora e houve perícia da Polícia Civil. Também houve derramamento de carga na pista. A liberação total será após a finalização dos procedimentos operacionais necessários, incluindo o destombamento e a remoção do veículo com autorização da Polícia Rodoviária Federal. Desde ontem, as equipes da concessionária atuam no atendimento com viaturas de inspeção, ambulância, guinchos e equipes de sinalização e conservação.

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1: Aqui é pura alegria, pode ter certeza. Oi, Roberta.
2: Oi.
1: Seja bem-vinda de volta novamente.
2: Obrigada.
1: Tudo certinho?
2: Eu não tenho a menor ideia do que eu tô fazendo.
1: A gente volta de férias desse jeito, né?
2: Eu, meio perdida. As últimas vezes que eu fiquei perdida assim era quando eu tinha que fazer prova de matemática. Nossa, ai, que você olha pra prova e fala assim, meu Deus, por que que não tá escrito em uma linguagem que eu entenda, senhor?
1: É desse jeitinho.
2: Aí eu tô assim, oi?
1: Primeiro dia pós-férias é dessa forma, a gente volta.
2: E as senhas que não funcionam e você já não lembra quais são?
1: Ih, eu tava desse lá jeitinho.
2: Assim, pois é. O que que eu faço?
1: Acontece.
2: Onde é que eu salvei essa bendita dessa senha, senhor? Então, assim, estamos indo bem.
1: Ah, então tá bom. Mas agora eu vou fazer
2: uma
1: pergunta.
2: Tirando tudo isso, tá indo bem.
1: Vou fazer uma pergunta que todo mundo gostaria de fazer. Tenho certeza.
2: Não viajei nas férias, gente. Fiquei em casa mesmo.
1: Como foi suas férias? Descansou?
2: Então, eu cheguei a um ponto que a bela adormecida já tava do meu lado assim, senhora. Senhora, está exagerando.
1: Ai, ai.
2: Levanta aí, minha filha.
1: Mas também porque, com aquele tempinho, né?
2: É, assim, se levar em consideração que setembro choveu 200 dias e fez sol 4, a proporção
1: não, isso é
2: foi
1: muito, tá?
2: Favorável, né? Eu só saía de casa ou para ir no meu médico, né? Nos médicos que eu consegui marcar, porque teve um que eu tentei marcar. Aí quando eu fui marcar com antecedência, não, a agenda de setembro não está aberta. Aí quando eu fui marcar depois, nós já estamos marcando para novembro.
1: Uai.
2: Pitombas. Eu, então tá, manda um beijo para ele, fala que ano que vem eu apareço aí. Aí, os que eu consegui marcar. Aí depois de marcar o médico, vem a sessão exames. Então você tem que sair de casa, debaixo de chuva, para ir fazer exames. Aí vocês podem imaginar a alegria do ser fazendo isso de manhã cedo. Especialmente porque os exames, os referidos exames, envolviam uma coisinha muito legal chamada jejum.
1: É complicado.
2: E é incrível como o jejum nunca acontece no dia que você tá sem fome. Já reparou isso? Porque tem dia que você não quer comer nada. Ah, não, hoje tá de
1: não
2: boa.
1: Tem fome.
2: Tô cheio, você não tem um pingo de fome. No dia que você, que a pessoa olha pra tua cara e fala, você tem que fazer um jejum de 10 horas pro exame de sangue, ou de 4 horas pro ultrassom, você quer comer a casa.
1: É.
2: Você pensa que você tá na casa do João e Maria, lá que você quer comer a casa.
1: É desse jeito, né?
2: Aí você vai fazer o exame naquela alegria ausente, né? A pessoa ainda olha pra sua cara assim, você tá pronta? Eu já tava... Aí você resmunga e fala, sim.
1: É, e né? Resolve, né?
2: Aí você pergunta pro médico se tá tudo bem, ele fala que tá tudo bem, aí vem tua médica e fala, mas isso aqui, eu tô... Peraí, ele mentiu pra mim? Tô assim, gente, o moço não sabe fazer as coisas no exame, não, gente. Pra ir lá e falar, beleza, você pergunta, isso aqui melhorou? Tá ótimo. Aí vem a médica, não, tá ótimo, não.
1: Mas sabe que eu parei de perguntar pra quem realiza os exames?
2: Não,
1: justamente
2: é porque
1: por causa disso.
2: Eu fico vendo aquele ultrassom, primeiro que eu já perguntei isso pra uma médica que eu fiz exame, porque ela falou assim, como é que vocês enxergam alguma coisa aí? Porque pra mim, parece que eu engoli um morcego do avesso. Não, isso aqui é teu fígado, não é não, é um morcego. Agora, que horas que eu engoli um morcego? Roberta, isso aqui, aí ela vai explicando, a pobre vai tentando, né? Não, isso aqui é isso. Não, não. Tá muito diferente do livro de anatomia, que eu só tô vendo. Eu nem sei o que é isso. Tá parecendo que eu tô aprendendo de novo as mitocôndrias. Aí eu, Deus sabe o que faz quando olhou pra minha cara e falou assim: você não vai pra área de saúde, não, né, minha filha? Você não vai dar certo lá. Vai pra área de humanas, fica quietinha lá no jornalismo, ali você vai causar menos confusão. Você já vai causar confusão, mas vai ser menos do que você na área de saúde. Aí fiz os exames, né, obviamente, recebi o resultado. A minha orelha continua aqui, apesar dos puxões da médica.
1: Tá tudo certo.
2: Tá tudo certo, a orelha tá.
1: Então tá.
2: O exame tá mal mesmo, eu vou ter que procurar agora um outro, né, porque é o festival do não, né, aqui. Praça pro próximo, aí você tem que descobrir o próximo pra levar lá, onde ele vai te dar um... puxão de orelha maior ainda, uma lista de coisas pra você fazer e mais remedinhos pra tomar.
1: E aí, mas enfim, tá com a vida resolvida com relação a exames também, né, Roberta?
2: É, basicamente.
1: Basicamente, né?
2: Basicamente. Só falta agora levar pra esse outro médico que ela me passou pra frente, né?
1: Uhum.
2: Eu tô, assim, tô parecendo aquelas encomendas que você compra na China e vem assim, passa pra cá, passa pra lá, um dia chega.
1: Vai de um lado pro outro, né?
2: Um dia chega, é. Aí eu vi o Rock in Rio, né? Porque tô assim, ah, o Rock in Rio desse ano eu não achei ele igual a outros anos, que você fica assim, nossa, quero ver um monte de show. Mas o Elton John, eu abri uma exceção, porque eu fiquei assim, esse moço veio aqui, nas vezes que eu vi o show dele, eu sempre vi pra televisão, porque eu não consigo ficar em meio de multidão.

0: Ele nunca tinha cantado Sacrifice, que é a música que eu mais gosto dele.
1: Linda!
0: Aí sentei lá, falei, bem, ele não vai cantar de novo, mas eu vou sentar aqui como boa brasileira teimosa que sou. Tô lá vendo o show. Aí ele cantou The One, eu já tava, ele cantou The One. Ai, que bom! De repente, do nada, ele começa, ele cantou Sacrifice! Ai, eu amo você, Elton John! E foi um show lindo, né? Depois, deixa eu ver, eu vi Pablo e Luizão, alguns capítulos. Eu não consigo essa coisa da pessoa sentar e maratonar a série toda num dia. Eu não tenho paciência pra isso. Então, eu fui vendo picadinhos.
1: É cansativo também, né?
0: Gente, é muito complicado ver Pablo e Luizão bebendo e comendo alguma coisa, né? Você pode ter um pequeno problema de engasgo. Porque tem umas coisas que acontecem lá que você fala assim... Eles falam assim, não, é muito surreal. Aí você olha bem e fala assim, não é surreal nada. A gente sabe muito bem que isso é verdade.
1: Aham. Uhum.
0: Vi várias vezes o show do BTS. Isso. Agora o BTS esse mês vai estar no Brasil, no final do mês, então vai ser uma doideira só, o pessoal lá em São Paulo. Espero que todo mundo se comporte, que a experiência seja ótima. Então vi show do BTS, vi documentário, vi o filme do Pequeno Príncipe, que eu tava lá fuçando, né? Uhum. Assim, eu queria ver a ideia da pessoa. Eu queria ver Orgulho e Preconceito, o filme de 2005. Terminei vendo Pequeno Príncipe e Adoráveis Mulheres, que quem não viu, é um filme muito bom. Eu gosto muito. Eu já tinha lido o livro, fui ver essa versão. Já tinha visto a versão antiga. E mais o que que eu vi? Deixa eu pensar. Vi muito programa de viagem. Que eu e minha mãe, a gente adora aquele canal de viagem. A gente fica vendo viagem o dia inteiro, se deixar.
1: Você não foi fisicamente, né?
0: Não, espiritualmente eu fui parar em vários lugares.
1: A gente
0: tava vendo um do moço lá, daquele Rodrigo Ruas, que ele tava no Catar.
1: Uhum.
0: Com os criadores de ostra para produção de pérola. Aí ele estava explicando lá, o padre Marcelo já explicou isso tudo por causa da boda do jubileu de Naca dele. Eu aprendi tudo com o padre Marcelo. Aí lá eu vi a prática.
1: Uhum.
0: Deixa eu pensar mais o quê? Futebol não quis ver muito, não, porque não tá lá essas coisas animadoras, né? Vi um jogo de vôlei. Fiquei menino. O time de vôlei das feminino fez uma camisa em parceria com a Cartoon Network das meninas superpoderosas. A mão coçou.
1: É.
0: Uma quantidade, quando eu vi a camisa da Docinho.
1: Deve ter ficado bonita,
0: eu já tava,
1: hein?
0: Lá fazendo altos planos, mas aí tem só um probleminha, né? Porque eles fazem a camisa de vôlei pro modelo de corpo de uma jogadora de vôlei. E eu tô mais pro modelo da bola. Então não tem uma camisa da Docinho que vista a bola. Aí fica complicado a pessoa realizar o sonho dela de ter a camisa. Eu realizaria quando eu tinha 15 anos, que eu jogava vôlei, aí ficava ali, é lindo. Agora não dá, eu tenho noção. Né?
1: Vou vestir
0: a Docinho, ela vai virar o Jotalhão da Turma da Mônica. E não dá. Né? Que eu tô fazendo, tô querendo. Eu e Saturno estamos numa competição. Ele tem o anel, eu não. Vou ter que pegar uns bambolê. Mas a gente tá chegando lá. Por isso que eu tenho que ir no endocrinologista pra ele olhar assim, senhora. Olha os seus exames, vamos trabalhar isso aqui. Aí que eu vou ficar de mais mau humor ainda. E li, graças a Deus, voltei a ler. Voltei a escrever, que eu não tava conseguindo escrever. Coisa que não fosse jornalismo. Então, assim, fomos trabalhando as coisinhas.
1: Que bom, descansou, né? Bastante.
0: Vi muito vídeo no YouTube. Fiz uma maratona de dança dos famosos no YouTube com a minha mãe. Falando assim, eu queria dançar assim. Vou tentar pra você ver, parece um boneco do posto morrendo lá.
1: Distraiu as ideias, isso é importante. Energias renovadas pra mais um ciclo, né, Roberta?
0: Esperamos.
1: Que seja abençoado, tá? Bom retorno pra você, tudo de bom.
0: Fiquei aguando a Bienal do livro, né, porque eu não consegui viajar.
1: É, não conseguiu ir, né?
0: Então toda matéria que via da Bienal, tá eu lá igual cachorro vendo aqueles...
1: O frango sendo assado,
0: frango,
1: né?
0: Frango sendo assado. Eu queria estar lá.
1: Na próxima... Deus quiser.
0: Eu não posso ir num lugar desse, não, gente. Já falei, Bienal do Livro eu já fui a duas. Uma aqui em Juiz de Fora e a outra no Rio. Nas duas, teve dia que a minha mãe foi me buscar.
1: Pela orelha.
0: Não, teve uma vez que... nas duas ela foi comigo, né? Na do Rio ela foi comigo pra garantir que eu voltasse pra casa. E na da Bienal depois ela subiu mais tarde com a minha irmã pra pegar e falar assim, vai pra casa. Porque eu tava assim, eu quero aquele...
1: É a sua praia, né?
0: Claro. E como eu não pude ir no Saara pessoalmente, a gente vai no Saara virtual, né? Aquelas lojinhas que a gente fica assim, nossa, que legal. Olha que bonito esse caderno argolado da Muranguinho de 500 folhas. Queria. Você estuda? Não. Você tá escrevendo à mão? Mais ou menos. Você tem caderno em casa? Então pra que você quer isso? Não sei, mas quero.
1: Só mais um, né?
0: Olha que bonito, a caneca da menina super poderosa. Seria tão bonita. Aí você olha pro armário, um monte de caneca. Mas eu vou colocar ela, tem espaço. Então assim, eu nesses lugares, eu sou meio perigosa.
1: Mas
0: eu comprei duas blusas. Uma que eu tava no show de prêmios, que acho que a maioria das pessoas não viu, porque a gente tava com aquele colete branco, mas que eu cheguei mais cedo, viu? Era a menininha segurando um buquê de flor. Achei aquela minha cara. Mas aí eu tava brincando que eu e a Silvia, com aquele coletinho branco, a gente tava aparecendo os mascotinhos. A Silvia que falou, tá, gente? Eu só tô corroborando com ela. Que é assim, eu sigo o relator. Que a gente tava aparecendo os mascotinhos do Santos, a baleinha e o baleão. Aí depois eu fui olhar a foto, a gente tava me aparecendo.
1: Pô, gente, eu não dou conta, viu?
0: Aí ficou nós duas lá, eu não vou ficar perto não, porque daqui a pouco vai virar, sei lá, baleinha, baleinha.
1: Não dou conta.
0: A gente ficou o show de prêmios inteiro, olhando uma pra outra. Oi, baleinha, oi, baleão. Fui no show de prêmios, comi cigarrete. Cumprimentei um monte de gente, vocês me perdoem, porque eu não consegui anotar nome e a minha memória continua a Dori. Foi um dos motivos do exame, aliás.
1: Uhum. Ah, mas é natural, né? Muita gente.
0: Não, muita gente, eu com a minha memória já tava parecendo uma paçoca atropelada por um trem. Aí você fica e fica difícil.
1: É, na
0: mas
1: segunda-feira.
0: Um abraço pra todo mundo.
1: É o que eu fiz. Um abraço pra todo mundo que eu abracei, que eu tive oportunidade de estar, porque anotar nome de todo mundo é complicado. A gente também está trabalhando nesse dia. Fica difícil também a memória.
0: Pra você e a Silvia nas cartelas, a cigarra na árvore e organizando fila.
1: É, aí fica difícil da gente
0: função,
1: guardar.
0: Minha função foi organizadora de filas. Gostei dessa função. Não, por favor. Você vai pagar no cartão? Vai pagar no dinheiro? Eu tava me sentindo a própria.
1: Ai, ai. Foi ótimo, né, Roberta?
0: Foi
1: bom. Ter você de volta aqui.
0: O padre deixou eu entrar na igreja depois, né? Porque eu tava à missa, eu não entrei. Depois eu disse, padre, posso entrar na igreja? Porque minha mãe me ensinou quando eu era pequena que toda vez que a gente vai numa igreja que a gente não conhece, a gente pode rezar e fazer três pedidos.
1: Três pedidos.
0: Eu tava doida pra entrar. Entrei, sentei, fiz pedido e fiz foto. Não do pedido, obviamente, das imagens.
1: Então, peregrino,
0: então
1: tá bom.
0: Agora tem uma foto bonitinha, assim, tirada por mim, o que é um milagre.
1: Uhum.
0: Já foi o primeiro milagre de Nossa Senhora das Dores. Eu acertei a foto.
1: Uhum.
0: Depois vocês vão ver ela no site na próxima missa de São Peregrino.
1: Isso.
0: Foi mó legal.
1: Bom ter você de volta, Roberta.
0: Bom, eu tava lá atrás ajudando no socorro do Padre Expedito também. Ah, é a receita. Tchau.
1: Um abraço, tá? Bom trabalho. Tchau. Daqui a pouco você volta. Vambora de receita.
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1: Esta quinta-feira, como eu dizia, já pensando aí no final de semana, claro que já também já tá batendo na porta, né? Eu trago aqui a receita de rocambole de massa de pastel. Fica uma delícia, gente, é super prático. O que que você vai precisar? De um pacote de massa de pastel de rolo, com cerca de 500 gramas, 150 gramas de requeijão, 6 fatias de presunto, 6 fatias de queijo mussarela, isso aí dá cerca de 160 gramas, tá? Um tomate, 10 azeitonas, orégano a gosto e um ovo. Estes são os ingredientes da nossa receita de hoje. Eu vou repetir para você que não conseguiu anotar. Para o nosso rocambole de massa de pastel, você vai precisar de um pacote de massa de pastel de rolo de 500 gramas, 150 gramas de requeijão, 6 fatias de presunto, 6 fatias de queijo mussarela, um tomate, 10 azeitonas, orégano a gosto e um ovo. Agora vamos preparar. Junte os ingredientes para o preparo da receita. Coloca tudo na bancada. O ovo dessa receita será utilizado para pincelar a massa, tá? Por isso, quebre-o antes para verificar se está bom. Aproveite para já deixá-lo batido e aí você vai colocar o forno para pré-aquecer a 180 graus. Então fez isso, agora numa tábua você vai picar o tomate em cubinhos, retirando toda a semente. Se as azeitonas escolhidas tiverem caroço, retire-os e pique em pedacinhos menores. Higienize uma superfície lisa, sobre ela desenrole uma parte da massa de pastel, passe o requeijão e sobre ele acomode as fatias de presunto e queijo, nessa ordem, tá? Feito isso, você vai espalhar o tomate já picadinho, as azeitonas, vai aí salpicar orégano, vai enrolar a massa de modo a deixar o recheio totalmente por dentro, tá? Como um rocambole. Agora transfira o seu rocambole para uma assadeira de 24 a 26 centímetros de diâmetro, untada com óleo e pincele aí o ovo batido na superfície para ficar bem douradinho. Vai levar ao forno a 180 graus, deixar assar por cerca de 30 minutos, coberto com papel alumínio e após o tempo, retire o papel alumínio e asse por mais 10 minutos. Deu para entender, né? Você vai assar aí por cerca de 30 minutos, depois desse tempo vai tirar o papel alumínio e deixar mais um tempo no forno, mais 10 minutos. Depois está pronto, é só servir. Bom apetite. E aí você pode fatiar, tá? Essa é a nossa receita de hoje, espero que você tenha gostado e que possa estar preparando muito em breve. 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

0: 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E amanhã a gente fecha a semana com chave de ouro, trazendo mais uma receita prática e gostosa. É só sintonizar e acompanhar.
1: Bom apetite!
0: Rapidão, porque o tempo já se esgotou. Um abraço aqui apertado para Niceia Ferreira, dizendo que hoje é aniversário da sua irmã Irani. Ela mora na cidade de São João Nepomuceno, pedindo que Santa Terezinha aí interceda sempre por ela. Então, parabéns para você, Irani. Tudo de bom, felicidades. Feliz aniversário e que Deus abençoe sua vida hoje e sempre. Vanderlei, Fabiana e Rosa Maria no bairro Bandeirantes, pedindo aí que Santa Terezinha proteja todos nós, locutores, e desejando aí boas-vindas para Roberta. Abraço! Tem aqui também o Ricardo, a Neide e o Mário, deixando as boas-vindas para Roberta. Um grande abraço para vocês, obrigada pela companhia. Mary Costa também tá por aqui, curtindo 10 dias de férias, que delícia, hein? E desejando boas-vindas também para Roberta. Aproveita bastante, bom descanso, viu? Dona Lourdes também desejando boas-vindas para Roberta. O cantor Neguinho de Petrópolis, dizendo que estava com saudade da Roberta, deixando um abraço para ela e todos nós da rádio. A Dora também tá por aqui. Um grande abraço, viu, Dora? Obrigada pela companhia. Valeu pela escuta e pela companhia de sempre. Deixa eu ver mais quem deixou recado. Rosângela do Marumbi? Isso, desejando boas-vindas para Roberta. Obrigada, viu? E dizendo que foi um prazer conhecer a gente no domingo. Foi maravilhoso, uma bênção. Obrigada, agradeço pela escuta e pela companhia. E assim a gente chega ao final dessa parte do programa. Vem aí Experiência de Deus com o Padre Reginaldo Manzotti, sem tempo para mais nada.
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0: conheci.
1: Louvado seja nosso Senhor Jesus Cristo, para sempre seja louvado. Querido povo de Deus, é com grande alegria hoje, Santa Teresinha do Menino Jesus, rogai por nós, a Santa das Rosas, Santa Teresinha, intercedei por nós. E hoje, toca a corneta, sacristão, porque nós estamos completando 21 anos da obra Evangelizar. É preciso, louvando a Deus nosso Senhor, proclamando as graças de Deus. Por isso, ofereço este programa em ação de graças a Deus pelos 21 anos.

ofereço a todos os colaboradores da obra Evangelizar, colaboradores do santuário, onde a sede da obra Evangelizar é preciso, e também a todos vocês, queridos associados, associadas. O programa hoje para você, a missa do meio-dia, é na sua intenção, querido associado, associada, Santa Teresinha do Menino Jesus. Quero saudar a todos a partir da Rádio Evangelizar, de onde tudo começa. As rádios irmãs cujos nomes cito neste momento. Hoje, 21 anos de existência. Quero saudar pela TV Evangelizar, sinal digital em todo o país, em várias cidades, canal aberto, pelo YouTube Padre Manzotti Oficial. Sempre ali, com novo, sempre novos conteúdos, sempre evangelizando. 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E hoje quero saudar uma nova emissora que entra conosco, Sintonia do Vale FM 98,9. Na cidade de Volta Redonda, Rio de Janeiro. Sejam bem-vindos. Sintonia do Vale FM 98.9, Volta Redonda, Rio de Janeiro, com o programa Experiência de Deus. A Diocese de Barra do Piraí, Rio de Janeiro, Dom Luiz Henrique da Silva Brito. Bem-vindos. 21 anos de existência e nós estamos no sétimo dia da novena dos arcanjos. Nós estamos na quinta eucarística. Quanta coisa, não é, meu irmão, minha irmã? Quanta coisa para celebrar. Quinta eucarística, Santa Teresinha do Menino Jesus, a Santa das Rosas. Passarei o meu céu derramando graça sobre a terra e também a novena dos arcanjos. Em nome do Pai, do Filho e do Espírito Santo. Amém. Naquele tempo, o Senhor escolheu outros 72 discípulos e os enviou dois a dois à sua frente a toda cidade e lugar onde ele próprio devia ir. E dizia-lhes: a messe é grande, mas os trabalhadores são poucos. Por isso, pedi ao dono da messe que mande trabalhadores para a colheita. Eis que vos envio como cordeiros para o meio de lobos. Não leveis bolsa, nem sacola, nem sandálias, e não cumprimenteis ninguém pelo caminho. Em qualquer casa em que entrardes, dizei primeiro: a paz esteja nesta casa. Escute bem e diga: seja bem-vinda a paz do Senhor. Dizei primeiro: a paz esteja nesta casa. Se ali morar um amigo da paz, a paz repousará nele. Se não, ela voltará para vós. Permanecei naquela casa, comei e bebei do que tiverem, porque o trabalhador merece o seu salário. No entanto, sabei que o reino de Deus está próximo. Eu vos digo que naquele dia Sodoma e Gomorra será tratada com menos rigor do que esta cidade. Senhor, eu fico na primeira parte do evangelho de hoje para rezarmos, refletirmos. O Senhor chama 72 discípulos. Sabemos que ele tinha 12 apóstolos, mas ele alarga o número de missionários, 72, e os envia. Os envia em missão, onde ele próprio devia ir. Eu e você somos parte destes 72. E hoje, 1º de outubro, mês missionário, somos chamados

proclamar o reino e estar onde o próprio Jesus gostaria de estar. Percebe a missão que o Senhor nos dá? Eu disse que hoje é muito emblemático. 1º de outubro, mês das missões. E nós somos missionários pelo batismo. Diga você, eu sou missionário pelo batismo. Diga, eu sou missionário pelo batismo. E o Senhor está me enviando hoje. O Senhor está me lembrando que sou missionário. O Senhor está me enviando sob a proteção da padroeira de todas as missões, Santa Teresinha do Menino Jesus. Ela é a padroeira das missões, copadroeiro São Xavier, São Francisco Xavier. E a grande

0: é para anunciar Jesus Cristo. Então fale, Senhor, eu me coloco a teu serviço, a messe é grande, os operários são poucos, é verdade, Senhor. Mas eu quero fazer parte desses poucos operários e rezo hoje para que mais e mais pessoas se façam missionários. Senhor Deus, hoje é um dia tão especial e quero pedir, por intercessão de Santa Teresinha do Menino Jesus, uma graça. Peço uma graça. Pedi e recebereis, procurai e achareis, batei, a porta vos será aberta. Lembre-se que ela disse, não quero passar o meu céu. Sim, não trabalhar pela terra, eu quero trabalhar pela igreja. Então diga, Santa Teresinha, tome este meu pedido hoje e apresente ao bom Deus. Obtenha a graça que tanto necessito, Santa Teresinha das Rosas. Santa Teresinha, junto de Deus, intercede por mim. Diga o que é que você tanto necessita. A cura de uma doença, uma depressão que está te causando muito sofrimento, um desencontro na família. Santa Teresinha no céu, trabalhe em meu favor. Santa Teresinha, intercede a teu amado Jesus por mim, ao teu querido, ó menina flor do Carmelo. Intercede a Deus por mim. Filhos e filhas, é um motivo que te leva a ligar para alguém, a passar um WhatsApp. E eu gostaria que você, no chat, colocasse como você sente essa obra. Evangelizar é preciso nos 21 anos. Eu queria que você falasse sobre a obra Evangelizar. Hoje, 21 anos. A equipe já no próximo bloco vai trazer para mim. E eu quero comentar com você. Missa especial às 12 horas. Celebre em horário alternativo também às 4, também às 5:30. Eu volto já.
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Santa Teresinha do Menino Jesus, padroeira das missões, rogai por nós. E eu divido com você hoje 21 anos da obra Evangelizar é Preciso. Há 21 anos atrás, nasce a missão envolvida por um propósito: evangelizar e levar a mensagem de Jesus. No 10º ano, recebemos a missão Jesus das Santas Chagas. Uma missão feita de fé, oração, trabalho, principalmente de pessoas que acreditam que evangelizar é preciso. Nesses 21 anos, há 19 anos, nasce a rádio Evangelizar é Preciso. Toca o sino, sacristão! Rádio Evangelizar há 19 anos entrou no coração de milhares de lares. Por meio das ondas do rádio, a palavra de Deus atravessou distâncias, acompanhou famílias, levou oração a quem precisava, transformou vidas. Há 19 anos, o Jornal do Evangelizador. Você recebe todos os meses o Jornal do Evangelizador, que para mim é um instrumento de catequese, um instrumento de espiritualidade, um instrumento de evangelização. São páginas que levam informação, formação, testemunho, espiritualidade, história de fé dentro das casas. E há 15 anos, a TV Evangelizar. Há 15 anos, a missão ganhou novas telas, novas possibilidades. A TV Evangelizar nasceu para levar a palavra de Deus pela televisão. Portanto, 21 anos de obra Evangelizar é Preciso. Louvado seja Deus, minha ação de graças a Deus, minha ação de graças a todos os colaboradores, ação de graças a todos aqueles que são voluntários e aqueles que são nossos associados fiéis. Sim, aqueles que todos os meses fazem a sua contribuição dentro das suas possibilidades. Muito obrigado. Aqueles que já há 21 anos são associados, aqueles que são associados mais recentemente e aqueles que se tornarão associados hoje, nessa data de Santa Teresinha do Menino Jesus, nesta data de 21 anos da obra Evangelizar, que vai pensar assim: puxa, há tanto tempo que eu acompanho esta obra, hoje, nos 21 anos, eu vou me comprometer, vou me tornar um associado.

0: 0800 410 6060. Torne-se associado hoje. 41 3221 6060. Renata, que a paz de Jesus esteja com você.
1: Contigo também. Bom dia, Padre Reginaldo.
0: Bom dia, Renata. Que a paz do Senhor esteja com você. Você fala de onde, querida?
1: Eu falo da cidade de Maricá, no Rio de Janeiro.
0: Opa, hoje começou uma emissora de Volta Redonda a transmitir nosso programa. Sim. Minha saudação a Maricá, Rio de Janeiro. É, fica próximo da capital?
1: Fica próximo a Niterói, do outro lado da ponte.
0: Ah, por acaso, aí pega o canal 16.1? Já tentou?
1: É, pega a TV Evangelizar, mas eu não sei qual é o número.
0: Opa, dá uma olhadinha e depois, se for, grava um áudio pra mim. Eu estou ansioso, Rio de Janeiro. Dê um retorno. Eu anseio por ouvir. Olha, eu acompanho a TV Evangelizar pelo canal 16.1. Tenta depois, tá bom? Por favor.
1: Tá bom.
0: E como é que se acompanha? Ah, pela TV, né?
1: Pela TV.
0: Tá certo. Diga lá, Renata.
1: Eu quero dar um testemunho de fé, Padre Reginaldo.
0: Por favor.
1: Dia 29 de setembro foi meu aniversário.
0: Parabéns.
1: É a Dia dos Arcanjos.
0: Isto.
1: E há um ano atrás, o meu marido foi diagnosticado com câncer de rim. E então foi feito o tratamento, a cirurgia com a rapidez. Por causa da complexidade.
0: Certo.
1: E 5 dias depois veio o meu diagnóstico de câncer de mama.
0: Nossa.
1: Então foram os dois na mesma época, passando pela mesma, uma situação bem parecida. Ele fez a cirurgia do câncer, retirou e terminou o período de recuperação dele dos 15 dias. Eu comecei meu tratamento.
0: Puxa.
1: Com a quimioterapia, depois a cirurgia, depois a radioterapia.
0: Ah.
1: Agora, no dia 28, um ano depois, o médico dele colocou ele como curado, porque a cirurgia foi bem sucedida, então a margem que teria com alguma célula que restante está toda curada.
0: Louvado seja Deus.
1: Recebemos essa graça.
0: Sim.
1: E também durante todo o período, o tipo de câncer de mama que eu tive era raro.
0: Sim.
1: Então não deveria ser curado com a quimioterapia. E na hora da cirurgia foi constatado que não tinha mais câncer, era só a massa.
0: Louvado seja Deus, filha.
1: E para minha surpresa, quando eu cheguei na radioterapia, que é uma como prevenção, o médico ele falou para mim, para meu esposo, que foi o primeiro caso que ele viu de cura na quimioterapia.
0: Louvado seja
1: Deus. Todo esse período, muitas pessoas se colocaram em oração por mim e pelo meu esposo. Hoje, dia de Santa Terezinha do Menino Jesus, foi a paróquia onde eu nasci, fui batizada, crismada. Só casei na Basílica de Nossa Senhora Auxiliadora.
0: Certo.
1: Não foi lá na paróquia de Santa Terezinha. E hoje é dia de Santa Terezinha.
0: Era seu dia de ligar e dar o testemunho.
1: Exato.
0: Era seu dia.
1: Então quero pedir a oração por todas essas pessoas, que tanto da paróquia de Santa Terezinha, que a minha família toda fez parte, como todas as pessoas que se disponibilizaram também em oração por mim, pelo meu esposo. Peço oração de graças, que eles alcancem também a graça deles.
0: Então diga, graça recebida?
1: É graça testemunhada, toca o sino, sacristão.
0: Louvado seja Deus. Está aí a Renata, de Maricá, Rio de Janeiro, TV Evangelizar, eu insisto. Povo querido do Rio de Janeiro, tente sintonizar na sua casa a TV Evangelizar e tente, através do controle 16.1. E uma vez que você conseguir, grave um áudio.

0: Vídeo para mim, 41-3221-6060. Anseio por expandir no Rio de Janeiro. Lá em Maricá é Dom José Francisco Rezende Dias, da Arquidiocese de Niterói. Queridos irmãos e irmãs, hoje 21 anos da obra Evangelizar, mas é dia de Santa Teresinha do Menino Jesus. Ela nasceu no dia 2 de janeiro de 1873. Filha de um casal de ourives, e ela mesma fala dos pais, dignos do mais alto do céu do que da terra. Ela era a última de 8 irmãos, 3 morreram quando criança. Aos 4 anos, ficou órfã da mãe e viveu um grande drama do abandono. E depois, as irmãs também entraram no Carmelo, mas ela era chamada pelo pai, a pequena rainha da França e de Navarra, como também a pequena órfã. Santa Teresinha fez um processo de santificação belíssimo. Vamos ouvir mais sobre isso depois do intervalo.
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0: Com 15 anos, entra no Carmelo com autorização do Papa Leão XIII. Disse ele a ela: você vai entrar se Deus quiser. Logo cedo, a superiora pediu que ela começasse a escrever o seu diário. E ela disse que no dia 9 de julho, na festa da Santíssima Trindade, disse: recebi a graça de entender, mais do que nunca, quanto Jesus quer ser amado. Santa Teresinha do Menino Jesus faz a teologia do pequeno caminho, a infância espiritual. Sua prática de amor a Deus não se baseava nas grandes coisas, mas em pequenos atos diários, aparentemente insignificante. Na sua autobiografia, Santa Teresa descreve assim: há somente uma coisa a ser feita: oferecer a Jesus as flores dos pequenos sacrifícios. Repito por ora, em sua autobiografia, ela diz: há somente uma coisa a ser feita: oferecer a Jesus as flores dos pequenos sacrifícios. Santa Teresinha do Menino Jesus. Bíblia aberta, cartilha de oração.
1: Dá-me a palavra certa na hora certa e do jeito certo.
0: E hoje,
1: a pessoa certa.
0: Primeiro Reis, capítulo 21, versículo 17, seguintes. Primeiro Reis, capítulo 21, 17, seguintes. Quero contextualizá-los antes, na leitura orante. O trecho que vamos ouvir acontece depois do episódio da vinha de Nabote. O rei Acabe desejava possuir a vinha de Nabote, mas Nabote, que era o dono da propriedade, se recusou a entregá-la, porque aquela terra era herança de sua família. Jezabel, a rainha que adorava o deus Baal, esposa de Acabe, articulou uma falsa acusação contra Nabote, que acabou sendo condenado e morto. Depois disso, Acabe tomou posse da vinha de Nabote. É importante você saber esse contexto. E nesse mesmo dia, que Deus envia Elias para confrontar o rei Nabote. O profeta vai ao encontro de Acabe e anuncia que Deus viu a injustiça cometida e que o rei seria responsabilizado por ela. Portanto, feito esse contexto, Primeiro Reis, capítulo 21, versículo 17. Então, o Senhor Deus disse a Elias, o profeta. Então, o Senhor Deus disse a Elias, o profeta: vai falar com Acabe, o rei de Israel que mora na cidade de Samaria. Você o achará em Jezreel, na plantação das uvas de Nabote. Você então lembra a história que eu acabei de contar, que fizeram uma acusação falsa à esposa do rei, a Jezabel, a malévola, a idólatra, e mataram Nabote e o rei acabou pegando a plantação. Ele foi até lá para tomar posse dela. Quem? O rei. Estava lá querendo a vinha de Nabote. Diga, continuou Deus a dizer a Elias, versículo 19: diga a Acabe que eu, o Senhor, estou dizendo a ele: você mata o homem e ainda fica com a propriedade dele?

0: diga a Acabe que o que eu estou dizendo é isso. No mesmo lugar onde os cachorros lamberam o sangue de Nabote, eles lamberão seu próprio sangue. Quando Acabe ouviu Elias, viu Elias, perguntou: você já me achou, meu inimigo? Elias respondeu: achei sim. Porque você se entregou completamente a fazer o que o Senhor Deus considerava errado. Por isso, ele disse: eu vou fazer com que a desgraça caia sobre você. Vou acabar com você e vou me livrar de todos os homens da sua família, tanto os jovens como os velhos. Vou fazer com sua família o mesmo que fiz com a família do rei Jeroboão, filho de Nebate, e com a família de Baasa, filho de Aías, porque você levou o povo de Israel a pecar, e isso me provocou e me fez ficar irado. Elias continuou: mas aí é sobre Jezabel, a rainha idólatra e assassina. Vamos ao texto. Vamos ao texto no meio onde hoje as pessoas pensam: Deus não vê, Deus não enxerga, Deus não vê essas artimanhas, não vê aquilo que é feito na surdina. Jezabel, a idólatra, podia e pensou que o crime estava resolvido. Nabote morto, Nabote agora não tinha quem o herdasse, e foi lá o rei Acabe e pegou de forma ilegítima e de forma contra a vontade de Deus a terra de Nabote. Deus envia Elias. Ao enviar Elias e dizer uma frase tão forte: onde foi derramado, os cães, cachorros lamberam o sangue de Nabote, irão lamber o seu próprio sangue. Por isso, com esta frase, Acabe, que era rei, tem que tomar consciência de que ele não está acima de Deus. Elias não se intimida em denunciar o pecado. Isso nos ensina que não há posição, nem autoridade, nem influência neste mundo que justifique a injustiça. Por ora é isso. Não há poder humano, autoridade, influência que justifique a injustiça humana. E Elias, o profeta que não tem medo de denunciar o pecado. Voltamos já.
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a refletir sobre 1 Reis, capítulo 21, esse texto de 17 a 22, nós refletíamos que Elias foi enviado e não teve medo. Primeiro ponto, o profeta não teme a verdade. O enfrentamento e a denúncia. Estamos começando o mês missionário. O Senhor nos envia. Segundo, Acabe, de fato, era rei, Jezabel a rainha, mas que não há autoridade aqui na terra, por mais influência e poder que tenha, que justifique a injustiça. Terceiro, você poderia pensar, mas não foi Acabe que maquinou a morte de Nabote, foi Jezabel. Um terceiro ponto, o pecado não é apenas aquilo que fazemos, mas também aquilo que permitimos. Reflita isso. O pecado não é só aquilo que fazemos, mas aquilo que permitimos fazer. A trama não foi elaborada por Nabote, mas teve consentimento dele. Aceitou o resultado. Aceitou o resultado da morte de um inocente. Ora, ele foi tomar posse daquilo que havia sido obtido por uma injustiça. Será que nós temos essa consciência? Que não basta não fazer o mal, somos chamados a fazer o bem? Mas este apelo é um apelo também de conversão. O texto de hoje é um apelo de conversão, não só de condenação. Elias também o chama à conversão. Mas termino com um último ponto. Poderia ir muito mais. Percebe que o mal gera o mal, o pecado gera o pecado. No final ele disse: você levou o povo a pecar.

0: da leitura orante de hoje. Eu gostaria de lembrar que nós estamos na leitura dos profetas. Padre, nós estamos em Elias, sim, mas já tivemos Samuel. Então, sabe o que você faz? Você vai no YouTube Padre Manzotti e tem lá, se você está olhando na tela agora, descreva pelo rádio, você tem leitura orante. E nós começamos com Samuel, a vocação de Samuel, como Samuel ungiu Saul, estamos em Elias, já apareceu o nome de Eliseu, depois iremos para Eliseu. Isso é uma forma de você conhecer os profetas. Volto a dizer, catequese, gente, formação, como eu acredito nisso, como eu tenho falado sobre a importância de conhecermos a Bíblia, que não sejamos ignorantes da palavra de Deus. São Jerônimo dizia, né? Ignorar a escritura é ignorar a pessoa de Jesus Cristo. Mas, padre, não tem nada a ver com Jesus Cristo que o senhor leu. Tudo a ver. Porque Jesus Cristo é a plena revelação, mas ele é fruto do Antigo Testamento. Nós, a nossa fé é fruto do Antigo Testamento. Então capriche, vai lá, ó. Gente, não se cobra nada. Se cobrasse, é capaz que alguém criticasse, e por isso diria que não acompanhava. Mas está lá, olha o trabalho. A gente faz com muito carinho. 22 anos, né? Se 21 anos tem a obra, 22 anos eu estou no rádio. Consuelo, que a paz de Jesus esteja com você.
1: Amém, padre. Bom dia. Eu nem acredito que eu estou falando com o senhor, padre.
0: Hoje é seu dia, dia de Santa Terezinha do Menino Jesus.
1: Ai, padre, desde 2017 que eu lhe acompanho, nunca consegui falar com o senhor, mas eu amo o senhor.
0: Obrigado.
1: É uma bênção na nossa vida.
0: De onde você fala, minha querida?
1: Natal, Rio Grande do Norte.
0: Seja bem-vinda. E como é que você me acompanha ali em Natal?
1: Eu acompanho pela TV 16.1, pela 98 FM e YouTube, né?
0: Tá certo, então nós temos TV Evangelizar, canal 16.1 em Natal, Rio Grande do Norte. Isso. Diga lá, Consuelo.
1: Padre, eu tô super nervosa.
0: Calma, estamos em família.
1: Primeiro eu tô ligando para agradecer, né, que eu prometi para São José Domingo e Nossa Senhora das Graças, pela graça que, com certeza, e de novena em novena, o ano passado, na novena da Santa Cruz, eu fiz a novena no mês de setembro, acredito que sim.
0: Sim, sempre é setembro, 14 de setembro, a exaltação da Santa Cruz.
1: Isso. Então, eu estava esperando a minha aposentadoria, né? Porque por tempo de serviço entrou na justiça e nada desse povo querer me dar minha aposentadoria. Quando foi no quarto dia, eu fazendo, né? E sempre pedindo a São José Dormente, que eu sou muito devota,
0: e
1: a Nossa Senhora das Graças.
0: Amém.
1: E na novena da Santa Cruz, no quarto dia, chegou a carta da minha aposentadoria.
0: Louvado seja Deus.
1: Eu prometi que assim que eu conseguisse falar com o senhor, eu ia agradecer, né?
0: Amém.
1: A São José Dormindo e a Nossa Senhora das Graças.
0: Então, a São José rogou?
1: São José
0: providenciou.
1: Providenciou, com certeza, com certeza.
0: Tá bom. Queria... Quer deixar alguém em oração, querida?
1: Quero deixar minha família inteira, né? E também meu filho. Eu tenho um filho que ele recente, agora em dezembro, se envolveu com pessoas erradas, padre, e foi preso.
0: Tá. Melhor não dizer o nome. Deus sabe de quem estamos falando.
1: É.
0: Né?
1: Mas eu queria deixar minha filha Daiane.
0: Tá.
1: Luana.
0: Pois não.
1: E Fátima, a minha irmã.
0: Tá bom. Que Deus abençoe, minha querida Consuelo de Natal, Rio Grande do Norte, YouTube, TV Evangelizar, canal 16.1. Nos transmite lá a Rádio 98 FM, FM 87.9, Rural FM, ao arcebispo Dom João Santos Cardoso, da Arquidiocese de Natal. Gente, pessoal interagindo muito lá no chat. E aí, há uma missionária, dai-me, Senhor, a Lourdes Bernadette, essa obra é maravilhosa, o programa é uma bênção. A Anne Serafim está lá no YouTube, Padre Manzotti, agradecida a Deus pelo acesso à obra Evangelizar é Preciso, Maria Aparecida. Parabéns por esta obra maravilhosa.

0: Joseli Brasiliano, é tudo na minha vida essa obra, sou também mensageira da capelinha, Josiele, perdão, Maria Faustina, quanta graça a obra evangelizar é preciso, e é missionária no dia de Santa Teresinha, é verdade, Maria Faustina, esse é o sentido. Betânia, Deus abençoe essa obra sempre. Também a Vera Oliveira, parabéns pela obra, 21 anos no amor de Deus. Neida Silva, muitos anos que acompanho a obra, é muito importante para nós, principalmente esses momentos bíblicos. A Vânia Dark, agradeço pelos 21 anos que tem transformado nossas vidas e o carisma é maravilhoso. A Marli Menezes, 21 anos de obra, evangelizar é preciso. Abençoada seja toda evangelização e dedicação. Sou associada com muito orgulho. E o Vladimir Lima, a obra evangelizar é uma maravilha. Sempre estou assistindo, pedindo graças, alcançando, agradecendo. Que Deus abençoe sempre mais Jesus das Santas Chagas. Pois bem, comente lá e juntos, lembrando, temos a missa ao meio-dia. Celebro de modo... O horário alternativo às 16h, também às 16h e às 17h30. Lembrando que sábado agora eu estarei celebrando o trido de São Francisco no Santuário de São Francisco de Assis, no Xaxim. Eu volto já, volte comigo.
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0: Hoje é aniversário da rádio Divinópolis FM, Divinópolis, Minas Gerais. FM 107.1 de Coronel Fabriciano, Minas Gerais. Mais FM, Campina da Lagoa, Paraná. Maravilhas FM, Maravilhas Minas Gerais, Shalom FM Fortaleza, meu abraço à comunidade Shalom, meu grande abraço a Moisés Azevedo e a todos da comunidade Shalom, TV Evangelizar, Nossa FM de Teresópolis, Rio de Janeiro e TV Curtição Caicó, Rio Grande do Norte. Queridos irmãos e irmãs, hoje, 21 anos da obra Evangelizar é preciso. O Jornal do Evangelizador está lindo. Eu digo para você que traz na capa 21 anos. Missão que transforma vidas todos os dias. Você recebeu na sua casa. Eu sei que teve greve do correio, mas já acabou. Vai receber se não recebeu. Que tal você fazer parte dessa família hoje? 21 anos. 41-3221-6060. Vem no Jornal do Evangelizador, o Evangelizar é Preciso, a foto de Dom Gregório Paixão. Vem um pouco da nossa história, leia, gente. E aí vem a novena de Nossa Senhora Aparecida, que vamos fazer. E vem a novena de Santa Teresinha do Menino Jesus. Quero lembrar também, 21 anos. O Jornal do Manzotinho, a turma do Manzotinho, gente. Olha que coisa maravilhosa. Santa Teresinha na capa. Detalhe importante, tá vendo? Ô, crianças, vocês vão receber o material de para colar. Adesivos para serem colados. Meu Deus, que coisa mais linda. São Carlos Acuti, Santa Teresinha, São Francisco de Assis. Turma do Manzotinho, olha aí. Um presente para você da obra Evangelizar é Preciso. Padre, eu quero receber o Jornal do Evangelizador. Torne-se um associado hoje. 41-3221-6060. Ou você pode ligar. 0800-410-6060. Eu gostaria, nesses 21 anos, lembrar de uma frase lapidar de Santa Teresinha do Menino Jesus. E hoje, gostaria de rezar antes da novena. Para mim, a oração é um impulso do coração. É um simples olhar voltado para o céu. É um grito de gratidão e de amor, tanto na provação quanto na alegria. E agora, eleve seu pensamento e reze comigo essa breve oração no dia de Santa Teresinha do Menino Jesus. Ó Santa Teresinha, sede nosso anjo protetor na travessia desta vida. Santa Teresinha do Menino Jesus, que dissestes: espero não ficar inativa no céu. Meu desejo é de trabalhar ainda pela igreja, pelas almas. Santa Teresinha, hoje é o teu dia. É também dia e aniversário da obra Evangelizar é Preciso. Santa Teresinha, trabalhe no céu por essa graça que tanto peço. Você deve imaginar que a graça que peço é começar a movimentação e a construção na terra prometida. Essa é a intenção geral. Mas a sua intenção hoje, dia de Santa Teresinha, qual é? Até meia-noite é dia de Santa Teresinha. E juntos, sétimo dia da novena dos arcanjos, rezemos.
1: Com certeza que paira no
0: Arcanjo Gabriel, portador das boas novas, da mudança e da sabedoria, da inteligência. Arcanjo da Anunciação, trazei a palavra de Deus e que ela permaneça em meu pensar e agir. Fazei com que também eu seja um mensageiro dos preceitos do Senhor, por palavras de bondade e solidariedade. Arcanjo da Anunciação, vinde meu auxílio. Arcanjo Rafael, guardião da saúde e da cura,

raios curativos desçam sobre mim, dando-me saúde, cura dos males, do corpo e da alma. Guardai meu corpo e minha mente, livrando-me de todas as doenças. Que vosso raio curativo esteja em meu lar, Arcanjo Rafael. Arcanjo Rafael, curai a minha alma, curai as minhas enfermidades. Arcanjo Miguel, príncipe, guardião e guerreiro, defendei-me com vossa espada, protegei-me com vosso escudo. Não permita que o mal me atinja. Protegei-me contra assaltos, roubos, acidentes e quaisquer atos de violência. Livrai-me de pessoas negativas, invejosas. Levante o vosso escudo de proteção em meu lar, minha família, parentes e amigos. Guardai meu trabalho, meus negócios e meus bens. Arcanjo Miguel, trazei paz e libertação. Arcanjo Miguel, defendei-me no combate. Arcanjos de Deus, venham em meu auxílio. Arcanjos do Senhor, venham em meu socorro. Hoje, 21 anos da obra Evangelizar é preciso. Dia de Santa Teresinha do Menino Jesus. O Senhor esteja convosco, Ele está no meio de nós. Abençoai, Senhor, todos os associados da obra Evangelizar é preciso. Abençoai aqueles que ainda não se tornaram, claro, aqueles que acompanham. Abençoai, Senhor, todos os trabalhadores da obra Evangelizar é preciso, nossos colaboradores, nossos voluntários. Abençoai a água, a roupa dos enfermos, as fotos de família. Em nome do Pai, do Filho e do Espírito Santo, amém. Viva Santa Teresinha do Menino Jesus! Viva a obra Evangelizar nos seus 21 anos de existência! Evangelizar sempre é preciso!

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4: 11:03. Bom dia, Roberto Oliveira.
5: Bom dia, Pri Bahia. Bom dia você, amigo ouvinte da Rádio Catedral. Quinta-feira, 1 de outubro de 2026. Confira os destaques de hoje. Acolhimento de quem sofre com ansiedade e depressão é o tema da oração de outubro do Papa Leão XIV.
4: Santa Teresinha nos aponta os pequenos gestos para a santificação, diz Padre Domício.
5: São Francisco de Assis é celebrado em paróquias e comunidades da Arquidiocese de Juiz de Fora. Informação com credibilidade a partir de agora na Catedral FM.
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5: 11:04.
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4: Na intenção de oração para outubro, o Papa Leão XIV pede que a pastoral da saúde mental seja integrada em toda a igreja, ajudando a combater o estigma e a discriminação e acompanhar sem julgamentos as pessoas que sofrem com ansiedade, depressão e outras doenças mentais. Faz com que a tua igreja seja uma casa aberta, um espaço seguro onde todos tenham lugar, reza o pontífice.
5: As informações no boletim da Rádio Vaticano, Vatican News, direto de Roma.
8: Em nome do Padre, e do Filho, e do Espírito Santo. Amém.
9: Rezemos para que a pastoral da saúde mental se integre em toda a igreja, ajudando a superar o estigma e a discriminação contra as pessoas com doenças mentais. É a intenção de oração de Leão XIV para o mês de outubro, divulgada pela Rede Mundial de Oração do Papa. Uma intenção que dirige o olhar para uma realidade que atinge mais de 1 bilhão de pessoas em todo o mundo. Segundo os dados mais recentes da Organização Mundial da Saúde, os transtornos mentais estão entre as principais causas de incapacidade, enquanto persistem grandes desigualdades no acesso aos cuidados. O gasto público com saúde mental representa, em média, apenas 2% dos orçamentos destinados à saúde, percentual que permanece inalterado desde 2017. Na oração que acompanha a intenção deste mês, Leão XIV tem nas mãos uma imagem de Santa Gimpina, tradicionalmente invocada como padroeira das pessoas que sofrem com transtornos mentais e daqueles que delas cuidam. Dirigindo-se ao Deus da vida, o Papa recorda as feridas silenciosas que às vezes ninguém vê.
10: Hoy te presentamos a nuestros hermanos y hermanas que enfrentan dificultades en su salud mental.
9: Hoje apresentamos-te os nossos irmãos e irmãs que enfrentam desafios na saúde mental, que sofrem em silêncio e ansiedade, a depressão ou outra doença mental. Tu chamas cada um pelo nome, com ternura, e em ti encontram dignidade e esperança.
10: E em ti encontram dignidade e esperança.
9: O pontífice pede também perdão pelas vezes em que a comunidade cristã desviou o olhar, contribuindo para alimentar o estigma e a discriminação contra as pessoas com doenças mentais.
10: Faz que tua igreja seja casa aberta.
9: Faz com que a tua igreja seja uma casa aberta, um espaço seguro onde todos têm um lugar. Uma comunidade que acompanha e não exclui, que escuta sem julgar e se aproxima sem medo.
10: Que escuta sem julgar e que se acerca sem medo.
9: A oração se estende ainda aos profissionais, familiares e voluntários que acompanham as pessoas que sofrem com ansiedade, depressão e outras doenças mentais. Para eles, o Papa pede força e compaixão para amparar. Leão XIV invoca, por fim, o Espírito Santo para que o cuidado com a saúde mental seja

0: seja integrado na vida e na missão das comunidades cristãs e de toda a igreja, tornando-a sinal da misericórdia de Deus, que nunca abandona e sempre restaura.
1: E assim lleguemos a ser um signo vivo de tua misericórdia, que nunca abandona e sempre restaura. Amém.
0: A intenção de outubro chama atenção também para a necessidade de uma pastoral capaz de acompanhar, sem pretender substituir, o trabalho dos profissionais da área. Como recorda o bispo de Fênix, nos Estados Unidos, Dom Joe Dolan, que em 2022 criou na diocese um setor de Ministério da Saúde Mental, esse serviço não consiste em diagnosticar, prescrever ou tratar, mas em caminhar ao lado de quem atravessa momentos difíceis e ajudá-lo a reconhecer a própria dignidade. Este ministério consiste em amar e acompanhar. O tema da saúde mental já havia sido abordado diretamente pelo Santo Padre durante a viagem apostólica à Espanha. Na vigília de oração com os jovens, realizada em Barcelona em 9 de junho, uma jovem compartilhou com o Papa sua experiência com a depressão e uma tentativa de suicídio. Em sua resposta, o pontífice chamou a atenção para o fato de que a saúde mental está cada vez mais ameaçada, mesmo em sociedades que se consideram avançadas. Para Leão XIV, trata-se de um sinal de que existe algo profundamente equivocado em uma determinada concepção de progresso que submete as pessoas a pressões, expectativas e tensões capazes de comprometer equilíbrios fundamentais. Diante do sofrimento, da angústia e da solidão, o Papa recordou que Cristo assumiu sobre si a dor da humanidade e revelou o rosto de um Deus que permanece ao lado de quem sofre. Uma presença que recorda também a necessidade de caminhar juntos. Não podemos fazer isso sozinhos. É nesse horizonte que a intenção de oração de outubro convida toda a igreja a transformar a proximidade em compromisso concreto, acolher, escutar e acompanhar, combatendo o estigma e a discriminação, para que ninguém que enfrente ansiedade, depressão ou outra doença mental se sinta sozinho ou excluído.
2: Nacional.
3: A Igreja no Brasil inicia hoje o mês missionário de 2026. A iniciativa é promovida pelas Pontifícias Obras Missionárias em parceria com a Conferência Nacional dos Bispos do Brasil, CNBB, e a Conferência dos Religiosos do Brasil.
4: Marcada pela celebração histórica do 100º Dia Mundial das Missões, a ação quer fortalecer os laços de solidariedade e impulsionar a animação missionária em todo o Brasil. Com o tema Um em Cristo Unidos na Missão e o lema Para que o Mundo Creia, escolhidos pelo Papa Leão XIV, a campanha recorda que no centro da ação evangelizadora está o mistério da nossa união com Cristo. Esta missão, confiada por ele aos discípulos, convida-nos primeiramente a ter corações reconciliados e desejosos de comunhão, para que possamos levar a luz do Evangelho a todas as realidades do mundo. Durante este período, paróquias, escolas e comunidades católicas são convidadas a promover diversas atividades, como celebrações, formações, novenas e experiências missionárias. Materiais de apoio, como roteiros, cartazes e vídeos, já estão disponíveis no portal das Pontifícias Obras Missionárias, para ajudar as comunidades a viverem intensamente este tempo de fé, esperança e solidariedade.
2: Do dia.
3: Hoje a igreja celebra Santa Teresinha do Menino Jesus, doutora da igreja.
4: Ela nasceu na França em 1873 em uma família muito temente a Deus. Foi batizada com o nome de Maria Francisca, ou em francês Marie-Françoise Thérèse Martin. Seus pais, Luiz e Zélia, tiveram 8 filhos. Teresinha entrou com 15 anos no mosteiro das Carmelitas em Lisieux, com autorização do Papa Leão XIII. Sua vida se passou na humildade, simplicidade e confiança plena em Deus. Todos os gestos e sacrifícios, do menor ao maior, oferecia a Deus pela salvação das almas e na intenção da igreja. Sua obra não frutificou pela ação evangelizadora ou atividade caritativa, mas sim em oração, sacrifícios, provações, penitências e imolações, santificando o cotidiano enquanto carmelita. Teresinha teve os últimos anos de vida consumidos pela terrível tuberculose, que não venceu a paciência dela com os desígnios do Supremo. Ela morreu em 30 de setembro de 1890.

0: 97 com 24 anos e prometeu uma chuva de rosas sobre a terra quando expirasse. Essa chuva ainda cai sobre nós em forma de uma quantidade incalculável de graças e milagres alcançados através de sua intervenção em favor dos devotos. O Papa Pio XI a chamou de padroeira especial de todos os missionários, homens e mulheres, e das missões existentes em todo o universo. Após a morte, foram publicados os escritos dela. A beatificação em 1923, depois a canonização em 1925, ela foi declarada patrona universal das missões católicas em 1927. Todos estes atos do Papa Pio XI. Em 19 de outubro de 1997, o Papa João Paulo II a proclamou Santa Teresa do Menino Jesus e da Sagrada Face, doutora da Igreja. 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Entra lá e assista, @radiocatedraljf. E falando de comemorações, é claro que na Arquidiocese de Juiz de Fora, há várias celebrações em honra a Santa Teresinha. Uma delas é na paróquia consagrada à padroeira das missões. A gente conversou com o vigário paroquial, o padre José Domício Ferreira da Silva, e ele destacou a força da espiritualidade da santa dos pequenos e grandiosos gestos.
1: Santa Teresinha, padroeira das missões, doutora da Igreja. Uma santa que tem uma espiritualidade belíssima. Escolheu o caminho da pequena via, de santificar fazendo as pequenas coisas, em tudo colocando o amor. Ela que disse, no coração da minha mãe, a Igreja, eu serei o amor. Então nós celebramos essa festa num tempo em que nós queremos ser vistos, em que muitas vezes temos mania de grandeza. Ela nos aponta para esses pequenos gestos com os quais nós vamos nos santificando.
0: Na paróquia Santa Teresinha, hoje já teve missa às 7 da manhã e às 9 da manhã. O tema deste ano é Com Santa Teresinha, uma igreja que ama, acolhe e anuncia. As próximas celebrações serão ao meio-dia, às 3 da tarde, às 5 da tarde e a última às 7:30 da noite. Padre Domício convida todos a participarem das missas em honra à Santa da Pequena Via.
1: Queremos convidar você para celebrar conosco essa festa de Santa Teresinha do Menino Jesus. Venha, celebre conosco e vamos fazer a experiência bonita de receber de Deus, pelos merecimentos de Santa Teresinha, uma chuva de rosas, uma chuva de graças que derrame sobre todos nós, sobre o nosso Brasil, sobre esse período importante que nós vamos viver, que é o tempo das eleições, que possamos ter a intercessão de Santa Teresinha por todo nós, por todo o povo brasileiro. Então, a sua presença aqui conosco nas celebrações das missas, também participando das barracas, das atividades que estarão acontecendo aqui em nossa paróquia. Deus abençoe você, Deus abençoe a sua família, Deus te conceda muitas bênçãos e graças dos céus. É a chuva de rosas descendo no seu coração e no coração daqueles que você ama.
0: Na comunidade Santa Teresinha, pertencente à paróquia Nossa Senhora do Perpétuo Socorro, no bairro Jardim Esperança, a programação começa às 7 da noite, com procissão, seguida de missa festiva. A procissão sai da rua Jaime Ferreira Gomes. A capela fica na Avenida Fernando Senra, 491, no bairro Terras Altas. A cantina também estará aberta. Na paróquia São Geraldo, no bairro Teixeiras, a missa será às 7 da noite. A matriz fica na rua Nair Furtado de Souza, número 10. Na paróquia Santa Luzia e Beata Esperança de Jesus, a Missa da Vitória desta quinta-feira será uma noite de fé, amor e rosas aos pés de Jesus, sob o olhar carinhoso de Santa Teresinha, para celebrar a vitória que nasce da fé e da confiança em Deus. A celebração será às 7:30 da noite, na rua Ibitiguaia, 440. Em Bicas, na Capela Santa Teresinha, que pertence à paróquia São José, a missa será às 7 da noite. A capela fica na rua Santa Teresa, sem número, no bairro Santa Teresa. em Lima Duarte, na comunidade Santa Terezinha, que pertence à paróquia Nossa Senhora da Conceição de Ibitipoca, haverá celebração também às 19h. Em Matias Barbosa, a paróquia Nossa Senhora da Conceição tem duas celebrações às 19h. Uma será na Capela Santa Terezinha, no bairro Santa Terezinha. A outra, na Capela Santa Terezinha, mas que fica na Cedo Feita, que é a área rural. A programação completa em homenagem a Santa Terezinha você confere ainda hoje no nosso site, radiocatedraljf.com.br.
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0: 11 horas e 18 minutos. A seguir, tão simples como nós, paróquia celebra São Benedito em Juiz de Fora.
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0: 11 horas 19 minutos.
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5: No próximo domingo, dia 4, a igreja celebra a festa de São Francisco de Assis, um dos santos mais conhecidos e queridos da tradição católica. Ele viveu o evangelho com simplicidade, pobreza e atenção aos pobres e à criação.
0: Seu testemunho continua inspirando os cristãos na busca pela fraternidade, pela paz e pelo cuidado com a casa comum. Neste ano também será feita memória dos 800 anos da morte do Santo de Assis. Na Arquidiocese de Juiz de Fora, diversas paróquias e comunidades celebram o padroeiro, com uma programação especial que reúne missas, tríduos, procissões, oração e bênção dos animais e momentos de confraternização. Em Juiz de Fora haverá programação nas comunidades do Santa Cruz, Jardim Esperança, Ipiranga e Humaitá. No Ipiranga, um dos destaques é a bênção dos animais no sábado, dia 3, às 16h30, seguida de procissão luminosa e missa. No dia 4 haverá missa às 19h e distribuição do tradicional bolo de São Francisco. No Jardim Esperança, o tríduo começa hoje e vai até sábado com missa às 19h. A missa festiva será no dia 4 às 19h. Em Santa Cruz também haverá tríduo entre hoje e sábado às 19h e missa no dia 4 às 19h. Já no Humaitá, a programação será entre os dias, nos dias 3, 10 e 11 de outubro, com missas, procissão, almoço do padroeiro, leilão de prendas e assados e show de prêmios. Também haverá celebrações em Belmiro Braga, Lima Duarte, Santa Rita de Jacutinga, Santos Dumont e São João Nepomuceno, com missas, procissões e outras atividades. A programação completa da festa de São Francisco de Assis nas comunidades e paróquias de Juiz de Fora, da Arquidiocese de Juiz de Fora, você confere em nosso site ainda hoje, radiocatedraljf.com.br.
5: A paróquia São Benedito, no bairro homônimo, em Juiz de Fora, está em festa e neste ano celebrando uma marca histórica muito especial, os 500 anos de nascimento do santo, com o tema São Benedito, tão simples como nós.
0: Depois de iniciar as festividades no fim de semana passado com o almoço paroquial, a programação religiosa e festiva continua hoje às 19h, com missa com o tema A Simplicidade e Humildade de São Benedito e Santa Terezinha. Amanhã, as atividades começam às 18h30, com o Santo Terço reunindo homens e mulheres rezando juntos. Logo em seguida, às 19h, acontece a missa dedicada aos Santos Anjos da Guarda. O ponto alto das celebrações será no sábado, dia 3, às 17h, com a missa em ação de graças pelos 500 anos de São Benedito. Logo após a celebração, haverá funcionamento de barraquinhas com comidas típicas, doces e salgados variados, e um espaço kids para a diversão das crianças. São Benedito, um dos santos mais populares entre os católicos brasileiros, nasceu na Sicília, na Itália, em 1526. Filho de africanos que tinham conquistado a liberdade, ficou conhecido desde jovem pela humildade, pela caridade e pela vida de oração. chamado de o Preto Santo, tornou-se eremita e depois irmão leigo franciscano. Trabalhou como cozinheiro, chegou a ser superior do convento, mesmo sendo analfabeto. Destacou-se pela sabedoria e pelo serviço aos mais necessitados. Ele morreu em 1589 e foi canonizado pelo Papa Pio VII em

0: 1807. É lembrado como exemplo de fé, humildade e dedicação aos pobres. A matriz de São Benedito fica na Avenida Gilberto Costa, 530, no bairro São Benedito, em Juiz de Fora.
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0: 11 horas 23 minutos.
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0: O mérito não consiste em fazer nem em dar muito, mas antes em receber, em amar muito. A frase de Santa Teresinha é o tema do editorial de hoje com o Padre Camilo.
2: Que bonito a história dessa jovem irmã de caridade. A gente tem que aprender a amar. Quando a gente ama, a gente põe sentido em tudo. Eu vi uma coisa muito bonita na internet. Uma veterinária iria sacrificar um cão, um pastor alemão. A dona do pastor alemão falou que o cachorro já estava velho, tinha problemas na patinha. E quando ela foi dar injeção para sacrificar o cachorro, ela cruzou o olhar dela com o olhar do cachorro e ela viu no olhar do cachorro a dor. E ela então resolveu adotá-lo. É isso. Amar é quando a gente consegue entender o outro, a pessoa, a planta, os animais. A gente tem que fazer essa experiência, porque toda criação fala, toda criação sente. Isso é amor.
0: Horas e 24 minutos, termina aqui o Jornal Boa Nova. A apresentação e produção Roberta Oliveira, com participação e operação técnica de Pri Bahia. Um bom dia para você.

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2: Onze horas e 28 minutos, estamos chegando ao final do nosso programa Manhã de Bênçãos. Um abraço para Miriam, ligada com a gente lá em Santa Rita. Beijo, Miriam. Agradeço a você, amigo ouvinte, pela escuta, pela companhia. Reforço o convite para a gente voltar a se falar amanhã bem cedo com mais uma edição do nosso programa Manhã de Bênçãos, que tem o oferecimento do Sacolão da Economia, que há mais de 30 anos atende com tradição e qualidade. 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Meu abraço apertado de urso, obrigada pela companhia e siga agora com o Padre Expedito e o programa Encontro com Deus. Abraço e até mais. Bye!
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Louvado seja nosso Senhor Jesus Cristo, 11 horas e 32 minutos, estamos iniciando o programa Encontro com Deus, Rádio Catedral. Queridos irmãos e queridas irmãs, hoje é um dia muito especial, celebramos a festa de Santa Teresinha, padroeira da nossa forania. Um abraço especial para todos vocês que pertencem à paróquia de Santa Teresinha, no bairro Santa Teresinha, em Juiz de Fora. Um abraço para todos vocês das nossas muitas comunidades que celebram hoje a festa da padroeira. Que Santa Teresinha interceda por todos nós. Vamos rezar juntos a oração da Salve Rainha. Oremos. Salve Rainha, Mãe de Misericórdia, vida, doçura e esperança nós

0: salve. A vós bradamos, os degredados filhos de Eva, a vós suspiramos, gemendo e chorando neste vale de lágrimas. Eia, pois, advogada nossa, esses vossos olhos misericordiosos a nós volvei, e depois deste desterro, mostrai-nos Jesus, bendito fruto do vosso ventre, ó clemente, ó piedosa, ó doce sempre Virgem Maria. Rogai por nós, Santa Mãe de Deus, para que sejamos dignos das promessas de Cristo. Amém.
1: E eu convoco o povo de Deus para lutar comigo juntos. E tem que ser com poder.

No dia de ontem, aniversariou o Maurício, esposo da Ivani, da comunidade da Posse. A Ivani enviou um pedido de orações no dia de ontem, já no finalzinho do programa, não deu tempo de atender o pedido, Ivani. Então, Padre Expedito, atende o seu pedido no dia de hoje. Parabéns para o Maurício. Feliz aniversário. A Dona Lourdes do bairro Jardim Natal ontem também enviou uma mensagem no fim do programa, uma mensagem longa, parabenizando pelo show de prêmios da Rádio Catedral e dizendo que está orando por todos os ouvintes, os amigos colaboradores da Rádio Catedral, também pedindo a intercessão de Nossa Senhora Aparecida. Obrigado por todo o carinho da senhora Dona Lourdes do bairro Jardim Natal. No bairro Jardim Natal, um abraço para a Aparecida, que anda meio sumida, reside no bairro Jardim Natal. Aparecida, um abraço muito carinhoso, muito especial para você, nossa amiga.

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Queridos irmãos e queridas irmãs, amanhã nós temos as tradicionais missas do apostolado da oração. Envie uma bênção especial para todos os membros do apostolado da oração, de modo especial da nossa arquidiocese de Juiz de Fora.

Marilda Tavares, Comunidade Sagrada Família, bairro Jockey Clube 1, está ligadinha conosco. Deus abençoe você, Marilda, sua família, sua casa. Um abraço para todos vocês do bairro Jockey Clube 1, Comunidade Sagrada Família.

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1: Uma bênção especial, um abraço para Cida, Cida, coordenadora da comunidade Nossa Senhora de Fátima, Igreja Matriz, no bairro Barbosa Lage, para o Lucas, para toda a família, que Deus abençoe vocês. Também todos vocês da comunidade paroquial Nossa Senhora de Fátima, Zona Norte, da cidade de Juiz de Fora.

Álvaro, mais uma vez, muito obrigado pela presença, pela sua presença, presença da sua família no show de prêmios da Rádio Catedral. E obrigado também pela doação que você fez, né, uma churrasqueira para o show de prêmios. Deus abençoe sempre você, o seu trabalho, abençoe sua casa e toda a sua família.

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1: Um abraço também para meu grande amigo Jesus, proprietário da empresa Jesus Colchões Magnéticos. 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Este é o mês especial em que celebramos a festa de Nossa Senhora do Rosário, celebramos a festa de Nossa Senhora Aparecida, rainha e padroeira do Brasil. 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

Vamos lá, nós temos hoje a nossa tradicional reflexão, aquele momento em que Padre Expedito partilha com você uma mensagem, a arte de ser resiliente. Uma pessoa resiliente não julga a dor de ninguém, pois conhece bem suas próprias fragilidades. Uma pessoa resiliente faz o bem a todos, sem exceção, pois sua bondade é tão humana que não cria limites. Uma pessoa resiliente se oferece ao outro sem se prender a esperas ilusórias. Uma pessoa resiliente não se assusta com nada do que é humano, pois, no fundo, ela acredita que todos podem evoluir e ser melhores, desde que sejam amados em sua singularidade. Uma pessoa resiliente não faz curvas para driblar o sofrimento. Ela simplesmente encara a vida como é e assim busca aprender com cada situação adversa. Uma pessoa resiliente não é aquela que resolve todos os problemas num piscar de olhos, mas aquela que sabe recorrer ao crivo da reflexão e da pausa antes de tomar qualquer decisão na vida.

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1: 11:50. 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

Um abraço para a Cida em Dias Tavares. Ela passa pedindo uma bênção e uma oração para os seus filhos, netos e amigos e toda a família. Deus abençoe você e obrigado pelo seu carinho. Ligadinha conosco.

conosco a Miriam em Santa Rita. Deus abençoe você, Miriam, sua casa, abençoe sua família e, de modo especial, que o Senhor atenda os pedidos que hoje estão presentes no silêncio do coração de cada um de vocês, que agora, às 11 horas e 54 minutos, no finalzinho desta manhã de quinta-feira, 1º de outubro, festa de Santa Teresinha, aqueles pedidos que estão presentes no coração de cada um de vocês.

0: Bênção da água e da refeição. A certeza da presença de Deus em nossas vidas.
1: Senhor Deus Todo-Poderoso, fonte e origem de toda a vida, abençoai esta água que vamos usar, confiantes para implorar o perdão dos nossos pecados e alcançar a proteção da vossa graça contra toda doença e cilada do inimigo. Concedei, ó Deus, que por vossa misericórdia jorrem sempre para nós as águas da salvação, para que possamos nos aproximar de vós com um coração puro e evitar todo o perigo do corpo e da alma. Senhor, à medida que apreciamos esta refeição, que possamos refletir sobre a importância da alimentação saudável e a gratidão que devemos ter pelos alimentos que nos sustentam. Que cada alimento nos lembre das alegrias simples da vida e que possamos compartilhar nossos talentos e recursos com aqueles que nos rodeiam. Que este momento seja repleto de alegrias e histórias, fortalecendo os laços de amor entre nós. Que a bênção do Deus que nos dá o pão de cada dia, a graça de Cristo, o pão descido do céu, a unção do Espírito esteja sobre vós e sobre esta refeição, agora e sempre. Amém. Por intercessão de Nossa Senhora, de São José e de Santa Teresinha, desça sobre você, sua família, seu local de trabalho e permaneça a bênção de Deus Todo-Poderoso, Pai, Filho e Espírito Santo. Amém. Um abraço carinhoso para todos vocês. Segunda-feira estamos de volta, às 11h30 da manhã. Mas não se esqueçam, hoje, 18h30, programa com o Padre Expedito, músicas que tocam a alma.
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nome do Pai, do Filho e do Espírito Santo. Amém. Espírito Santo de luz, dai-nos o dom da sabedoria para distinguir o bem do mal e a verdade da mentira. Guiai-nos a cada passo, em cada dia, para que sigamos o caminho do Evangelho com a ajuda de Maria, por Cristo.

Cristo nosso Senhor. Amém. Vinde, vede, é nossa leitura orante da Santa Palavra. Nosso encontro com Deus aqui de cada dia. Agradecendo tanto a Deus que nos deu esta frequência da Rádio Catedral, nos deu a Rádio Catedral com sua direção, seus trabalhadores, né? Para poder fazer chegar até você a palavra de Deus. Agradecemos a todos pela participação no nosso show de prêmios, que foi muito bonito. Que Deus abençoe. O maior prêmio nem é aquele que você teria ganhado ou ganhou. O maior prêmio é poder ajudar a rádio continuar divulgando a palavra de Deus, divulgando a boa notícia de esperança e de alegria que só o Senhor pode dar. Agradecemos porque estamos aqui de novo ao redor desta santa palavra, fonte de vida eterna, da qual queremos todos os dias matar a nossa sede de Deus. Nós vamos completar hoje o texto da multiplicação dos pães, o primeiro texto da multiplicação dos pães, nesses capítulos, né? Entre 14, 15, 16 e 17, nós temos duas narrativas, dois episódios da multiplicação dos pães. Estamos lendo o primeiro, em que Jesus viu aquela multidão cansada e abatida e nos pediu para que nós a alimentássemos. Este alimento é o pão material, mas sobretudo é o pão da esperança que só Jesus pode dar. Então hoje acolhemos Mateus capítulo 14, versículos de 13 a 21. Mateus 14, versículos de 13 a 21. Como você sabe, a nossa tradução que usamos aqui é a tradução da Bíblia da CNBB. Mateus 14, 13 a 21. Ouçamos a Santa Palavra. Tendo ouvido isto, Jesus retirou-se dali e foi de barco a um lugar deserto e à parte. Quando a multidão ficou sabendo, saiu de suas cidades e o seguiram a pé. Ao desembarcar, Jesus viu uma grande multidão e encheu-se de compaixão por eles e curou os que estavam enfermos. Ao entardecer, os discípulos aproximaram-se de Jesus e disseram: "Este lugar é deserto e a hora já está adiantada. Despede as multidões para que possam ir aos povoados comprar comida." Jesus, porém, lhes disse: "Eles não precisam ir embora. Dai-lhes vós mesmos de comer." Os discípulos responderam: "Só temos aqui 5 pães e 2 peixes. Jesus disse: "Trazei-os aqui." E mandou que as multidões se sentassem na relva. Então, Jesus tomou os 5 pães e os 2 peixes, ergueu os olhos ao céu e pronunciou a bênção. Depois partiu os pães e deu aos discípulos, e os discípulos os distribuíram às multidões. Todos comeram e ficaram saciados, e dos pedaços que sobraram, recolheram ainda 12 cestos cheios. Os que comeram foram mais ou menos 5.000 homens, sem contar as mulheres e as crianças. Amada irmã, amado irmão, talvez este seja o texto mais conhecido do Novo Testamento. Para nós, os católicos, um texto muito importante, porque no centro dele estão exatamente aquelas mesmas palavras que na consagração da nossa missa da Eucaristia usamos, né? Jesus toma o pão, Jesus abençoa o pão, Jesus parte o pão e distribui, né? Então, são os mesmos verbos da Eucaristia lá na última ceia. Jesus tomará este pão, abençoará este pão, dirá: "Isto é meu corpo." Depois o partirá e o distribuirá. É bom lembrar que a Didaquê, toda vez lembro disso, certamente você já ouviu aqui em outros momentos eu falar a mesma coisa, mas vale a pena recordar a Didaquê, o primeiro catecismo da nossa igreja, né?
chamado a catequese ou ensinamento dos apóstolos. Didaqué significa ensinamento, né? Então ali, naquele primeiro catecismo fininho, lá estão os sacramentos, né? Está especialmente a Eucaristia, chamada ali na Didaqué, nesse catecismo da igreja primitiva, chama-se Eucaristia de crasmata. Crasmata são os pedacinhos que sobraram da multiplicação dos pães. Então, nós chamamos a Eucaristia, os pedacinhos de pão, de partícula, né? É a hóstia, né? Uma partícula que depois se tornará o corpo e sangue do Senhor. Então, a partícula é essa crasmata, os pedacinhos que sobraram da multiplicação dos pães. São 12, o número completo, são 12 para todas as tribos de Israel, são 12 cestos para todos os homens e mulheres de boa vontade até que o Senhor venha. 12 são os pedaços necessários que nos alimentará e nos fará estar em comunhão com o Senhor até que ele volte. Então, palavra tão maravilhosa, nos prepara para o último momento do Evangelho de Mateus, em que Jesus dirá: este pedacinho é o meu corpo, este cálice é o meu sangue. Nós vivemos ao redor da Santa Eucaristia. Não estaríamos aqui, não estaríamos falando nada disso, não fosse a Santa Eucaristia. Talvez nenhum mundo existisse mais, não fosse a Santa Eucaristia, que nos sustenta ao redor do Senhor, que nos já dá o prêmio da vida eterna, para que possamos suportar e resistir a todas as lutas e perseguições. Então, por isso, confiamos nessa presença viva do Senhor, que é presença para o universo inteiro. Nós acolhemos a presença eucarística do Senhor vivo, como está no céu, para o bem do universo inteiro, para o bem de tudo aquilo que vive e respira, para o bem de tudo, enfim, né? Porque não há dom mais precioso na terra do que este. Por isso que a igreja não é minha nem sua, a igreja é do Senhor, e ao redor dele o Senhor Eucarístico é que vivemos e que ganha sentido nosso testemunho, nosso serviço, também nossas provações, porque já temos ali, já vemos ali a presença viva dele que nos sustenta e nos faz ir adiante. Então é por ele que estamos aqui, para a gente não confundir que poderíamos estar aqui por causa de uma pessoa humana. Não, estamos aqui por causa da presença viva eucarística de Jesus. E aí, olhando assim, que a multiplicação dos pães prepara-nos para a grande multiplicação do pão eterno da Eucaristia, ganha outro sentido a palavra de Jesus: dai-lhes vós mesmos de comer. E no dai-lhes vós mesmos de comer, queria lembrar de você, irmão e irmã, que é ministro ou ministra extraordinário da comunhão eucarística, no seu trabalho lindo de levar a comunhão para os enfermos. Me encontro sempre com as ministras da minha paróquia, da onde eu moro, igrejinha, elas se preparando para levar a comunhão para os enfermos. Acho tão bonito esse momento, agradeço tanto esse momento de você, ministro e ministra extraordinária da comunhão eucarística, que não deixam aquele seu vizinho, aquela pessoa da sua rua, aquele doentezinho do seu bairro que não pode mais sair de casa ou tem dificuldades, não o deixa sem a Santa Comunhão. Esse é o trabalho principal do ministro da Eucaristia. Ali no altar, é bonita a presença, né? Jesus pediu que todos nós o servíssemos, e não tem serviço mais maravilhoso de que levá-lo, distribuir a presença viva de Jesus. Mas ali no altar até a gente poderia dar um jeito, mas para comunhão para os enfermos, o padre não tem como ir, não tem tempo como para ir. Então, que bom que você vai e faz essa missão, cumprindo o que Jesus pediu: dai-lhes vós mesmo de comer. Ele não precisa ir buscar o pão por aí, leva você mesmo o pão para ele. Este pão, esta Eucaristia, a presença viva de Jesus, é garantia da vida eterna, de estarmos em comunhão com o Senhor, garantia da cura espiritual de nossos pecados e defeitos, e garantia da cura física, porque a pessoa

0: se sente amada, acolhida
1: por você, ministro, que leva Jesus para ele. É Jesus que cura, mas você é o canal, você é a estrada para Jesus chegar para aquele irmão e irmã enferma. Então peço a Deus uma bênção especial para todos vocês que são ministros, né, da pastoral dos enfermos ou da saúde. Você que não só leva como eu, mas visita, mas escuta um pouquinho o irmãozinho, às vezes reza com ele, às vezes lê alguma coisa para ele, ou fica ali simplesmente com uma visita amiga. Que trabalho maravilhoso! Assim você está cumprindo o que Jesus falou: estive doente e você foi lá me visitar. Você, ministro, ministra da comunhão eucarística, você, agente da pastoral dos enfermos, você está em nome da igreja realizando o que Jesus pediu. E Jesus diz: tudo que você fizer ao menor do meu irmão, é a mim mesmo que você está fazendo. Que Deus abençoe, então. Assim estamos cumprindo isso que Jesus falou aqui: dá-lhes vós mesmos de comer. E é assim que Jesus cuida da multidão que estava faminta, abatida, cuida estando presente no meio deles, com a força da palavra, com a força da Eucaristia, com a sua presença. Que a gente não falte a esse compromisso bonito de encontrar Jesus no doente, levando para ele a palavra e a Eucaristia. Por estes dons maravilhosos, pela grandeza da Eucaristia, sem a qual não estaríamos aqui, mas pela presença dela que nos dá força de continuar, de nos perdoar, de amar de verdade. Afinal, temos Jesus, o salário antecipado da vida eterna já o temos aqui na Eucaristia. Por isso não podemos desanimar ou fracassar. Foi tão maravilhosa a visita do Papa na França, com tantas surpresas tão lindas. Certamente o que gerou tudo aquilo, que garante toda aquela fé e esperança, sem dúvida, é a presença eucarística de Jesus. Mesmo numa Paris toda secularizada, há muitos lugares de adoração perpétua, com igrejas cheias. Então, é surpreendente, mas há esses lugares, né? Há pessoas ali, né? Se um justo continuar ali na adoração, já será suficiente para sustentar a vida e a fé de tantos. Que a gente, mesmo se a gente ficar sozinho, nós não vamos ficar, que a gente fique firme na adoração ao Senhor, né? Por isso, vivo e verdadeiro ali na Santa Eucaristia, porque, como a Didaquia dizia, com esses pedacinhos é a Eucaristia, a presença de Jesus. Ele quis ficar assim, para nós o adorarmos, entrarmos na comunhão com ele e sermos presença viva dele, distribuindo este alimento de vida eterna, onde a gente for e onde a gente estiver. E é por isso que damos glória ao Pai, ao Filho e ao Espírito Santo, como era no princípio, agora e sempre. Amém. Colhemos a bênção, Pai de bondade, contemplando a presença viva, a vossa presença viva, no vosso Filho feito comida e bebida da Santa Eucaristia, presente em cada tabernáculo, na igreja, em cada cantinho desse planeta, para que ali, desta fonte inesgotável de graças e de vida que é a Santa Eucaristia, brote para nós a esperança e a coragem de continuarmos sendo também pão repartido para os irmãos, para a vida do mundo. Em nome do Pai, do Filho e do Espírito Santo. Amém.

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20: E muito boa tarde para você na sintonia da Catedral, aqui na 102,3, 20 anos tocando o seu coração. Tá tudo bem? Dia 1º já, hein, do mês de outubro de 2026. Olha, uma tarde que tá um calorzão. Mas eu tava quase chegando na rádio, dei uma olhada no tempo assim, tá, o tempo tá fechado, então desde já eu quero convidar você a passar essa tarde com a gente aqui entre amigos, tá bom? Aí você pode mandar seu abraço, pedir sua música, né? Falar sobre algum assunto com a gente aqui, mandar aí o abraço para quem você gosta, para quem você curte, para quem está com você aí no seu trabalho, no carro, enfim, tá? Esse é o meu convite. Por falar que a tarde vai ser entre amigos, já está comigo aqui Silvia Carvalho. Boa tarde, Silvia.
21: Boa tarde, Lei. Boa tarde a todos os nossos ouvintes. Tudo bem, Lei?
20: Comigo está, e com você?
21: Tudo bem. O tempo não só está

0: fechado, como já está chovendo.
1: Meu Deus, então foi só entrar aqui nos corredores aqui da catedral já...
0: Defesa Civil, inclusive, emitiu um pouquinho antes de eu entrar aqui no ar, um alerta de chuvas intensas, com ventos de mais de 60 km por hora, aqui na região de Juiz de Fora. Então, tomemos cuidado, né, Lei?
1: Sim.
0: Tomemos cuidado. Ontem choveu bastante também, principalmente aqui no centro. Quase aí 50 milímetros de chuva na região, no centro, que eu digo na região central, né? Aqui na nossa região, muita chuva mesmo, muito vento também, 70 quilômetros por hora em alguns lugares. A gente já vinha dizendo, né, Lei, que essa semana, a partir de quinta-feira, a gente ia ter uma mudançazinha aí no tempo. A perspectiva é que amanhã comece um pouquinho mais amena a temperatura.
1: Sim.
0: Né? Então vamos ver aí, vamos monitorar aqui ao longo da tarde, mas realmente muita chuva ali na região de São Pedro, já está chovendo bastante. Então, tomemos cuidado e né, Lei? A gente tem que tomar certos cuidados, né, Lei? Por exemplo, nesses tempos assim, eu penso assim, se você vai à rua, você precisa fazer alguma coisa, né, Lei?
1: Sim, nunca,
0: precisa,
1: né?
0: Não saia de casa, prefira...
1: Exatamente,
0: ficar em casa, porque a coisa complica, né? Ontem à noite estava muito complicado, o trânsito, tudo parado. Então, assim, é difícil, né? Então, se você vá à rua, só se você precisa, um médico ou resolver alguma coisa, do contrário, fique quietinho em casa, que é a melhor opção, ouvindo a Rádio Catedral, tomando um cafezinho, comendo um bolinho de chuva, né?
1: De chuva. Isso. E muito cuidado, né? Pra você que tá aí, né? De repente você tá fazendo uma obra na sua casa, não fica isso. Aí próximo de encostas,
0: muito,
1: né?
0: Cuidado,
1: Não fica aí, eu vou descer. Não, tá chovendo, fica quietinho hoje, né?
0: Isso aí.
1: Tudo
0: isso
1: aquilo aí que você pode, né? Ah, não, amanhã eu resolvo, espera a chuva passar, né? Isso é importantíssimo, né?
0: Não, sim, essas horas, né? E qualquer coisa, acionar a Defesa Civil, né, Lei?
1: Muito bem.
0: Telefone 199, Defesa Civil está aí à disposição, monitorando aí todos esses casos, mas qualquer situação que você notar, né? Acione a Defesa Civil pelo 199.
1: Muito bem. Silvia, além da chuva, o que pode ser notícia nessa tarde?
0: Hoje é dia de Santa Terezinha, né, Lê?
1: Sim.
0: É Santa Terezinha, que eu tenho o maior carinho com ela. Então, aí, aos paroquianos lá de Santa Terezinha, ao Monsenhor Luiz Carlos, Padre José Domício, um abraço grande nosso, todos em festa lá. Missas agora, 3 horas, 5 horas, 7:30 da noite. O pessoal lá tá em festa lá com as rosas lá de Santa Terezinha. Então, que Santa Terezinha aí nos ajude, né? Seja um exemplo para nós, né? Ela que foi uma santa tão... morreu com 24 anos e tanta santidade, né? Que a gente possa aprender, pelo menos como ela dizia, nós somos um grãozinho de areia. Mas eu acho que se ela é um grãozinho de areia, eu tô praticamente microscópica perto dela, né,
1: Lê? É verdade, verdade.
0: Então, que a gente possa aí, então, seguir o exemplo de Santa Terezinha. Hoje à tarde teremos visita hoje aqui na Rádio Lei. Teremos uma entrevista com o coordenador de pastoral do Colégio Santa Catarina, o Rian Felipe, que vai vir falar conversar com a gente sobre uma caminhada pela paz que terá no sábado de manhã, que o Santa Catarina vai promover. Um evento muito legal, com música, cultura, empreendedorismo, caminhada pela paz, aí aproveitando o dia de São Francisco no domingo. Vai ter uma missa, então vai ser muito legal realmente esse evento lá no Santa Catarina, e o Rian vai vir falar com a gente um pouquinho sobre como é que vai ser aí esse evento no sábado.
1: Sim.
0: Certo?
1: Ele vai estar com a gente aqui na tarde de hoje.
0: 3:30 da tarde.
1: Muito bem, né? Então, que Santa Terezinha interceda por todos nós e derrame bênçãos sem medidas nesse dia.
0: Amém para todos nós, Lei. Então, daqui a pouquinho eu volto trazendo aí as notícias dessa tarde e tudo que está acontecendo por aí. E cuidado, hein? Tomem cuidado aí com a chuva, porque a natureza não está fácil, né, Lei?
1: É verdade. Silvia, bom trabalho para você.
0: Para todos nós, uma tarde abençoada.
1: Tá ok. Silvia Carvalho volta já com a notícia, com a informação, e a qualquer momento, se necessário, ela vai estar aqui com a gente, nos informando nessa tarde entre amigos. E a você que me ouve nesse momento, 988976570, para você falar com a gente aqui na Catedral. É só você mandar um zap pra gente aí. Peça uma música, mande um abraço, né? De repente você tá aí, né, pelas ruas de Juiz de Fora, ajuda a gente a informar, a gente partilhar a notícia, e você que tá andando em qualquer novidade, manda pra gente.

0: Aqui que a gente vai estar compartilhando as informações da Juiz, a gente toma conta da cidade nessa tarde, né? E aí a gente pede aí aos taxistas, né? Que estão sempre rodando pelas ruas da cidade, aos aplicativos, né? Nós estamos aqui em 102,3 há 20 anos tocando o seu coração.
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0: 1:20. Ah, vou convidar o Ferrugem pra cantar pra gente. Sinto a sua

precisamos lembrar o seguinte: que acima de tudo isso, acima de todos nós, existe um Deus que nos cuida, nos protege, nos abençoa, nos ama, que é o nosso Pai, que é simplesmente e unicamente o nosso Deus. Viva Jesus!

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5: Muito bem, já estamos de volta. Gente, tivemos um pico aí de energia, né? Aqui, chovendo muito, por isso que ficou silenciado aí durante um tempinho, mas agora já tá de volta, tá? Deixa eu mandar um abraço aqui para a minha queridíssima amiga Cidei. Lei, boa tarde a você, abraço para você, para dona Sônia, os ouvintes da Catedral, é a Cidei Elias, tá lá, né? É a secretária do Padre Expedito, né? E Cidei, meu abraço, meu carinho de sempre, tudo de melhor nessa vida, grande amiga Cidei, tá? Ótima tarde para você, tá bom? Também agora eu vou lá no estado do Rio de Janeiro, né? Lá em Paraíba do Sul.
6: Boa tarde, Lei Costa, tudo bom? Aqui é o Paulo de Paraíba do Sul. Manda um abraço pra minha mãe Célia e manda um abraço pra
5: Paulo. Alô, dona Célia.
6: Tá te ouvindo também, Lei Costa. E fala com a Roberta que parabéns, bem-vinda à Catedral SM, tá? E toca pra mim, se você puder, uma música do Tá Na Mente aí na programação da Catedral. Uma boa tarde, Lei.
5: Tá aí, ele quer ouvir o quê? Tá Na Mente? Ah, daqui a pouquinho a gente toca, tá? Meu amigo Leandro, ouvindo o nosso programa, abraço pra você. Flavinha da Parcelaria do Manuel Nório, são ouvintes de todos os dias, né? André da Banca Manuel Nório, a Lili, né? Alô, Lili, boa tarde. Rodolfo aqui do centro. Meu amigo Reginaldo Mandei, essa galera que tá sempre junto com a gente aqui na tarde da Catedral, o meu carinho, o meu abraço, né? Parece que deu uma trégua, né? A chuva deu uma trégua agora, parece que deu, né?
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5: 2h23, daqui a pouquinho tem a Silvia Carvalho com a edição do nosso E-Notícias, já já, e você pode ligar 988976570.

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5: A chuva voltou a cair forte em Juiz de Fora na tarde desta quinta-feira. O temporal começou por volta de 1:15 da tarde e veio acompanhada de fortes rajadas de vento, provocando transtornos em diferentes regiões da cidade.

0: cidade. Segundo estações monitoradas pela Defesa Civil, os ventos chegaram a 60 km por hora na zona oeste e 54 km por hora na zona nordeste. Entre as ocorrências registradas, no Dom Bosco, a força da enxurrada arrancou parte do asfalto de uma rua. Já no bairro Mundo Novo, uma estrutura metálica foi carregada pelo vento na rua José do Patrocínio. A prefeitura também informou uma ocorrência na rua José Vitório Castellani, no bairro Nova Califórnia, que está obstruída por conta da queda de árvores e postes sobre a via. Equipes da prefeitura, CEMIG, Corpo de Bombeiros e agentes de trânsito foram mobilizadas para o atendimento. A Defesa Civil mantém o alerta para tempestades com ventania e possibilidade de granizo, válido até às 10 horas da manhã desta sexta-feira. A orientação é evitar áreas de risco e redobrar os cuidados durante os deslocamentos. Em caso de emergência, a população pode acionar a Defesa Civil pelo telefone 199.
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3: Você se lembra dessa daí? KLV, que música, hein? 2:30 aqui na Catedral.

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0: Santa Teresinha do Menino Jesus,
1: rogai por nós.
0: Padroeira das missões,
1: rogai por nós.
0: O nosso cantor Juninho acabou de cantar o hino a Santa Teresinha. Saúdo vocês aqui do Santuário de Nossa Senhora Aparecida. Estamos na Capela do Santíssimo, onde acabamos de rezar o terço e receber a bênção do Santíssimo. Saúdo você, meu irmão e minha irmã, por esse Brasil afora, que acompanha pela Rádio Aparecida e Rede Aparecida de Rádio, 65 emissoras. Lá de Goiás, Rádio Difusora Jataí, do Piauí, Oeiras, a Rádio Cristo Rei, da Bahia, Jeremoabo, a Rádio Vaza Barris, do Paraná, Foz do Iguaçu, Rádio Foz, de Minas Gerais, de Monjolos, a Rádio Comunidade Missionária, de Goiás, Rádio Vale de Ipameri, da Bahia, Cícero Dantas, Rádio Regional, e outras rádios, do Espírito Santo, São Mateus, a Rádio Cairós e as outras rádios. Obrigado pela audiência. Que Nossa Senhora abrace e abençoe a cada um de vocês, todos os ouvintes. Vamos saudá-la. O anjo do Senhor anunciou a Maria.
1: E ela concebeu do Espírito Santo.
0: Eis aqui a serva do Senhor.
1: Faça-se em mim segundo a vossa palavra.
0: E o Verbo de Deus se fez carne.
1: E habitou entre nós.
0: Ave Maria, cheia de graça, o Senhor é convosco. Bendita sois vós entre as mulheres. Bendito é o fruto do vosso ventre, Jesus.
1: Santa Maria, Mãe de Deus, rogai por nós, pecadores, agora e na hora de nossa morte. Amém.
0: Rogai por nós, Santa Mãe de Deus,
1: para que sejamos dignos das promessas de Cristo.
0: Oremos, infundi, Senhor, em nossos corações a vossa graça, para que nós que conhecemos pela anunciação do anjo a encarnação de Jesus Cristo, vosso Filho, cheguemos por sua paixão e morte na cruz à glória da ressurreição. Pelo mesmo Cristo, Senhor nosso.
1: Amém.
0: Sentados, meu irmão, minha irmã, mês de outubro, mês missionário, terminamos o mês da Bíblia, mas não terminamos de ler a Bíblia, meditar a palavra de Deus e viver a palavra. Depois de amanhã começa a grande novena, com Maria em comunidade, conhecer e praticar a palavra de Deus. E hoje, no mês missionário, devemos praticar a palavra de Deus. Qual que é a palavra de Deus? Ide pelo mundo, fazei discípulos meus todos os povos, anunciai o evangelho e batizai em nome do Pai, do Filho e do Espírito Santo. Mês missionário, a Igreja do Brasil nos apresenta como tema: um em Cristo e unidos em missão. E o lema que Jesus falou, para que todos sejam um, para que todos sejam um no amor, não na divisão, não no ódio. Estamos no tempo da eleição, podemos pensar diferente, podemos votar diferente, mas não no ódio, não na inimizade, no amor. Santa Teresinha nos ensina a ser missionário. Nos ensina que a santidade, para ser missionário, precisa ser santo, é alcançada por meio da pequena via. Olha a humildade dela, fazendo as coisas do cotidiano com imenso amor e confiança total em Deus. Então você pode ser missionário, faça as coisas com amor, desde lavar o chão, fazer as coisas da casa, fazer o seu trabalho com amor. Pequena via espiritual. Devemos nos fazer como crianças diante de Deus, reconhecendo nossas fragilidades e limitações. Ser humilde. Olha, ela mostra o elevador espiritual. Em vez de subir por esforço próprio, ela confiava que Jesus a carregaria em seus braços como um elevador rumo ao céu. O elevador espiritual é Jesus. Coloque-se nos braços de Jesus. O valor das pequenas coisas. Terezinha ensina que gestos simples e discretos do dia a dia têm enorme valor se forem feitos por amor. O amor como vocação. Ser o amor na igreja, ela falou. Ela comprometeu que sua vocação era o amor, afirmando que no coração da igreja ela seria o amor. Ser missionário amando. Amor concreto, praticar a caridade com mansidão, especialmente com as pessoas que nos causam dificuldades no convívio. Ela tinha uma pessoa, né, que ela não gostava muito, mas ela sorria mostrando amor. Confiança e abandono, confiança filial, acreditar sem medo na misericórdia infinita de um Deus que age por providência e nos ama como um pai bondoso. Não tenha medo dos seus pecados. A misericórdia de Deus é maior que suas misérias. Jogue seus pecados na misericórdia de Deus. Depois ela falava, entender que nossos pecados e faltas são apenas pequenas gotas diante do fogo abrasador do amor e da misericórdia divina. Santa Teresinha morreu com 24 anos. Carmelita ficou presa por amor dentro do convento e ofereceu sua vida pela conversão dos pecadores, pela salvação. A igreja a colocou como doutora da igreja, como protetora das missões. É nossa Santa Teresinha. Imitemos o jeito dela, fazendo as coisas por amor. Que Nossa Senhora, a quem ela amava muito, Teresinha amava muito Nossa Senhora, imitava o seu jeito simples e humilde, simplicidade, humildade e amor. Essa era a palavra-chave dela, simplicidade como Maria, humildade como Maria e muito amor do coração. Santa Teresinha do Menino Jesus, rogai por nós. Façamos a consagração a Nossa Senhora. Estenda sua mão para Maria. Ó Maria Santíssima, pelos méritos de nosso Senhor Jesus Cristo, em vossa querida imagem de Aparecida, espalhais inúmeros benefícios sobre todo o Brasil. Eu, embora indigno de pertencer ao número de vossos filhos e filhas, mas cheio do desejo de participar dos benefícios de vossa misericórdia, prostrado a vossos pés, consagro-vos o meu entendimento, para que sempre pense no amor que mereceis. Consagro-vos a minha língua, para que sempre vos louve e propague a vossa devoção. Consagro-vos o meu coração, para que depois de Deus vos ame sobre todas as coisas. Recebei-me, ó Rainha incomparável, vós que o Cristo crucificado deu-nos por mãe, no ditoso número de vossos filhos e filhas, acolhei-me debaixo de vossa proteção, socorrei-me em todas as minhas necessidades espirituais e temporais, sobretudo na hora de minha morte. Abençoai-me, ó celestial cooperadora, com vossa poderosa intercessão, fortalecei-me em minha fraqueza, a fim de que, servindo-vos fielmente nesta vida, possa louvar-vos, amar-vos, dar-vos graças no céu, por toda a eternidade, assim seja.

0: bênção da água que está aqui, que está na sua casa. Abençoai, Senhor, esta água, criatura vossa, lembrando o nosso batismo, que nos lavou do pecado e trouxe vida divina, que traga saúde, libertação de todo mal a quem dela tomar, onde for aspergida, por Cristo nosso Senhor.
1: Amém.
0: Senhor esteja convosco.
1: Está no meio de nós.
0: Pela intercessão de Nossa Senhora Aparecida, Rainha, Padroeira do Brasil, pela intercessão de Santa Teresinha do Menino Jesus, a Padroeira das Missões, desça sobre você, sobre sua família, sobre os doentes, a bênção de Deus Todo-Poderoso, Pai, Filho e Espírito Santo.
1: Amém.
0: Permaneçam na paz do Senhor com a proteção materna da Virgem Maria.
1: Graças a Deus.
0: Muito obrigado por sua presença e pela sua presença aí em casa, escutando, rezando conosco, por todas as rádios e emissoras. Fique na paz dos Deus. Cantemos, saudando Nossa Senhora. Viva Senhora Aparecida! Viva Rainha!

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1: Muito bem, de volta aqui na Catedral, agora 3h15, você acompanhou a consagração à Nossa Senhora e aqui nós estamos essa tarde entre amigos, né? Ah, a chuva deu uma trégua e aqui nós estamos, 988976570, é só você quer mandar um abraço? Então, manda aí pra gente um zap, tá? Deixa eu ver quem tá com a gente aqui, ó. Ô, meu amigo Lei, outubro, um ótimo outubro pra você, pra Silva, familiares, é o Weber do Santa Terezinha, tá? Ah, também aqui, ó, a Leda do Centro, olhei, eu gostaria de ouvir uma música do Vando, se puder, toca, que eu estou aqui com muita alegria na sintonia da Catedral. Leda, uma ótima tarde pra você também, tudo de melhor nessa tarde, que Deus abençoe.
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1: E já já eu toco a sua música, tá bom, Leda?

0: Muito bem, a Cindy Lauper, agora 3h28, vem aí a Silvia Carvalho com a nossa entrevista da tarde de hoje.
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0: Boa tarde, Silvia Carvalho.
2: Mais uma vez, boa tarde, Lei. Boa tarde a todos os nossos ouvintes. Como eu disse no início do nosso programa Entre Amigos, eu hoje estou aqui nos estúdios da Rádio Catedral com o coordenador de pastoral do Colégio Santa Catarina, o Rian Felipe, que vai falar com a gente um pouquinho sobre um evento super legal que o colégio vai realizar neste sábado, né, dia 3 pela manhã. Rian, boa tarde, um prazer tê-lo aqui conosco.
3: Boa tarde, Silvia, boa tarde, ouvintes. É um grande prazer estar aqui nesta rádio, principalmente para falar de um grande evento, um evento muito importante para nós do Colégio Santa Catarina, para a comunidade local da Paróquia da Glória e também para todos os juizforanos.
2: Pois é, no sábado pela manhã, a partir das 9 horas, o colégio vai promover uma caminhada pela paz. Lembrando que no domingo, dia 4, nós comemoramos, né, o São Francisco de Assis, que foi o homem que lutou tanto pela paz. Tem até a oração, né, da paz do São Francisco. E então eles vão realizar esse evento, então, às 9 horas da manhã. Rian, fala um pouquinho pra gente como é que foi a idealização desse evento, como é que partiu essa ideia, porque não é só uma caminhada pela paz, ele vai unir empreendedorismo, como o Rian falou, vai unir a comunidade, é todo aí um conjunto, é um projeto mesmo de

0: extensão do colégio.
1: Isso mesmo, Silvia. A Caminhada da Paz, ela surge através do plano de pastoral da Rede Santa Catarina. Então, nossas escolas, distribuídas por outros estados do Brasil, realiza também esta Caminhada da Paz. E pela primeira vez aqui em Juiz de Fora, nós vamos sair pelos, além dos muros da escola, pelas ruas, né, do Morro da Glória ali, nesse intuito de caminhar pela paz. E essa paz, ela não é simplesmente uma paz que a gente clama pela ausência de guerras ou de conflito, não. Ela é uma paz que vem de Deus. E essa paz que vem de Deus, ela requer de nós a sabedoria de, mesmo com os conflitos, mesmo com as nossas dificuldades, nossos desafios, nós temos a sabedoria, a inteligência de olhar para esses conflitos e resolvê-los com fé, com amor, com justiça e com paz.
0: É aquela coisa que a gente vê, a paz começa em cada um, né?
1: Isso mesmo.
0: Se cada um fizer a sua parte, a gente vai ter um mundo de paz. Então, Rian, queria que você falasse um pouquinho agora da programação, né? O evento começa às 9 horas com uma missa, não é isso?
1: Isso mesmo. Nós vamos iniciar às 9 horas na Igreja da Glória, né? Na Igreja Nossa Senhora da Glória, com a Santa Missa, né? Nós teremos a presença do nosso coral, que estará lá ajudando a rezar com as músicas também. E essa parceria, o Silvio, é muito importante, porque nós unimos então as nossas famílias, a nossa comunidade, para um dia de confraternização, para um dia em que a nossa família, amigos, crianças, jovens, adultos, idosos estarão ali reunidos às 9 horas para rezar. Mas depois nós sairemos, né? Por volta de 10h20, nós já sairemos pelo Morro da Glória, ali pelas ruas, até o Colégio Santa Catarina, onde nós vamos encerrar a nossa Caminhada da Paz com um evento Santa Conecta, que se chama Santa Conecta. É uma feira de empreendedorismo que nós decidimos fazer pelo clamor também das nossas famílias no colégio, de ter um espaço para mostrar aquilo que eles produzem. Então, ali no nosso Santa Conecta, nós vamos ter inúmeras famílias, alunos, ex-alunos e comunidade paroquial também participando conosco para vender aquilo que eles fabricam. Então tem produtos...
0: E tem muita gente com muito talento, né?
1: Tem muita gente. Tem produtos artesanais, tem muita comida, salgado, doce. Tem livros também, escritores vão apresentar os seus livros ali. Enfim, então nós vamos abrir um espaço para que as famílias possam estar ali mostrando seus trabalhos e divulgando e comungando da gente deste momento de confraternização, de alegria, de paz, onde reunimos então a nossa família.
0: E também vai ter música, apresentações culturais, não é isso?
1: Vai sim. Nós teremos duas oficinas ministradas pelos nossos educadores do colégio, e essas oficinas, elas serão pinturas de biscoito e também bordado no papel para as crianças e para as famílias, pensando que nós queremos justamente fazer esse trabalho em conjunto, de não ser só atividades para as crianças, mas para todos que passarem por ali. E nós teremos também o show do Gustavo Felizardo, que é um dos nossos educadores do Colégio Santa Catarina.
0: Gustavo Felizardo, professor de filosofia, que já esteve aqui com a gente.
1: Isso mesmo, estará
0: aqui. Tem um projeto
1: cantando
0: também muito interessante, né? Sobre a filosofia aí. No dia a dia, né?
1: Isso mesmo.
0: No cotidiano.
1: Isso mesmo. Então ele estará ali com a banda dele, nos encantando, né? Além disso, nós preparamos também alguns brinquedos, não só para as crianças, mas brinquedos preparados também para os adultos.
0: Opa,
1: porque eu acho que
0: opa,
1: se divertir...
0: Lei, brinquedo para adulto, Lei. Oh, mas o que é isso, Lei?
2: Boa tarde.
3: Eu acho tem que... brinquedo para adulto?
0: É, Léo.
1: Tem brinquedos para adulto também.
2: Então fala sobre isso um pouquinho.
1: Nós teremos um pouquinho da escalada, nós teremos escorregadores, que é para realmente chamar a família a brincar com seus filhos. Num mundo que, por vezes, o trabalho, o dia a dia nos cansa bastante e falta esse espaço para brincar também com as nossas crianças, esse é o nosso intuito, de trazer a família para brincar junto com cada um das suas crianças ali, conosco também, né? Partilhar
2: sim,
1: com
2: parabéns,
1: os amigos.
2: Né? É uma inovação, né, Silvia?
0: Inovação, na parabéns. Na verdade, essa prioridade para convivência. Eu acho que a convivência hoje em dia anda muito em falta, né?
1: Isso mesmo. Eu acho que a rotina, né, do dia a dia, o mundo ele vem se transformando cada dia mais e cobrando de cada um de nós de diferentes formas. Então, olharmos para esse evento como um espaço de possibilidade, onde a família esteja com a criança esteja com os amigos, e ali a gente fazer a alegria de estar junto, é uma grande importância para cada um de nós.
0: No colégio você deve sentir muito, né, essa questão da convivência, né, dentro do dia a dia das crianças, dos alunos.
1: Sim, um dos diferenciais das escolas católicas é realmente esse setor da pastoral espiritualidade, que está olhando para as nossas famílias, para as nossas crianças, além do ensino didático, mas também esse lado humano, né? Onde nós vemos que existe uma certa dificuldade, né, no desenvolvimento dos valores, da ética, da moral. Então, entrar nesse olhar, nesse âmbito, para cuidar das nossas famílias e das nossas crianças, é realmente um olhar muito importante das escolas católicas.
0: O Rian citou essa questão da pastoral da espiritualidade. Nós temos na arquidiocese, né, Rian? Acho que você pode falar um pouquinho sobre isso, a pastoral da educação católica, não é isso?
1: Isso. Nós temos um grupo que trabalha, né, em conjunto, falando sobre a pastoral espiritualidade, a espiritualidade das nossas escolas, com os carismas diferentes que tem a oferecer.
0: Cada um com seus dons,
1: isso,
0: né?
1: Isso mesmo. Juiz de Fora é uma cidade muito rica nas escolas católicas. Nós temos várias escolas aqui que atuam nesses diferentes carismas, e isso enriquece a nossa diocese muito forte. Nesse sentido do cuidado humano, do cuidado religioso, do cuidado da espiritualidade.
0: E esse é o diferencial, né, Rian, das escolas católicas, né?
1: Nós reunimos pelo menos uma vez ao mês para falar.
0: Então eu queria que você falasse um pouquinho sobre essa dinâmica, né? Como é que é o trabalho dessa pastoral da espiritualidade dentro do colégio?
1: Nós sonhamos, então, com ações e atividades durante todo o ano para a nossa comunidade educativa. Então nós temos uma vez ao ano a Manhã de Espiritualidade das Escolas Católicas, onde todo ano uma escola sedia esse evento, e nossos educadores são convidados ali para esta manhã refletirem sobre algum tema que nós escolhemos previamente, para crescerem na fé, então, nesse trabalho da educação católica aqui em Juiz de Fora.
0: Tem uma missa também, né?
1: Tem a missa da família das escolas católicas, onde convidamos todas as famílias a participarem na catedral, sempre presidida pelo nosso bispo, né? Esse ano foi presidida pelo vigário episcopal da educação, né, o padre Everaldo, pois o nosso bispo estava em viagens conhecendo as paróquias, então não pôde estar, mas foi uma missa muito linda, muito boa, onde o bispo sempre nos acompanha também, Silvia. Ele está junto de nós, e nós temos uma missão agora que ele está nos proporcionando,
0: assim,
1: que é abrir os horizontes não só para os educadores católicos das escolas católicas, mas para os educadores de toda a nossa diocese, seja escola pública, municipal, enfim.
0: É um projeto novo.
1: Trazer esse pessoal que gostaria de estar conosco para esses eventos. Então nós temos um desafio para 2027, e com muita fé, com muito carinho, nós vamos realizar então vários eventos.
0: E dentro do Colégio Santa Catarina, vocês também têm várias ações nesse sentido da espiritualidade ao longo do ano, né?
1: Sim, nós cuidamos então no Colégio Santa Catarina de algumas dimensões dentro do nosso plano pastoral que nós temos, Silvia. Nós temos aí um cuidado com a dimensão litúrgica, catequética, confessional, que está enraizada nas escolas católicas, mas além disso, nós trabalhamos junto com a orientação educacional também, no aspecto socioemocional das crianças, né? Observando ali a alegria, a tristeza, os desafios diários, e trabalhando junto às famílias também. Nós temos as dimensões ecológicas também, né? Vamos trabalhando assim com a casa comum,
0: né?
1: Isso, nós vamos trabalhando com a casa comum, a Laudato Si, né, a encíclica do Papa Francisco, que fala tão bem desse aspecto. Nós vemos isso tão importante, né, exemplo, no nosso trabalho pastoral. A dimensão emocional, como eu falei, mas também ético-político, a dimensão comunitária. Nós temos vários trabalhos de voluntariado dentro do Colégio Santa Catarina que fortalece a missão e o carisma que é da nossa identidade também, do carisma de Madre Regina Prótima, né? Fundadora das Irmãs de Santa Catarina de Alexandria.
0: E,

0: Inclusive tem uma instituição, né? Ligada ao colégio.
1: Sim, nós temos o colégio, na verdade, ele surge, Silvia, pela congregação das Irmãs de Santa Catarina, em inúmeras obras que elas fizeram aqui. Então, nós temos colégios espalhados por todo o Brasil, assim como hospitais e ações sociais.
0: E
1: então,
0: aqui nós temos uma,
1: aqui,
0: né?
1: Aqui em Juiz de Fora, nós temos a Creche Monteiro Lobato, que é uma parceria com o município, né, administrada pela Rede Santa Catarina, e também a Obra Social Santa Catarina, que fica ali no Jardim Casa Blanca.
0: Ah, sim, isso mesmo. É,
1: então, essa Jardim obra Casa social, Blanca. Ela também é muito rica.
0: E os alunos também
1: nós.
0: Atuam ali?
1: Sim, nós temos um projeto que chama Projeto de Impacto Comunitário. Esse projeto, ele é feito pelos alunos do ensino médio, pensado, realizado, estruturado, né, para ver quantas visitas eles vão fazer, o que eles podem fazer nesse espaço. Então, na Obra Social Santa Catarina, é um dos nossos focos de trabalho, onde eles atuam não só com as crianças que ali estão, mas também com os idosos, em várias oficinas diferentes. Na Obra Social tem oficinas de costura, tem oficina de estímulo e memória, tanto para crianças quanto para adultos. Nós temos capoeira, tem aulas de música também, violão, violino, flauta, flauta doce, transverso, teclado. Então, assim, é muito rico, né? Esse
0: trabalho. É a questão da integração, não só da educação em si, do ensinar, mas também do ensinar para a vida, né?
1: Isso. É essa missão que as Irmãs de Santa Catarina nos proporciona, né? É esse carisma que respinga cada um de nós, tanto os nossos colaboradores, quanto as nossas famílias, e acaba que a nossa comunidade, né? Isso enriquece muito o Juiz de Fora, enquanto a escola que tem tanto. Enquanto a cidade que tem tantas escolas católicas.
0: Uma escola tradicional, né?
1: Muito. Nós estamos aqui há muito tempo, né? E vamos acompanhando o mundo como está.
0: A evolução,
1: cuidando,
0: que é difícil, é um desafio,
1: isso,
0: né?
1: E cuidando desses princípios que é tão valorosos para nós.
0: Mas esses não mudam, né?
1: Esses não mudam, não. Com certeza.
0: A IA tá aí, mas os princípios que norteiam a vida nossa não mudam. Né?
1: A nossa fé, o nosso carisma, o nosso carinho com o próximo. Tanto é que a nossa missão no Colégio Santa Catarina é acolher e cuidar do ser humano durante todo o ciclo da vida. Então, nós proporcionamos isso para as nossas famílias, colaboradores e estudantes, e criamos essa concepção também no coração deles, para que eles possam acolher, mesmo estando longe da Rede Santa Catarina ou do colégio, que eles possam levar esta missão de acolher quem precisa.
0: Sempre lembrem dessas lições,
1: né? Com certeza.
0: E o colégio também tem uns projetos de encontro de gerações, não é?
1: Nós temos.
0: Das crianças com os idosos, não é isso?
1: Nós temos, fazemos visita hoje, do
0: voluntariado. Hoje, inclusive, é Dia Internacional da Pessoa Idosa.
2: Sim, senhora. Sim,
0: lembrei disso agora, esqueci de comentar isso no início do nosso programa. Hoje é Dia Internacional da Pessoa Idosa. E lá no colégio tem um projeto de encontro de gerações muito interessante.
1: Isso,
0: né?
1: Mesmo. Nós temos um grupo que chama Juventude Madre Regina. O Juventude Madre Regina é um grupo de voluntariado que vai ao encontro dessas pessoas. Então, nós trabalhamos com em torno de 9 instituições, lares de idosos aqui em Juiz de Fora, e ali nós levamos a alegria de viver, essa vocação à vida que é chamada a todos nós. Então, às vezes nós levamos música, às vezes nós levamos jogos para brincar com eles, às vezes nós levamos peças teatrais. E às vezes também aquele cafezinho, que é maravilhoso,
0: um cafezinho que é bom,
1: todo,
0: né,
1: mundo gosta.
2: Exatamente. Essa é a melhor parte.
0: Aquela conversa da escuta, né? Dos que os idosos gostam tanto, de ter alguém para trocar uma ideia, para conversar. E a própria experiência de vida, né? Que os alunos também absorvem, né?
1: Nós temos uma missão muito grande, Silvia. O escutar, hoje em dia, virou um desafio na nossa vida.
0: É um desafio, realmente.
1: E
0: as pessoas até ouvem muito, mas não escutam, não.
2: Isso muito mesmo. Bem, né? Parabéns, isso. Mais uma vez. O escutar virou um desafio mesmo.
1: O escutar virou um desafio, justamente porque, principalmente para essas pessoas mais idosas, elas sentem essa necessidade, de serem ouvidas, de conversar e ser recíproco. Esse momento de diálogo. Então, as nossas crianças, elas aprendem com esses idosos, sim, com essas pessoas. Sim. E essas pessoas também se divertem com os nossos jovens, né? Nesses momentos de canonia tão bonito, né?
2: Lindo, lindo, parabéns.
0: É muito interessante. São, lá são, são de...

0: convite. Sei que para as pessoas é aberto, o evento é gratuito, aberto a todos que quiserem participar. Para irem também de camisas brancas, não é isso?
1: Isso mesmo.
0: É, Rian, então reforço o convite aí para os nossos ouvintes para estarem lá, né? Primeiro na Igreja da Glória, na missa, e depois seguirem lá para Santa Catarina.
1: Isso mesmo. Silvia, nós teremos 20 expositores, então, no nosso Santa Conecta. É, desses 20 expositores, expondo ali comidas, doces, salgados, produtos artesanais. Então, nós iniciamos, mais uma vez, reforçando, querido ouvinte, venha participar conosco da nossa Caminhada da Paz 2026, iniciando 9 horas na Igreja da Glória com a Santa Missa.
0: No
1: logo
0: sábado,
1: no sábado, dia 3. Logo após a nossa Caminhada da Paz e, por fim, o nosso Santa Conecta, que é a Feira de Empreendedorismo. Hoje teremos vários expositores, brincadeiras, oficinas e música ao vivo para que você e sua família possam se divertir e comungar desta paz que nós tanto precisamos na nossa vida.
0: É isso aí, a paz, a convivência, a fraternidade. Isso é fraternidade, né?
1: Isso mesmo.
0: Então, eu gostaria de agradecer, então, ao Rian Felipe, que é coordenador de pastoral do Colégio Santa Catarina, que conversou com a gente um pouquinho sobre o evento A Caminhada pela Paz, que vai acontecer aí no próximo sábado, e também um pouquinho sobre esse rico trabalho que é desenvolvido aí pelo Colégio Santa Catarina. Muito obrigada, Rian, é um prazer tê-lo conosco. Eu tenho certeza que você vai voltar aqui outras vezes para falar sobre outros projetos aí, tá bom?
1: Com certeza, agradeço pelo convite e, mais uma vez, espero toda a nossa comunidade conosco nesse evento.
0: Isso aí, Leia, é com você.
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0: um recado assim.
1: Oi, turma. Não deu pra esperar porque eu se esqueci. Mas não faz mal, não tem importância. Vocês me desculpem, então. Muito obrigado. Não tem de quê. Assinado em cruz porque não sei escrever. Ernesto.
0: Da outra vez, nós te caixa a cara que você vai ver como é que você vai entrar bem aqui com nós aqui no War. Tá bom?
2: O que?
0: Então fui.

0: saudoso, né? João Paulo, Daniel aqui na tarde da Catedral, 4h17. Hoje é dia do Padre Sérgio, hein? É, daqui a pouquinho tem o Padre Sérgio falando de vida aqui na Catedral.
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som de Anjos de Resgate. Eu vou chegando a você nessa tarde de quinta-feira, 1º de outubro. Deus abençoe você. Primavera no Brasil e com muita chuva, né? E sob as bênçãos de Deus, que seja o sinal das bênçãos de Deus chegando e permanecendo na nossa vida. Hoje, celebrando Santa Teresinha, a Santa das Rosas, cujo símbolo se tornou ali aquele da presença dessa alma da infância espiritual, da simplicidade, da intimidade com Deus, essa santa dos nossos tempos, da história recente da Igreja, e que certamente nos fala muito de perto ao coração quantas pessoas há devotas de Santa Teresinha, e com ela certamente nós temos muito a aprender. Vale a pena você conhecer História de uma Alma, o Diário de Santa Teresinha. Ali você terá algumas pérolas preciosas para a sua vida espiritual. E amanhã, dia 2 de outubro, é dia dos Santos Anjos da Guarda. E eu comecei exatamente com essa canção, porque ela fala dos Santos Anjos. Nós somos mais que amigos, sou um anjo que o Senhor enviou. E é nessa força de amor, que nós assim nos colocamos diante da presença do Senhor, diante dele, para buscarmos a sua face e sabedores que ele, na sua misericórdia, coloca os seus anjos junto de nós para nos proteger, guardar, envolver. Um amigo que está conosco desde o início. Desde o início, ele está ali nos protegendo, nos amparando, fortalecendo a nossa vida espiritual e, sobretudo, testemunhando que nós não estamos sozinhos na nossa vida espiritual. São Bernardo, ele vai dizer exatamente isso, que nós não estamos sozinhos. É um dos grandes escritores de Nossa Senhora, e é ele quem nos dá esse testemunho, assim como toda a tradição da Igreja, toda a tradição bíblica. E olha, talvez tenha sido essa uma das primeiras orações que a gente aprendeu quando a gente era criança. Você certamente aprendeu com seus pais, no colo da sua mãe, e se não, com um catequista. Mas é uma das orações mais simples e que a gente aprende logo cedo. Santo anjo do Senhor, meu zeloso guardador, já que a ti me confiou a piedade divina, sempre me rege, me guarde, me governe, me ilumine. Amém. Me recordo muito bem de rezar desde cedo essa oração, de nunca dormir, de nunca me deitar sem rezar a oração do Santo Anjo. E uma criança que vai repetindo, até mesmo sem entender direito o que está se pedindo, mas ali está uma súplica que está junto de uma compreensão, pelo menos muito básica. Alguém cuidando de mim. A gente está pedindo alguém para cuidar da gente. E a oração do Santo Anjo, mesmo que a criança de repente não saiba o sentido de todas as palavras que ali estão, mas certamente essa noção de que a gente está pedindo alguém que nos guarde, isso é fundamental. E aí a gente cresce, chegam os deslumbramentos da vida, os planos, os projetos, o corre para cá, corre para lá, aprendendo coisas, convivendo com pessoas, e é tanta coisa, que a gente pode até acabar esquecendo-se desse amigo. E vem a vida adulta,
e depois da adolescência, juventude, já vem trazendo a vida adulta, vem trazendo as contas, aquelas contas de final de mês, de início de mês, as perdas, as possíveis perdas na vida, aquelas noites mal dormidas. E pode até ser que uma pergunta fica lá no fundo da mente dizendo: será que era apenas uma coisa de criança? Será que realmente eu tenho um anjo? Eu tenho alguém que me guarda? Bem, olha, eu quero responder com você, não por mim mesmo, mas pela fonte ou fontes seguras. A tradição da igreja, a fé que a igreja profere, e também as sagradas escrituras. Não é uma questão de imaginação, não é uma questão de folclore, não é um sentimentalismo barato só para consolar, não, o seu anjinho, o anjo. Não, não é sentimentalismo. E a gente pode dizer que é uma imagem até que a igreja, a tradição da igreja, ela traz aquela imagem de quando, por exemplo, uma criança atravessa a rua, está andando num espaço, um determinado espaço, e a mãe ou o pai segura a mão da criança. E muitas vezes a criança nem sempre percebe aquela mão, mas é a mão. É aquela mão que leva a criança em segurança até o outro lado, não é verdade? A criança pode não ter nem noção do que está fazendo, por onde está andando. Mas a mãe, o pai sabem o que que eles estão fazendo. Assim, meu irmão, minha irmã, é o cuidado de Deus por meio dos seus anjos na nossa vida. Muitas vezes é silencioso, quase sempre é imperceptível, é invisível, mas a gente vai procurar entender um pouquinho melhor qual é o papel desse companheiro do caminho, esse amigo que está sempre conosco. E aí a gente recorre à Bíblia, e a palavra de Deus, desde o livro do Gênesis até o livro do Apocalipse, a Bíblia.

já está cheia de anjos. Nos diversos momentos, nos momentos mais difíceis ou nos momentos mais alvissareiros, de mais esperança, de mais testemunho da presença de Deus, ali estão os anjos. E muito especialmente lá no Antigo Testamento, um dos primeiros livros, que é o livro do Êxodo, no capítulo 23, a partir do verso 20, Deus dizendo que vai enviar o seu anjo adiante daquele povo para guardá-lo e conduzi-lo ao lugar preparado. Eu acho que essa é uma das expressões mais ricas, mais belas, quando se fala do anjo de guarda, do anjo que guia, que é aquele anjo encarregado de nos conduzir a um lugar preparado. E qual é esse lugar que, em última análise, foi preparado para nós? Eu creio que você vai concordar comigo ao responder que é o céu. O céu é esse lugar, é a nossa morada definitiva. E o Salmo 90 vai nos falando dessa proteção dos anjos também no decorrer da nossa jornada, do nosso caminho, o quanto eles estão ali nos protegendo, nos envolvendo, para nos guardar dos perigos que vêm de onde menos esperamos. E o próprio Jesus também, ele fala dos anjos. Nós acabamos de celebrar os santos arcanjos, e o evangelho, Jesus ali com Bartolomeu, é o mesmo nome, é a mesma pessoa, ele fala: você vai se admirar quando você ver os anjos de Deus subindo e descendo sobre o Filho do Homem. O anjo que anuncia o nascimento de Jesus, o anjo que o consola ali naquele monte das tentações, o anjo que vai estar junto dele no Getsêmani, no momento da sua agonia, o anjo de Deus sempre perto. E aquilo que o anjo é, o anjo que vive o tempo todo diante de Deus, diante da luz do que Deus é, da luz nela mesma, e está diante de nós. E a carta aos Hebreus ainda vai nos falar que os anjos são espíritos a serviço de Deus, enviados em favor daqueles que vão herdar. Ou seja, eles são servidores do plano de amor de Deus por nós. Estão a serviço desse plano de amor que Deus tem por nós. E quando nós, então, olhamos o Catecismo da Igreja Católica, eu falava das Escrituras, o Catecismo da Igreja Católica, em especial nos números 328 a 336, Catecismo da Igreja Católica, números 328 a 336, ali, entre esses números, se fala sobre os anjos. E um dos pontos que ali se fala, que a doutrina da Igreja nos ensina, que a existência dos anjos é uma verdade de fé. E ele ensina o Catecismo que as Escrituras e também a tradição da Igreja falam pura unanimidade da presença dos anjos. Não é, portanto, a opinião de um grupo de teólogos ou de escritores espirituais, não. É doutrina também da Igreja. O Catecismo também nos mostra quem são esses anjos. Ele nos fala de Santo Agostinho, toma uma expressão de Santo Agostinho, que diz que anjo é o nome de ofício, da missão que eles recebem, não da natureza. Porque pela natureza eles são espíritos. Então não são espíritos aqui naquele sentido, espíritos de pessoas que morreram ou coisa parecida. Não. São seres espirituais, não dotados de corpo, mas têm personalidade.

uma coisa elétrica ou quântica, o que for, não, não é apenas uma energia, não é uma figura decorativa, não. São seres, alguém, como eu sou alguém, como você é alguém, eles têm uma personalidade própria. E eles foram criados em Cristo, por Ele, para Ele. Por isso que Jesus é o centro de todo o mundo angélico, de todo o cosmos e assim dos anjos. E isso vai nos ajudar a exatamente pensar, meus queridos, que o anjo da guarda não é um amuleto. E ele também não toma o lugar de Deus na nossa vida, mas ele nos leva a Deus. É a missão do anjo de guarda. E para nos dar, sobretudo, esperança. É isso que a gente vai ouvir agora, essa linda canção, Alencastro cantando pra gente, falando sobre esperança. Faltam 13 minutos para as 5 da tarde. Você está na Catedral FM e eu sou o Padre Sérgio, falando de vida direto ao seu coração.

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5: De volta aqui com você nesse nosso encontro, breve encontro, mas um encontro de coração, um encontro com a sua intimidade, porque quando a gente fala de anjo de guarda, a gente fala das coisas também do coração, da alma. Olha, amanhã dia dos Santos Anjos de Guarda, depois temos São Francisco, sábado começamos a novena de Nossa Senhora Aparecida, a padroeira, rainha do Brasil, pedir a proteção de nossa Mãe Santíssima, a Senhora Aparecida, sobre toda a nossa nação brasileira, sobretudo porque no próximo domingo temos eleições. Importante a sua participação, o seu voto consciente. E olha, ao votar, que você leve em consideração o passado, né, dos candidatos, a sua história, com o que estão comprometidos, com que valores defendem, o que promovem, o que, e sobretudo é necessário que apoiem a vida, os mais pobres, os mais necessitados, as minorias da nossa sociedade. Tudo isso é importante. Tenhamos cuidado com aqueles que apenas usam o nome de Deus para chamar a atenção de alguns. Cuidemos-nos nisso. Porque o próprio Jesus disse que não é só aquele que diz Senhor, Senhor, que entrará no reino dos céus. Então, vote consciente, desempenhe o seu papel de cidadão para que assim o Brasil seja um país para todos, né? Para todos os brasileiros, sobretudo para aqueles que muitas vezes estão à margem da nossa sociedade, que estão privados ainda do que é mínimo. A gente precisa votar também por aqueles que mais precisam, tá bom? E vamos rezar, pedir a Nossa Senhora, porque é um período também que temos vivido também muitas perseguições e críticas à igreja, aos bispos, à CNBB, e isso tudo nos mostra que tipo de pessoas, de gente é essa que também se levanta até contra os bispos, que pedem, que defendem a vida, a democracia, o direito. Então, sejamos conscientes no nosso voto. Votemos pela vida, votemos pelos valores que nós acreditamos de justiça, amor e igualdade. Rezando ao Santo Anjo de Guarda, pedindo ao Santo Anjo que possa nos abençoar e abençoando o seu corpo. Anjo Santo, meu conselheiro, inspirai-me. Anjo Santo, meu defensor, protegei-me. Anjo Santo, meu fiel amigo, pedi por mim. Anjo Santo, meu consolador, fortificai-me. Anjo Santo, meu irmão, defendei-me. Anjo Santo, meu mestre, ensinai-me. Anjo Santo, testemunha de todas as minhas ações, purificai-me. Anjo santo, meu auxiliar, amparai-me. Anjo santo, meu intercessor, falai por mim. Anjo santo, meu guia, dirigi-me. Anjo santo, a quem Deus encarregou de me conduzir, governai-me. Amém. Abençoa, Senhor, o copo com água que cada um traz consigo agora. Coloca o remédio que cada um de nós mais está. Em nome do Pai e do Filho e do Espírito Santo. Amém. Beba na fé do seu copo com água. Que o nome do nosso Deus seja bendito. Olha, daqui a pouquinho, 5:30 da tarde, se você quiser acompanhar a adoração ao Santíssimo, ao vivo pelo YouTube, comigo, é só você acessar no YouTube, Paróquia Santo Afonso RJ, né? De Rio de Janeiro, Paróquia Santo Afonso RJ, pelo YouTube, 5:30, vamos juntos adorar a Jesus Eucarístico. Um bom fim de tarde para você. Fica na paz e que Deus te abençoe, rica e abundante.

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Quem é o meu mestre? O meu mestre é Cristo. Quem é a minha mestra? É a Igreja, a esposa de Cristo. Eu gosto muito dessa imagem, porque no Antigo Testamento, o povo é a esposa de Deus. O gênero humano é a esposa de Deus Pai Criador. A esposa é o gênero humano. E no Novo Testamento, quem é a esposa de Cristo? É a Igreja. O que significa isso? O que isso impacta a sua vida, que agora que me escuta nesse momento? Eu fico louco para chegar esse momento para poder falar com você. Porque eu tenho certeza que você me escuta. Você que esteja talvez com o coração apertado, decepcionado com alguém ou muito feliz, você está ouvindo o programa e com certeza tem gente que anota tudo. Está anotando o que eu estou falando. Se não estiver anotando com o papel e a caneta, está anotando no coração, está anotando no cérebro, na lembrança. E aqui eu chamo a atenção para você. Se a mulher é herdeira dos bens do marido, não é verdade? A mulher, ela compartilha os bens com o marido. Então, o povo, o gênero humano compartilha com Deus a vocação maior, que é a felicidade. Então, cabe ao ser humano o cuidado com a vida, em todo tipo de vida. Vida humana, vida animal, vida vegetal. A vida, eu quero dizer assim, a vida dentro dos rios, dos córregos, dos brejos, dos pantanais. Isso é tudo nossa responsabilidade. A vida no cerrado, a vida no pasto. Não, você, meu amigo fazendeiro, faça como eu, jamais coloque fogo no pasto. Ou mesmo na várzea. O fogo é só para purificar e limpar algumas coisas. Percebe? Então, se Deus criou a esposa de Deus, que é o gênero humano, ela tem que conservar. Se a esposa não conserva, vem o que? A pobreza. E se a esposa conserva, se a esposa está junto, toda riqueza vem. A Bíblia fala que feliz do homem que casa com uma mulher virtuosa e com uma mulher que sabe fazer as coisas. A mulher é muito importante dentro da família, ela é a rainha do lar. Então, o gênero humano, a raça humana, o gênero humano deveria cuidar para não causar esse desequilíbrio que nós temos na natureza, que é fruto do pouco cuidado do ser humano. A Igreja é a esposa de Cristo, então compete à Igreja levar o pensamento, levar a intenção, realizar a intenção e o desejo de Cristo. Então, Cristo é o nosso mestre e a Igreja é a nossa mestra.

o perdão, a misericórdia, o cuidado, o respeito, a amizade, que nós possamos aprender a construir pontes.

saber o que Deus quer de mim e procurar a Deus. Provérbios. Hoje vamos no capítulo 24 do livro do Provérbios, versículo 5. Olha que provérbio bonito. É melhor ser sábio que ser forte, e o conhecimento vale mais que a força. É com estratagemas que se faz a guerra, e a vitória depende do número de conselheiros. Presta atenção. Você não precisa ter medo do homem forte. Você precisa ter medo do homem sábio. O homem sábio, ele é mais forte que o homem forte. Quem tem conhecimento é a maior força que uma pessoa possa ter. O conhecimento, a informação. Porque se é com estratagemas que se faz a guerra, a vitória depende do número de conselheiros, aquele que sabe aconselhar. Né? Jesus tem um texto no Evangelho que ele fala assim: qual é o homem que não calcula a sua construção e depois não consegue fazer, fica com vergonha, todo mundo vai dizer, não deu conta de fazer a construção, não soube calcular os gastos. Ou um rei, antes de ir para a guerra, ele procura saber.

0: saber antes qual o tamanho do exército do rei que vai brigar com ele. Porque se for muito maior que o dele, ele vai em missão de paz, ele não vai brigar, ele vai negociar. Então a gente tem que aprender essas coisas. Tudo tem que ser calculado. Essa é a sabedoria, o homem sábio. Você pode comprar tudo, mas não dê um passo maior que a sua perna. O povo diz isso. Versículo 7, mais um provérbio para a gente meditar. Para o tolo, a sabedoria é coisa inacessível, e no tribunal ele não abrirá a boca. Então, para o tolo, a sabedoria é inacessível. O homem tolo, ele não é sábio. O sábio é aquela pessoa que vai para além do conhecimento. Eu diria que o sábio é a pessoa que tem uma inteligência emocional. A pessoa tola, a pessoa explosiva, ela é 880. Então você tem que pedir a Deus que te livre, porque às vezes alguém fala assim: ah, eu sou muito assim, eu sou 8 ou 80, como se estivesse fazendo uma grande coisa, mas na verdade não. O 8 e 80, ele é tolo. Ou ele fala o que não deve falar, ou ele fica calado quando deve falar. Mais um provérbio, no versículo 8 do capítulo 24 do livro de Provérbios: quem planeja o mal será chamado de intrigante. O propósito do tolo é o pecado, e o zombador é detestado pelos homens. Então, atenção, quem planeja o mal é chamado de intrigante, no sentido de que causa intriga, causa contenda. É aquele que causa divisão. Quem é o pai da mentira? O diabo. O diabo causa divisão, porque alguém que mente é alguém que perde o nome, perde a credibilidade. Então muitas vezes somos assim. E o propósito do tolo é o pecado. Ah, tem que pecar mesmo, todo mundo peca, eu também vou pecar. Isso é o tolo que não pensa. Agora, o zombador, ele é detestado pelos homens. A gente tem que tomar cuidado quando nós brincamos e quando nós estamos zombando dos outros.
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9: 5:15. Boa tarde, Silvia Carvalho.
10: Boa tarde, Lei Costa, e a você, ouvinte da Rádio Catedral.
9: Quinta-feira, 1º de outubro de 2026. Você confere nesta edição.
10: Temporal provoca queda de árvores, postes, estruturas e deixa mais de 16 mil clientes sem energia em Juiz de Fora.
9: Especialista orienta como identificar e denunciar casos de violência contra a população idosa.
10: Colégio de Aplicação João 23 da UFJF lança edital para sorteio de vagas para o ensino fundamental.
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2: Catedral Notícia 5:16. Cidade. Um forte temporal atingiu Juiz de Fora no começo da tarde dessa quinta-feira. Em menos de uma hora foram registrados 24 milímetros de chuva em Santa Rita, 23 milímetros em São Pedro e no Grama, 21 milímetros no João Penedo. Segundo o CEMADEM, as rajadas de vento chegaram a cerca de 80 quilômetros por hora.
3: Os bombeiros registraram diversas ocorrências, principalmente na Cidade Alta. No Marilândia, uma árvore caiu sobre a rede elétrica e provocou a queda de postes. Na rua José do Patrocínio, no Mundo Novo, um telhado se desprendeu e ficou preso à fiação. Também houve queda de árvore no Parque Alfield, na Praça da Vila Ideal e na rua Porto Alegre, no Novo Horizonte. No bairro Dom Bosco, a enxurrada arrancou parte do asfalto de uma rua. O temporal também afetou o fornecimento de energia elétrica. Segundo a CEMIG, mais de 16 mil clientes ficaram sem energia em parte do asfalto de uma rua. O temporal também afetou o fornecimento de energia elétrica. Segundo a CEMIG, mais de 16 mil clientes ficaram sem energia em áreas de risco e redobrar os cuidados durante os deslocamentos. E os transtornos ocorrem um dia depois de outro temporal atingir a cidade. Ontem, a chuva chegou a quase 70 milímetros em alguns pontos. O maior acumulado foi registrado no bairro Rosário, com 69. A Defesa Civil atendeu a 5 ocorrências. Entre os impactos da chuva de ontem está o arrastamento de tubulações utilizadas nas obras de recuperação

0: A Defesa Civil atendeu a 5 ocorrências. Entre os impactos da chuva de ontem está o arrastamento de tubulações utilizadas nas obras de recuperação e ampliação do córrego Maitá, no bairro Industrial. Os materiais na rocha, todos os materiais já foram localizados e a empresa responsável trabalha na recuperação das estruturas.
1: De ontem, depois das fortes chuvas da tarde, cedeu o passeio na beirada do córrego, bem no ponto onde estava sendo feito o estoque dos tubos PAD da obra, uma parte desse estoque. E com isso, 4 dessas tubulações foram para dentro do córrego. Esses tubos, eles são usualmente usados para fazer os cortas-rios nessas obras, que é o desvio provisório do rio ou do córrego, e ele já é feito para ter perdido caso ocorra um fluxo muito grande de água. E essas situações são muito corriqueiras em obras em cursos d'água durante o período chuvoso. E é importante destacar que essas obras de macrodrenagem, elas duram mais de um ano. Então elas sempre pegam períodos chuvosos. Então a gente já prevê desde o planejamento das obras essas situações que podem ocorrer e como a gente vai mitigar. Os tubos todos que caíram no córrego já foram localizados, a empresa já está providenciando a sua remoção e não há nenhum custo para a prefeitura. Isso tudo é responsabilidade da empresa executora das obras.
2: Dia Nacional do Idoso e o Dia Internacional da Pessoa Idosa. Celebrados nesta quinta-feira, dia 1º, reforçam o importante papel que a população idosa exerce na sociedade e chama a atenção para a necessidade de garantir mais respeito, dignidade e qualidade de vida a essa parcela.
0: Apesar de serem um pilar fundamental para a memória, transmissão de conhecimento e construção de valores entre as gerações, muitos idosos ainda enfrentam diferentes formas de desafio, como locomoção, acessibilidade e a própria violência. Segundo a advogada do Núcleo de Prática Jurídica da Estácio, Anique Cândido, a vulnerabilidade dessa parcela, atrelada à sobrecarga de trabalho dos cuidadores e a possível dependência financeira da família aos bens, são fatores primordiais para a ocorrência da violência.
3: Como fatores desencadeantes dessa violência contra o idoso no ambiente familiar, muitas vezes a sobrecarga daquele cuidador ou daquela família, a depender da doença que aquele idoso tenha, que exige cuidados muito intensos ali por parte desse cuidador, o que acaba ocasionando em episódios de violência contra esse paciente, que essa pessoa que necessita de cuidados. Outra questão também que pode ser apontada é uma dependência patrimonial daquela família sobre a renda e sobre os bens daquela pessoa idosa. Então, essa família, ela se apropria, né, dessa renda do idoso em proveito próprio, desencadeando esses episódios de violência patrimonial, inclusive violência física e psicológica.
0: Ainda conforme a advogada, a falta de apetite, a perda de peso, mudanças bruscas no comportamento e humor e ferimentos frequentes, atrelados ao isolamento social e o medo excessivo diante dos parentes, podem ser sinais de alerta para uma possível violência.
3: Os sinais mais evidentes para detectar que um idoso ele está sofrendo violência dentro do seu ambiente familiar são as mudanças de humor, mudanças comportamentais que ele passa a apresentar, né? Ele se isola, ele fica mais em silêncio, ele apresenta um certo temor em falar na presença desses familiares. É possível também detectar a presença de alguns ferimentos sem explicação, arranhões, roxos, que ele não consegue expressar como que se deram. Isso são sinais de alerta que a gente deve observar, mas sobretudo as mudanças comportamentais.
0: Para garantir uma maior segurança a esses idosos, as pessoas em volta podem realizar uma denúncia anônima pelo Disque 100 ou ligar diretamente para a Polícia Militar pelo telefone 190. Além disso, é possível buscar apoio em unidades

0: unidades de saúde, delegacias e órgãos de proteção à pessoa idosa.
1: Em caso de suspeita ou mesmo comprovação dessa violência sofrida pelo idoso, a pessoa ela deve fazer a denúncia, né, através da Polícia Militar ou nas delegacias de proteção à pessoa idosa ou mesmo no Ministério Público. Além desses meios jurídicos, existem os Centros de Referência Especializada de Assistência Social, né, os chamados CREAS ou CRAS, que essa denúncia também pode ser realizada nesses órgãos, até mesmo em unidades de saúde, hospitais, uma vez que todos os profissionais da saúde, eles têm um dever legal de fazer a notificação compulsória de qualquer suspeito de violência do idoso que eles estejam atendendo.
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0: No próximo bloco, o Colégio de Aplicação João 23 da UFJF lança edital para sorteio de vagas.
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1: 5:25.
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2: A previsão para a noite de hoje na Zona da Mata é de céu com muitas nuvens, com pancadas de chuva e trovoadas. A temperatura máxima prevista para amanhã na região é de 25 graus e a mínima de 17. Em Juiz de Fora, também céu com muitas nuvens, com pancadas de chuva. Neste momento, a temperatura na cidade é de 25 graus. De acordo com o Instituto Nacional de Meteorologia, o IMET, Juiz de Fora e região estão sob alerta de tempestade válido até amanhã, com possibilidade de chuva entre 20 e 30 milímetros por hora ou até 50 milímetros por dia. Ventos intensos de até 60 quilômetros por hora e queda de granizo. Em caso de necessidade, a orientação é entrar em contato com a Defesa Civil pelo telefone 199.
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3: O Colégio de Aplicação João 23 da Universidade Federal de Juiz de Fora abre na próxima segunda-feira, dia 5, as inscrições para o sorteio de 75 vagas para o primeiro ano do ensino fundamental referentes ao ano letivo 2027. Do total, 4 vagas são reservadas para as pessoas com deficiência.
2: Podem participar crianças nascidas entre 1º de janeiro de 2020 e 31 de março de 2021. As inscrições serão feitas exclusivamente pela internet até o dia 22 de outubro, no site de ingresso da UFJF. A taxa é de R$ 50,00, com possibilidade de isenção, que deve ser solicitada entre os dias 5 e 8 de outubro, conforme as regras do edital. O pagamento da taxa para quem não tiver direito à isenção deve ser feito até 23 de outubro, exclusivamente no Banco do Brasil. O sorteio público será realizado no dia 6 de novembro, às 3 da tarde, com transmissão ao vivo pelo canal do Colégio João 23 no YouTube. Entre 2 e 5 de novembro, os responsáveis deverão acessar novamente o site de ingresso da UFJF para consultar a inscrição e obter o número de participação no sorteio. Os candidatos sorteados deverão fazer a matrícula em dezembro, de acordo com a posição na lista. A documentação e todas as regras estão disponíveis no edital, que você confere em nosso site radiocatedraljf.com.br. radiocatedraljf.com.br.
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3: A Galeria Irineu Lomar, no Filezinho, em Juiz de Fora, recebe a partir desta quinta-feira, o 1º de outubro, a exposição Trajetória da artista Bárbara Almeida. A abertura acontece às 6 da tarde com entrada gratuita.
2: A mostra reúne fotografias digitais e colagens produzidas em diferentes momentos do período.

0: percurso artístico da autora. Química e professora da Universidade Federal de Juiz de Fora, Bárbara aproxima a fotografia de sua formação científica por meio da experimentação com processos fotográficos históricos, reagentes e diferentes formas de transformação da imagem.
1: Oi, eu sou a Bárbara Almeida, professora de Química na UFJF e artista visual. E gostaria de convidar vocês para conhecerem a minha exposição, que eu dei o nome de Trajetória. O nome da exposição tem muito a ver com a mostra que a exposição reúne, porque são trabalhos de momentos diferentes do meu percurso com a fotografia. Quando eu comecei a fotografar, foi como um hobby, num momento de reorganização da vida após a maternidade, quando meu primeiro filho nasceu. E eu gostei tanto, fui descobrindo a fotografia, comecei a me aprofundar, a estudar mais, e foi muito natural. Eu quis aproximar esse interesse pela fotografia pelo trabalho que eu já desenvolvia com química, ciência e como professora na universidade. E nesse trajeto eu encontrei um processo fotográfico de 1842, que é a cianotipia. E esse processo, ele envolve muita química. Então, eu comecei a estudar esse processo e fui experimentando reagentes, diferentes suportes, diferentes viragens e formas de transformar, de obter diferentes imagens. Então, aos poucos, esses experimentos, eles foram se transformando em trabalhos artísticos ao me aproximar da comunidade de artistas que usa o processo e que precisam do conhecimento de química. Então, começou a envolver o meu trabalho como professora extensionista na universidade.
0: O autorretrato aparece em parte dos trabalhos e, em algumas obras, passa por processos químicos. A exposição também apresenta colagens com recortes, sobreposições e reaproveitamento de imagens. Com curadoria de Eridan Leão, Trajetória propõe um encontro entre ciência, fotografia e arte, mostrando um percurso marcado pela curiosidade, pelo estudo e pela experimentação. A artista Bárbara Almeida convida os ouvintes da Rádio Catedral para prestigiar as obras.
1: Então, nessa exposição, eu trago fotografias desde lá do início, quando eu comecei com a fotografia digital e com o trabalho em educação. E depois vem algumas cianotipias, as viragens, que aí já envolve um trabalho mais com química, e algumas colagens, que é algo que me acompanha desde sempre. Então, é um pouco dessa trajetória entre fotografia, química, ensino, experimentação e arte que está o meu trabalho na Galeria Irineu Lomar, lá no Filézinho. A abertura vai ser no dia 1º de outubro, às 19 horas, e o Filézinho ele fica na Praça Menelique de Carvalho, 146, no centro. A entrada é gratuita, a exposição vai ficar em cartaz até dezembro. Então, eu vou ficar muito feliz quem puder aparecer por lá na abertura, ou se não puder, vai ser ótimo saber que vocês visitaram a exposição.
0: Reforço. Horas 31 minutos. Termina aqui o Catedral Notícias, segunda edição. Produção e apresentação: Silvia Carvalho, com participação e operação técnica de Lei Costa. Em instantes, fique com o Jornal Notícias em 30, produzido e apresentado pela Rede Aparecida de Rádio. Um bom final de tarde para você.

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3: E depois da redemocratização, em especial 90, né, para cá. Então, a média de reeleição no Congresso Nacional sempre foi em torno de 46%. A gente está estimando nessa nossa avaliação e no estudo que essa média deve cair, né? Ou seja, entre 35 ou 40 a 40 deputados federais tendem a conseguir renovar essas cadeiras, né? Candidatos eleitos renovar essas cadeiras e, consequentemente, boa parte dos parlamentares que hoje estão ocupando as cadeiras no Congresso Nacional, em especial na Câmara, eles devem se manter no mandato. Isso por quê, Ana? Porque das últimas eleições para cá, o número de candidatos que tentam disputar a reeleição aumentou. Nessa eleição, para se ter uma ideia, dos 513, 438 tentam a renovação dos mandatos, e esses que disputam o mandato receberam algo em torno de 80% do fundo eleitoral para disputar essas eleições e dispõem recursos no decorrer do mandato das emendas parlamentares individuais, que torna aí uma vantagem muito grande, né, em relação àqueles novatos ou que estão ingressando, né, na vida pública a partir de uma primeira candidatura. Então, a nossa perspectiva é que o Congresso ele seja muito parecido, com baixa renovação e, consequentemente, tenha aí um grupo aí mais vitorioso e mais protagonista na próxima legislatura, a partir de 2027, que é o Centrão, né? Pode chegar a ter uma bancada aí próximo de 330 parlamentares.
4: Bom, e os partidos dos candidatos mais competitivos também retratam um cenário de polarização da disputa da presidência da República entre PL e PT?
3: De fato, nas eleições para governo e presidência da República, há esse duelo, né, entre os candidatos da federação do PT, né, que inclui PCdoB e PV, como também da candidatura do PL em cada estado. Isso reflete, de fato, quando você olha essas eleições majoritárias. Mas quando você olha as eleições proporcionais, particularmente o Congresso Nacional, o Centrão ele sai na frente, ou seja, o PP, União Brasil, que criou uma federação, um partido que tende a ser o que lidera, do ponto de vista de bancadas, na Câmara dos Deputados. Né? Essa federação tende a ser a maior bancada, alcançando algo em torno de 107 deputados federais, ou seja, um acréscimo de 20 parlamentares em relação aos que estão hoje. O segundo partido com tendência de ocupar mais cadeiras teria o PL, né, que manteria a atual bancada entre 98 a 103 parlamentares, e em terceiro entraria a federação do PT, PCdoB e PV, também com a manutenção da atual bancada, inicialmente de 87, podendo chegar a 99 parlamentares. Então, seria esses três grupos, né? Ou seja, de fato, representa dentro do Congresso um pouco essa polarização, mas tem no centro, né? Assim como a gente viu nas eleições municipais de 2024, o centro saindo vitorioso. Então, na Câmara, reflete um pouco isso. Ou seja, o centro elegendo as maiores bancadas e uma tendência de oscilação tanto à direita como à esquerda, ou seja, PT e PL, ter um aumento ou redução, que também a gente considera no nosso prognóstico. Então, ela reflete, de certa forma, essa disputa, mas tende a ter 15 partidos com representação, né? O Congresso Nacional ele toma decisões, não é de forma individual, são colegiadas, ou seja, coletivas. Então, seja os partidos com representação, esses 15, eles vão ter que buscar também, ali a partir dos seus líderes, formar maioria para votar as matérias. E também o próprio poder executivo, né, que cumpre o papel também de legislar, né, e de se relacionar com o Congresso para poder avançar sua pauta, também vai ter aí um desafio enorme, independente de quem seja eleito, né, Lula continuando ou Flávio Bolsonaro sendo eleito e renovando, ambos vão ter que lidar com o Congresso com essa complexibilidade de correlação de forças, fragmentação dos partidos e, consequentemente, um Congresso muito empoderado, né, em função das emendas parlamentares, mas sobremodo sobre o papel que tem exercido de apresentar agendas para a sociedade, né? Antes era muito aguardado mais pelo Executivo quando era eleito e dava o ritmo ao Congresso Nacional para votar suas agendas. Hoje a gente vê isso um pouco ao contrário, né?
5: Nuremberg, o quanto essa composição, essa projeção que o DIAP faz, o quanto isso impacta na governabilidade do futuro presidente da República?
3: Esse é um dado que a gente analisou muito, né? Porque basicamente vão ser três grandes blocos, né, dentro da casa, né? Veja que o presidente exercício, ele governou sem maioria, ou seja, o bloco dele atualmente, né, da centro-esquerda à esquerda, há uma perspectiva de ter 135 deputados, inclusive menor em relação ao bloco que foi eleito para o atual mandato, que foi 139, né? Bloco mais à direita, digamos assim, da centro direita à direita, tem de ter algo em torno ou próximo de 300 parlamentares, né? Que, de fato, a gente sabe que há posições, né, ali mais próximo da centro-direita, com centro e esquerda para negociações, mas seria o bloco, digamos, majoritário, ou seja, o Congresso mais à direita, né, centro-direita. E você teria um outro bloco, que é qualquer governo, a relação tem sido fundamental nas últimas três eleições, que é o centro, ou o centrão, que é ele que é o fiel da balança, né? Então é um grupo que vai sair forte dessas eleições, né? Com a tendência de se renovar ocupando os principais cargos de decisão e influência no Congresso Nacional, falo isso, a presidência da Câmara, né? E a presidência do Senado Federal. Então o governo, ele vai ter que, de fato, construir uma base mínima, mas sempre buscando negociar e dialogando com esse grupo de partidos e líderes e divisões ideológicas, no caso da reeleição do presidente Lula, mais contrário, né, ao que pensa o presidente da República. Ele vai ter que ter essa habilidade, capacidade de entender essa dinâmica, né, e buscar construir novas agendas, enfim, para esse novo ciclo, né, de mandato dos próximos 4 anos. É um grande desafio o Congresso Nacional, tenho sombra de dúvida, porque ele está independente, está muito fortalecido e ele tem colocado dificuldades, né, para quem está governando. De Bolsonaro para cá, os presidentes da República, com esse Congresso que pouco mudou, têm tido uma capacidade menor, só do ponto de vista de enviar suas matérias, né, ou seja, medidas provisórias, projetos de lei de autoria do Poder Executivo e aprovado. Antes, para você ter uma ideia, 80% das leis do Brasil era de iniciativa do Executivo, hoje é o contrário. 80% das leis são, de fato, de iniciativa do Poder Legislativo. Consequentemente, próximo presidente da República, ele tem que estar bem, compreender bem essa realidade, essa dinâmica de funcionamento do Congresso, e o governo Lula, ele soube ter essa leitura, porque não tinha maioria, montou uma base flexível, né, com vários grupos dentro das bancadas partidárias, consequentemente conseguiu ali influenciar na indicação de relatorias, construir textos e consenso, e que isso resultou na entrega, né, das principais pautas que o governo apresentou na sua campanha em 2022. Mas o fato é que essa tendência de conflito, enfim, de relação, ela não tende a amenizar com a atual reeleição, em especial, Ana, por conta da agenda que vai ser colocada para o futuro, né? A questão internacional, econômica, a discussão sobre as instituições, em especial o STF, a regulamentação da jornada ainda 6x1, regulamentação do trabalho em aplicativo, enfim, há um mar de desafios ainda em que haverá o próximo presidente, ainda mesmo nesse ano, né, buscar esse canal, enfim, esse diálogo permanente no Congresso para que suas agendas sejam entregues.
4: Nuremberg, muito obrigada por conversar aqui conosco. Só para encerrar, eu peço também que o senhor deixe aqui o caminho para quem quer conhecer um pouquinho mais sobre esse prognóstico, conhecer um pouquinho mais sobre esse documento elaborado pelo DIAP.
3: O DIAP está à disposição no nosso site, que é www.diap.org.br. O DIAP também criou uma plataforma também para facilitar o eleitor, né, a entender como foi o histórico de votações, enfim, da postura do parlamentar durante o mandato.

0: é o quem é quem no Congresso Nacional. Então, o Diap também disponibiliza para que o eleitor, as pessoas consultem, né, para estimular o voto consciente. Isso porque, Ana, como 85% hoje dos deputados federais vão disputar a reeleição e eles têm aí uma chance muito alta de permanecer no mandato, a gente entende que esse trabalho de dar mais transparência a como vota, a como discurso, o que apresenta no Congresso Nacional, ele torna cada vez mais relevante para que a sociedade tome suas decisões a partir, né, de acompanhar, de comparar e de fato ele apresenta na base, né, e o que ele vota no Congresso Nacional. Muito obrigado pela oportunidade.
1: Agora são 5 horas e 45 minutos e esse assunto também é tema do editorial de hoje com o irmão, com o padre Joel Nalepa, perdão, padre, boa tarde, desculpe.
2: Olá, boa tarde, Rafael, boa tarde para você, ouvinte da Rede Aparecida de Rádio e Signos Brasil. Prognóstico dá uma amostra do perfil da Câmara Federal e do Senado Federal, o que é bom e necessário para o eleitor entender como fazer a sua melhor escolha. A renovação do Senado e também da Câmara Federal aponta para uma baixa renovação, e isso quer dizer que a maioria vai continuar. A maioria dos candidatos que ainda exercem mandato estão pleiteando a reeleição. Isso por conta do que o mandato já oferece, que é visibilidade e também recursos do fundo eleitoral que oferecem melhores condições para serem eleitos. Gostaria de me ater mais a esse ponto, onde no regime democrático é comum alternância no poder. Mas no Congresso Nacional e na Câmara Federal, alguns políticos fazem de fato uma verdadeira carreira política, mantendo seus currais eleitorais e também sem novidades no exercício do mandato. Gente nova em qualquer setor é saudável, mesmo que contar com pessoas experientes também faz parte. No cenário geral, parece que não há mudança significativa em relação às últimas eleições e ainda prevalece uma forte polarização, o que acaba sendo ruim também. Em relação ao próximo presidente, governar vai ser um grande desafio, independente de quem seja o futuro novo presidente. Tarefa difícil de articulação com o Congresso Nacional. O que hoje se apresenta durante a campanha é tudo muito claro e garantido. Governar é outro desafio e muito mais exigente. Portanto, fiquemos atentos e exerçamos com maturidade a nossa função, a nossa missão de cidadania no voto.
1: Agora 5:47. Já que o assunto é eleição, pelo menos

0: onde haverá proibição e são estados principalmente no norte do país, o Amazonas, Pará, Roraima, Acre, Amapá, por lá será proibido o consumo de bebidas alcoólicas em locais e estabelecimentos abertos ao público. Agora são 5:47. Há 3 dias também do primeiro turno das eleições, o Ministério Público do Trabalho já recebeu 738 denúncias de assédio eleitoral no ambiente de trabalho. O número é mais de 3 vezes superior àquilo que foi registrado em agosto, quando só tinha 223 denúncias. O número, ainda mesmo sendo alto, está abaixo daquilo que foi registrado nas eleições de 2022, quando foram mais de 3.300 denúncias, ou seja, um aumento de 1.600% aí entre 2018 e 2022. Desde 2023, a Justiça do Trabalho registrou 823 processos relacionados ao assédio eleitoral no país, sendo que 189 somente neste ano de 2026. Agora 5:48, vamos rapidinho pro intervalo, daqui a pouco a gente volta.
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16: 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Além de fiscalização por drones, como destaca a inspetora Késia Viana, porta-voz da Polícia Rodoviária Federal em São Paulo.
17: A gente vai ter um incremento do efetivo aqui em 100%, então a quantidade que normalmente os usuários da rodovia aqui do trecho vêm, esse quantitativo ele vai ser dobrado. A prioridade é a segurança do romeiro, então nós vamos ter policiais em rondas constante, verificando o fluxo de peregrinos ao longo dos acostamentos e das áreas de gramado. Vamos ter também bases móveis, né, que são veículos da PRF de maior porte, que vão estar estacionados em locais estratégicos, com policiais fazendo a orientação do fluxo de peregrinos de um lado para o outro da rodovia em pontos estratégicos, e a fiscalização também com

0: dar. Nós vamos utilizar drones ao longo da rodovia para monitorar condutas de motoristas que a PRF não consegue ver em certo ponto por conta do limite de visão.
1: O evento contou com a presença de autoridades e do efetivo policial que vai atuar diretamente na operação. O missionário redentorista, Padre Fábio Evaristo, administrador ecônomo da Basílica, destaca a importância da atuação da PRF para garantir o direito de ir e vir do devoto.
2: Para esse momento tão marcante do ano, que são essas celebrações que viveremos nestes próximos dias, nós precisamos contar com a parceria de diversas iniciativas nas forças de segurança. E a Polícia Rodoviária Federal é uma delas, muito importante, sobretudo pensando no trajeto que os peregrinos realizam para chegar ao santuário, desde que quando eles saem de suas casas até chegar ao santuário, muitas vezes percorrendo estradas, rodovias. Então esse trajeto precisa ser ali também cuidado. E é a Polícia Rodoviária Federal que acompanha, de certa maneira, a segurança, a trajetória do devoto para chegar ao santuário. E então nós temos de fato aí uma importância muito grande desse trabalho realizado pela Polícia Rodoviária Federal, e a gente acolhe aqui hoje esses policiais, possibilitando que eles possam também ter ali o espaço para se prepararem para realizar o seu trabalho.
1: O também missionário redentorista, Padre Adam Rapala, ecônomo adjunto, rezou junto com os policiais e pediu a intercessão de Nossa Senhora Aparecida para a proteção dos agentes que são voluntários na Operação Santuário Nacional. Ana Maria Reis, para a Rede Aparecida de Rádio e Signes Brasil.
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4: Agora são 5 horas e 54 minutos. Olha só, a igreja no Brasil celebra 100 anos no Dia Mundial das Missões. E CNBB faz a abertura oficial do mês missionário aqui no Santuário. Mário de Paula.
5: As Pontifícias Obras Missionárias, as POM, desempenham um papel crucial na promoção e apoio às atividades missionárias da Igreja Católica em todo o mundo. Uma das iniciativas mais emblemáticas das Pontifícias Obras Missionárias é o Dia Mundial das Missões. No Brasil, foi assumida a campanha missionária durante todo o mês de outubro e que tem como objetivo principal conscientizar os fiéis sobre a importância da missão da Igreja e angariar recursos para apoiar os esforços missionários em diferentes partes do mundo. Dom Maurício da Silva Jardim, bispo de Rondonópolis, Guaratinga, do Mato Grosso, e presidente da Comissão Episcopal para Ação Missionária e Cooperação Eclesial da CNBB, nos dá os detalhes desta abertura que acontece hoje às 9 da manhã no altar central do Santuário Nacional.
6: Um em Cristo, unidos na missão, é o tema do mês missionário deste ano, escolhido pelo Papa Leão XIV. Nós estamos celebrando 100 anos que foi instituído o Dia Mundial das Missões pelo Papa Pio XI. E a Igreja no Brasil, desde 1972, celebra não só um dia, mas um mês inteiro dedicado à animação missionária. E as Pontifícias Obras Missionárias, junto com a Comissão Episcopal para Ação Missionária da CNBB, prepara um material para animação desse mês missionário. A oração do mês missionário, a mensagem do Papa para o Dia Mundial das Missões, o envelope para a coleta missionária no penúltimo final de semana de outubro, também o cartaz e os encontros para fazer encontros em comunidades, em famílias. Esse material já está nas dioceses e as dioceses, através dos conselhos missionários diocesanos, preparam, rezam e se preparam para o mês missionário. A nossa comissão episcopal, junto com as Pontifícias Obras Missionárias, estaremos em Aparecida, na Casa da Mãe, dia 1º de outubro, que é a celebração da memória de Santa Teresinha e a abertura do mês missionário no altar central da Basílica de Nossa Senhora Aparecida, às 9 horas da manhã, teremos esta Eucaristia dando abertura do mês missionário. O mês missionário serve para animação missionária e nos ajuda a recordar as três formas de cooperar com a missão de Deus, que é rezando pelos missionários e missionárias, a oração em primeiro lugar, segundo, a ajuda financeira, a coleta missionária realizada no penúltimo final de semana de outubro em todas as comunidades.

0: comunidades do Brasil e o envio de missionárias e missionárias para a missão que não tem fronteiras. Jesus envia, chama e envia os, para fazerem discípulos dele todos os povos. Quer dizer que a missão é universal.
1: Lembrando que essa celebração tem transmissão por toda a Rede Aparecida de Comunicação. Mário de Paula para a Rede Aparecida de Rádio e Signes Brasil.
2: Obrigado, Mário, pelas informações e a matéria do Mário encerrando o jornal e a gente encerrando também, aproveitando a oportunidade, né? E o ensejo de parabenizar o Mário de Paula, porque hoje ele completa mais uma primavera. Hoje é aniversário do Mário de Paula e a gente deseja aqui para ele um feliz aniversário, muita saúde, muita paz, né? E que amanhã ele venha comemorar ainda mais conosco aqui esse aniversário, né? Porque amanhã tem muito trabalho por aqui, viu, Mário? Só para você ficar sabendo. Agora são 5:58 e a gente vai ficando por aqui. Para você que ficou conosco, um excelente finalzinho de quinta e, claro, a gente se fala.
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6:00 PM, a hora de nossos corações se elevarem a Deus para rezar, para homenagear a Maria, Mãe do Senhor, ela que é modelo de fidelidade para nós. Ela leve diante do trono de Deus os nossos pedidos, as nossas intenções. Ela nos abençoe. Com a Mãe bondosa, nos abençoe esta noite, abençoe toda a nossa vida. É um costume bonito que o nosso povo tem de tomar a bênção à sua mãe e também tomar a bênção na hora de dormir. Lá em casa era sempre assim: a bênção, minha mãe, a bênção, meu pai. E aí íamos dormir. No dia seguinte, quando avistávamos o pai e a mãe pela primeira vez, outra vez: a bênção, minha mãe, a bênção, meu pai. E eles respondiam com tanta veneração: Deus te abençoe, meu filho. Assim Nossa Senhora nos abençoa. E assim, às 6:00 PM, nós erguemos a nossa mão e o nosso olhar para cima para dizer: a bênção, minha mãe. E ela nos abençoa. Cada dia a gente oferece neste horário da tarde uma intenção. Hoje eu queria pedir pela intenção de todos nós para que nós possamos cumprir a vontade de Deus, como Maria cumpriu, com tanta generosidade, com tanto amor e tanta fé. Eu vou rezar agora uma oração, que é uma oração muito bonita que encontrei há algum tempo e que serve para a gente ter o coração aberto para a vontade de Deus. Reze comigo. Senhor, ignoro o que me poderá acontecer hoje, nesta noite ou amanhã, mas sei que nada me acontecerá sem que eu tenhas previsto e permitido para o meu bem. E isto me basta. Aceito os vossos desígnios eternos e impenetráveis de todo o coração, por vosso amor. Ofereço-vos todo o meu ser, unindo-me ao sacrifício de Jesus para chegar à glória da ressurreição. Em seu nome, pelos seus méritos, peço-vos a graça de assumir com amor as horas difíceis, aceitando a vossa vontade, a fim de que tudo resulte para o meu bem, para o bem dos meus irmãos e para a vossa maior glória. Amém. Rezemos agora a oração das Ave Marias.

anunciou a Maria, e ela concebeu do Espírito Santo. Ave Maria, cheia de graça, o Senhor é convosco. Bendita sois vós entre as mulheres, e bendito o fruto do vosso ventre, Jesus. Santa Maria, Mãe de Deus, rogai por nós, pecadores, agora e na hora da nossa morte. Amém. Eis aqui a serva do Senhor. Faça-se em mim segundo a tua vontade. Ave Maria, cheia de graça, o Senhor é convosco. Bendita sois vós entre as mulheres, e bendito o fruto do vosso ventre, Jesus. Santa Maria, Mãe de Deus, rogai por nós, pecadores, agora e na hora da nossa morte. Amém. E o Verbo de Deus se fez carne e habitou entre nós. Ave Maria, cheia de graça, o Senhor é convosco. Bendita sois vós entre as mulheres, e bendito o fruto do vosso ventre, Jesus. Santa Maria, Mãe de Deus, rogai por nós, pecadores, agora e na hora da nossa morte. Amém. Rogai por nós, Santa Mãe de Deus, para que sejamos dignos das promessas de Cristo. Oremos. Infundi, Senhor, em nossas almas a vossa graça, para que, conhecendo pela anunciação do anjo a encarnação do Verbo, vosso Filho bem-amado, cheguemos por sua paixão e cruz à glória da ressurreição. Por Cristo nosso Senhor. Amém.

vamos agora benzer a água, criatura de Deus, que será usada ou aspergida sobre nós. Senhor Deus Todo-Poderoso, fonte e origem de toda a vida, abençoai esta água que vamos usar confiantes para implorar o perdão dos nossos pecados e alcançar a proteção de vossa graça contra toda doença e cilada do inimigo. Concedei, ó Deus, que por vossa misericórdia jorrem sempre para nós as águas da salvação, para que possamos nos aproximar de vós com o coração puro e evitar todo o perigo do corpo e da alma. Por nosso Senhor Jesus Cristo, vosso Filho, na unidade do Espírito Santo.

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7: Santa Teresinha.
8: Boa tarde, queridos filhos e filhas. Seja bem-vindo ao mês de outubro, mês das missões, e hoje, dia de Santa Teresinha do Menino Jesus. Ela que prometeu passar o seu céu implorando a Jesus uma chuva de bênção sobre nós. Santa Teresinha do Menino Jesus, rogai por nós, em nome do Pai, do Filho e do Espírito Santo. Amém. Senhor Jesus, eu quero ser verdadeiramente cristão. E para isso, peço, Senhor, a graça especial e particular de viver como vivestes, de amar como amastes, de sentir como sentistes. Senhor, dai-me pleno conhecimento do que fizestes neste mundo, como agistes diante dos pecadores, das armadilhas. Senhor, que eu possa ter esta presença tão forte em minha vida, que quando eu passar pelos problemas, eu possa agir segundo a tua vontade. Amado Jesus, eu me recomendo nesta tarde. Tirai de mim a lógica humana, do consumismo, do capitalismo, essa lógica do mundo, do ter, do prazer e do poder, e coloque em mim valores que brotam dos teus santos evangelhos. Senhor Jesus, no final desta tarde, eu me recomendo à Santa Mãe de Deus, Nossa Senhora. Me recomendo por intercessão de Santa Teresinha do Menino Jesus. Me recomendo por intercessão dos arcanjos Miguel, Gabriel, Rafael. Ave Maria, cheia de graça, o Senhor é convosco. Bendita sois vós entre as mulheres, e bendito é o fruto do vosso ventre, Jesus. Santa Maria, Mãe de Deus, rogai por nós, pecadores, agora e na hora de nossa morte. Amém. Santa Maria, dai-me viver a palavra de Deus de tal forma que o meu pensar, o meu agir e o meu querer

0: esteja em tudo de acordo com teu filho Jesus. Mãe, dai-me docilidade à palavra de Deus. E como fruto deste Espírito Santo em mim, eu possa, de fato, ter a Bíblia na mão, palavra de Deus no coração e os pés na missão. Nossa Senhora, dai-me a graça de viver esta palavra de nosso Senhor Jesus Cristo. Proclamá-la sim, às vezes, por palavras, mas que na maioria das vezes seja pelo exemplo de minha vida. Nossa Senhora, junto a teu filho, interceda por nós. Amém.
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9: Do Evangelho de São Marcos, capítulo 4, versículo 27. A semente germina e cresce, mas ele não sabe como. É no interior desta palavra que vamos caminhar hoje. A imagem da planta é amplamente utilizada nas Escrituras como sinal do cuidado de Deus para com o seu povo. O Salmo 80 e o profeta Isaías apresentam o Senhor como aquele que cultiva, protege e acompanha sua vinha com atenção e carinho. Deus age como um jardineiro cuidadoso, atento ao crescimento daquilo que plantou. Essa imagem revela uma verdade profunda. O Senhor deseja a vida de seu povo. Deseja que homens e mulheres floresçam, produzam frutos e vivam sustentados pela alegria e pela esperança. No Evangelho de São Marcos, no capítulo 4, encontramos uma parábola muito especial, exclusiva desse evangelista. Jesus fala da semente lançada à terra e do agricultor que espera pacientemente o seu crescimento. Enquanto ele dorme desperta dia após dia, a semente continua seu processo silencioso. Ela germina e cresce sem que o homem compreenda plenamente como isso acontece. Aqui está um dos ensinamentos mais belos sobre a esperança. Quem confia em Deus aprende a respeitar o tempo. Não tenta apressar os acontecimentos, nem dominar aquilo que pertence

0: Diário da vida, aprende antes a esperar com serenidade. O tempo da semente se aproxima do tempo de Deus. Há processos interiores que amadurecem lentamente. Há frutos que exigem paciência, perseverança e confiança. Nem tudo acontece imediatamente, mas isso não significa ausência da ação divina. Também em nossa vida, existem sementes silenciosas sendo cultivadas pelo Senhor. Palavras, gestos, encontros, esperanças e promessas que amadurecem discretamente no interior do coração. Quem permanece fiel nessa espera, descobre que Deus nunca abandona aquilo que plantou. No tempo oportuno, surgem os frutos da justiça, da paz e da alegria duradoura. Porque é no interior desta palavra que aprendemos que a esperança floresce quando confiamos no tempo do Senhor.
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Louvado seja nosso Senhor Jesus Cristo, para sempre seja louvado. Quinta-feira, 1º de outubro. Hoje é um dia muito especial. Mês de outubro, o mês missionário. Meus irmãos e minhas irmãs, uma boa noite para todos vocês. Que alegria poder, mais uma vez, com você, estar neste encontro através da Rádio Catedral. Este é o programa Músicas que Tocam a Alma. Um espaço que não queremos apenas ouvir uma bela canção. Queremos permitir que a música fale conosco, desperte sentimentos, recordações,

e principalmente nos ajude a olhar para a nossa própria vida. E hoje eu quero conversar com você sobre algo sem o qual ninguém consegue viver verdadeiramente: o amor. Mas quero falar especialmente com quem já se decepcionou, com quem amou e sofreu, com quem confiou e foi ferido, com quem talvez esteja dizendo interiormente: Padre Expedito, eu cansei, não quero mais amar, não quero mais acreditar nas pessoas. É justamente para você que eu escolhi a canção desta quinta-feira, na voz do Padre Fábio de Melo. Vamos refletir sobre a música Não Desista do Amor. E talvez essa frase seja exatamente aquilo que Deus deseja dizer ao seu coração no dia de hoje: não desista do amor.

linda música, linda música. Escolhi, como nós costumamos dizer, escolhi a dedo esta música para trabalhar no dia de hoje. Existe uma experiência que todos, né, praticamente todos nós fazemos ao longo da nossa vida. Descobrimos que amar também pode doer. Quando somos crianças, imaginamos o amor de uma maneira quase perfeita. Depois crescemos, conhecemos pessoas, criamos amizades, construímos relacionamentos, formamos famílias, depositamos nossa confiança em alguém e descobrimos que as pessoas são humanas. Elas erram, elas nos decepcionam e nós também erramos e decepcionamos. Por isso, existe uma tentação muito perigosa depois de uma grande decepção: fechar o coração. É como se disséssemos: eu não vou sofrer novamente. E para não sofrer, começamos a construir muros. O problema é que os muros que impedem a dor de entrar também podem impedir o amor de entrar. Por isso, a mensagem desta música é tão bonita. Não permita que uma experiência dolorosa convença você de que amar não vale a pena. Talvez você esteja ouvindo esta música no início desta noite de quinta-feira e pensando em alguém. Talvez esteja vindo à sua memória uma pessoa que marcou profundamente sua história, uma amizade que terminou, um relacionamento que não deu certo, uma pessoa da família com quem você não consegue mais conversar, ou talvez uma ausência. Alguém que você amou profundamente e que já não está fisicamente ao seu lado. E existe uma coisa muito importante que precisamos compreender. Não podemos julgar toda a nossa capacidade de amar a partir de uma experiência que não deu certo. Uma decepção não significa que todo amor seja uma mentira. Uma traição, que ninguém seja digno de confiança. Uma amizade perdida não significa que não existam amizades verdadeiras. Uma experiência familiar difícil não significa que a família perdeu o seu valor. Às vezes carregamos uma ferida causada por uma pessoa e, sem perceber, começamos a cobrar de todas as outras

a dívida daquela que nos feriu. Isso pesa demais. Talvez hoje seja o momento de dizer: eu fui ferido, sim, mas não permitirei que esta ferida determine toda a minha história. Existe outra coisa que aprendemos com a vida. Amar alguém não significa encontrar uma pessoa perfeita, porque as pessoas perfeitas, elas não existem. Nós também não somos. Amar é aprender a conviver com limites. É saber dialogar, é saber pedir perdão, é aprender a perdoar, é corrigir quando necessário. É reconhecer que existem relacionamentos que precisam ser reconstruídos. Mas também é importante dizer: amar não significa aceitar violência, humilhação ou destruição da própria dignidade. Às vezes, amar também significa estabelecer limites. Perdoar não significa permitir que alguém continue nos machucando. Podemos desejar o bem de uma pessoa e, ao mesmo tempo, compreender que determinada convivência precisa ser diferente. O amor cristão não elimina a verdade. Ao contrário, o verdadeiro amor caminha junto com a verdade. Vamos ouvir mais um pouco desta música. Enquanto você escuta, pense: existe alguém que eu preciso perdoar? Ou talvez a pergunta seja mais profunda: existe alguma experiência do passado que está me impedindo de amar no presente, me impedindo de amar hoje? Vamos fazer esta reflexão.

Cristo vai lhe ajudar. É lindo demais. Para nós cristãos, existe uma razão ainda maior para não desistirmos do amor. Nós acreditamos em Deus que não desistiu de nós. Olhe para a vida de Jesus. Ele conheceu a ingratidão, conheceu a incompreensão, foi abandonado, traído.

0: ama conhecendo nossas fragilidades. E quando experimentamos esse amor, aprendemos pouco a pouco a amar também. São Paulo nos apresenta uma das mais belas afirmações da Sagrada Escritura: o amor jamais acabará. Tudo passa. Os títulos passam, o dinheiro passa, a beleza exterior, ela passa e passa rápido. O sucesso passa, mas aquilo que fazemos verdadeiramente por amor permanece. Talvez por isso, quando chegamos ao final da vida, percebemos que as coisas mais importantes nunca foram coisas, foram pessoas, foram encontros, foram abraços, foram palavras, foram gestos. Foi o amor que conseguimos oferecer e o amor que conseguimos receber. Eu gostaria, nesse momento, de falar especialmente com você que está me ouvindo agora e atravessando uma decepção. Talvez esteja cansado, talvez alguém tenha partido, um relacionamento tenha terminado, talvez dentro da sua própria casa exista distância. Não permita que a dor de hoje escreva sozinha o restante da sua história. Você ainda pode amar, você ainda pode encontrar pessoas boas, você ainda pode reconstruir relações, você ainda pode experimentar novos começos e, principalmente, você continua sendo amado por Deus. Talvez algumas pessoas tenham desistido de você. Deus não desistiu. Talvez alguém tenha deixado de acreditar em você. Deus continua acreditando naquilo que a graça pode realizar em sua vida. Talvez você mesmo esteja tendo dificuldades para acreditar novamente. Então comece devagar. Não precisa resolver tudo hoje. Peça apenas: Senhor, cura meu coração para que eu não perca a capacidade de amar.
1: Que é difícil esperar.

Eu quero agora convidar você a fazer junto comigo uma oração. Você aceita? Onde você estiver, acolha esta oração no seu coração. Senhor Jesus, há corações que estão nos ouvindo neste momento e que carregam feridas que ninguém conhece. Feridas provocadas por pessoas, por abandonos, por decepções, por perdas, por relacionamentos que não deram certo. Senhor, visita esses corações. Cura aquilo que ainda dói. Liberta-nos da amargura. Ensina-nos a perdoar sem perder a sabedoria.

Ensina-nos a recomeçar sem ignorar aquilo que aprendemos. E, sobretudo, Senhor, não permita que as nossas decepções sejam maiores do que a nossa capacidade de amar. Quando tivermos vontade de fechar o coração, recorda-nos que fomos criados para amar. Quando pensarmos que estamos sozinhos, recorda-nos que tu permaneces conosco. E quando estivermos quase, quase desistindo, sussurra novamente ao nosso coração: não desista do amor.

Estamos chegando ao final do programa. Passa rapidinho, não é verdade? Muito rápido. Músicas que tocam a alma. Hoje, Padre Fábio de Melo nos ajudou a recordar algo essencial. Uma decepção não pode ferir o nosso coração, mas, né, às vezes fere. Mas não precisa destruir a nossa capacidade de amar. Leve esta frase com você. Não desista do amor. Não desista das pessoas. E, principalmente, não desista de permitir que Deus ame você. Eu sou o Padre Expedito. É uma grande alegria ter a oportunidade, mais uma vez, estar com você aqui na Rádio Catedral FM. E lembrar que nós estamos juntinhos, juntinhos, toda quinta-feira, às 18h30, sempre com uma canção que toca a alma, sempre trazendo para você aquele momento, não apenas de ouvir uma música, mas um momento de reflexão, um momento de oração, um momento de encontro, um encontro verdadeiro. Que sua noite seja muito abençoada e que o dia de amanhã possa ser diferente, possa ser mais alegre, mais abençoado ainda. Que tenhamos todos, queridos irmãos e queridas irmãs, uma boa, uma abençoada noite.

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1: Está no ar a Voz do Brasil. As notícias do governo federal que movimentaram o país no dia de hoje.
2: Olá, boa noite.
0: Boa noite para você que nos acompanha em todo o país.
2: Quinta-feira, 1º de outubro de 2026.
0: Vamos aos destaques do dia.
2: Microempreendedores individuais têm novas opções para organizar as contas.
0: A partir de hoje, MEIs com débitos de até 5 salários mínimos podem renegociar dívidas fiscais.
2: E foi prorrogado o prazo para aqueles com dívidas de até R$ 20 mil junto à União. Gabriela Noronha.
3: Nesse caso, podem ser abatidos todos os valores de juros, multas e encargos.
0: Mulheres vítimas de violência doméstica terão direito a afastamento remunerado de até 6 meses. Luana Karen.
4: Parecer da Advocacia Geral da União garante a mulheres vítimas de violência doméstica o afastamento remunerado por até 6 meses, desde que determinado pela Justiça como medida protetiva.
2: Já estão valendo as novas regras para doação de sangue.
0: Prazos para doar após a realização de micropigmentação, tatuagem ou piercing mudaram.
2: E pessoas com 70 anos que estejam saudáveis agora também podem continuar a fazer doação.
0: Vamos saber mais sobre essas novidades em entrevista com Luciana Carlos, do Ministério da Saúde.
5: Essa alteração não vai significar mais risco, nem para os doadores, nem para os pacientes. Então a gente passa a ter pessoas que antes eram inaptas, agora podendo fazer a doação.
2: Hoje na apresentação da Voz do Brasil, eu, Mariana Jungmann e Luciano Seixas.
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2: Prorrogado o prazo para microempreendedores aderirem ao programa de renegociação de dívidas.
0: Agora quem tem até R$ 20 mil na dívida ativa da União pode renegociar até 29 de janeiro do ano que vem.
2: Também foi lançada uma nova modalidade específica para quem tem débitos de até R$ 8 mil.
3: Microempreendedores individuais podem negociar a partir desta quinta-feira dívidas fiscais com o governo federal de até 5 salários mínimos, ou seja, R$ 8.105. É uma nova modalidade do Desenrola, o Desenrola MEI Pequeno Valor. Quem aderir paga uma entrada correspondente a 5% da dívida sem desconto. O valor restante tem desconto de 50% e pode ser pago em até 55 parcelas mensais. Mariana Correia, coordenadora geral da Dívida Ativa da União e do Fundo de Garantia do Tempo de Serviço, explica que a nova modalidade deve alcançar mais de 3 milhões de pessoas.
6: A gente focou nesse universo, que parece pequeno, né? Mas que representam 3,6 milhões de microempreendedores individuais que possuem essas dívidas e que agora vão ter a

0: chance de retomar suas atividades sem pendências perante a Procuradoria da Fazenda.
1: Além da criação da nova modalidade, o governo prorrogou o prazo do Desenrola MEI já existente. A modalidade que atende microempreendedores com dívidas de até R$20 mil junto à União fica disponível até 29 de janeiro de 2027. Nesse caso, podem ser abatidos todos os valores de juros, multas e encargos. Com isso, o valor do débito pode ser reduzido em até 70%. A coordenadora da dívida ativa, Mariana Correia, destaca que as adesões a esses planos de negociação podem ser feitas pela internet.
0: O procedimento é 100% online, via Regularize. O contribuinte consegue entrar lá dentro, consultar a sua dívida, simular os descontos máximos aplicáveis àquela dívida, verificar se ele tem condições de aderir àquele acordo e concluir aquela negociação 100% digital em coisas de minutos.
1: O endereço para aderir às modalidades do Desenrola MEI é www.regularize.pgfn.gov.br. Reportagem Gabriela Noronha.
2: Vítimas de violência doméstica que forem afastadas do trabalho por medida protetiva terão a renda garantida.
3: A medida terá validade por até 6 meses e garante também o pagamento a mulheres sem vínculo previdenciário.
2: O governo federal seguiu o parecer da Advocacia Geral da União após o entendimento do Supremo Tribunal Federal sobre a Lei Maria da Penha.
4: O parecer da Advocacia Geral da União garante a mulheres vítimas de violência doméstica o afastamento remunerado do trabalho por até 6 meses, desde que determinado pela Justiça como medida protetiva. Esse afastamento já era previsto na Lei Maria da Penha, mas a norma não especificava quem pagaria o salário da trabalhadora nesse período. A incerteza sobre o recebimento da remuneração fazia com que muitas mulheres tivessem de optar entre a segurança e o próprio sustento, como destaca a ministra substituta das mulheres, Eutália Naves.
5: Um passo muito importante para que nenhuma mulher precise escolher entre proteger a própria vida e garantir a sua sobrevivência econômica e muitas vezes também da sua família.
4: O parecer da AGU segue entendimento do Supremo Tribunal Federal, que em junho esclareceu que o empregador é responsável pelo pagamento dos 15 primeiros dias de afastamento e o Instituto Nacional do Seguro Social, INSS, pelo restante do período. Nos casos em que a mulher é contribuinte individual, facultativa ou seguradora especial, o INSS vai pagar o benefício integralmente. Já para as mulheres que não são seguradas da Previdência, o pagamento terá natureza assistencial. A presidente do INSS, Ana Cristina Viana Silveira, destaca que bastará a decisão judicial para que o Instituto faça o pagamento.
6: O INSS tem a responsabilidade de assegurar que esse direito chegue a essas mulheres com agilidade, respeito e sensibilidade, especialmente para mulheres que enfrentam a violência doméstica.
4: Após a publicação do parecer da AGU, o Ministério da Previdência Social e o INSS terão até 15 dias para regulamentar o pagamento. As dúvidas podem ser tiradas pelo Disque 135 do INSS ou pela Central de Atendimento à Mulher, o Ligue 180. Reportagem Luana Karen.
3: E quando o assunto é proteção e garantia de direitos da mulher, o dinheiro que chega todo mês também faz diferença.
2: E por isso que o Pix Pensão foi criado, para facilitar o pagamento e o recebimento da pensão de um jeito mais simples e seguro.
3: Vamos entender mais sobre a medida que começa a valer no ano que vem.
7: O Pix Pensão entrará em vigor em julho do ano que vem. A medida altera o Código de Processo Civil para permitir o pagamento de pensão alimentícia de forma automática, via Pix, conforme decisão judicial. Antes da sanção da lei, o pagamento dependia exclusivamente de quem devia a pensão, que podia optar entre transferência manual, boleto ou desconto em folha de pagamento, no caso dos assalariados. Juliana Hernandes Cores, coordenadora geral de políticas de cuidado da Secretaria Nacional de Autonomia Econômica e Política de Cuidados do Ministério das Mulheres, detalha a mudança.
8: A gente tem números que mostram que as mulheres, principalmente mulheres, ficam sem a garantia dos seus direitos, como é exercido o direito hoje. 90% dos pedidos de execução de alimentos não são constantes, então Então, a gente entende que o Pix Pensão vai facilitar aí não só a tramitação judicial, mas a tramitação bancária também.
3: As mães ou responsáveis legais que detenham a guarda de crianças e adolescentes beneficiários de pensão alimentícia poderão solicitar o Pix Pensão a qualquer momento do cumprimento da sentença. Para isso, será preciso procurar um advogado ou defensor público, acessar o processo judicial onde a pensão foi definida e pedir o Pix automático. O interessado precisa informar nos autos os dados bancários, agência, conta e chave Pix cadastrada, tanto de quem recebe quanto de quem deve pagar. E só então o juiz vai expedir a ordem eletrônica para que o sistema bancário agende o pagamento, como explica o advogado especialista em direito de família, Marcelo Lucena.
9: Então, a parte devedora, independente de sua vontade, ela vai receber uma ordem judicial em sua instituição financeira e naquela data que o juiz determinar ou no acordo que foi feito e homologado pelo judiciário, naquela data fixa, será cadastrada uma ordem judicial para que se transfira de forma automática o valor referente à pensão pelo tempo que ficar determinado.
3: Por se tratar de decisão judicial, o Pix da pensão alimentícia só poderá ser cancelado ou alterado a partir de nova manifestação da Justiça. Reportagem Graziele Bezerra.
2: E a partir de hoje, o pagamento via Pix por aproximação pode ser feito para valores acima de R$500.
3: Para mudar esse limite, a pessoa deve procurar o banco onde realiza a transação e solicitar a nova quantia máxima que o cliente vai permitir.
2: Essa nova regra foi autorizada pelo Banco Central em junho e passa a vigorar a partir de hoje.
3: O esportivo fecha acordo para a ocupação de um patrimônio público.
2: É o Centro de Treinamento Rei Pelé, uma referência no cenário do futebol brasileiro.
3: Entenda o que representa para os dois lados o acordo assinado hoje em Brasília.
10: O Santos Futebol Clube negociou um acordo com a União para garantir a permanência no Centro de Treinamento Rei Pelé por 20 anos, renováveis por igual período. Por meio desse acordo, o clube ganha segurança jurídica sem que a área deixe de ser patrimônio público, como disse a ministra da Gestão e da Inovação em Serviços Públicos, Esther Dueck.
11: A gente tem uma propriedade da União que vai ser preservada, vai ser cuidada. É o imóvel mais área muito importante, muito valiosa. O patrimônio vai deixar de ser um motivo de litígio para cumprir sua função social.
10: O Centro de Treinamento Rei Pelé tem cerca de 40 mil metros quadrados e fica no bairro do Jabaquara, em Santos, São Paulo. O complexo foi inaugurado em outubro de 2005 e se tornou uma referência no cenário do futebol brasileiro profissional. As negociações foram conduzidas pela Advocacia Geral da União e, segundo o Jorge Messias, o advogado geral, representam mais que uma transação econômica.
12: Nós entendemos que este patrimônio da União, ele tem um trabalho e um serviço que transcende a uma equação econômica. Nós estamos falando do valor imaterial que ele representa, não só para a sociedade santista, mas para toda a sociedade brasileira.
10: A partir do acordo, o Santos Futebol Clube assume uma série de compromissos relacionados a ações sociais, investimentos nas categorias de base e conservação da área. Reportagem Luciana Colares de Holanda.
2: Hoje é dia do idoso, uma data para lembrar que cuidar da saúde também é uma forma de garantir mais qualidade de vida e proteção na terceira idade.
3: E entre esses cuidados, a imunização tem um papel importante. Manter as vacinas em dia ajuda a prevenir doenças e complicações que podem ser mais graves em pessoas idosas.
13: Envelhecer com saúde também passa pela vacinação. Manter a caderneta em dia é uma das formas mais simples e eficazes de prevenir doenças graves, reduzir internações e garantir mais qualidade de vida. No Sistema Único de Saúde, pessoas com 60 anos ou mais têm acesso gratuito às vacinas previstas no Calendário Nacional de Vacinação. Em Brasília, a aposentada dona Gilmara Teixeira tem a caderneta de vacinação completa. Aos 70 anos, ela não não esconde a preocupação de ficar livre das doenças.
14: A vacina em dia, a gente livra da doença. Não quero ficar doente. Eu sou com 70 anos e eu quero ter uma vida saudável.
13: O exemplo da dona Gilmara é a recomendação para todos os idosos. Entre as principais vacinas estão a da gripe, aplicada todos os anos, o reforço contra a Covid-19 a cada 6 meses, além das vacinas contra hepatite.

0: hepatite B, tétano e difteria. Dependendo da situação de saúde, do histórico vacinal, também podem ser indicadas vacinas como a da febre amarela e a pneumocócica, que protege contra formas graves de pneumonia e meningite. A diretora substituta do Programa Nacional de Imunizações do Ministério da Saúde, Ana Catarina de Melo Araújo, explica a importância da vacinação para os idosos.
1: A criança e o idoso, ele é mais vulnerável. Então, às vezes, uma doença que na fase adulta ela não teria uma complicação tão importante, mas na fase do idoso ela pode complicar e até levar ao óbito, deixar alguma sequela.
0: Com o avanço da idade, o organismo fica mais vulnerável às infecções. Por isso, manter a vacinação atualizada ajuda a evitar complicações, internações e até mortes provocadas por doenças que podem ser prevenidas. Para a dona Gilmara, do começo da reportagem, a vacina é proteção e vida longa.
2: Vacina salva vidas e muitas vidas. Vamos confiar. A ciência está aí para poder estudar e ensinar para gente que a vacina é fundamental na nossa vida.
0: A recomendação é não esperar uma doença aparecer para procurar proteção. Atualizar a caderneta é simples. Basta procurar a unidade básica de saúde mais próxima, levando um documento de identificação e o cartão de vacinação. Mesmo quem perdeu a caderneta deve buscar a unidade para que os profissionais avaliem o histórico e indiquem quais vacinas ainda precisam ser aplicadas. Reportagem Pablo Mungin.
3: E idosos podem contribuir também para salvar vidas.
4: Novas regras autorizam que pessoas com 70 anos ou mais sejam doadoras de sangue.
3: O regulamento também reduziu o tempo de espera para que pessoas temporariamente impedidas possam voltar a doar.
4: A coordenadora geral de sangue e hemoderivados do Ministério da Saúde, Luciana Carlos, explicou pra gente essas mudanças. Acompanhe a entrevista. Coordenadora geral de sangue e hemoderivados do Ministério da Saúde, Luciana Carlos. É um prazer ter a senhora com a gente aqui na Voz do Brasil. Vamos falar então sobre essas mudanças nessa parte de doação de sangue que foram anunciadas recentemente. Ela passou, a doação de sangue passou a ter então novas regras para coleta, armazenamento, isso, transporte, não é isso? Entre essas isso mudanças está o prazo, por exemplo, para quem fez tatuagem, piercing, endoscopia. Explica pra gente então quais essas mudanças.
5: Bom, eu queria agradecer inicialmente, né, a oportunidade de estar conversando com o Brasil inteiro sobre isso. E, na verdade, essa atualização do regulamento técnico da hemoterapia no Brasil é uma coisa que a gente esperava há muito tempo. Está sendo muito bem recebido e saudado por toda a hemoterapia brasileira, porque a gente tinha algumas regras que datavam de 2014. Então, eram regras e normas que já estavam um pouco defasadas e distantes da necessidade de segurança dos serviços. Então, agora a gente tem realmente uma atualização desse regulamento técnico e isso faz com que a gente tenha mais segurança para doadores e pacientes, porque a gente, vamos dizer assim, a gente melhorou, né, a segurança desses regulamentos ou desses critérios que são aplicados, né, para que as pessoas possam ou não fazer a doação de sangue com segurança.
3: E por que foram feitas essas atualizações, então?
5: Existem várias tecnologias que surgiram, algumas situações epidemiológicas que mudaram, alguns critérios técnicos que antes a gente não tinha evidência da segurança e hoje a gente tem. Então, assim, são atualizações técnicas e científicas mesmo que surgem ao longo do tempo e que a gente vai precisando fazer a adequação. Infelizmente, teve um tempo muito longo e agora a gente conseguiu trazer essa adequação, que não está restrita apenas à doação de sangue ou aos critérios de doação. A gente também tem outras alterações de incorporação de tecnologias, uso, por exemplo, de ferramentas informatizadas dentro do serviço para atendimento ao doador. Então, várias oportunidades de atualização que foram feitas, né? E sempre voltadas para a segurança dos doadores, porque o que a gente precisa é que os doadores, as pessoas que podem doar, elas realmente façam a doação com segurança e tranquilidade e continuem saudáveis e até voltem a doar, né, como doadores regulares, e para a segurança também dos pacientes que vão receber esse sangue ou esses componentes que são produzidos a partir do sangue doado.
4: Agora, só para a gente deixar mais claro, né, eu cheguei a mencionar aí os prazos para quem fez tatuagem, piercing. A senhora pode dizer para a gente, então, quais são as principais mudanças, principalmente

0: taxas que mais impactam os doadores?
1: É, uma das coisas que mudou e que a gente fica muito tranquilo e feliz com essa mudança é o tempo máximo de doação. Então, a idade máxima para fazer a doação. A gente tem vários doadores regulares que chegavam a 70 anos e que não podiam mais doar por causa do corte que a gente tinha no regulamento anterior. Agora essas pessoas, se saudáveis, avaliadas pelo médico do serviço, elas podem continuar fazendo a doação. A tatuagem, a gente tinha um tempo de inaptidão longo, agora a tatuagem feita em serviços regulamentados e fiscalizados pela Anvisa, o tempo é de 7 dias, e aquelas tatuagens que são feitas sem a gente saber como, o tempo é de 4 meses. Então, as endoscopias, que eram 6 meses, passaram a 4 meses. Então, assim, são muitas alterações que a gente incorporou ao texto, mas sempre garantindo que essa incorporação ou essa alteração não vai significar mais risco, nem para os doadores, nem para os pacientes. Então, a gente passa a ter pessoas que antes eram inaptas, agora podendo fazer a doação, e ampliando, né, também o número de potenciais doadores no país. Então, a gente espera que isso tenha uma repercussão muito boa, principalmente essa questão da tatuagem, porque a gente tem hoje, a população mais jovem usa muito tá todo mundo se tatuando e lindos e maravilhosos, mas a gente então a gente perdia muito doador com isso, né? E agora não, agora a gente vai poder realmente, a partir até da melhoria dos serviços que fazem a tatuagem, né? A gente tem agora agulhas descartáveis, as tintas que são também alicotadas, então a gente tem segurança, e a partir dessa segurança na forma como a tatuagem é feita, a gente vai poder flexibilizar isso. Então, isso traz muitos doadores para os serviços.
2: Falando sobre a doação de sangue em si, por que que a doação regular é tão importante para manter os estoques no país, e em que situações os estoques costumam ficar mais baixos ao longo do ano?
1: O doador regular, ele é importante porque ele é uma pessoa que já entendeu o processo como um todo, então ele já sabe o que é que acontece, ele já se compromete com a segurança do processo ao estar sensibilizado para ter as respostas corretas às perguntas que são feitas na triagem. Ele já foi testado anteriormente, então a gente já tem várias informações desse doador, e ele é uma pessoa que já está comprometido com o sistema. Então, os homens podem doar até 4 vezes por ano, as mulheres 3 vezes por ano, e esse doador que volta, né, ele tanto é mais seguro, como ele já é uma forma da gente ter um número regular, né, de doações.
0: Muito bem, nós conversamos com Luciana Carlos, coordenadora geral de sangue e hemoderivados do Ministério da Saúde. Coordenadora, muito obrigada pela sua entrevista aqui à Voz do Brasil.
1: Nós que agradecemos. Obrigada.
2: A disputa mundial por minerais críticos usados na fabricação de baterias de celulares e carros elétricos já é uma realidade.
0: Mas a ciência brasileira está de olho em uma alternativa sustentável, a partir de uma matéria-prima que tem a cara do Nordeste do país, o coco.
2: Pesquisadores da Universidade Federal de Sergipe estão transformando os resíduos do fruto em uma peça-chave para uma nova geração de baterias.
0: Os detalhes dessa inovação você acompanha agora no quadro Ciência na Prática.
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4: Sergipe é um dos maiores produtores de coco do país. E depois de consumido, o fruto pode virar lixo. Mas essa realidade vem mudando graças a uma pesquisa realizada no estado. A casca e o pó residual do coco têm se tornado um material de alto valor tecnológico, conhecido como biocarvão.
5: Meu nome é Yara de Fátima Jimenez e eu sou do Departamento de Química da Universidade Federal de Sergipe. O consumo de coco é muito importante aqui no estado, né? Então gera um grande volume de resíduos. E um dos produtos que podem ser obtidos são os materiais carbonáceos, ou conhecidos popularmente como os biocarvões. Que tipo de bioprodutos nós podemos obter? Em filtros, como absorventes, também como suportes para catalisadores. E uma das aplicações, né, que nos chamou a atenção são as aplicações em energia.
4: Atualmente, as baterias dependem do lítio, um mineral caro e que pode se tornar escasso no futuro. A solução encontrada pelos pesquisadores foi substituir o lítio pelo sódio, usando o biocarvão de coco para fazer a bateria funcionar.
5: O íon lítio, ele sofre oscilações de preço e disponibilidade no mercado mundial, e nesse contexto, o estado de Sergipe

0: Ele tem reservas de potássio e de sódio. As baterias de íon sódio são biocarvões preparados a partir de biomassa a temperaturas altas.
1: A pesquisa ainda está sendo desenvolvida em laboratório, mas promete colocar o Brasil em um mercado promissor, criando uma alternativa viável e sustentável para o futuro da energia global.
0: A China, ela está privilegiando muito os tipos de pesquisas no desenvolvimento de baterias de íon sódio. Em escala ainda de laboratório, a gente conseguiria, entre 4 a 5 anos, ter uma linha de desenvolvimento até a otimização desse carbono.
1: Acompanhe a pesquisa na página da Universidade Federal de Sergipe. E esse foi o Ciência na Prática, com produção de Warby Calil e edição de Edinaldo Júnior. E nosso encontro com o Saber Científico volta na próxima semana. Até lá.
2: Instrumentos musicais, microfones e máquinas de costura agora podem ser importados sem o pagamento de imposto.
3: A importação desses produtos estava sujeita à alíquota de 18%.
2: No caso das máquinas de costura, a medida que já valia de forma provisória e com restrições de cotas, agora é definitiva.
3: A redução tarifária consta em resolução da Câmara de Comércio Exterior, que incorporou decisões do Mercosul.
2: Do governo federal.
3: Uma realização da Secretaria de Comunicação Social da Presidência da República.
2: Com produção da empresa Brasil de Comunicação.
3: Fique agora com as notícias do Poder Judiciário e do Congresso Nacional. Boa noite.
2: Boa noite para você e até amanhã.

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2: STF envia conciliação do caso sobre a aplicação do Estatuto da Pessoa Idosa a contratos de planos de saúde.
3: Justiça do Trabalho vai fazer um mutirão de conciliação em processos que envolvem pessoas a partir dos 60 anos.
2: Tribunal Superior Eleitoral define relatores para recursos relacionados à apuração das eleições 2026.
3: Boa noite, eu sou Marcela Luiza.
2: E eu sou Walter Lima.
3: Em nota publicada nesta quinta-feira, a presidência do Supremo Tribunal Federal firmou compromisso com a democracia e a liberdade de escolha de brasileiros e brasileiras em ambiente de paz.
2: O voto é a expressão máxima da cidadania, segundo o presidente do STF, ministro Edson Fachin, e a garantia de que a vontade popular define o futuro do Brasil. Na nota, o ministro ressaltou que isso só é possível graças ao empenho incansável da Justiça Eleitoral brasileira.
3: TSE define relatores para recursos relacionados à apuração das eleições 2026.
2: Os ministros ficarão responsáveis pela análise de processos relativos aos cargos de presidente e vice-presidente da República. Fábio Ruas.
4: O ministro Sebastião Reis Júnior vai ser o relator da apuração dos resultados eleitorais do Amazonas, Alagoas, São Paulo e Tocantins. A ministra Estela Aranha ficou com Minas Gerais, Mato Grosso, Espírito Santo e Mato Grosso do Sul. Já o ministro Floriano de Azevedo Marques será o responsável pelo Ceará, Sergipe, Maranhão e Goiás. Os processos de apuração dos votos dos estados do Rio de Janeiro, Paraná, Pará e Piauí ficarão sob a relatoria do ministro André Mendonça. O ministro Ricardo Vilas Boas Cueva vai atuar nos processos da Bahia, Pernambuco, Paraíba e Santa Catarina. E o ministro Dias Toffoli ficou com o Distrito Federal, Rio Grande do Sul, Rio Grande do Norte, Acre, Amapá, Roraima e Rondônia. A distribuição garante a organização e a celeridade dos trabalhos da Justiça Eleitoral durante a totalização dos votos.
3: O Supremo suspendeu o julgamento sobre a aplicação do Estatuto da Pessoa Idosa a contratos de planos de saúde firmados antes de 2004.
2: A discussão envolve reajustes das mensalidades em razão da idade.
3: O estatuto proíbe a cobrança de valores diferenciados em razão da idade. Com a lei entrou em vigor em 2004, o Supremo discute se essa proteção também se aplica aos contratos firmados antes dessa data.

0: Inclusive nos casos em que o beneficiário completou 60 anos após a entrada em vigor do estatuto.
1: A questão é discutida em dois processos diferentes, que começaram a ser julgados por composições distintas da corte. Na sessão de hoje, o ministro Dias Toffoli propôs o envio do caso ao núcleo de solução consensual de conflitos do Supremo para tentativa de conciliação. A sugestão foi acolhida pelo plenário.
0: Hoje, 1º de outubro, é o Dia Nacional e Internacional da Pessoa Idosa.
1: De olho na data, a Justiça do Trabalho vai fazer um mutirão de conciliação em processos que envolvem pessoas a partir dos 60 anos. Rocine Gomes.
2: É isso mesmo, a ação em todo o país será de 5 a 9 de outubro. Chamada Em Pauta a Melhor Idade, a iniciativa vai dar preferência aos processos de pessoas idosas. Para participar e adiantar a sua vida, basta procurar seu advogado, ir ao Tribunal Regional do Trabalho e pedir que o processo seja priorizado. É o seu processo em cima da pilha.
0: O STJ recebeu o primeiro recurso especial da história, autuado de acordo com os novos critérios da sistemática da relevância da questão federal.
1: O chamado filtro de relevância entrou em vigor em 3 de setembro. Fátima Uchoa.
3: Nesse novo sistema, só serão julgados pelo STJ casos com relevância econômica, política, social ou jurídica que ultrapassem os interesses das partes, além dos que já têm relevância presumida, como previsto na lei que regulamenta o filtro. O primeiro recurso com relatoria do ministro Herman Benjamin, da primeira turma, teve origem em execução fiscal ajuizada pelo Conselho Regional de Engenharia e Agronomia do Paraná para cobrar dívida decorrente de infração à lei que rege a categoria. Vale destacar que o STJ começou e deve concluir até 7 de outubro as primeiras sessões virtuais para analisar propostas de submissão de recursos especiais ao filtro da relevância.
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0: Uma boa noite.
1: E até amanhã.
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6: Eu sou Humberto Pinheiro e estes são os destaques de hoje do Jornal do Senado, que começa agora. Senado debate projetos para ampliar a inclusão e qualidade de vida dos idosos. CCJ analisa a criação da Universidade do Vale do Juruá, no Acre. Nova lei do seguro rural amplia a proteção de produtores contra grandes perdas. Boa noite. 1º de outubro é o Dia Nacional do Idoso, data dedicada à reflexão sobre os direitos e as condições de vida dos brasileiros com 60 anos ou mais. O Senado analisa projetos para ampliar a inclusão digital e incentivar a participação das pessoas idosas em atividades turísticas. Repórter Rodrigo Rezende.
7: Uma lei sancionada em 2006 determinou que 1º de outubro é o Dia Nacional do Idoso. Em 2003, três anos antes, o país ganhou seu primeiro conjunto de leis específicas para essa parcela da população, o Estatuto do Idoso, hoje denominado Estatuto da Pessoa Idosa, como destaca o senador Paulo Paim, do PT do Rio Grande do Sul.
8: O Estatuto garantiu algo fundamental, reconheceu a pessoa idosa como sujeito de direitos, com prioridade nas políticas públicas, proteção à saúde, à moradia, à previdência, ao trabalho, à assistência social e, acima de tudo, à dignidade.
7: O Senado debate diversos projetos para melhorar a vida dos idosos brasileiros. Um deles, apresentado pela senadora Damares Alves, do Republicanos do Distrito Federal, quer promover a acessibilidade, inclusão e segurança da pessoa idosa nos ambientes digitais. Já o senador astronauta Marcos Pontes, do PL de São Paulo, é relator na Comissão de Direitos Humanos de uma proposta que incentiva a participação dos idosos em atividades turísticas.
6: A Comissão de Constituição e Justiça analisa o projeto de lei que autoriza o Poder Executivo a criar a Universidade Federal do Vale do Juruá, UFVJ, com sede em Cruzeiro do Sul, no Acre. A proposta tem o objetivo de interiorizar a oferta de ensino superior público na Amazônia Ocidental e impulsionar o desenvolvimento científico e socioambiental da região. A reportagem é de Bruno Lourenço.
9: A proposta prevê a criação de uma fundação pública federal sediada em Cruzeiro do Sul, no oeste do Acre, com atuação em outras localidades do Vale do Juruá. O senador Hamilton Mourão, do Republicanos do Rio Grande do Sul, defendeu a importância de expandir o ensino superior público para além das capitais.
10: A interiorização do ensino superior público, especialmente em territórios com as peculiaridades socioambientais e os desafios logísticos do Vale do Juruá, é medida de inegável e urgente interesse público.
9: A Universidade Federal do Vale do Juruá deverá ter como foco suas vocações regionais e priorizar áreas como bioeconomia, agricultura familiar, biotecnologia, saúde e conservação ambiental.
6: O Brasil e os Estados Unidos anunciaram a criação de um grupo de trabalho para negociar o tarifaço. O objetivo é avaliar possíveis soluções e avançar nas negociações sobre um eventual acordo. No Congresso, aguarda análise uma MP que destina crédito subsidiado a exportadores e setores estratégicos. Repórter Pedro Pincer.
11: O governo norte-americano deve apresentar nas próximas semanas uma proposta para definir os assuntos das negociações. As conversas ocorrem enquanto os Estados Unidos mantêm sobretaxas sobre parte das exportações brasileiras. Em julho, foi anunciada uma tarifa adicional de 25% sobre determinados produtos brasileiros. No Congresso brasileiro, aguarda a instalação a comissão mista que vai analisar a medida provisória que prevê R$18,5 bilhões em crédito subsidiado para exportadores e setores estratégicos. O presidente do Senado, Davi Alcolumbre, afirmou que o legislativo está unido na defesa dos interesses nacionais.
12: Nós vamos defender a soberania nacional, vamos defender os empregos dos brasileiros, defender os empresários brasileiros que geram a riqueza para o Brasil, e tenho convicção também que esse processo tem que ser liderado pelo Poder Executivo. Buscar estreitar os laços e fazer as coisas acontecerem defendendo os brasileiros. O parlamento está integralmente à disposição da defesa dos interesses do Brasil.
11: A partir de um documento que será enviado pelos Estados Unidos, o grupo de trabalho vai buscar um entendimento entre os dois países.
6: O executivo sancionou uma lei aprovada no Senado que muda as regras do seguro rural para proteger produtores e seguradoras em caso de grandes perdas no campo. Repórter Patrícia Oliveira.
13: O dinheiro que o governo federal destina para ajudar o produtor a pagar o seguro rural não poderá ser bloqueado ou congelado durante a execução do orçamento. A nova lei também tira do papel o chamado Fundo Catástrofe, criado em 2010 para auxiliar as seguradoras a cobrirem prejuízos extraordinários na produção rural, como os causados pelas mudanças climáticas. A proposta que deu origem à lei é da senadora Tereza Cristina, do Progressistas de Mato Grosso do Sul.
14: O seguro rural, ele representa um instrumento essencial de gestão de risco, pois protege o produtor rural contra perdas decorrentes de eventos aleatórios e não controláveis.
13: A lei prevê ainda que os produtores que têm seguro terão prioridade nas linhas de crédito para prorrogar ou renegociar dívidas.
6: O plenário pode votar em breve um projeto que estabelece condições de trabalho específicas para mulheres com câncer de mama, incluindo aquelas em tratamento ou em período de remissão. A proposta autoriza a adoção de medidas para flexibilizar as condições de trabalho, como teletrabalho, redução da jornada, horários flexíveis e apoio psicossocial sem redução salarial. Além disso, institui o selo rosa para reconhecer empresas que adotarem práticas inclusivas e não discriminatórias. Durante a leitura do relatório na Comissão de Assuntos Sociais, o senador Flávio Arnes, do PSB do Paraná, ressaltou que o trabalho pode contribuir efetivamente para a saúde mental de quem enfrenta o câncer de mama.
15: É comprovado que se manter ocupado e produtivo representa um grande apoio psíquico aos pacientes de câncer ao obstar ou ao menos dificultar o advento de depressão que muitos muitas vezes os acometem.
6: A Comissão de Constituição e Justiça do Senado pode votar o projeto de lei do senador Chico Rodrigues, do PSB de Roraima, que muda a contagem de prazos para manifestação da Fazenda Pública, do Ministério Público e da Defensoria Pública em processos de inventário. Pela proposta, os prazos passam a ser contados em dias corridos, incluindo sábados, domingos e feriados. Atualmente, a contagem é feita apenas em dias úteis. O relatório do senador Jorge Cajuru, do PSB de Goiás, recomenda a aprovação do projeto.
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6: Na hora de votar, além do celular, o eleitor precisa deixar outros equipamentos eletrônicos fora da cabine, como relógio inteligente e óculos com câmera. A proibição vale até para aparelhos desligados e foi reforçada pela Justiça Eleitoral para garantir o sigilo do voto. Repórter Marcela Cunha.
19: Não é só o celular que deve ficar fora da cabine de votação. Com o avanço de dispositivos cada vez menores e mais conectados, a Justiça Eleitoral detalhou as regras para impedir que novas tecnologias comprometam o sigilo do voto. A proibição também vale para máquinas fotográficas, filmadoras, relógios e pulseiras inteligentes, óculos conectados, fones de ouvido, câmeras corporais e microcâmeras. A medida busca evitar que equipamentos capazes de registrar ou transmitir informações sejam usados para revelar a escolha do eleitor. Também ajuda a combater a compra ou a coação de votos ao impedir a produção de uma prova da opção registrada na urna, como lembrou a senadora Damares Alves, do Republicanos do Distrito Federal.
20: A legislação é muito clara, o voto ele é secreto.
19: Quem se recusar a entregar o equipamento aos mesários não poderá votar até cumprir a orientação. O caso será registrado em ata e, se necessário, a força policial poderá ser acionada. Já equipamentos de acessibilidade e tecnologias assistivas continuam permitidos.
6: Com trabalhos técnicos de Eliseu Caires, o Jornal do Senado fica por aqui. Acompanhe agora as notícias da Câmara dos Deputados. Boa noite e até amanhã.
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21: Mulher que delatar violação de medida protetiva poderá ter escolta policial.
22: Deputados esclarecem a atuação do Ministério Público em pedido de pensão.
21: Escolas devem informar suspeita de trabalho infantil ao Conselho Tutelar.
22: Avança projeto que aumenta a punição para corridas ilegais em vias públicas.
21: Boa noite. A Comissão de Viação e Transportes aprovou penas mais rígidas para quem participar de corridas ilegais em vias públicas. A repórter Kate Nayane traz mais detalhes sobre o texto que agora será analisado pela Comissão de Constituição e Justiça.
23: O projeto de lei que aumenta as punições para os chamados rachas foi aprovado pela Comissão de Viação e Transportes da Câmara dos Deputados. Pela proposta, a multa pela prática de corridas ilegais em vias públicas passa de 2.934 para 4.402, além da suspensão do direito de dirigir e apreensão do veículo. O aumento do valor da multa também se aplica para quem promover ou participar de eventos que envolvam manobras perigosas, corridas ou disputas em vias públicas sem a permissão da autoridade de trânsito. O texto aprovado também agrava as penas. Caso a infração ocorra próximo de escolas, hospitais, locais de embarque e desembarque de passageiros, ruas estreitas ou onde exista grande concentração de pessoas, as penas passam de 3 a 6 anos para reclusão, de 4 a 8 anos em caso de lesão corporal grave e de 6 a 12 anos em caso de morte. O relator da proposta, deputado Hugo Leal, do PSD do Rio de Janeiro, defende que infrações como estas não devem ser tratadas como acidentes.
24: Inclusive, no caso de lesão corporal ou morte, aí sim, responsabilidade por homicídio. Homicídio, essa é nossa principal mudança, principal alteração, é que quando uma prática ilegal dessa natureza, o resultado dela é o homicídio, nós temos que tratar esse indivíduo como um homicida, não como um acidente de trânsito.
23: Em seguida, o projeto de lei que aumenta as punições para quem pratica corridas ilegais em vias públicas será analisado pela Comissão de Constituição e Justiça. Da Rádio Câmara de Brasília, Kate Nayane.
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1: Economia.
2: Afonso Mota, do PDT do Rio Grande do Sul, destaca a importância da lei que reduz as alíquotas do PIS/PASEP e da Confins para a indústria química e petroquímica. O deputado ressalta que o setor recolhe aproximadamente 40 bilhões de reais por ano em impostos.
3: Afonso Mota avalia que a redução dos tributos tem fortalecido uma atividade estratégica para a economia brasileira diante da concorrência internacional. O parlamentar reitera que a medida cria condições para que o setor continue contribuindo para o desenvolvimento do país.
2: Marcos Aurélio Sampaio, do MDB do Piauí, defende o projeto que acaba com a cobrança pelo uso da rede de distribuição de energia elétrica para microgeradores de energia solar. O texto garante isenção permanente aos consumidores que injetam energia excedente na rede.
3: A proposta estende a isenção a todos os usuários de fontes renováveis, independentemente da data de adesão. No entendimento de Marcos Aurélio Sampaio, a medida garante segurança jurídica e incentiva a democratização da energia limpa.
1: Agricultura.
2: O projeto de Renilson e Nicodemos do MDB do Pará estabelece um período de paralisação temporária na colheita do açaí e cria um seguro para os extrativistas do fruto. A ideia é pagar aos trabalhadores um salário mínimo por até 4 meses no ano para permitir a regeneração natural das palmeiras.
3: Na visão de Renilson e Nicodemos, a medida garante a sustentabilidade ambiental e assegura renda às famílias extrativistas no período de entressafra. A proposta prevê ainda ações para diminuir os acidentes de trabalho na subida dos açaizeiros e modernizar as técnicas de manejo.
1: Relações Exteriores.
2: Felipe Martins, do PL Tocantinense, apoia a criação da Frente Parlamentar Mista pela Integração Continental e Desenvolvimento Sul-Americano. O objetivo do colegiado é elaborar iniciativas de conexão produtiva, digital e institucional entre os países do continente.
3: De acordo com Felipe Martins, o grupo vai articular com governos estaduais, municipais e a sociedade civil para ampliar o protagonismo do Brasil na América do Sul, promovendo o intercâmbio tecnológico e o crescimento socioeconômico.
1: Segurança Pública.
2: A Comissão de Segurança Pública aprovou uma escolta policial para mulheres vítimas de descumprimento de medida protetiva. O repórter Luiz Cláudio Canuto explica a questão.
4: A Comissão de Segurança Pública e Combate ao Crime Organizado aprovou projeto que prevê escolta policial para mulheres que denunciarem descumprimento de medida protetiva. Pela proposta, a escolta deveria ser concedida quando houvesse risco à integridade física. A proposta muda a Lei Maria da Penha e também a lei que disciplina a proteção de vítimas e testemunhas ameaçadas. O colegiado aprovou a versão da relatora, deputada delegada Ione, do Avante de Minas Gerais. Segundo ela, o objetivo é fortalecer a proteção das vítimas no momento em que procuram as autoridades para comunicar que o agressor desrespeitou a decisão judicial. O texto aprovado amplia o alcance da proposta original e incorpora a proteção da escolta a um conjunto mais amplo de medidas protetivas na Lei Maria da Penha. A proposta original da deputada Rogéria Santos, do Republicanos da Bahia, previa a obrigatoriedade de escolta policial para a mulher que comparecesse à delegacia para denunciar o descumprimento de medida protetiva de urgência. Pelo texto aprovado, a adoção de escolta policial deixa de ser uma medida automática e passa a depender de avaliação técnica do risco enfrentado pela vítima. Entre os critérios poderiam ser considerados o histórico de violência praticada pelo agressor, a gravidade das ameaças e a possibilidade de novas agressões. Segundo o Conselho Nacional de Justiça, a cada 45 segundos, uma mulher recebe a proteção judicial. O projeto tramita em caráter conclusivo e aguarda indicação de relator na Comissão de Defesa dos Direitos da Mulher. Em seguida, passará pela Comissão de Constituição e Justiça. Da Rádio Câmara de Brasília, Luiz Cláudio Canuto.
3: Franciane Baier, do Republicanos do Rio Grande do Sul,

0: mulheres.
1: Projeto de lei quer proibir a nomeação ou contratação de pessoas condenadas por crimes sexuais contra crianças e adolescentes para cargos ou funções públicas. De autoria de Júnior Lourenço, do MDB do Maranhão, a medida valeria para órgãos públicos, empresas estatais e contratos de prestação de serviços.
0: A proposta determina ainda que a proibição só será aplicada após condenações definitivas. De acordo com Júnior Lourenço, a iniciativa reforça a proteção de crianças e adolescentes e a integridade da administração pública.
1: Misael Varela, do PSD de Minas Gerais, apoia a proposta de emenda à Constituição que reduz a maioridade penal de 18 para 16 anos. A mudança visa punir com mais rigor menores envolvidos em crimes hediondos e em casos de violência extrema contra pessoas e animais.
0: Misael Varela pondera que a responsabilização penal vai depender de laudo técnico que comprove a capacidade do jovem de entender a gravidade do ato. Para o deputado, a proposta evita a impunidade em casos de extrema violência.
1: Exigir vídeo monitoramento e punir a omissão de casos de agressão contra crianças e adolescentes em creches e escolas é a proposta de delegado Bruno Lima, do Podemos de São Paulo. O texto ainda impõe pena para os dirigentes que deixarem de notificar casos suspeitos.
0: Delegado Bruno Lima argumenta que crianças pequenas muitas vezes não conseguem relatar abusos, o que exige provas objetivas. O parlamentar pondera que as câmeras devem ficar restritas às áreas comuns, prevendo penas mais duras para maus tratos em creches.
1: André Fernandes, do PL do Ceará, apresentou o projeto que determina a queima completa como único método para destruir entorpecentes apreendidos e plantações ilícitas. Pela proposta, a destruição deve ser gravada em vídeo com registro de geolocalização.
0: Na avaliação de André Fernandes, métodos atuais como enterramento não garantem a destruição total dos materiais apreendidos. Para o deputado, a incineração evita que drogas e lavouras voltem ao mercado ilegal por falhas no descarte policial.
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3: Justiça.
1: Os deputados aprovaram um projeto que esclarece a atuação do Ministério Público em pedido de pensão alimentícia. A repórter Paula Bittar explica os detalhes.
4: A Comissão de Constituição e Justiça da Câmara aprovou uma proposta que inclui no Estatuto da Criança e do Adolescente uma regra autorizando o Ministério Público a pedir judicialmente pensão alimentícia em favor de crianças e adolescentes. Pela proposta, isso poderá ocorrer mesmo que os pais continuem exercendo seus direitos e deveres legais em relação ao filho, que a criança ou adolescente não esteja em situação de risco e que exista a defensoria pública na comarca. O objetivo é transformar em texto legal um entendimento que já é adotado pelo Superior Tribunal de Justiça. A relatora na CCJ, deputada Maria Arraes, do PSB de Pernambuco, destacou que a proposta não traz uma inovação substancial, mas confere maior precisão ao texto legal ao incorporar orientação jurisprudencial já consolidada, promovendo segurança jurídica, uniformidade interpretativa e previsibilidade na atuação dos órgãos responsáveis pela tutela dos direitos infanto-juvenis. De acordo com o Estatuto da Criança e do Adolescente, o Ministério Público pode promover ações de alimentos em favor de crianças e adolescentes, mas a lei não explicita que essa atuação independe da situação familiar da criança ou adolescente, da existência de situação de risco ou da disponibilidade da Defensoria Pública. A autora do projeto, deputada Laura Carneiro, do PSD do Rio de Janeiro, explicou que parte da doutrina tem uma visão distorcida sobre o tema e

0: objetivo foi deixar a regra bem clara.
1: O Ministério Público precisa poder pedir alimentos quando eles são de interesse do menor, quando as crianças estão em vulnerabilidade, quando as crianças precisam dessa ajuda do Estado. Na prática, o que a gente faz é colocar agilidade numa rede de proteção que é muito importante para as crianças. Porque a gente sabe que a justiça tem o seu próprio tempo, ela demora, mas a fome, essa não tem tempo.
0: A proposta, que inclui no Estatuto da Criança e do Adolescente uma regra autorizando o Ministério Público a pedir judicialmente pensão alimentícia em favor de crianças e adolescentes, pode seguir agora para a análise do Senado, a menos que haja recurso para votação antes pelo plenário da Câmara. Da Rádio Câmara de Brasília, Paula Bittar.
2: Ciência e tecnologia.
3: Aliel Machado, do PV do Paraná, defende a regulação e o combate ao abuso de poder de grandes empresas de tecnologia. Ele explica que a ideia é permitir que o governo federal imponha regras de transparência e evite privilégios para produtos das próprias plataformas.
4: Aliel Machado argumenta que o mercado digital exige uma área especial dentro do Conselho Administrativo de Defesa Econômica para proteger o direito do consumidor. Ele ressalta que as regras devem focar apenas nas chamadas Big Techs, garantindo mais espaço para pequenos concorrentes.
3: Doutor Ismael Alexandrino, do PSD de Goiás, quer estabelecer diretrizes mais rigorosas para a classificação indicativa de desenhos e animações digitais. A proposta obriga emissoras e serviços de streaming a barrar produções com cenas de violência, humilhação ou duplo sentido.
4: Doutor Ismael Alexandrino lembra que o uso indiscriminado de telas por bebês e crianças pequenas traz prejuízos ao desenvolvimento cognitivo e emocional. Ele defende que as plataformas de vídeo auditem seus catálogos sob pena de multas milionárias e suspensão da empresa.
3: Pastor Eurico, do PSDB de Pernambuco, cobra do governo explicações sobre denúncias de interferência na eleição do Conselho Regional dos Técnicos Industriais da Terceira Região. Ele quer saber se o Ministério da Ciência, Tecnologia e Inovação apoiou uma das chapas concorrentes em Pernambuco e na Paraíba.
4: Pastor Eurico pede detalhes sobre agendas, manifestações públicas e uso de recursos do Ministério em favor de candidatos. Segundo o parlamentar, denúncias apontam quebra dos princípios da impessoalidade, neutralidade, além de possível abuso de poder político.
2: Direitos humanos.
3: Comissão aprova projeto que obriga as escolas a comunicarem suspeitas de trabalho infantil ao Conselho Tutelar. A reportagem é de Agui Pontes.
5: A Câmara dos Deputados debate fazer com que as escolas sejam obrigadas a comunicar ao Conselho Tutelar suspeitas de trabalho infantil. A proposta, apresentada pelo deputado Amon Mandel, do Republicanos do Amazonas, insere a mudança no Estatuto da Criança e do Adolescente. Segundo a proposta, já aprovada pela Comissão de Educação, a suspeita ou comprovação da prática de trabalho infantil precisa ser apontada pela instituição de ensino, especialmente se envolver uma criança de até 12 anos. A Constituição já prevê o contato da escola com o Conselho Tutelar, em caso de maus tratos ou faltas excessivas e injustificadas à escola. Segundo a relatora na comissão, deputada Franciane Baier, do Republicanos do Rio Grande do Sul, a escola é estratégica para dar esse primeiro alerta.
6: A escola é muitas vezes o primeiro lugar onde os sinais de exploração aparecem. E ao tornar essa obrigação expressa na lei, damos mais agilidade para que o Conselho Tutelar seja acionado e as medidas de proteção sejam tomadas o quanto antes.
5: A Constituição proíbe o trabalho para menores de 16 anos, salvo na condição de aprendiz, que o jovem pode desempenhar a partir dos 14 anos. Segundo um estudo recente do Fórum Nacional de Prevenção e Erradicação do Trabalho Infantil, 1.650.000 crianças e adolescentes estão tendo sua força de trabalho explorada no Brasil. A proposta que prevê a denúncia do trabalho infantil pelas escolas ao Conselho Tutelar será analisada pela Comissão de Previdência, Assistência Social, Infância, Adolescência e Família. Da Rádio Câmara de Brasília, Agui Pontes.
4: Márcio Alvino, do PL de São Paulo, enaltece o trabalho da APAE, Associação de Pais e Amigos dos Excepcionais, na inclusão e na defesa dos direitos das pessoas com deficiência. Ele ressalta a atuação de profissionais, voluntários e famílias no apoio a milhões de brasileiros.
3: Márcio Alvino defende o fortalecimento das APAEs por meio de mais recursos e de políticas públicas voltadas às pessoas com deficiência. Vice-presidente da Frente Parlamentar em Defesa das APAEs, o deputado reafirma o compromisso de apoiar as instituições presentes em todo o país.
2: Educação.
4: O projeto de Geraldo Mendes, do União do Paraná, prevê o abono de até 3 dias de faltas escolares por mês para alunas com deficiência durante o período menstrual. A medida dispensa atestado médico, bastando a notificação da família à instituição de ensino.
3: Geraldo Mendes argumenta que dores intensas tornam a frequência escolar dolorosa para muitas adolescentes com deficiência. Para ele, a dispensa de laudo mensal evita filas desnecessárias nos postos de saúde e assegura o direito à educação sem reprovação por falta.
4: Fomentar o hábito da leitura e ampliar o financiamento de bibliotecas públicas é o objetivo de projeto de Amaro Neto, do PP do Espírito Santo. O texto permite que empresas e pessoas físicas usem deduções no imposto de renda para apoiar a compra de livros, feiras literárias e acervos digitais.
3: Amaro Neto argumenta que o país ainda enfrenta gargalos no acesso à literatura e na preservação de espaços culturais. Ele diz ainda que a proposta estimula a cooperação entre a iniciativa privada e o governo para modernizar estruturas de bibliotecas públicas do país.
4: Termina agora o jornal Câmara dos Deputados, produzido pela Rádio Câmara, com trabalhos técnicos de Wellington Teles e apresentação de Luciana Vieira e Val Monteiro. Boa noite.
3: A Voz do Brasil volta amanhã. Uma boa noite para você.
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0: aí na sintonia da Rádio da Família. Mais uma vez o programa Fica Conosco, Senhor, começando, né? E você é convidado a seguir com a gente até logo mais à meia-noite. Daqui a pouquinho vamos rezar o terço, hoje com os amigos da paróquia Nossa Senhora de Lourdes. Vamos estar rezando com o Inácio, o Emerson, o Edmar, os mistérios luminosos nessa quinta-feira. Vamos ter o papo cabeça com o Padre Cabilo, a quaresma de São Miguel, mais um dia para você acompanhar. Leitura, o Vim de Verde, a leitura orante da palavra de Deus. Muita coisa boa, muita alegria, e você é convidado especial a seguir com a gente aqui na Rádio da Família, a rádio da Arquidiocese de Juiz de Fora. Vamos começar com o Evangelho do dia? O Evangelho na voz de Oséias de Souza. Boa noite, Oséias.
1: Boa noite, Magno Pires. Boa noite aos ouvintes do Fica Conosco, Senhor. O Evangelho do dia está em Lucas, capítulo 10, versículos do 1º ao 12º. Naquele tempo, o Senhor escolheu outros 72 discípulos e os enviou dois a dois na sua frente a toda a cidade e lugar aonde ele próprio devia ir. E dizia-lhes: a messe é grande, mas os trabalhadores são poucos. Por isso, pedi ao dono da messe que mande trabalhadores para a colheita. Eis que vos envio como cordeiros para o meio de lobos. Não leveis bolsa nem sacola, tampouco sandálias, e não cumprimenteis ninguém pelo caminho. Em qualquer casa em que entrardes, dizei primeiro: a paz esteja nesta casa. Se ali morar um amigo da paz, a vossa paz repousará sobre ele. Se não, ela voltará para vós. Permanecei naquela mesma casa, comei e bebei do que tiverem, porque o trabalhador merece o seu salário. Não passeis de casa em casa. Quando entrardes numa cidade e fordes bem recebidos, comei do que vos servirem. Curai os doentes que nela houver e dizei ao povo: o reino de Deus está próximo de vós. Mas quando entrardes numa cidade e não fordes bem recebidos, saindo pelas ruas, dizei: até a poeira de vossa cidade, que se apegou aos nossos pés, sacudimos contra vós. No entanto, sabei que o reino de Deus está próximo. Eu vos digo que, naquele dia, Sodoma será tratada com menos rigor do que essa cidade. Palavra da Salvação.

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Meu irmão e minha irmã, quantas vezes a gente se dá a Jesus, mas a gente não se dá por inteiro. Eu quero convidar você.

seja a luz do seu viver. 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

0: 8 horas e 15 minutos é chegado esse momento abençoado de oração, meditação do Santo Terço em família. E você que tá em casa, reza com a gente. Deixa aí suas intenções, pedidos, agradecimentos. Hoje, paróquia Nossa Senhora de Lourdes, quem vai estar rezando, juntamente aqui com o nosso amigo Edmar, o Emerson e o nosso amigo Inácio vão estar meditando os mistérios luminosos. Edmar, boa noite, seja bem-vindo.
1: Boa noite, Magno. Boa noite, ouvintes da Rádio Catedral. É com grande prazer, né, que hoje, dia de Santa Terezinha do Menino Jesus, estamos aqui em nome da paróquia Nossa Senhora de Lourdes, mais uma vez, para rezar esse Santo Terço com vocês.
0: Muito bem. Seja bem-vindo, meu irmão. Obrigado pela presença, participação com a gente. Emerson, boa noite. Seja bem-vindo.
2: Boa noite, Magno. Boa noite, ouvintes. É um prazer estar aqui mais uma vez, podendo rezar o Terço, né? Muito bom.
0: Muito bem, seja bem-vindo também. Inácio, seja bem-vindo, meu amigo.
3: Boa noite, Magno. Boa noite a todos os ouvintes da Rádio Catedral. Bom, Magno, só de estar aqui já é uma benção, tá? Fico muito satisfeito de poder rezar esse texto aqui com vocês.
0: Muito bem, irmão. Sejam bem-vindos. Você que está em casa, participa com a gente, deixando as intenções através do WhatsApp 988976570 e também ligando 3232-9225. Nosso telefone vai estar aí à sua disposição para você falar com a gente, tá bom? Contamos aí com a sua audiência, com a sua participação nesse momento abençoado de oração em família.
1: Pai, do Filho e do Espírito Santo, amém. Vinde, Espírito Santo, enchei os corações dos vossos fiéis e acendei neles o fogo do vosso amor. Enviai o vosso Espírito e tudo será criado e renovareis a face da terra. Oremos, ó Deus, que instruís os corações dos vossos fiéis com as luzes do Espírito Santo, fazei que apreciemos retamente todas as coisas segundo o mesmo Espírito e gozemos sempre da sua consolação por Cristo nosso Senhor. Amém. Oferecimento do Terço. Divino Jesus, nós os oferecemos esse terço que vamos rezar, meditando os mistérios da nossa redenção. Concedei-nos, por intercessão da Virgem Maria, Mãe de Deus e Nossa Mãe, as virtudes que nos são necessárias para bem rezá-lo e a graça de ganharmos as indulgências dessa santa devoção. Oferecemos particularmente em desagravo os pecados cometidos contra o Santíssimo Coração de Jesus e o Imaculado Coração de Maria, pela paz do mundo, pela conversão dos pecadores, pelas almas do purgatório, pelas intenções do Santo Padre Papa Leão XIV, pelo nosso arcebispo Dom Marco Aurélio, pelo aumento de santificação do clero, pela santificação das famílias, por aqueles que pediram nossas orações, por todas as nossas intenções particulares e pelo Brasil.
2: Creio em Deus Pai Todo-Poderoso, Criador do céu e da terra, e em Jesus Cristo, seu único Filho, nosso Senhor, que foi concebido pelo poder do Espírito Santo, nasceu da Virgem Maria, padeceu sob Pôncio Pilatos, foi crucificado, morto e sepultado, desceu à mansão dos mortos, ressuscitou o terceiro dia, subiu aos céus, está sentado à direita de Deus Pai Todo-Poderoso, donde há de vir julgar os vivos e os mortos. Creio no Espírito Santo, na Santa Igreja Católica, na comunhão dos santos, na remissão dos pecados, na ressurreição da carne e na vida eterna.

0: Amém.
1: Pai nosso que estais no céu, santificado seja o vosso nome. Venha a nós o vosso reino, seja feita a vossa vontade, assim na terra como no céu.
0: Pão nosso de cada dia nos dai hoje, perdoai as nossas ofensas, assim como nós perdoamos a quem nos tem ofendido. E não os deixeis cair em tentação, mas livrai-os do mal. Amém.
1: Em honra a Deus Pai que nos criou, Ave Maria, cheia de graça, o Senhor é convosco. Bendita sois vós entre as mulheres, bendito é o fruto do vosso ventre, Jesus.
2: Santa Maria, Mãe de Deus, rogai por nós, pecadores, agora e na hora de nossa morte. Amém.
1: Em honra a Deus Filho que nos remiu os pecados, Ave Maria, cheia de graça, o Senhor é convosco. Bendita sois vós entre as mulheres, bendito é o fruto do vosso ventre, Jesus.
2: Santa Maria, Mãe de Deus, rogai por nós, pecadores, agora e na hora de nossa morte. Amém.
1: Em honra ao Espírito Santo que nos santifica, Ave Maria, cheia de graça, o Senhor é convosco. Bendita sois vós entre as mulheres, bendito é o fruto do vosso ventre, Jesus.
2: Santa Maria, Mãe de Deus, rogai por nós, pecadores, agora e na hora de nossa morte. Amém.
1: Glória ao Pai, ao Filho e ao Espírito Santo.
2: Assim como era no princípio, agora e sempre. Amém.
1: Ó Maria concebida sem pecado,
2: rogai por nós que recorremos a vós.
1: Ó meu bom Jesus,
2: perdoai-nos, livrai-nos do fogo do inferno, levai todas as almas para o céu e socorrei principalmente os que mais precisarem da vossa infinita misericórdia.
1: Nossa Senhora de Lourdes,
2: rogai por nós.
1: São José,
2: rogai por nós.
3: Juntos em oração, juntos meditando o Santo Terço em família. Tô liberando o telefone 3232-9225. Sendo da sua vontade, ligue para cá, fale com a gente ao vivo. Reze um dos mistérios, tá bom? Contamos aí com a sua participação. Temos intenções aqui. Boa noite, Magno. Peço oração por mim, para Helena, para Fernanda, o André Júnior, Laís, Dona Isabel de Torreões, a Rosilaine, também a Leca, Eliane, o Luiz do Sagrado, Sérgio de Bavacena, Tiquinho, o André e sua família, Magno. Obrigado. Todos da rádio, Deus abençoe a todos os moradores em situação de rua, abençoe a todos do Terço dos Homens e abençoe a todos de Obanque da Câmara, Barbacena, Juiz de Fora e Santos Dumont. Yuri, obrigado, meu irmãozinho. Deus abençoe, a gente agradece as intenções, tá bom? A Alícia do Alto dos Passos, louvando e agradecendo pela minha saúde, minha família e todos que rezam o Santo Terço. Salve Maria, salve Maria. Obrigado, Lícia. Deus abençoe. Vamos ver quem fala. Alô, boa noite.
4: Boa noite, Magno. Tudo bem?
3: Tudo bem. Quem tá falando?
4: É Isabel aqui de Torreões.
3: Seja bem-vinda, Isabel, para rezar com a gente.
4: Ah, muito obrigada.
3: Quais que são as intenções, minha amiga?
4: Então, eu quero primeiramente agradecer a Nossa Senhora, a intercessão que ela faz por mim, pela minha família. Quero pedir por toda a minha família, meus afilhados, os meus vizinhos, por toda a minha comunidade aqui de Torreões, o nosso pároco, o Padre Antônio. Quero pedir também para o Sr. Vicente e a Dona Aparecida, que são, ele é ministro da Eucaristia aqui também em Torreões. Quero pedir para o Sr. Edmar, né, que vai rezar com a gente, por toda a família dele, a Dona Helena. Quero pedir para a Cida dos Bandeirantes, a Dona Terezinha da Encosta, a Sônia do Paraíso Garcia, o Sr. Legário de São João da Serra, o Adilson, mas o Yuri, né, que falou agora mesmo aí, o Yuri, lá de Obanque da Câmara, pro Adilson, pro Luiz e a Luciene dos Reis, pro Sagrado, o Cláudio de Casabranco, o Sr. Jorge lá de São Benedito, a Mônica também lá da estrada de Caeté, todos os São Antônios, enfim, para toda a família catedral, para você, para a Tribaía, para todos aí da rádio, tá bom?
3: Tá bom, minha querida. Vamos lá, vamos rezar junto. Quem reza é o Inácio, né? Quem reza, Inácio. Quais são as intenções, meu amigo?
2: Ô, Magno, nesse primeiro mistério, dedico a nossa ouvinte aí, a Isabel de Torreões, dedica toda a nossa família, a sua família, Magno, a família do Dimar, a família do Emerson e todos que estão com o texto na mão.

0: Jesus foi batizado por João.
1: Pai nosso que estais no céu, santificado seja o vosso nome. Venha a nós o vosso reino. Seja feita a vossa vontade, assim na terra como no céu.
2: O pão nosso de cada dia nos dai hoje. Perdoai as nossas ofensas, assim como nós perdoamos a quem nos tem ofendido. Não nos deixeis cair em tentação, livrai-nos do mal. Amém.
1: Ave Maria, cheia de graça, o Senhor é convosco. Bendita sois vós entre as mulheres, e bendito é o fruto do vosso ventre, Jesus.
2: Santa Maria, Mãe de Deus, rogai por nós, pecadores, agora e na hora da nossa morte. Amém.
1: Ave Maria, cheia de graça, o Senhor é convosco. Bendita sois vós entre as mulheres, e bendito é o fruto do vosso ventre, Jesus.
2: Santa Maria, Mãe de Deus, rogai por nós, pecadores, agora e na hora da nossa morte. Amém.
1: Ave Maria, cheia de graça, o Senhor é convosco. Bendita sois vós entre as mulheres, e bendito é o fruto do vosso ventre, Jesus.
2: Santa Maria, Mãe de Deus, rogai por nós, pecadores, agora e na hora da nossa morte. Amém.
1: Ave Maria, cheia de graça, o Senhor é convosco. Bendita sois vós entre as mulheres, e bendito é o fruto do vosso ventre, Jesus.
2: Santa Maria, Mãe de Deus, rogai por nós, pecadores, agora e na hora da nossa morte. Amém.
1: Ave Maria, cheia de graça, o Senhor é convosco. Bendita sois vós entre as mulheres, e bendito é o fruto do vosso ventre, Jesus.
2: Santa Maria, Mãe de Deus, rogai por nós, pecadores, agora e na hora da nossa morte. Amém.
1: Ave Maria, cheia de graça, o Senhor é convosco. Bendita sois vós entre as mulheres, e bendito é o fruto do vosso ventre, Jesus.
2: Santa Maria, Mãe de Deus, rogai por nós, pecadores, agora e na hora da nossa morte. Amém.
1: Ave Maria, cheia de graça, o Senhor é convosco. Bendita sois vós entre as mulheres, e bendito é o fruto do vosso ventre, Jesus.
2: Santa Maria, Mãe de Deus, rogai por nós, pecadores, agora e na hora da nossa morte. Amém.
1: Ave Maria, cheia de graça, o Senhor é convosco. Bendita sois vós entre as mulheres, e bendito é o fruto do vosso ventre, Jesus.
2: Santa Maria, Mãe de Deus, rogai por nós, pecadores, agora e na hora da nossa morte. Amém.
1: Ave Maria, cheia de graça, o Senhor é convosco. Bendita sois vós entre as mulheres, e bendito é o fruto do vosso ventre, Jesus.
2: Santa Maria, Mãe de Deus, rogai por nós, pecadores, agora e na hora da nossa morte. Amém.
1: Ave Maria, cheia de graça, o Senhor é convosco. Bendita sois vós entre as mulheres, e bendito é o fruto do vosso ventre, Jesus.
2: Santa Maria, Mãe de Deus, rogai por nós, pecadores, agora e na hora da nossa morte. Amém.
1: Glória ao Pai, ao Filho e ao Espírito Santo.
2: Como era no princípio, agora e sempre. Amém.
1: Ó Maria, concebida sem pecado,
2: rogai por nós, que recorremos a vós.
1: Ó meu bom Jesus,
2: perdoai-nos, livrai-nos do fogo do inferno, levai as almas todas para o céu, socorrei principalmente as que mais precisarem.
1: Santa Teresinha do Menino Jesus,
2: rogai por nós.
1: Nossa Senhora de Lourdes,
2: rogai por nós. São José, São João Maria Vianney, São Luís Orione, rogai por nós.
3: Muito bem. Minha irmã, obrigado pela participação. Deus abençoe, viu?
2: Amém. Fica com Deus aí. Boa noite pra você. Bom regresso,
3: boa
2: tá?
3: Boa noite.
2: Salve Maria. Deus.
3: Salve Maria. 988976570. Nosso WhatsApp está aí para a sua participação. Deixe as intenções. Fale conosco. Aguardamos você aqui, viu? Temos intenções? Vamos ouvir?
4: Boa noite, Oséias. Quero pedir oração pra mim, para meus filhos, para Cileia, Rosa, Regina, Ana Cláudia, Zé André, Luiz Cláudio, todos os meus familiares e todos aqueles que estão com o terço na mão. Muito obrigada, que Nossa Senhora nos abençoe e nos proteja.
3: Amém. Obrigado, irmãzinha. A gente agradece as intenções, a participação, né? Bom, você que tá em casa, quer participar com a gente, envie mensagens via WhatsApp 988976570. Se quiser ligar, liga. 3232-9225. Souza, bairro Fontesville. Peço oração para todas as pessoas vítimas dos temporais da cidade de Juiz de Fora e para todos os enfermos. Obrigado, Souza. Deus abençoe. Obrigado pelas intenções, meu irmão. Vamos lá, quem reza o próximo mistério? Nosso amigo Emerson. Emerson, quais são as intenções, meu amigo?
5: O Magno, eu queria rezar esse terço, agradecendo a Deus pelo dom da minha vida, rezar pela minha esposa, Mônica, pelo meu filho, Vitor, pela minha família, meu pai, meus irmãos, e pela família Catedral e por todos que estão com o terço na mão nesse momento.
3: Muito bem, vou pedir o Edmar para fazer a segunda parte, meditamos juntos o segundo mistério dessa noite.

0: Pai nosso que estais nos céus, santificado seja o vosso nome. Venha a nós o vosso reino. Seja feita a vossa vontade, assim na terra como no céu.
1: O pão nosso de cada dia nos dai hoje. Perdoai as nossas ofensas, assim como nós perdoamos a quem nos tem ofendido. E não nos deixeis cair em tentação, mas livrai-nos do mal. Amém.
0: Ave Maria, cheia de graça, o Senhor é convosco. Bendita sois vós entre as mulheres, e bendito é o fruto do vosso ventre, Jesus.
1: Santa Maria, Mãe de Deus, rogai por nós, pecadores, agora e na hora da nossa morte. Amém.
0: Ave Maria, cheia de graça, o Senhor é convosco. Bendita sois vós entre as mulheres, bendito é o fruto do vosso ventre, Jesus.
1: Santa Maria, Mãe de Deus, rogai por nós, pecadores, agora e na hora da nossa morte. Amém.
0: Ave Maria, cheia de graça, o Senhor é convosco. Bendita sois vós entre as mulheres, bendito é o fruto do vosso ventre, Jesus.
1: Santa Maria, Mãe de Deus, rogai por nós, pecadores, agora e na hora da nossa morte. Amém.
0: Ave Maria, cheia de graça, o Senhor é convosco. Bendita sois vós entre as mulheres, e bendito é o fruto do vosso ventre, Jesus.
1: Santa Maria, Mãe de Deus, rogai por nós, pecadores, agora e na hora da nossa morte. Amém.
0: Ave Maria, cheia de graça, o Senhor é convosco. Bendita sois vós entre as mulheres, e bendito é o fruto do vosso ventre, Jesus.
1: Santa Maria, Mãe de Deus, rogai por nós, pecadores, agora e na hora da nossa morte. Amém.
0: Ave Maria, cheia de graça, o Senhor é convosco. Bendita sois vós entre as mulheres, e bendito é o fruto do vosso ventre, Jesus.
1: Santa Maria, Mãe de Deus, rogai por nós, pecadores, agora e na hora da nossa morte. Amém.
0: Ave Maria, cheia de graça, o Senhor é convosco. Bendita sois vós entre as mulheres, e bendito é o fruto do vosso ventre, Jesus.
1: Santa Maria, Mãe de Deus, rogai por nós, pecadores, agora e na hora da nossa morte. Amém.
0: Ave Maria, cheia de graça, o Senhor é convosco. Bendita sois vós entre as mulheres, e bendito é o fruto do vosso ventre, Jesus.
1: Santa Maria, Mãe de Deus, rogai por nós, pecadores, agora e na hora da nossa morte. Amém.
0: Ave Maria, cheia de graça, o Senhor é convosco. Bendita sois vós entre as mulheres, e bendito é o fruto do vosso ventre, Jesus.
1: Santa Maria, Mãe de Deus, rogai por nós, pecadores, agora e na hora da nossa morte. Amém.
0: Ave Maria, cheia de graça, o Senhor é convosco. Bendita sois vós entre as mulheres, e bendito é o fruto do vosso ventre, Jesus.
1: Santa Maria, Mãe de Deus, rogai por nós, pecadores, agora e na hora da nossa morte. Amém.
0: Glória ao Pai, ao Filho e ao Espírito Santo.
1: Como era no princípio, agora e sempre. Amém.
0: Ó Maria concebida sem pecado,
1: rogai por nós que recorremos a vós.
0: Ó meu bom Jesus,
1: perdoai-nos, livrai-nos do fogo do inferno, levai as almas todas para o céu e socorrei principalmente as que mais precisarem da vossa infinita misericórdia.
0: Jesus, manso e humilde coração,
1: fazei do nosso coração semelhante ao vosso.
0: Nossa Senhora de Lourdes,
1: rogai por nós.
0: Santa Teresinha do Menino Jesus,
1: rogai por nós.
0: Nossa Senhora de Fátima,
1: rogai por nós.

0: por nós.
1: Muito bem, juntos em oração, meditando, Santo Terço em família, a gente libera para você mais uma vez o telefone 3232-9225 para você participar, para você deixar aí as suas intenções, né, aqui com a gente. E o WhatsApp também está liberado para você deixar aí sua participação com a gente, 988-97-6570. Deixe aí os seus pedidos e os seus agradecimentos aqui conosco, tá bom? Temos mais pedidos? Vamos ouvir quem é que fala com a gente?
2: Boa noite, Magno. Eu agradeço a Deus, Santo Deus, de hoje, pelo dono da minha vida e da minha família. E peço que você e sua família todos vão resolver isso conosco. Adriana Gran Betel, a Luciano Sagrado, a Sônia Pérez Garcia. Salve Maria. Fique com Deus, boa noite.
1: Salve Maria, boa noite, irmãzinha. Deus abençoe, obrigado pela participação conosco, viu? Boa noite, Magno. Cheguei agora, graças a Deus. Bora rezar, agradecer aí e pedindo aí as graças e bênçãos. Nossa amiga Miriam, lá de Santa Rita. Obrigado, Miriam. Deus abençoe, minha irmã. A gente agradece as intenções. Vamos ao terceiro mistério? 3232-9225, 988-97-6570. Os canais que você consegue falar com a gente. Quem vai rezar o terceiro mistério, nossa amiga Edmar? Edmar, quais as intenções, meu irmão?
3: Ô, Magno, nesse mistério eu agradeço e peço graças e bênçãos para minha família, pela dona Isabela de Torreões e família, a Maria Coelho, a Patrícia e o padre Renato lá do Cerâmica, a Luísio e a Tereza, a Rosilene e o Sebastião lá do bairro Industrial, o Niltinho, o Paulo, a Maria Madalena lá de São Pedro, todos os grupos de terço dos homens, de um modo especial da paróquia Nossa Senhora de Lourdes, o nosso coordenador Ademir Reiter, nossos padres, padre Vair, padre Farne e todos os nossos ministros da Eucaristia. Rezo também pedindo pelo Rodrigo, lá do Morro do Sabão, e todos os moradores da comunidade São Sebastião, lá no Morro do Sabão.
1: Muito bem, tá certo. Vou pedir ao nosso amigo Emerson para rezar a segunda parte. Edmar, a primeira rezamos

0: Pai nosso que estais no céu, santificado seja o vosso nome. Venha a nós o vosso reino, seja feita a vossa vontade, assim na terra como no céu.
1: Pão nosso de cada dia nos dai hoje, perdoai-nos as nossas ofensas, assim como nós perdoamos a quem nos tem ofendido. E não os deixeis cair em tentação, mas livrai-os do mal. Amém.
0: Ave Maria, cheia de graça, o Senhor é convosco, bendita sois vós entre as mulheres, bendito é o fruto do vosso ventre, Jesus.
1: Santa Maria, Mãe de Deus, rogai por nós, pecadores, agora e na hora de nossa morte. Amém.
0: Ave Maria, cheia de graça, o Senhor é convosco, bendita sois vós entre as mulheres, bendito é o fruto do vosso ventre, Jesus.
1: Santa Maria, Mãe de Deus, rogai por nós, pecadores, agora e na hora de nossa morte. Amém.
0: Ave Maria, cheia de graça, o Senhor é convosco, bendita sois vós entre as mulheres, bendito é o fruto do vosso ventre, Jesus.
1: Santa Maria, Mãe de Deus, rogai por nós, pecadores, agora e na hora da nossa morte. Amém.
0: Ave Maria, cheia de graça, o Senhor é convosco, bendita sois vós entre as mulheres, bendito é o fruto do vosso ventre, Jesus.
1: Santa Maria, Mãe de Deus, rogai por nós, pecadores, agora e na hora da nossa morte. Amém.
0: Ave Maria, cheia de graça, o Senhor é convosco, bendita sois vós entre as mulheres, bendito é o fruto do vosso ventre, Jesus.
1: Santa Maria, Mãe de Deus, rogai por nós, pecadores, agora e na hora da nossa morte. Amém.
0: Ave Maria, cheia de graça, o Senhor é convosco, bendita sois vós entre as mulheres, bendito é o fruto do vosso ventre, Jesus.
1: Santa Maria, Mãe de Deus, rogai por nós, pecadores, agora e na hora da nossa morte. Amém.
0: Ave Maria, cheia de graça, o Senhor é convosco, bendita sois vós entre as mulheres, bendito é o fruto do vosso ventre, Jesus.
1: Santa Maria, Mãe de Deus, rogai por nós, pecadores, agora e na hora da nossa morte. Amém.
0: Ave Maria, cheia de graça, o Senhor é convosco, bendita sois vós entre as mulheres, bendito é o fruto do vosso ventre, Jesus.
1: Santa Maria, Mãe de Deus, rogai por nós, pecadores, agora e na hora da nossa morte.

0: nossa morte. Amém.
1: Ave Maria, cheia de graça, o Senhor é convosco. Bendita sois vós entre as mulheres. Bendito é o fruto do vosso ventre, Jesus.
0: Santa Maria, Mãe de Deus, rogai por nós, pecadores, agora e na hora da nossa morte. Amém.
1: Ave Maria, cheia de graça, o Senhor é convosco. Bendita sois vós entre as mulheres. Bendito é o fruto do vosso ventre, Jesus.
0: Santa Maria, Mãe de Deus, rogai por nós, pecadores, agora e na hora de nossa morte. Amém.
1: Glória ao Pai, ao Filho e ao Espírito Santo.
0: Como era no princípio, agora e sempre. Amém.
1: Ó Maria concebida sem pecado,
0: rogai por nós que recorremos a vós.
1: Ó meu bom Jesus,
0: perdoai-nos, livrai-nos do fogo do inferno, levai as almas todas para o céu e socorrei principalmente as que mais precisarem da vossa infinita misericórdia.
1: Nossa Senhora de Lourdes,
0: rogai por nós.
1: Santo Antônio,
0: rogai por nós.
2: Texto dos homens em família. Vamos ao quarto mistério. Sua participação: 988976570, 32329225. Fique à vontade para falar com a gente. Temos mensagens, vamos ouvir.
3: Boa noite, é o Weber da cidade de Santos Dumont. Quero oferecer esse terço hoje para minha esposa Vera Lúcia, que está comemorando mais uma data de nascimento hoje, né? Pedir a Deus que proteja ela, dá muitos anos de vida, força, muita saúde para ela. E oferecer também esse texto pro meu filho Cícero Augusto, para mim também, para vocês aí da rádio e para todos os ouvintes que está ligado no texto neste momento, para todos os enfermos, para toda a minha família e para toda a família da minha esposa Vera Lúcia. Boa noite.
2: Obrigado.
3: Salve Maria.
2: Salve Maria. Boa noite. Deus abençoe. Mas quem?
4: Boa noite, Magno. Aqui é a Luciene dos Reis do Sagrado Coração. Boa noite ao Inácio, ao Emerson e ao Edmar. Que nesse momento Santa Teresinha do Menino Jesus possa nos abençoar. Eu quero oferecer santo terço em louvor a Santa Teresinha, pelas almas do purgatório, pela Dona Teresinha da Encosta do Sol, o Wesley de Rio Preto e família, o Vando de Barbacena e família, o Neguinho de Petrópolis em Três Rios e família, e o seu Jorge de São Benedito, para a Zélia do Grama, Adriana de Grécia Betel. Para todas as pessoas que necessitam dessa oração, boa noite e muito obrigada.
2: Obrigada, irmãzinha. Deus abençoe, a gente agradece as intenções, a participação, viu? Boa noite, Magno. Peço oração para todos de minha família e para a minha vida. Maria passa à frente, a Gisele do bairro Carlos Chagas. Obrigado, Gisele. Deus abençoe, minha irmã, a gente agradece, viu? Regina de Santa Luzia pede que Jesus e Maria abençoe todos os seus familiares, todos que estão aí com o texto na mão, todos da catedral. Pede pela paz para que todos os atingidos pelas essas chuvas, né? Que São Jerônimo e Santa Bárbara abranda, né? Essa chuva. Jesus, Maria e José passa na frente, né? Jesus, Maria passa na frente. Obrigado, minha irmã. Deus abençoe, a gente agradece. Quem reza o quarto mistério? Nosso amigo Inácio. Inácio, quais as intenções, meu irmão?
5: Nesse quarto mistério, eu dedico a minha família, a minha esposa Luciana, os meus filhos Juan e Rayane, a todos que estão ouvindo a Rádio Catedral.
2: Muito bem. Dimar reza a segunda parte. Meditamos juntos, então, o quarto mistério dessa noite.

0: Pai nosso que estais no céu, santificado seja o vosso nome. Venha a nós o vosso reino. Seja feita a vossa vontade, assim nas terras como no céu.
1: O pão nosso de cada dia nos dai hoje. Perdoai as nossas ofensas, assim como nós perdoamos a quem nos tem ofendido. E não nos deixeis cair em tentação, mas livrai-nos do mal. Amém.
0: Ave Maria, cheia de graça, o Senhor é convosco. Bendita sois vós entre as mulheres, e bendito é o fruto do vosso ventre, Jesus.
1: Santa Maria, Mãe de Deus, rogai por nós, pecadores, agora e na hora da nossa morte. Amém.
0: Ave Maria, cheia de graça, o Senhor é convosco. Bendita sois vós entre as mulheres, e bendito é o fruto do vosso ventre, Jesus.
1: Santa Maria, Mãe de Deus, rogai por nós, pecadores, agora e na hora da nossa morte. Amém.
0: Ave Maria, cheia de graça, o Senhor é convosco. Bendita sois vós entre as mulheres, e bendito é o fruto do vosso ventre, Jesus.
1: Santa Maria, Mãe de Deus, rogai por nós, pecadores, agora e na hora da nossa morte. Amém.
0: Ave Maria, cheia de graça, o Senhor é convosco. Bendita sois vós entre as mulheres, e bendito é o fruto do vosso ventre, Jesus.
1: Santa Maria, Mãe de Deus, rogai por nós, pecadores, agora e na hora da nossa morte. Amém.
0: Ave Maria, cheia de graça, o Senhor é convosco. Bendita sois vós entre as mulheres, e bendito é o fruto do vosso ventre, Jesus.
1: Santa Maria, Mãe de Deus, rogai por nós, pecadores, agora e na hora da nossa morte. Amém.
0: Ave Maria, cheia de graça, o Senhor é convosco. Bendita sois vós entre as mulheres, e bendito é o fruto do vosso ventre, Jesus.
1: Santa Maria, Mãe de Deus, rogai por nós, pecadores, agora e na hora da nossa morte. Amém.
0: Ave Maria, cheia de graça, o Senhor é convosco. Bendita sois vós entre as mulheres, e bendito é o fruto do vosso ventre, Jesus.
1: Santa Maria, Mãe de Deus, rogai por nós, pecadores, agora e na hora da nossa morte. Amém.
0: Ave Maria, cheia de graça, o Senhor é convosco. Bendita sois vós entre as mulheres, e bendito é o fruto do vosso ventre, Jesus.
1: Santa Maria, Mãe de Deus, rogai por nós, pecadores, agora e na hora da nossa morte. Amém.
0: Ave Maria, cheia de graça, o Senhor é convosco. Bendita sois vós entre as mulheres, e bendito é o fruto do vosso ventre, Jesus.
1: Santa Maria, Mãe de Deus, rogai por nós, pecadores, agora e na hora da nossa morte. Amém.
0: Ave Maria, cheia de graça, o Senhor é convosco. Bendita sois vós entre as mulheres, e bendito é o fruto do vosso ventre, Jesus.
1: Santa Maria, Mãe de Deus, rogai por nós, pecadores, agora e na hora da nossa morte. Amém.
0: Glória ao Pai, ao Filho e ao Espírito Santo.
1: Como era no princípio, agora e sempre. Amém.
0: Ó Maria, concebida sem pecado,
1: rogai por nós que recorremos a vós.
0: Ó meu bom Jesus,
1: perdoai-nos, livrai-nos do fogo do inferno, levai todas as almas para o céu e socorrei principalmente as que mais precisarem da vossa divina misericórdia.
0: Santa Teresinha do Menino Jesus,
1: rogai por nós.
0: Nossa Senhora Aparecida,
1: rogai por nós.
2: Terço dos Homens em Família, você rezando com a gente, deixando as suas intenções, pedidos, agradecimentos. Vamos com mais intenções? Vamos lá, quem fala?
3: Boa noite, Magna, que é o Luído Sagrado. Dedico esse texto de hoje a todos meus familiares, em especial para todos os grupos Terço dos Homens, para o grupo Tolinhares, para todos vocês da Rádio Catedral, para todos meus amigos que rezam por mim, eu rezo por eles. Para Dona Marcília, como dança do Carmo e família, para Dona Aparecida do Terço e família, por todas as crianças, por todas as almas do purgatório, por todos os enfermos, para todos os ouvintes que estão rezando com a gente, pelo meu povo lá em Piau que está rezando com a gente também, e pela nossa comunidade Santa do Carmo aqui no Sagrado, e pelo nosso condomínio Parque Verde também aqui no Sagrado. Uma boa noite.
2: Boa noite, Luiz. Obrigado, irmãozinho, pela participação.
4: Oi, Magno, boa noite. Marcia Tocha aqui de Mengo Braga. Eu quero pedir oração para meus netinhos Otávio e Valentina, meus filhos Amanda, Nanda e Leonardo. E eu quero pedir uma bênção especial hoje, Magno, para minha filha Ananda, que está fazendo aniversário, tá? Hoje é aniversário dela. E quero pedir também para o Bete, que também José Roberto, Lezé, que está fazendo aniversário hoje junto com a Nanda. Que Deus abençoe, que Deus proteja, dê muita saúde, muitos anos de vida para eles. E eu quero pedir para a Amanda, para o Leonardo, menor Giliane, tá? Os meus erros, Sargento Ramon e o Breno, tá? O Breno Carlos. Quero pedir para mim, para o meu esposo Sebastião, para todos da minha família, que Nossa Senhora Aparecida nos cubra com manto sagrado e que Jesus, tá? Que uma gota de sangue, que Jesus não tire o olhar, que coloque uma gota de sangue em cada brasileiro.
2: Tá certo, minha irmã. Obrigado pela

0: torreões, por todas as pessoas que estão com o terço na mão. Boa noite, fica com Deus. É a Cida do Bandeirantes.
1: Amém.
0: Muito obrigada.
1: Obrigado, Cida. Deus abençoe, minha irmã. A gente agradece as intenções, viu? Mais pedidos?
2: Boa noite, Magna, Zélia do Grama. Quero oferecer esse texto hoje para todos os ouvintes, sem exceção, para minha família, família de vocês, para Luciane dos Reis, seu Milton Garcia, seu Antônio do Costa Carvalho, Terezinha da Encosta, Dona Vilma, seu Vanderli, para todos os ouvintes, sem exceção, para todos vocês da rádio. Quero que peço para colocar o texto em orações. O nome do meu bisneto, Cauã Rodrigues de Oliveira, que dê ele muita, muita saúde. Fique com Deus. Bom retorno para casa. Salve Maria.
1: Salve Maria. Obrigado, irmãzinha. A gente agradece, viu? Mais um pedido, vamos ouvir?
3: Magno, boa noite. É a Maria Madalena Bruger. Graças a Deus, mais um dia ainda vencido. Dia abençoado, graças a Deus. Que Deus continue nos abençoando, nos dando essa alegria, essa paz, né? A chuva hoje foi uma chuva muito abençoada, graças a Deus. Rezo o Santo Terço, Magno. Já agradeci a Deus e agora eu vou fazer minhas orações. Rezo por mim, pelo dom da minha vida. Rezo por toda a minha família, meus filhos, meus netos, meus irmãos, minhas amigas, todos os meus irmãos em Cristo. Rezo por você, Magno e família, para o Edmar e família, para todos da comunidade Nossa Senhora de Lourdes, e também que Deus continue nos abençoando.
1: Amém. Obrigado, minha irmã. Deus abençoe. A gente agradece também as intenções, a participação conosco, tá bom? Boa noite, Magno, paz e bem. Coloco no texto de hoje minha sobrinha Michele Soares de Souza. Ela perdeu o pai hoje. Que Deus possa dar força para ela. Colocando também os meus filhos em oração, o meu esposo Jorge, os genros e noras, os netos, todos do texto dos homens. Márcia Regina, do bairro Fábrica. Obrigado, Márcia. Deus abençoe, minha irmã. A gente agradece. Quinto mistério, quem vai rezar com a gente? Quinto mistério, nosso amigo Emerson. Emerson, quais que são as intenções, meu irmão?
4: Magno, eu rezo pelo nosso pároco, padre Vair, padre Farner, Diácono Nelson. Rezo pelos nossos membros lá da nossa igreja, Nossa Senhora de Lourdes. Rezo por todas as pessoas doentes e rezo também por aquelas pessoas que estão pedindo oração nesse momento.
1: Muito bem. Vou pedir o nosso amigo Inácio para fazer a segunda parte. Meditamos juntos, então, o quinto mistério dessa noite.

0: Pai nosso que estais nos céus, santificado seja o vosso nome, venha a nós o vosso reino, seja feita a vossa vontade, assim na terra como no céu.
1: O pão nosso de cada dia nos dai hoje, perdoai-nos as nossas ofensas, assim como nós perdoamos a quem nos tem ofendido, e não nos deixeis cair em tentação, mas livrai-nos do mal. Amém.
0: Ave Maria, cheia de graça, o Senhor é convosco. Bendita sois vós entre as mulheres, e bendito é o fruto do vosso ventre, Jesus.
1: Santa Maria, Mãe de Deus, rogai por nós, pecadores, agora e na hora de nossa morte. Amém.
0: Ave Maria, cheia de graça, o Senhor é convosco. Bendita sois vós entre as mulheres, e bendito é o fruto do vosso ventre, Jesus.
1: Santa Maria, Mãe de Deus, rogai por nós, pecadores, agora e na hora de nossa morte. Amém.
0: Ave Maria, cheia de graça, o Senhor é convosco. Bendita sois vós entre as mulheres, e bendito é o fruto do vosso ventre, Jesus.
1: Santa Maria, Mãe de Deus, rogai por

0: nós, pecadores, agora e na hora de nossa morte. Amém.
1: Ave Maria, cheia de graça, o Senhor é convosco. Bendita sois vós entre as mulheres e bendito é o fruto do vosso ventre, Jesus.
0: Santa Maria, Mãe de Deus, rogai por nós, pecadores, agora e na hora de nossa morte. Amém.
1: Ave Maria, cheia de graça, o Senhor é convosco. Bendita sois vós entre as mulheres e bendito é o fruto do vosso ventre, Jesus.
0: Santa Maria, Mãe de Deus, rogai por nós, pecadores, agora e na hora de nossa morte. Amém.
1: Ave Maria, cheia de graça, o Senhor é convosco. Bendita sois vós entre as mulheres e bendito é o fruto do vosso ventre, Jesus.
0: Santa Maria, Mãe de Deus, rogai por nós, pecadores, agora e na hora de nossa morte. Amém.
1: Ave Maria, cheia de graça, o Senhor é convosco. Bendita sois vós entre as mulheres e bendito é o fruto do vosso ventre, Jesus.
0: Santa Maria, Mãe de Deus, rogai por nós, pecadores, agora e na hora de nossa morte. Amém.
1: Ave Maria, cheia de graça, o Senhor é convosco. Bendita sois vós entre as mulheres e bendito é o fruto do vosso ventre, Jesus.
0: Santa Maria, Mãe de Deus, rogai por nós, pecadores, agora e na hora de nossa morte. Amém.
1: Ave Maria, cheia de graça, o Senhor é convosco. Bendita sois vós entre as mulheres e bendito é o fruto do vosso ventre, Jesus.
0: Santa Maria, Mãe de Deus, rogai por nós, pecadores, agora e na hora de nossa morte. Amém.
1: Ave Maria, cheia de graça, o Senhor é convosco. Bendita sois vós entre as mulheres e bendito é o fruto do vosso ventre, Jesus.
0: Santa Maria, Mãe de Deus, rogai por nós, pecadores, agora e na hora de nossa morte. Amém.
1: Glória ao Pai, ao Filho e ao Espírito Santo.
0: Assim como era no princípio, agora e sempre. Amém.
1: Ó Maria concebida sem pecado,
0: rogai por nós que recorremos a vós.
1: Ó meu bom Jesus,
0: perdoai-nos, livrai-nos do fogo do inferno, levai todas as almas para o céu e socorrei principalmente as que mais precisarem da vossa infinita misericórdia.
1: Nossa Senhora de Lourdes,
0: rogai por nós.
1: Santa Bernadette,
0: rogai por nós.
1: Nossa Senhora Aparecida,
0: rogai por nós.
2: Muito bem, meditamos os 5 mistérios. Você agora é convidado a fazer o agradecimento junto conosco.
3: Infinitas graças vos damos, soberana rainha, pelos benefícios que todos os dias recebemos de vossas mãos liberais. Dignai-vos agora e para sempre tornarmos debaixo do vosso poderoso amparo, e para mais os agradar, vos saudamos com a salve rainha.
4: Salve rainha, mãe de misericórdia, vida, doçura e esperança nossa, salve. A vós bradamos, degradados filhos de Eva, a vós suspiramos, gemendo e chorando neste vale de lágrimas. Eia, pois, advogada nossa, esses vossos olhos misericordiosos a nós volvei, e depois deste desterro nos mostrai a Jesus. Bendito o fruto do vosso ventre, ó clemente, ó piedosa, ó doce e sempre Virgem Maria. Rogai por nós, Santa Mãe de Deus, para que sejamos dignos das promessas de Cristo. Amém.
3: Por intercessão de Nossa Senhora de Lourdes, é que estivemos reunidos e permanecemos reunidos em nome do Pai, do Filho e do Espírito Santo. Amém.
2: Amém. Amém. Mais uma vez, o Santo Terço chegando até você, sua casa, sua família. E a gratidão, né? A cada um que participou conosco, convidando você, meu amigo, a estar participando sempre com a gente, né? Sempre que puder, deixa aí as intenções, a participação. Amanhã tem mais terço, né? E contamos aí com a sua participação aqui conosco, tá bom? E agradecendo cada um, deixa eu começar pelo Inácio. Inácio, obrigado, meu irmão, mais uma vez pela presença e a participação com a gente.
5: Ô Magno, um sentimento que fica é de agradecimento por estar juntos novamente e poder contemplar o Santo Terço em família. Salve Maria.
2: Salve Maria. Emerson, obrigado também, viu, meu amigo?
6: Nada, Magno, eu que agradeço, é um prazer estar aqui mais uma vez rezando o Santo Terço. Obrigado mesmo, de coração.
2: E o nosso amigo Edmar, obrigado Edmar, mais uma missão cumprida, né, meu irmão?
3: Graças a Deus, Magno, mais uma missão cumprida. Em nome de Nossa Senhora de Lourdes, eu quero te agradecer pelo acolhimento, a boa vontade com a gente, nos tolerando aqui esse tempinho, né, pra gente levar esse Santo Terço ao público.
2: Muito bem, sempre uma alegria ter vocês aqui, viu? São sempre bem-vindos.
3: A alegria,

0: alegria toda nossa, entendeu?
1: Muito bem. Bom, convidar o pessoal para rezar lá. Quais que são aí o dia do terço de vocês lá? Se tiver algum recado a mais também, Dilmar, fica à vontade.
0: Ô, Magno, nosso santo terço lá, a gente reza toda segunda-feira às 19 horas. Nossos vizinhos lá estão todos convidados a comparecer. Eu queria só deixar um recadinho aqui, é o seguinte, mês de outubro, né? Comemora-se Nossa Senhora Aparecida. Então nós temos uma comunidade lá com o nome de Nossa Senhora Aparecida. É no Jardim Natal, ali na linha 607, de 3 a 11 de outubro, oração do Santo Terço todo dia, às 18h30 e às 19h30, Santa Missa. E no dia 12 de outubro, alvorada, com procissão às 5 horas da manhã, 7 horas café da manhã, 9 horas Santa Missa. E aí por diante, aí, durante a tarde, várias festividades, entendeu? Em honra à Nossa Senhora Aparecida.
1: Muito bem. Bom, missão cumprida, né, gente?
0: Graças a Deus, missão cumprida.
1: Mês que vem estaremos aí novamente rezando.
0: Não, vou voltar dia 29 ainda.
1: Ah, rezar hoje dia 1º, esse mês ainda, né?
0: Dia 29, e se precisar me chamar antes também eu venho.
1: Tá certo, meu. Obrigado pela disponibilidade, né? Pelo carinho aqui com a gente. E até então, dia 29, né? Fica assim, já combinado, né?
0: Se Deus quiser, estaremos aqui.
1: Forte abraço então, trio, viu? Até a próxima. E você que rezou com a gente, você que contemplou o terço amanhã, os mistérios dolorosos na sua sexta-feira, fica aí o convite, viu? Amanhã, não perde não, mais um Santo Terço em família, na Rádio da Família. Vamos fechar com música. Missionário Shalom.